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3: Gilberto Gil, dele Andar com Fé.

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E pousará no coração do hemisfério.

sua nação indígena. E o espírito dos pássaros, das fontes de água límpida. Mais avançado que a mais avançada das tecnologias.

preservado em pleno corpo físico. Em todo sólido, todo gás e todo líquido. Em átomos, palavras, alma, cor, em gesto, em cheio, em sombra, em luz, em som magnífico. Num ponto equidistante entre o Atlântico e o Pacífico. O objeto, sim, resplandecente, descerá o índio.

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0: Zé Ramalho, do Caetano, Um Índio. Ouvimos também Tereza Cristina e Os Outros, Como Dois e Dois, de Caetano Veloso.
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0: Caetano Veloso, Cajuína.
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Vamos ouvir Nilce Carvalho, Lamento da Lavadeira. Música de Monsueto Menezes, João Vieira Filho e Nilo Chagas.

0: do Terral. Beto Guedes, dele, Fernando Brant, Ronaldo Bastos, Feira Moderna.
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0: Nando Reis, dele, Ainda Não Passou.

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Aqui fala Jussara Mendonça, trazendo para você expressões musicais de todo o mundo. Em destaque, performances impecáveis do 41º álbum de estúdio do pianista Herbie Hancock, The Imagined Project, lançado em 2010. Recheado de músicos dos mais variados países, nomes como Anushka Shankar, Tomane Diabaté, os Chieftains. Eu começo tocando um tema de Peter Gabriel, Don't Give Up, interpretado por John Legend e Pink, na guitarra Dean Parks. Música do mundo com o piano de Herbie Hancock, no encontro com os norte-americanos John Legend, Pink e Dean Parks.

Eu aproveito e lembro um tema do inglês Peter Gabriel, composto em parceria com o senegalês e o sul-hindu Shaking the Trees, gravada em 1989. Música do mundo lembrando um efervescente tema com Peter Gabriel e o sul-hindu.

do álbum The Imagined Project, de Herbie Hancock, lançado em 2010, eu toco para você um tema de Bob Dylan, The Times They Are A-Changing, revelando o vocal da irlandesa Lisa Hannigan, a presença dos Chieftains, com destaque para Paddy Moloney na gaita de fole, astro que faleceu em outubro de 2021, a cora de Tomane de Abate. Música do Mundo apresentando o pianista Herbie Hancock com os Chieftains, Lisa Hannigan e o Papa da Cora, Tomane.

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1: Tempo de Amor, de Baden Powell e Vinícius de Moraes, com a cantora Céu, é mais uma composição impecável do álbum The Imagine Project. Música do Mundo destacando um encontro memorável do pianista Herbie Hancock com a cantora paulista Céu.

Tamatã te lê Êxodos é mais um tema festejado do álbum The Imagine Project de Herbie Hancock. Música do mundo destacando Herbie Hancock nos teclados, no encontro com a banda Tuareg do deserto de Saara, Tinariwen, o cantor somaliano-canadense Keinaan e a banda de rock mexicana da Califórnia, Los Lobos.

Eu aproveito e destaco um tema do Tinariwen, intitulado Yamesinagi, do álbum Tassili, lançado em 2011. Disco que foi contemplado com o Grammy de Melhor Álbum de Música Global no ano de 2012. Música do Mundo apresentando o Tinariwen, acompanhado dos metais da Dirty Dozen Brass Band de New Orleans.

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1: Do álbum The Imagine Project, de Herbie Hancock, lançado em 2010, você ouve The Song Goes On, com a cítara de Anushka Shankar, no vocal a norte-americana Chaka Khan e a indiana Chitra Krishnan Nair, o sax soprano do norte-americano Wayne Shorter, astro que faleceu em março de 2023. Música do Mundo com Herbie Hancock, Anushka Shankar, Wayne Shorter e grande elenco musical.

Eu me despeço com um tema de Sam Cooke, divino, A Change Is Gonna Come, revelando o vocal do inglês James Morrison e o baixo da australiana Tal Wickenfeld. Música do mundo apresentando o piano de Herbie Hancock, o baixo de Tal Wickenfeld e o vocal de James Morrison.

0: Aqui eu termino mais uma edição do Música do Mundo, hoje dando destaque ao álbum The Imagine Project, de Herbie Hancock, lançado em 2010, ao lado dos Chieftains, Los Lobos, Utinari Wayne, Tumani Diabaté, Anushka Shankar, Cell, Wayne Shorter, artistas dos mais variados lugares do planeta.
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2: Olá amigos, aqui é Sidney Ferreira e você está no Jazz Livre, em uma edição especial aqui na Rádio Nacional. Hoje temos mais um programa especial. Vamos conhecer mais sobre o Festival Jazzim e vamos ter também uma performance da banda Relógio de Dalí. Sejam todos muito bem-vindos. Obrigado pela presença de todos. Vou apresentar aqui a banda, já a gente conversa mais com eles. A banda é formada por Yuri Vilar no saxofone, Renata Neves no violino, Pablo Arruda no baixo, Lourenço Vasconcelos na bateria e Vitor Ribeiro no violão de sete cordas. Começar falando aqui um pouquinho com o Vitor. Vitor, além de fazer parte do Relógio de Dalí, você é curador e diretor musical do Festival do Jazzim. Então, eu queria que você nos falasse um pouco sobre como é que surgiu a ideia da criação do festival.
3: Bom, a ideia ela surgiu alguns anos atrás, pouco depois da gente receber a notícia de que o Bolsonaro tinha vencido, né, as eleições. Eu produzi um evento chamado Transurgência, onde eu convidava alguns artistas, a Renata estava lá com a gente também, alguns anos atrás, e isso foi uma semente. Aí, um pouco mais recente, eu tive essa vontade, né, de voltar a ter essa troca com os artistas e liguei para o Thiago, que é o produtor, né, da Melé Produções, que é a produtora do Jazzim, com essa ideia, né?

0: Ó, cara, eu queria fazer um encontro de vários artistas para a gente falar sobre arte, falar sobre resistência, né? Fazer uma mistura de outras formas de arte que não só a música. E o Thiago, na hora, comprou a ideia e transformou numa coisa enorme, que a cabeça dele é sempre tudo muito grande. E aí o Jairzinho, ele começou a partir daí. E cada edição a gente dá um passo a mais, consegue ampliar, né? Em toda edição a gente sempre tem também uma curadoria de artes visuais, enfim.
1: Você falou de resistência, vamos então começar com resistência, não é, Vitor? A composição é do Yuri Vilar, parceria sua, né, também, Vitor Ribeiro. Vamos ouvir então Resistência.

0: Uau! Começando lá em cima o programa de hoje, Jazz Livre com Resistência. Música do Yuri Vilar e Vitor Ribeiro com o Relógio de Dalí, essa banda maravilhosa que você está acompanhando aqui no Jazz Livre hoje. Você acompanha pelo dial e o nosso WhatsApp está à sua disposição. DDD 21997100537. Começar um pouquinho agora com os integrantes da banda. Daqui a pouco eu volto a falar com o Vitor, que além de fundador do Relógio de Dalí, também é o curador do Jazim. Vamos falar daqui a pouco mais sobre o festival. Começar com o Pablo, que já é de casa. Pablo esteve aqui conosco na abertura da nossa temporada de Ao Vivo 2025. Um conceito muito diferente daquele que você trouxe com Pimenta de Astrio, não é, Pablo? Bem-vindo.
1: Obrigado, Sijan. Grande prazer estar com você aqui. E todos, todas. A gente, sem dúvida, é uma muito diferente ter um quinteto onde todos são igualmente donos, vamos dizer, né, das ideias, e a gente compartilha assim, todas as ideias. Fizemos muitos ensaios há uns anos atrás, onde todas as ideias eram experimentadas e decididas juntos. Então, é um projeto diferente do que o do Guilherme Pimenta, onde ele é, né, o chefe assim, da banda, vamos dizer, apesar de também ser jazzístico, ter improvisos.
0: Aqui, e o conceito realmente também de cordas, né?
1: Exato, de cordas, uma outra. Tocando baixo acústico. Sim. Aqui a gente está um conceito um pouco mais roqueiro e, né, fora dos padrões e regras. E,
0: muito, né, bom.
1: É um grande prazer assim, compartilhar essa responsabilidade, não é? Assim, o resultado da nossa música realmente vem de uma tentativa de botar em prática a democracia dentro da música no mais alto nível, assim, né? Assim, todo mundo se ouve muito e se respeita muito, e as ideias são realmente todas compartilhadas, escutadas, e, né?
0: Bacana.
1: Isso é muito legal.
0: Isso é verdade. A gente vinha conversando antes, eu estava na passagem de som aqui, o próprio Vitor falava sobre a ordem das músicas, que teria que haver uma mudança, conversando com todo mundo. Isso é muito bacana, essa participação. Obrigado, Pablo.
1: Prazer.
0: Por obrigado. Estar conosco aqui de novo. Yuri Vilar, saxofonista. Yuri, prazer estar recebendo você aqui também. Queria que você falasse um pouquinho para o nosso público da sua trajetória musical. Bem-vindo.
2: Obrigado, prazerzaço estar aqui. Nossa, minha trajetória começou há muito tempo. Comecei tocando violino, instrumento que eu amo. Infelizmente, larguei por causa de professores, maus professores, que não souberam me colocar no caminho certo. Mas aí acabei encontrando saxofone.
0: Que te ganhou, pronto.
2: E me ganhou, Era um saxofone para ficar na parede de um clube de jazz, assim. Meu pai é arquiteto, então ele levou para casa. Não, esse aqui eu vou botar na parede lá. Quando ele chegou em casa, eu já estava tocando e tal. Falou, ih, vai dar caldo isso aqui. E aí comecei estudando jazz, choro, tentando encontrar minha turma. Quando foi lá para anos 2000, assim, encontrei uma turma boa lá com o Itiberê. Itiberê Zuar,
0: grande Itiberê, sim.
2: Aí encontrei uma super turma lá, comecei a fazer parte da orquestra família do Itiberê. E entrei na faculdade de saxofone também, na UFRJ, e de lá para cá fui fazendo grupos, conjuntos, trios, quintetos, e a minha vida é basicamente essa, tocar e...
0: Maravilha. Escola, quem vem da escola do Hermeto sempre tem uma história muito bonita, né?
2: É muito bonito.
0: Muito bom ter você aqui, Yuri.
2: Obrigado, sim.
0: Obrigado, viu? Vamos falar agora com a Renata Neves, violinista, que é a caçula do grupo, mas não a caçula na história musical. A Renata já tem muita história, toca violino, rabeca também, né, Renata?
3: Isso aí.
0: Bem-vinda.
3: Obrigada. Bom, queria agradecer aqui, a gente está aqui nesse programa, porque eu integrei esse grupo. Na verdade, a gente fez dois shows totalmente improvisados num festival de dança, juntos. E eu entrei, na verdade, primeiro substituindo o Yuri, que não podia fazer uma data. Então, isso foi mais ou menos ali em 2020. Ó, 2022, melhores fontes do que as minhas. E já conheço o Yuri, eu também era da Itiberê Orquestra Família, a gente se conhece de longa data, conheço todo mundo aqui já há algum tempo. E é um prazer tocar aqui com esse pessoal, é muito bom assim, a gente poder experimentar livremente, com segurança, né? Eu me sinto muito segura aqui nesse grupo, então é isso.
0: Maravilha.
3: Agradecer a vocês.
0: Obrigado a você por estar aqui conosco. Lourenço Vasconcelos, grande batera. Bem-vindo, Lourenço.
4: Opa,
0: tudo
4: obrigado,
0: bem?
4: Obrigado, Sisney.
0: Então, conta um pouquinho da sua história aí, musical, com o Relógio Dalí também.
4: Eu sou de Brasília e lá em Brasília eu comecei a estudar bateria e música bastante cedo, né? A minha família tem música dos dois lados da família, do meu pai e da minha mãe. Então, no final ali da adolescência, eu falei, não, eu quero ir para o Rio de Janeiro. Aí vim fazer faculdade aqui e desde essa época, 2006, né, quando eu vim para cá, eu venho me inserindo aqui nesse circuito musical, mercado musical carioca, né? Fiz a faculdade, depois fiz o mestrado e, como o Yuri falou, é isso, a minha vida é essa também, tocar, ensaiar, compor, um grupo aqui, outro ali. O Relógio Dali apareceu com o convite do Vitor, né, lá no final de 2014, e tem sido uma experiência incrível, né? Maravilha. Integrar o Relógio Dali, poder trazer as composições e fazer os arranjos juntos, isso, conhecer as músicas dos colegas.
0: Todos são compositores, né, na banda, isso, né? Isso é muito interessante também. Bacana. Obrigado.
4: Valeu.
0: Viu, Lourenço? E daqui a pouco eu vou falar mais com o Vitor também, mas quero registrar que esse violão maravilhoso do Vitor aí também, trazendo essa coisa flamenca que é da escola do Vitor também, não é, Vitor? Nessa música Resistência aí, né?
5: Sim, exatamente. É uma fortíssima influência minha. Embora eu não seja um guitarrista de flamenco, né? Mas para mim é uma inspiração muito grande. O flamenco, ele é uma cultura que exige um envolvimento, né, muito grande, porque a música é muito diferente da música que a gente faz aqui, né? Mas a sonoridade, né, os caminhos, a ancestralidade, né, principalmente, né, tudo que o flamenco representa, né, e anos de desenvolvimento do instrumento, né, do violão. Então, sim, para mim é uma grande influência, com certeza.
0: E nesse amálgama que vocês trazem o Relógio Dali, ficou maravilhoso também, realmente. Vamos seguir com mais música agora. Rosa dos Sete Ventos, com o Relógio de Dali, aqui no Jazz Livre.

0: Maravilha, Rosa dos Sete Ventos, essa é de autoria da Renata Neves, né, Renata? Parceria com Felipe Powell.
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0: Vitor, fala agora um pouquinho sobre o processo de curadoria para o Jazzim, não é? A escolha do line-up.
2: Em primeiro lugar, a gente brinca que a gente não faz line-up, né? A gente faz curadoria mesmo. Porque tem todo um trabalho, né, de reflexão, não só da curadoria, mas da produção, da curadoria de artes visuais. Né? A gente conversa muito sobre a próxima edição, né? O que a gente quer trazer. Eu acho que a gente preza muito também no Jazzim é pelo encontro de artistas de diferentes gêneros.
0: Sim. Né?
2: Diferentes estilos. E também de diferentes cenas. Então, tem artistas que já estão há mais tempo na estrada, tem artistas mais jovens, né, de estrada. E exatamente para a gente ter essa troca, de ter o frescor também, né, e aprender junto, criar junto outras possibilidades. Né? Então, o Jazzim ele não é um evento só sobre o que a gente ouve falar sobre o jazz, né? Sobre o tradicional jazz norte-americano, né? Mas a visão do Jazzim é a compreensão de que o jazz ele é esse caldeirão de possibilidades e que tem o improviso como um centro de conexão.
0: Perfeito. Né? Eu acho importante também, Vitor, trazer nesse momento, a gente vai falar de novo disso, claro, né? Mas o Jazzim, quem quiser acompanhar a programação, a rede social, dá o caminho para o nosso ouvinte aí, para quem está nos assistindo.
2: Claro, bom, a gente tem uma lista grande aqui, mas é o Jazzim Festival, tá? Que é o arroba Jazzim Festival, que é um perfil recente, tá? A gente acaba divulgando mais pela página da Melé Produções e pelas nossas páginas, né? Do Relógio de Dali, o meu, que é Victor Ribeiro Guitar, Lolê Batera, Reneves.violino, Yuri _ Vilar e Pablo Arruda.music.
0: Maravilha, é só entrar num desses perfis que vai ter toda a informação lá do Jazzim. Vamos com mais música?
2: Vamos nessa.
0: Agora, Pena no Cabelo, da Renata Neves.
2: É, do Lourenço Vasconcelos.
0: Ah, então desculpa. Errado,
2: tá, porque é uma homenagem. E aí a gente sempre...
0: Ah, tá certo. Para quem não sabe, são casados ali. Lourenço com a Renata, não está explicado a homenagem. Pena no Cabelo, com Relógio de Dali aqui para você, no Jazz Livre

Nós estamos chegando ao final do programa, ainda tem mais um tema com a banda, então não saia daí, eu vou ter que dar os créditos aqui, mas você aguarda que já já tem mais um tema final. Você que nos ouve, nossa gratidão pela sua audiência, pelo seu carinho com o Jazz Livre, viu? Como eu disse, estamos chegando ao final e eu quero agradecer muito a participação de todos aqui do Relógio de Dalí, agradecer ao Yuri Vilar no saxofone, Renata Neves, violino, Pablo Arruda no baixo, Lourenço Vasconcelos na bateria, Vitor Ribeiro, violão, sete cordas e curador do Jazzim. Obrigado a vocês pelo carinho de estar aqui conosco, viu? O Jazz Livre tem produção de Anderson Domingos e Carlos Soca, apoio operacional de JC Kid, coordenação de programação de Rodrigo Soprana, gerência da Rádio MEC de Cacá Santiago, gerência executiva de Tiago Regoto, sonoplastia de Silas Mendes, coordenação de operação de rádio Felipe Chagas e Rafael Napoleão, operação de áudio Roberto Barrucho e Júlio Latorraca. O Jazz Livre está chegando a todo o Brasil pela Rede Nacional de Comunicação Pública. Eu sou o Sidney Ferreira, espero que você esteja gostando desse Jazz Livre hoje com o Relógio de Dalí. Nós vamos encerrar com Navegações Mediterrâneas, é isso? Do Pablo Arruda. Obrigado a vocês. Vamos terminar então. E a gente se encontra, certamente, no próximo Jazz Livre. Tchau. Fique com o Relógio de Dalí.

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2: Meia-noite em ponto, em Brasília.

uma balança entre aceitar o que não podemos mudar e ter coragem para mudar o que podemos. Há coisas que simplesmente temos que aceitar porque não temos como mudar. O jeito como os outros vivem ou pensam, o tempo, a natureza. Só podemos nos adaptar. E às vezes, nem isso. Somos pegos de surpresa, seja com atitudes ou tempestades. Mas há coisas que podemos mudar. E elas estão em nós mesmos. Em como reagimos a determinadas situações, em como crescemos diante de experiências vividas, em como nos deixamos influenciar pela opinião dos outros sobre nós, em como não contaminamos com a negatividade alheia. A única coisa que está realmente ao nosso alcance é como mudamos a nós mesmos e as nossas decisões sobre o que nos afeta. Isso sim vai ter influência direta sobre como nós vivemos e amadurecemos. Então vamos nos preocupar menos em mudar os outros e mais em mudar a nós mesmos. Porque a mudança é uma forma de evolução. E evoluir é melhorar sempre como ser humano. Pense nisso.

Meia-noite 3, está no ar mais um programa Madrugada Nacional, começando essa semana. Tão bom, né, pessoal, estarmos juntos aqui com vocês. E nesse começo de semana, a nossa equipe, que é muito profissional, já preparou tudo. Tudo para que você comece essa semana bem informado, também com muita música, se divertindo com a gente, com muito papo legal e descontraído. E vamos apresentar cada um. Na mesa de som e sonoplastia, Otávio Fernandes. Na central técnica, Ageu. E na produção e apresentação do Madrugada Nacional, eu, Luziane Xavier. Meia-noite, 4 minutos, hora certa em Brasília.

vezes fico pensando em como a vida é cheia de encontros inesperados. Entre tantos dias comuns, tantas pessoas e tantos caminhos diferentes, você apareceu e tudo mudou. Desde que você entrou na minha vida, o mundo parece ter ganhado novas cores, as manhãs ficaram mais leves, os dias mais significativos e o futuro passou a parecer um lugar bonito para se chegar. Você tem esse jeito especial de transformar pequenos momentos em lembranças inesquecíveis. Um simples abraço seu tem o poder de acalmar qualquer tempestade dentro de mim. Um sorriso seu é suficiente para iluminar até os dias mais difíceis. Quero que você saiba que amar você é uma das maiores alegrias da minha vida, não apenas pelos momentos felizes, mas também pela certeza de que temos um ao outro para enfrentar qualquer desafio. Obrigada por existir, por caminhar ao meu lado e por fazer parte da história mais linda que já vivi. Te amo. 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
1: Meia-noite, 27 minutos. Depois dessas maravilhosas músicas que acabamos de ouvir, vamos saber como está o tempo para essa segunda-feira, 17 de agosto de 2026? Uma onda de calor se espalha pelo Brasil e deve elevar as temperaturas em localidades de pelo menos 4 regiões do país. A Climatempo aponta que as marcas dos termômetros devem variar de 39 a 42 graus, pelo menos até quinta-feira, dia 20. Áreas de Mato Grosso do Sul, Mato Grosso, Goiás e Tocantins devem ter temperaturas de até 42 graus. No norte e oeste de São Paulo, Triângulo Mineiro, oeste da Bahia, sul do Maranhão e do Piauí, parte do Tocantins, sul do Pará e em Rondônia, os termômetros devem marcar até 39 graus. Para o sul do Brasil, a temperatura deve se comportar dentro do padrão de calor intenso, com marcas entre 35 e 37 graus, no oeste e norte do Paraná. Em Santa Catarina e Rio Grande do Sul, as máximas devem ficar entre 32 e 34 graus. O IMET divulgou alertas de perigo potencial amarelo e laranja para áreas do sul e região central do Brasil nesta segunda-feira. A maior preocupação nessas regiões é com a baixa umidade. Nas localidades sob alerta amarelo, a previsão é de níveis de umidade relativa do ar variando entre 20 e 30%. Com baixo risco de incêndios florestais. Esse risco aumenta nas áreas demarcadas com alerta laranja, onde a umidade relativa do ar pode variar entre 12 e 20%. A exceção é a região sul do Rio Grande do Sul, que o IMET colocou sob alerta de grande perigo vermelho. O risco é de chuva, com volume superior a 100 milímetros em um dia, com possibilidade de alagamentos e transbordamento de rios. A meteorologista Estael Cias explica que o cenário é de instabilidade prolongada entre o sul do Brasil e o Uruguai. A maior preocupação é com a persistência de chuva forte sobre o território uruguaio e o sul gaúcho, com possibilidade de volumes elevados e risco de elevação nos níveis dos rios. Depois de saber como está o tempo em todo o Brasil, apenas uma amostra, né? Porque na segunda-feira a gente só tem uma amostra do tempo. Nós vamos agora deixar você bem informado com as nossas reportagens. A primeira vai falar sobre fiscalização de combustíveis adulterados. A ANP, que é a Agência Nacional do Petróleo, vai ter regras mais duras para fiscalizar os combustíveis adulterados. A reportagem é de Gésio Passos.
2: A norma prevê o fortalecimento de ações preventivas e corretivas feitas pela ANP sobre empresas autorizadas a atuar na produção, importação, distribuição e revenda de combustíveis e derivados de petróleo. Entre as medidas previstas está o aumento do controle sobre as informações prestadas pelos postos de combustíveis. Estoques, preços e movimentação de compra e venda deverão ser registrados por meios eletrônicos certificados, facilitando o acompanhamento das operações pela agência reguladora. A resolução também recomenda que a ANP atualize em até 180 dias a regulamentação do livro de movimentação de combustíveis utilizado pela revenda varejista. A agência deverá ainda avançar na padronização eletrônica das informações e na disponibilização desses dados à fiscalização com frequência mensal. Outra frente de atuação será o reforço do controle sobre importadores, refinarias e produtores de combustíveis e biocombustíveis. A ANP deverá aperfeiçoar os procedimentos de licenciamento de importações e ampliar a análise dos processos produtivos das empresas do setor. A resolução prevê ainda uma fiscalização mais integrada entre os órgãos públicos. A ANP deverá ampliar o intercâmbio de informações com PROCONs, Ministérios Públicos, Polícias Civis e Federal, órgãos fazendários, Inmetro e demais instituições com atribuições de fiscalização. Da Rádio Nacional em Brasília, Gésio Passos.
1: E o prêmio da Mega Sena acumulou para 45 milhões de reais. Aconteceu o sorteio, né, do concurso 3045 na manhã do domingo, dia 16. E os números sorteados foram 23, 23, 29, 29, 33, 33, 42, 42, 43, 43 e 57, 57. Um total de 22 pessoas acertaram 5 dezenas, aliás, 22 apostas, acertaram 5 dezenas e levaram um prêmio de R$ 89.393,18. Mais 2.912 apostas tiveram 4 acertos e faturaram R$ 1.113,23. O próximo sorteio é amanhã, terça-feira. Quem for jogar, boa sorte. E vamos falar agora sobre desemprego. Os níveis de desemprego, né, o índice, recuou em 13 dos 27 estados brasileiros nesse segundo trimestre. Esse é o índice que o IBGE calculou. A repórter Solimar Luiz tem as informações.
3: A taxa de desemprego recuou em 13 das 27 unidades da federação na passagem do primeiro para o segundo trimestre de 2026, segundo dados da Pesquisa Nacional por Amostra de Domicílios Contínua Trimestral, a PNAD Contínua, divulgados nesta sexta-feira pelo IBGE. Na média nacional, a desocupação caiu para 5,4% no período. O resultado representa uma redução de 0,7 ponto percentual em relação ao primeiro trimestre do ano, quando o indicador estava em 6,1%, e um recuo de 0,4 ponto percentual na comparação com o mesmo período de 2025, quando a taxa era de 5,8%. As quedas mais expressivas nas taxas de desocupação

0: precipitação no segundo semestre aconteceram no Rio Grande do Norte, menos 1,9%, na Paraíba, menos 1,6%, e no Acre, menos 1,6%. Já as maiores taxas foram registradas no Amapá, 9,8%, na Bahia, 9,1%, e em Pernambuco, 8,3%. No segundo trimestre de 2026, o país tinha 1 milhão e 100 mil pessoas que buscavam por trabalho há 2 anos ou mais. Esse contingente recuou 15,6% em relação ao segundo trimestre de 2025, quando 1 milhão e 300 mil pessoas estavam nessa condição. Os dados do IBGE também mostram desigualdades no mercado de trabalho. A taxa de desemprego entre as mulheres ficou em 6,4%, acima dos 4,6% registrados entre os homens. Por raça ou cor, o indicador ficou abaixo da média nacional para os trabalhadores brancos, com 4,2%, enquanto atingiu 6,9% entre pretos e 6,1% entre pardos. Já a massa de rendimento médio de todos os trabalhos, habitualmente recebido por mês pelas pessoas de 14 anos ou mais de idade, foi estimada em 380 bilhões de reais, registrando estabilidade em relação ao trimestre anterior, que foi de 382 bilhões de reais. E aumento frente ao segundo trimestre de 2025, que foi de 367 bilhões de reais. Da Rádio Nacional, no Rio de Janeiro, Solimar Luz.
1: Meia-noite, 36 minutos desta segunda-feira, 17 de agosto de 2026. Não esqueça, daqui a pouco a gente tem a participação do ouvinte através do nosso número do WhatsApp, que é o 619-9674-1536. 619-9674-1536.
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1: Hoje no programa, nosso quadro História da Música, vamos falar sobre a música Pedacinhos, que foi um sucesso na voz das Irmãs Galvão. Mas o que pouca gente sabe é que essa música é uma história de uma das Irmãs Galvão. Foi composta por Carlos Randall, que é um compositor muito famoso e que na época que a música foi composta, mais ou menos 1980, entre 85 e 87, ele viajava com as Irmãs Galvão em shows, né? A música foi lançada em 1987, no álbum Irmãs Galvão. E ela foi inspirada no relacionamento de Meire Galvão e do maestro Mário Campanha. Ele começou a produzir os discos da dupla em 1985. Foi aí que Meire e Mário iniciaram um romance. Mas Mário tinha um outro relacionamento ao mesmo tempo, e Mary sofria com isso. Carlos Randall, que viajava, né, fazendo shows ali com as irmãs, um dia, numa viagem por Santa Catarina, ouviu o desabafo da Mary, que chegou para ele e disse: "Olha, não tô mais suportando receber apenas migalhas, pedacinhos de amor do Mário." E ele disse, ficou ali aconselhando ela: "Não, espere mais um pouquinho. Você já tá com 50% do homem, daqui a pouco você ganha os 100%. E aí, ele, depois daquele desabafo, ficou no quarto do hotel pensando e tudo, e acabou compondo essa música, né? Chamou a Mary, né, e a Marilene, que eram as Irmãs Galvão, e mostrou a música para elas. Elas rapidamente decoraram a música. E quando o Meire se encontrou novamente com o Mário, mostrou a música, né? Cantou para ele a música. Foi aí então que Mário decidiu assumir o relacionamento com o Meire. Estão juntos há 46

5 anos, mas se casaram oficialmente há apenas 10 anos, em 2016, inclusive na televisão foi o casamento deles, né? Foi um...

Você ouviu Pedacinhos com Irmãs Galvão e vamos continuar com música? Have You Ever Seen the Rain com Creedence Clearwater Revival. Vento no Litoral com Legião Urbana. Voltamos já, meia-noite 43.

0: Meia-noite, 53 minutos. E vamos agora para a participação do ouvinte. Você já ligou? Já mandou seu recadinho? Então, né, vamos continuar, né? Aí com a participação dos ouvintes. É, o telefone é o 619-9674-1536. Vamos agora para o primeiro ouvinte de hoje, que é o Antônio Ribeiro, de Itamari, Bahia.
1: E o Antônio Ribeiro, de Itamari, Bahia. Bom dia, Luciano Xavier, Itamari, aí com a Gil. E o Otávio, o Carlinhos, não sei quem está dizendo aí, mas... Olha aí, olha só. Eu gostei de ouvir hoje com Chidão Choró. Eu menti, certo? É muito mentira, eu não tô dizendo não, certo?
0: Aí não tá mentindo não, né?
1: Eu sei que no dia do Ceaba, todo hoje aí com Antônio Pessu, Alderina, Bega Júnior, certo? Bela Caminheiro. Beto Padeira, aliás, Deus Caminheiro, Francisqueira, Francisco Sazu, aí vem também Alderina, Silvina também, a Inês Cabral, a Duas Teodora, a Demanda Mestre Brasília, Francisco Sazu, Francisco Mendes, Tio Padeira, né? Ferrinha,

0: Simplesmente agora estão sendo dentistas, o que sabe as detentes, ferrinha, também vai para todo o indígena escuto, inclusive tem a casa serinha aqui em Quixingue, e passou sexta-feira, aí quinta, eu tava no Buri, até que estava no Fariária, aí eu vi o ferrinha, casa do Quixingue falar, tomando ele para ir também, lá nem tem Quixingue. E o Nezinho de todos os ouvintes. Abaixo aqui do curso que eu vindo aqui. E você sabe melhor que a Rádio Nacional, que ainda não é um pouquinho diferente. É simplesmente alto astral, que não está diferente, é sem futuro. Abraço aí, Maquibral. Opa, assim. É de água em meus dedos, não de pesadoria. Outra vez jogado em mim. É Mariana, né? Também é o João Bezerra. E Luzimar e Cassius aí, Marli, a gente se sentir aí, valeu.
1: Tá certo, Antônio. Tá certo. Olha, a sua música do Chitãozinho Xororó já tá aqui na agulha, viu? Ele deu aqui a opção de outras músicas aqui, mas essa daí, que é muito bonita, já tá aqui na agulha. Agora vamos ouvir aqui a Joana.
2: Bom dia, Luciana, tudo bem?
1: Tudo
2: É Joana que
1: bom?
2: tá falando da Almenara. Como passou o final de semana? Passou bem?
1: Foi ótimo.
2: Luciana, tem como você passar pra mim? Se tiver na programação aí, Nelson Gonçalves naquela mesa.
1: Na hora, com certeza.
2: Ofereço pra você e pra todos que estiver na escuta e gostar da música. Tenha um bom dia. Uma segunda-feira abençoada.
1: Amém para você também, Joana. Nelson Gonçalves naquela mesa já tá anotadinho aqui no ponto. Agora vamos para o próximo ouvinte, meu querido Rubem, que tá dando ar de sua graça por aqui hoje, coisa boa.
3: Bom dia, Luziane. Bom dia para os meninos. Ei, Luziane, já tava com saudade, viu?
1: Eu também.
3: Confesso que essa semana foi só no domingo para segunda que eu vi o programa,
1: Foi verdade.
3: mexendo com esse tratamento aí, né? Por causa daquele negócio da cabeça agora, fazendo os exames aí ainda, tudo, tomando os remédios, a gente
1: Vai ficar bem, vai
3: tá
1: ficar bem.
3: meio apagado ainda. Mas é bola para frente, não pode desanimar, né? Então, mandando um abraço aqui para Dona Alderina, Francisco Estrela, Francisco do Céu Azul, Del Figurinha Difícil, Antônio Nunes, mais a Dona Cleonice, sempre manda mensagem para a gente aí de manhã cedo. Um abraço também para o Manuel Messias, Dona Milena, Dona Sandrinha, Dona Elisete, Dona Conceição, Valdineia, a Helenice, São Paulo, as Teodoras, Marcos, meu amigo Marcos, fazendeiro lá das Minas Gerais, Zé Carlos Bertioga, um abraço pro João Bezerra, mas a sua companhia de dupla, né, Luziane?
1: É,
3: Cantaram junto,
1: Luzimar.
3: fizeram turnê no mês passado. A Divina, mas a Raquel, Miguel Cidrão, Gilberto Avelo, pessoal lá de Santa Marina, né, Tareco Lanches, o Os meninos das padarias, João Magnata, Pitoca, Dinho, Ferrinho, Chocolate, Elbe, Toco, Márcio Clay, William, Tonhão, o Lucas Frazão, Por Aqui, Gabriel, Tchotchoca, enfim, esse pessoal tudo. E também o lá de Uberlândia, vendedor de cachorro quente. Se eu esquecer ele briga comigo. O Edgar. Falou, Edgar, ainda apareço aí nesse cachorro quente aí, enfrentar esse cachorro quente. Mas, Luziane, vê se tem aí João Paulo e Daniel, minha estrela perdida. Tiver aí, roda pra nós.
1: Na hora, na
3: Falou,
1: hora.
3: bom programa.
1: Na hora, valeu, Rubem. Você, Rubem, tem uns gostos parecidos comigo. Eu amo essa música. Minha estrela perdida, João Paulo Daniel. É demais. Então, já que a gente já fez três músicas, né? Vamos atender, né? Vamos atender os pedidos dos ouvintes. Vamos lá, Chitãozinho e Xororó. Eu menti, pedido do Antônio Ribeiro. É, Nelson Gonçalves, naquela mesa, pedido da.

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1: Uma hora, 11 minutos. Quero avisar para quem está ligando que a gente não está atendendo ligações de telefone fixo até acabar o período eleitoral, tá? Quem está ligando para o nosso número do fixo, né? Infelizmente, a gente não vai poder atender. Então, você vai ter que ligar para o nosso... Aliás, ligar não, mandar uma mensagem para o nosso número do WhatsApp, que é o 619-9674-1536. Você pode mandar mensagem em áudio, a gente passa. A gente só não pode atender a sua ligação aqui no telefone fixo, tá bom? Você manda em áudio, em texto, pede música, manda recadinho, o que você quiser. Só que não pode ser no telefone fixo até acabar o período eleitoral. Essa é uma regra para todos os programas, não é só o Madrugada. Todos os programas aqui da Rádio Nacional estão fazendo essa mesma regra. Até acabar o período eleitoral. Quando acabar, a gente volta com as participações pelo telefone fixo, tá bom? Então vamos agora para o meu amigo Wilson da 99, que tava sumidinho, né? A gente já tava com saudade, mas hoje ele voltou! Ele não é o boêmio, mas ele voltou.
2: Receba um abraço carinhoso do seu amigo, do seu fã, do seu colega Wilson da 99.3, Rádio FM da linda cidade Itabaiana, Sergipe. Que saudade, há quanto tempo.
1: Pois é, a gente tava com saudade também.
2: Sempre estarei presente ouvindo o som maravilhoso dessa programação da Rádio Nacional, Madrugada Nacional, com a apresentação dessa linda princesa, com essa linda voz, Luziana Xavier. Um abraço, querida, um bom dia. Quero dar um bom dia aí para os companheiros, aos colegas que estão no controle dessa grande programação. O som limpo, lindo e maravilhoso, que encanta o mundo e ao meu Brasil.
1: Oh, coisa boa.
2: Obrigada por tudo. Quero dar um bom dia a todos os ouvintes dessa programação da Rádio Nacional. A Beto Padeiro, Aninha de Brasília, a Maria do Carmo Dinda, aí no Rio de Janeiro. A todos, enfim, a todos os ouvintes. A Juliana, que já ia me esquecendo dessa outra linda gatinha. Quero dar um bom dia e um abraço a todos vocês, ouvintes dessa programação. Quero também voltar aqui para a minha linda cidade, Itabaiana, Sergipe, aos ouvintes e aos amigos. Carlos Alberto, jornalista. Ao Negão da Galeria, J. Andrade, ele é o presidente do Internacional do Bairro da Torre, viu, Luziana? O menino é boca quente. A seu Francisco, aposentado da Chesse, bom dia, meu amigo. A Hildo do Quiosque, um bom dia para vocês, amigo, e a todos os ouvintes.

0: da Madrugada Nacional aqui da linda cidade de Itabaiana, Sergipe. Obrigada, viu, Luciana?
1: Obrigada, meu querido.
0: É um prazer estar ouvindo essa linda voz. Um abração, querida.
1: Prazer é meu ter um ouvinte tão afetuoso, carinhoso como você, Wilson. Seu Wilson da 99. Então vamos aí mandar também um alô pra todo mundo aí de Itabaiana, Sergipe, na figura do seu Wilson. Né? E todos os ouvintes aí, né, de Sergipe. Então vamos agora para o meu querido garotinho João Bezerra.
2: Bom dia, garotinha Luziânia. Como é que tá você, minha amiga, bem?
1: Bem demais.
2: Como é que foi seu final de semana? Tranquilo? Eu e Luzimar foi tranquilo, nós passou festando, comemorando.
1: Você tá sempre festando.
2: O aniversário dela, né? Ela fez aniversário dia 12, nós comemorou dia 15. Muito bom. Tranquilo, tranquilo. Aí, a música de hoje que eu quero oferecer para ela, para você e todos os ouvintes, é com Júlio César, Tu. Oferecer para todos os ouvintes da Nacional, tá bom? Mandar meu abração para minha esposa, Luzimar, que está aqui do meu lado, ouvindo a parceira Luziânia, da dupla.
1: É isso aí.
2: E não deixar você ficar acordada sozinha.
1: Tá de bom, jeito
2: Luziânia?
1: Nenhum.
2: Aí mandar um abração para Francisco Estrela, Zé Roberto, Antônio Ribeiro, Alderina, Edgar, como eu morreu, Mariana, também, Sandra, Sandrinha, Milena, Juarez São José dos Campos, Beto Padeiro, Araílson, Francisco Estrela e Francisco do Céu Azul. E abraço para todo o Bucafifa, Antônio aqui do Peço e todos os ouvintes, garotinha. E tudo de bom. Uma boa semana para todos nós, garotinha. Para você, Otávio, tá aí, a Gilce. Aquele abraço!
1: Aquele e abraço!
2: Até a próxima, garotinha!
1: Aquele abraço, meu querido! Vamos agora para o Antônio Nunes, nosso querido embaixador dos encontros dos amigos do rádio.
3: Bom dia, Luziânia Xavier. Bom dia, Otávio Ageu. Bom dia, Boró. A todos vocês que fazem equipe aí, Madrugada Nacional, né? Abraço aí pro Edgar, Francisco do Céu Azul, Ayrton de Uruaçu, o Rubens, né? Tá. Fabrício, a Milena com a mamãe dela. Tá. Gabriel lá do Cianorte, Paraná. José Pimba, José Dantas. Fabrício. A Ellen Couto, a Jana Moura, a Mercedes, a Zezé, as Teodoras, né? Tá. E todos aqueles que estiverem na sintonia, né? Sinta-se abraçado, saúde e paz aí a todos, né? Luciana, Luziânia, vê se você acha pra nós aí a força do amor, roupa nova. Se você não tiver, coloca pra nós aí Daniel, a loira do carro branco. Caso você
1: tem,
3: não tenha roupa nova, força do amor.
1: Tá? Ah, tem. Força do amor, roupa nova.
3: Grande
1: já
3: abraço,
1: tá aqui.
3: Lucivânia, Luziânia, grande abraço.
1: Abraço, meu querido. Já tá anotado aqui. Agora vamos para o outro ouvinte aqui. Eu acho que é porque ele tá sem o nome aqui. Vamos ouvir aqui.
4: Olá, Josiane. Bom dia. Que é o Daniel de Unópolis.
1: Daniel,

0: Eu de
1: isso,
0: Divinópolis.
1: A música com Márcio Greek, o mais importante é o verdadeiro amor.
0: Mais importante é o verdadeiro amor.
1: Agradecer a todos os ouvintes desta ótima, belíssima rádio nacional. Daniel Divinópolis, Minas Gerais. Um abraço, bom trabalho para vocês, uma boa semana abençoada para todos nós.
0: É isso aí, mais importante é o verdadeiro amor. Com Márcio Greek, pedido do Daniel. Então agora que a gente já completou os três pedidos, né? Vamos dar aquela pausa. Mas antes de dar a pausa, eu quero só registrar, para antes de ir pro intervalo, que é ontem foi o aniversário da Milena. Vamos cantar um parabenzinho para ela? Vamos? Milena, minha amiga, é minha best. É...

nossa querida Milena Caroline, nossa nutricionista, tá me contando aqui que foi o aniversário dela, que ganhou um bolo surpresa da Mames, né? Veio os irmãos e sobrinhos, a madrinha, todo mundo foi na casa dela comemorar o aniversário. E ela disse que ficou ouvindo Total Eclipse of the Heart, a gente nem sabia, tocou aqui no início do programa. Já foi de coincidência, mas já foi especialmente para o aniversário dela. E como é o aniversário dela, ela tá dizendo que vai ser lanche normal para os meninos, pedaço de bolo para o Antônio, para o Zé Carlos. E como o Flamengo ganhou, vai ser lanche normal a semana toda, que ela falou. É isso aí. E agora, nessa felicidade de aniversário de Milena, vamos para o nosso lanche.

0: É isso aí, muitas felicidades e também felicidade para nós que vamos lanchar. Continuamos na Itália. Nosso lanche agora, saímos da região norte da Itália e vamos para a região central da Itália, na Toscana. Isso, a região dos castelos, dos grandes vinhedos, né? E lá também tem um prato que todo mundo pensa que Itália é só massa. Não, lá na Toscana tem um prato típico chamado bisteca alla fiorentina. E é uma bisteca mesmo, é uma bisteca tamanho gigante, corte alto, de carne de boi, da raça Chianina que tem lá, mas aqui a gente vai fazer do nosso boi mesmo, né? Grelhado na brasa, bota aí pra grelhar, bota pra grelhar aquela carnezinha, aquela bisteca, tinindo, ficando bem torradinha, só que é mal passada, tá? O grelhado é pouco. Só com sal, azeite e pimenta, é a nossa bisteca. A gente pegou uma saladinha também de folhas, tá, Otávio? Pra completar o lanche. Isso. E a sobremesa é o lattaiolo, que é um pudim rústico e cremoso, feito com leite, ovos, açúcar e especiarias como casca de limão e canela. Fiquei com água na boca. Que ele tem um azedinho, mas ele também tem o quê, Otávio?
1: Doce, isso, como mel.
0: Isso, tem doce também, é uma mistura, né? E enquanto a gente se delicia com esse lanche maravilhoso, vocês vão ficar com os pedidos dos ouvintes. Tu, com Júlio César, pedido do João Bezerra. Segunda música, Força do Amor com Roupa Nova, pedido do Antônio Nunes. E a terceira, mais importante, é o Verdadeiro Amor com Márcio Greco, pedido do Daniel de Divinópolis, Minas Gerais. 1h24, daqui a pouco a gente volta.

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0: agora, 38 minutos.
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Chapecoense e Bahia empataram em 3-3 em um jogo muito movimentado nesse domingo, dia 16, na Arena Condá, pela 23ª rodada do Campeonato Brasileiro. Giovanni Augusto, Marcinho e Túlio Eduardo fizeram os gols da Chape, enquanto Alejo Vélez, Cauã contra e Acevedo marcaram pelos visitantes. O resultado representa o 11º ponto do time catarinense e o 5º empate consecutivo do tricolor baiano. Corinthians e Cruzeiro estão com a cabeça na Libertadores, com jogos decisivos no meio dessa semana, né? Mas protagonizaram uma partida eletrizante na Neoquímica Arena na noite desse domingo, também pela 23ª rodada do Brasileirão. Os visitantes abriram o placar na primeira etapa com Bruno Rodrigues, mas Gustavo Henrique marcou um belo gol de voleio após o intervalo para empatar. Em um confronto cheio de oportunidades para os dois lados, brilhou a estrela de Wanderson, que saiu do banco no segundo tempo para marcar de cabeça e garantir a vitória cruzeirense. Com o resultado, o Cruzeiro voltou a

Conmebol Libertadores, o outro continua próximo da zona de rebaixamento. Com a vitória, o Flamengo fica a apenas 3 pontos de distância do líder Palmeiras. Está na segunda colocação com 45 pontos. Porém, o clube rubro-negro tem um jogo a menos. Depende só de si para assumir a liderança do brasileiro. O Mirassol cai uma posição e está em 16º lugar com 23 pontos. Agora, o Flamengo volta a atuar na quarta-feira, quando enfrenta o Cruzeiro no Maracanã pela Libertadores. No Brasileirão também enfrenta o Cruzeiro, mas no sábado no Mineirão. O Mirassol enfrenta a LDU em Quito na quinta-feira pela Libertadores. E no Brasileirão enfrenta o Santos no domingo na Vila Belmiro. O Atlético massacrou e goleou o Grêmio por 3-0 no confronto disputado na Arena MRV, também pela 23ª rodada do Brasileirão. Os gols do Galo foram marcados por Tomás Coelho 2 vezes e Vitor Hugo. Com um grande resultado em casa, o Alvinegro chegou aos 32 pontos e, após o apito final, pulou da 11ª para a 8ª colocação na Série A. O time de Luiz Castro, por sua vez, segue em crise, com 25 pontos. O tricolor caiu uma posição, figurando agora na 15ª posição. O Santos deixou a zona de rebaixamento da Série A do Campeonato Brasileiro. Com gols de Gabigol, William Arão e Luan Pérez, Peixe bateu o Vasco por 3-0 em pleno São Januário nesse domingo e deu adeus às últimas colocações da tabela. Já o Cruz Maltino segue afundado no Z4. Com a vitória, o Santos chega aos 26 pontos e encerra esta rodada fora do Z4. O Vasco, por sua vez, termina o domingo na 19ª e penúltima colocação do Nacional. Os dois times agora terão compromisso pelas 8ª de final da Copa Sul-Americana fora de casa. O Cruz Maltino visita o Olímpia do Paraguai em Assunção na quinta-feira e o Santos vai até o Equador encarar o Maracará no mesmo dia e horário. O Vitória venceu o Botafogo por 1-0 nesse domingo, dia 16, também pela 23ª rodada do Brasileirão. O duelo foi disputado no Barradão, em Salvador. O gol foi do atacante Mateuzinho de pênalti. Com o resultado, o Leão da Barra alcançou o primeiro triunfo após uma derrota e 3 derrotas no Brasileirão. A vitória foi o primeiro passo para a recuperação da equipe, que chegou à 12ª colocação com 29 pontos. Já o Botafogo segue em busca de uma vitória após empate com o Fluminense pelo Brasileiro e derrota por 6-1 contra o Cienciano pelas 8ª de final da Copa Sul-Americana. O Vitória volta a jogar no próximo domingo, dia 23, às 16h, horário de Brasília, contra o Bahia. A partida é válida pela 24ª rodada do Brasileirão, que será disputada no Barradão. E a última, o Avaí aplicou uma virada em 2 minutos sobre o Operário do Paraná e venceu por 2-1 no Germano Krüger, em Ponta Grossa, pela 22ª rodada da Série B. Os gols da equipe catarinense vieram da defesa. O zagueiro Jefferson empatou e o lateral Wallison fez o gol da vitória. Quem abriu o placar para o Fantasma foi Vinícius Mingotti. Os 3 tentos foram marcados nos acréscimos da etapa final. Na 17ª posição, o Avaí diminui a distância do primeiro time fora da zona de rebaixamento. Com 23 pontos conquistados, são apenas 2 pontos para o Ceará, que ocupa a 16ª posição. Já o Operário do Paraná se mantém no G6, mas sofre a 3ª derrota seguida e fica na 5ª posição com 35 pontos. Essas foram as notícias do futebol pentacampeão mundial Brasil.

7h45 e voltamos a atender os nossos queridos ouvintes aqui através do nosso número do WhatsApp 619-9674-1536. Vamos agora para o meu querido Adilson Barbosa, de Caiapunha, Goiás.

0: Luziane e toda a equipe da Rádio Nacional, Madrugada Nacional. Eu quero uma música da Alcione, Você Vira Minha Cabeça. Quero mandar para vocês na emissora, pro Ageu, Carlinho, o Saboia, vai para a Mercedes, a Musa do Sofá Grande, as duas Teodora 1 e 2, Manuel Messias, a Inês, lá em Fortaleza, o Gambiarra, no Rio Grande do Norte, Francisco Estrela, Francisco Mendes, o Zé Juarez, em São José dos Campos, vai para Laís, no Rio Grande do Sul, o Comeu, Morreu, e a Mariana, o famoso Edgar, em Uberlândia, o Del Caminhoneiro, o Roberto, vai para todos meus familiares, para todos os amigos e amigas, e para vocês na emissora e para quem gostar da música. Quero deixar meu telefone para contato, é 992 como é que fala? 992 18 não é 992 28 33 31 DDD 064 992 28 33 31 064 DDD.
1: Pronto, Adilson deu o número dele aí para quem quiser fazer amizade. Adilson, eu tava procurando aqui a música da Alcione. Eu não achei. Eu achei até que tinha a música aqui, mas realmente eu não achei aqui. Eu vou colocar aqui para incluir. Se você estiver ouvindo, quiser pedir outra, tá bom? Vamos agora para a Lene Miranda.
2: Poisiane, bom dia. Tudo bom com você?
1: Tudo bem, minha
2: Olha, minha
1: querida?
2: música hoje, vou te pedir Mississippi com Jaine. Se não tiver Mississippi, pode ser dia de formatura. Te ofereço também a tua equipe, a todos que curtem. Eu também quero curtir
1: Com
2: e para o meu
1: certeza.
2: esposo e para todos que gostam da música. Um bom dia e um bom trabalho. Obrigada, um abraço.
1: Obrigada, Lene. Peraí, vamos botar aqui o restante do áudio da Lene.
2: Helene Miranda de Miguel Comum.
1: Miguel Calmon, Bahia. Isso mesmo. Lene Miranda de Miguel Calmon, Bahia. Pediu Mississippi com Jaine. Já tá aqui na agulha, viu, Lene? Agora vamos para o Edgar. Meu amigo Edgar de Uberlândia, Minas Gerais. Comeu, morreu.
3: Bom dia, meu amigo Luziane, tudo bem com você? Tô na paz, bom, bom, bom mesmo. Tá guardando as panelas, igual que eu tô desocupado. Aí eu tô achando meu papelzinho aqui, ó. Cadê meu papel, meu Deus do céu? Cadê o papel? Tava aqui na minha mão, meu. Cadê ele? É Fátima Leão, pão de queijo, pode ser?
1: Pode ser.
3: Mas que não, era outro, mas tudo bem. Fátima Leão, pão de queijo. Eu queria Jorginho do Império, Pagode do Gago. Se não tiver, pode ser Fátima Leão, pão de queijo, ok? Aí vai paixão da minha vida. Mariana, paixão da minha vida. Aí vai para todo mundo de Santa Maria, Careca com os Lanches, Gilberto Lavila, o Cafifa, Divina Raquelzinho, o Adilson, Ademar Savoy, Juarez, São Paulo, Juarez do Rio de Janeiro, Del Camille, Tripim, Vagalume, Quebra-Gada, Adão, William França, o Fernandão também, o caminhoneiro Fernandão, Mariozinho, Manel Messias, Venero Cardoso, Oswaldo, Zé Roberto, Zé Carlos do Ouro, Zé de Betioca, Zé do Ouro, Zé Noé, Simval, o Vital e a Patroa, João Bezerra e a Patroa, João Camarão, João da Cruz, Natanael lá

0: do Ceará, do Crato. É, o Alemão Repolho, o Enésio Marinha, Nós a Caminha, Inês Cabral. Tá tudo aqui, ó. É, o Wilton Borges, o Jeane Bruxelas, Eduardo da Austrália, a Diana também de Bruxelas, é, o Gil e Dona Sueli, Carlos Moreno, o Gabriel dali, Gabriel daqui, é, não pode esquecer, Francisco Estrela, Francisco Mendes, Francisco Céu Azul, o Mendes, Luiz Maranhão, o Wilson da 99.3, Nail Dona Vera, Gabriel Dona Vera, Dona Beatriz, José Alço Piguaia, a Lourdes Costa, Marquinhos Botafoguense, falar em Botafogo, hein? É. Sei não, hein? Ô, pessoal aí do Ceará aí, ó, esse time da Ceará que não sai da segunda divisão, não vai pra terceira não, Ceará, Ceará, não vai pra terceira não, espera nós aí. Você espera nós aí, o pessoal aí, ó, do Ceará aí, ó. O Ceará e Fortaleza. Fortaleza não, Fortaleza talvez fique na segunda. Mas o Ceará, eu tô com medo do Ceará ir pra terceira, velho. Eu queria tanto jogar com o Ceará o ano que vem, que o fogão, sei não, hein. Aí, vai, vai. Um abraço pra todos os aniversariantes, que muitos anos de vida, muitas bênçãos e muitas felicidades. John Magnata, Lucas Frazão, o Marcos, o Rubens, Natanael, já falei já, né? Ah, quem é isso aqui? O Marcos, né? Ah, o Nedinha, Dona Nilda, que não pode esquecer, né? As duas, Teodora, Ana Célia, Ana Alice, Ana 757, o galo dela. Comeu? Morreu! Mais tarde eu volto, você tá doido? Deixa eu guardar minhas louças, foi?
1: Tá certo, meu querido, é isso aí. 1h52, continuamos aqui com mais um, né, pra fazer uma terceira música. Vamos aqui para o Cosme Aragão.
2: Bom dia, Luziane, aqui é Cosme de Santander, Bahia. E aí, Luziane, como é que tá você e sua equipe aí, tudo bem?
1: Tudo
2: aqui
1: ótimo.
2: Tá tudo bem, graças a Deus. Ô, Luziane, se der, rode pra mim aí a música de Zezé de Camargo, Luciano e Júlio Iglesias, dois amigos.
1: Vamos ver.
2: Ofereço
1: se tem, tá?
2: Pra você, pra sua equipe aí, todos os ouvintes nacional. Se eu for falar o nome é muita gente, então eu ofereço logo em geral. E aí, tudo de bom pra vocês aí, obrigado e fique com Deus, Luziane.
1: Dois amigos, Rudy Iglesias com Zezé de Camargo e Luciano, tudo isso, né, não? Coisa boa, rapaz, eu ainda não tinha ouvido essa música aqui. Legal que o meu querido Cosme Aragão pediu, hoje eu vou ouvir. Então vamos lá, já temos três músicas, né, Ageu? Então vamos atender. Lene, lá de Miguel Calmon, Bahia, pediu Mississippi com Jaine. Edgar pediu Pão de Queijo com Fátima Leão. E o Cosme Aragão pediu Dois Amigos com Julio Iglesias e Zezé de Camargo e Luciano. Vamos ouvir.

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1: Seis minutos em ponto no horário certo aqui em Brasília. E o Senado aprova dia especial para homenagear os carreiros de boi. Confira na reportagem da Rádio Senado.
2: O carro de boi foi, durante muito tempo, o veículo que permitiu o transporte de produtos e pessoas pelo interior do Brasil. Mas, mesmo com o avanço da tecnologia, a profissão de carreiro de boi, o condutor do carro, não ficou somente na história. Centenas de carreiros mantêm sua tradição em diversas zonas rurais do país. Esses cidadãos devem ter agora um dia especialmente dedicado a eles, 6 de setembro. É o que diz um projeto aprovado pela Comissão de Educação do Senado e que segue para a sanção presidencial. Uma das maiores festas sobre o tema ocorre na cidade de Trindade, em Goiás. É o que explica o senador Humberto Costa, do PT de Pernambuco, que leu o relatório favorável ao projeto da senadora professora Dorinha Seabra, do União do Tocantins.
3: Em 2025, a manifestação atingiu patamares inéditos ao reunir 432 carros de boi, marca que a consagra como maior celebração do gênero no mundo. Manifestações análogas existem em Alagoas, Minas, Rio de Janeiro, Santa Catarina e atestam a representatividade desse modo de vida.
2: A Romaria de Carros de Boi da Festa do Divino Pai Eterno, em Trindade, é reconhecida pelo Instituto do Patrimônio Histórico e Artístico Nacional desde 2016 como Patrimônio Cultural Imaterial do Brasil. Da Rádio Senado, Rodrigo Rezende.
1: 2:08 E a Organização dos Estados Americanos, OEA, informou que vai enviar observadores internacionais para acompanhar o andamento das eleições gerais de outubro. Os membros da entidade vão percorrer locais de votação e terão reuniões com autoridades brasileiras durante o primeiro e segundo turno da eleição. O acordo vai permitir o ingresso de observadores no Brasil. Foi assinado na quinta-feira pelo secretário-geral da OAB, Albert Randin, e o representante do Brasil na organização, Benoni Belli. O envio de representantes de missões internacionais para acompanhar o processo eleitoral brasileiro é uma medida de praxe e ocorre no âmbito de acordos de cooperação internacional. Autoridades brasileiras também serão enviadas ao exterior para acompanhar os pleitos internacionais. Será a quinta vez que a OEA enviará ao país seus representantes. O trabalho de observação é feito desde as eleições presidenciais de 2018. Na última eleição presidencial em 2022, a OEA concluiu que as eleições ocorreram com ordem e normalidade. Então vamos voltar aqui a atender os nossos queridos ouvintes. Vamos agora para o meu querido amigo Del Caminhoneiro. Vamos ouvir.
4: Bom dia. Bom dia, Luziânia. Bom dia a todos os ouvintes da Rádio Nacional de Brasília. Ô, Luziânia, minha amiga, como é que passou o final de semana? Passou bem, né? Um abraço aí pro meu amigo Otávio, Agil. Eu queria pedir uma moda aí daquela bem chonada I Love You Baby. Por um gole a mais, Bruno Marrone. Ofereça aí para todos os ouvintes. 0-100 para não fartar ninguém, né? De 0 a 1 milhão para não sobrar nenhum tubarão. Luziânia, minha amiga, bom dia. Bom dia a todos os ouvintes. Aquele abraço para todos, viu? Sem exceção, minha amiga divina, Raquelzinha, meu morreu, aquela galera imensa do Pará, meu sócio Cafifa, para toda a galera, tá bom? Para Milena, que curte aí Bruno Marrone também, e para todos os ouvintes. Minha amiga, tamo junto. E acelerando aqui em busca aqui do Belo Horizonte. Aquele abraço. Ótima semana para todos. Um beijo. Parabéns, Milena. Ofereci a moda pra você e nem sabia, ó. Papai do céu te abençoe com toda a sorte de bênção de Deus na sua vida, viu? Muitos anos de vida, muitos janeiros de felicidade. Parabéns, parabéns e parabéns.
1: É isso aí. Parabéns pra nossa querida Milena, que fez aniversário nesse domingo. E também tá aqui com a gente o Raimundo Pinto, que tá sempre ligadinho aqui. O Raimundo Pinto do Brejo do Maranhão, mandando seu bom dia para todos. Agora vamos para o meu querido amigo Zé Carlos de Bertioga.
5: Bom dia, Luziane. Aqui é o Zé Carlos de Bertioga. Estou passando aqui para dar os parabéns para Milena, nutricionista, né? Ela ainda, você falou que ela manda um pedaço de bolo para mim, mas estava bom demais o bolo do aniversário. Gostei. Meus parabéns, Milena, muitas felicidades, muitos anos de vida, muita saúde, tudo de bom para você. E agora também vou desejar um bom dia a todos os ouvintes que estão na escuta. E para vocês aí da rádio também, Luciana. E eu ofereço as músicas do programa para todos os ouvintes e também para Milena, que é aniversariante.
1: Tá certo.
5: Bom dia e até amanhã, se Deus quiser. Vou mandar uma luzinha aí também, Luziana. Que eu lembrei que de alguns ouvintes aqui, é do Antônio do Pessoa, do Edgar que meu morreu, do Rubens, que lembrou de mim lá também, Patrícia Teodoras, foi mais pra quem? Pra Elisete, lá no São Miguel, Gambiarra, para todos os ouvintes. Bom dia.
1: Bom dia, meu querido Zé Carlos de Bertioga. E agora vamos para o nosso ouvinte, o Enio Fausto, que é lá da Bahia. Bom dia, Luziane. João Marques, Ralando Alemão, José Alves, João Camarão, Cafifa, Como Eu Morreu, e a todos os ouvintes. Ele quer ouvir uma música da Paula Fernandes. Já escolhemos aqui uma música da Paula Fernandes para você, Enio Fausto. Chama Beijo Bom, tá bom? E então agora vamos para o Francisco Gomes. Oi, Luziane, aqui em Boa Vista. Sou Francisco Gomes. Tô de plantão nessa noite de domingo para segunda. Tem alguma música do Carlos Alexandre? Se tiver, toca, por favor. Se não tiver, escolha qualquer música do seu agrado e pode tocar. Agradeço. Tem sim, Francisco Gomes. Música Cartão Postal do Carlos Alexandre, nós escolhemos para você, tá bom? Então agora vamos atender esses três pedidos dos ouvintes, que são Gole a Mais, Bruno e Marrone, pedido do Del, que ele também dedicou para Milena, aniversariante. Beijo Bom, com Paulo Fernandes, pedido do Enio Fausto. E Cartão Postal com Carlos Alexandre, pedido do Francisco Gomes, lá de Boa Vista, Roraima. Vamos ouvir! Bora, Gil! 2h14, daqui a pouco a gente volta!

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1: Duas e 25. E vamos de matéria de novo. Anvisa proíbe chás e cápsulas emagrecedoras sem registro. Confira na reportagem.
2: Na manhã desta sexta-feira, a Anvisa, Agência Nacional de Vigilância Sanitária, proibiu a fabricação, uso, propaganda, distribuição e comercialização de 11 produtos, entre chás e cápsulas, vendidos como emagrecedores. Um dos medicamentos apreendidos é o chá Sarapião, da empresa Natural Ervas Produtos Naturais LTDA, a Farmagon. Segundo a Anvisa, o chá não tem registro nem cadastro junto à agência e a empresa produtora não tem autorização sanitária para operar. Quanto aos outros medicamentos, a Anvisa identificou que os produtos vendidos irregularmente também não possuíam registro e eram fabricados por

0: empresas desconhecidas. Segundo a determinação, todos os lotes dos 11 produtos devem ser tirados de circulação. É importante ressaltar que a medida também vale para pessoas físicas, empresas ou veículos de comunicação que comercializem ou divulguem os produtos. Sob supervisão de Paulo de Castro, da Rádio Nacional do Rio de Janeiro, João Barbosa.
1: Duas e 26, voltamos agora, vamos continuar aqui, né, ouvindo aqui os recadinhos, né, de todo mundo. Vamos agora pra quem, João Magnata.
2: Bom dia, minha comunicadora nota mil da madrugada, Luzinha Xavier, aqui quem fala, Padeiro Ferrinha, em nome do meu grande amigo Magnata.
1: Isso, Ferrinha e Magnata trabalham juntos.
2: Tá meio ocupado hoje. O cara tá tarefado hoje mesmo, cara. E ele não tá podendo falar, mas o seu grande amigo Padeiro Ferrinha tá aqui, ao vivo, falando, viu? Um abração do seu grande amigo. O Magnata também tá mandando um abração pra você aqui, viu? Especialmente pra você e toda a sua equipe. Um abração também pra todos aí, nossos amigos de profissão, na padaria do nosso grande amigo Puraqué, Tonhão, Lucas Frazão, Márcio Clay, Nicolau, Chocolate, Toco, Wesley, Elbi. É isso aí, toda essa equipe abençoada aí. E por nossos outros grandes amigos aí, como o Rubens, meu grande amigão Rubens. Nosso grande amigo Edgar, como é, morreu. Marco Dualho, as duas Teodora. Principalmente também a nossa grande amiga Milena de Brasília, que fez aniversário ontem. Um parabéns, que Deus abençoe muito a vida dela. E nós estamos por aqui no Marajó, viu? Se ela quiser comparecer com a gente por aqui, será sempre abraçada, viu? Nossa grande amiga Milena de Brasília, parabéns. Nosso outro grande amigo Tripinha, Natanel do Crato, Ceará, Antônio Nunes, Antônio Ribeiro, toda essa galera muito abençoada, viu? Um abração da equipe da padaria Dois Irmãos aqui, principalmente do seu grande amigo Padeiro Ferrinha e Padeiro João Magnata, que Deus nos abençoe. A música que nós iremos pedir hoje é Banco da Praça, Bruno e Marrone. Um abração.
1: É isso aí, é João Magnata e Ferrinha, os padeiros amigos. Juntinhos aí, pediram. Na verdade, não é Banco da Praça, tá, meninos? É Dormir na Praça com Bruno e Marrone, tá bom? Agora vamos para... mandar aqui um alô para Valtinho, nosso amigo lá de Ituiutaba, Minas Gerais.
3: Um excelente dia para nós. Bom dia. Bom dia, minha Brasília. Bom dia, meu Brasil. Rádio Nacional apresentando Madrugada Nacional pela Luziana Xavier. Fazendo excelente trabalho, né? Pela nossa ausência do meu amigo João Marque Brau. Luziane, excelente madrugada para você, tá? Bom trabalho. Para os nossos ouvintes da Rádio Nacional de Brasília. Um abraço aqui do Walter Tomás, Ituiutaba, Minas Gerais, tá? E se alguém quiser fazer amizade com o Walter Tomás, é o código 34 99669 1146. E Luziana, tudo de bom para vocês, nossos ouvintes. Se você puder rodar para nós, Alegria, Alegria, Caetano Veloso, tema da novela Sem Lenço, Sem Documento, Walter Tomás e Ituiutaba. Pra quem for meu amigo de verdade, Valtinho. Então fala mais sério hoje um pouquinho, né, Luziane? Felicidades pra você, menina. Grande apresentador do programa aí, a Rádio Nacional de Brasília. Ok?
1: Obrigada, Valtinho, pelo carinho, tá bom? Um abraço pra você também. Agora vamos para Natanael Crato, Ceará.
4: Bom dia, Luiziane, Natanael Crato, Ceará, gente boa. Como é que tá as novidades por aí, Marimã? Estamos aqui na escuta, né? Parabéns pra essa amigona aí que tá completando aí, viu? Felicidade pra ela. Deus abençoe a vida dela. Pois é, Marimã, nós estamos aqui, viu? Nós não falha, não. Um abraço, bom dia e boa semana.
1: É isso aí. Divina, minha amiga Divina, apareceu, né? Há tanto tempo que ela não mandava aqui uma mensagenzinha pra gente, esquecendo os amigos, aqui do Madrugada Nacional. Vamos ouvir a Divina!
5: Oi, Luciana. Bom dia, bom dia. Com muito amor, paz, saúde e alegria. Tô passando aqui pra pedir você que cante parabéns pra nossa amiga Milena, que fez aniversário ontem, né? Quero desejar a ela muita paz, saúde, felicidade e vida longa. E que essa data se repita por muitas vezes. Parabéns, parabéns. Feliz aniversário, Milena. Suziane, eu quero mandar um alô e um abraço para o meu amigo Del. Oi, Del! Boa semana para você, meu amigo, e para todos nós. Se for possível, eu gostaria de oferecer discurso com Henrique e Juliano para Milena. Luciana, eu mando um abraço também para meu amigo Ageu. Oi, Ageu.
1: Ageu.
5: Abraço.
1: Oi, Ageu. Divina mandou um abraço para você. É, Divina, a gente procurou a música aqui do Henrique Juliano, discurso, e não achamos. Se você estiver ouvindo e quiser pedir outra, tá? Pra Milena, aí a gente toca, tá bom? O Edgar mandou mais um áudio aqui pra gente.
6: Miranda, estou começando a chorar, tem? Aí vai pro Antônio Ribeiro, Antônio Pessoa, é uma turminha que eu esqueci, não empurra não, é. A gente esquece uma turminha boa aqui, né? A gente esquece, né? A Sandrinha, a Alderina, Antonildo, é, o Valdo dali, o Marildo, a Valdineia, a Valéria, é, o Ocivaldo lá em Goiás, que é um ouvinte novo, né? O quem? O Puraquê, não falei não do Puraquê, não falei do Ferrinho que se ferrou, é, o Chocô Chocolate lá. É uma turminha boa que a gente vai esquecendo, vai pulando ali, pulando daqui. Aí vocês me empurram aí, ó. Não sei por que, como. Por que vocês empurram aí? Ah, é, né? Vai fazer o quê, né? Aí a Mercedes, Ellen Couto, Rosa Caetano, Baixinho Sereia Joia. É, quem é aquela ali? Elisete, Bernadette Graziette. É, Aninha. A Milena é a aniversariante, é? Amanhã, Milena, muitos anos de vida, muitas vezes e muitas felicidades. Essa nós sabe, né? Aí, aquela lá de Goiás, lá, gente, como é que é? Ah, já falei já, né? A de Marília, Valdineia também. Abraço, deixa eu embora, vou dormir, fui.
1: É isso aí. Edgar mandando aqui um pedido de mais uma música. Teve alguns ouvintes aí que não pediram música, né? Apenas assim, desejaram todas as músicas do programa aí pra Milena, né? Mas assim, então o Edgar pediu mais uma. Esperar que depois se a Divina quiser alguma outra música, mas por enquanto agora vamos atender esses três pedidos, né? João Magnato e Ferrinha, que estão pedindo Dormir na Praça com Bruno e Marrone. Valtinho, que tá pedindo Alegria, Alegria com Caetano Veloso. E mais um pedido aqui do Edgar. Estou começando a chorar com Wilson Miranda. Vamos ouvir.

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1: 2h44. E a Divina, já que não tinha aquela música que ela pediu para Milena, que foi do Zenete Cristiano, isso. Não, Zenete Cristiano não. É... foi do Henrique e Juliano, isso. Eu sempre confundo essas duas duplas. Ela pediu aqui outra música para Milena. Ixi. Ah, libera aí, Agil.
2: Pois se tiver, toca Feliz, Alegre e Forte com Marisa Montes. Ok, minha amiga? Um cheiro para tu.
1: Isso, ela tá pedindo Feliz, Alegre e Forte para Divina, né? O Del também pediu aqui mais um áudio.
3: Ei, Agil! Chora não, Agil! Essa dói! É bom demais, menina! Aquele abraço, meu amigo Agil, você sabe, né? Você sabe, né, meu parceiro? Nós é nós, hein? Bruno Marrone, você tá doido! Como sempre dizia o Janjão, engole o choro, engole o choro.
1: É, ele também mandou um áudio aqui pedindo uma música pro Calminho.
3: Bom dia, minha amiga Luziana. Voltei aqui pra fazer um pedido pro meu amigo Calminho, que é R.A. de Calminho aí, tá na rodagem. Ele não pode pegar no celular, ele pediu pra mim, pediu uma música pra ele, o Calminho. Galera da ração aí. Ele falou pra você tocar aí, Zé Neto e Cristiano. Pera aí, deixa eu puxar aqui que ele mandou aqui escrito aqui, pera aí. Zé Neto e Cristiano, tô no pátio do posto. Eu não sei se ele escreveu certo, não.
1: É, o nome da música é Pátio do Posto.
3: Louco, louco, louco.
1: Só que a gente

0: Não tem. Viu, Del?
1: Eu vou calminho que a gente tá sem essa música. Toda a galera da paçoca aí. E pra todos a rodar do Tapetão Caipira. E pra todos os ouvintes. Tá bom, minha amiga? Tá dando um recado aí, Calminho.
0: Já
1: tá
0: coloquei aqui a música do Calminho pra gente incluir, tá bom? A Milena, né, tá pedindo aqui a música dela, claro, Flores Amarelas, de Floribela. Vamos encerrar com ela, tá, Milena? Pra poder, né, fazer o gosto da aniversariante, né? Claro que o aniversariante aqui tem preferência, né? Ah, o Ocivaldo tá mandando aqui uma mensagem. Ageu, já temos Feliz, Alegre e Forte da Marisa Monte. Coloca aí Flores Amarelas como a próxima, que é a música da pedido da Milena, que é a nossa aniversariante. Ela não tinha pedido música ainda, mas pediu agora, né? O que importa é pedir antes de acabar. Ainda dá para atender. E vamos aqui com mais. Acho que não tem mais. Ó, Sivaldo, pode pedir música se quiser. Enquanto o Sivaldo pede a música dele, eu vou ler aqui mais aqui uma nota. Ah, ele quer pedir Pétala do Djavan. Então vamos colocar aí Pétala. Bom dia, Ocivaldo de Macieira, Goiás. Eu quero pedir música Pétala do Djavan. Então, pronto aqui. Pétala, Djavan, pedido do Ocivaldo. Temos aí um bloco bem MPB e ao mesmo tempo romântico, né? Um bloco bem legal aí pra gente estar aqui na reta final. Bora atender então, né, Gil? Feliz, Alegre e Forte com Marisa Monte. A Divina oferecendo para a Milena, nossa aniversariante. Flores Amarelas com Floribela, pedido da Milena, nossa querida aniversariante. Um abraço para você, minha querida. E Pétala com Djavan, pedido do Ocivaldo. Vamos ouvir. 2h49, daqui a pouco a gente volta.

Feliz aniversário, minha querida Milena. Tudo de melhor pra você, pra sua vida. Muita saúde. Boa semana pra todo mundo. Boa segunda-feira. E a gente se encontra logo mais à meia-noite. Bom dia, Brasil. Bom dia, planeta Terra.

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1: Clara Nunes e João Bosco, Nação.

Gal Costa, de Chico Buarque, a Rita, Caetano Veloso, dele, Outras Palavras. 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Moraes Moreira, de Moraes Moreira, Fred Góes e Zeca Barreto, Sintonia.

Geraldo Azevedo, de Vital Farias, Ai Que Saudade Doce. Maria Bethânia, de Baden, e Vinícius, Samba da Bênção. 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Belchior, de Belchior, Como Nossos Pais. Não quer...

0: 164 milhões de reais.
1: Lenine e Gog, de Lenine e Lula Queiroga, a ponte. Fernanda Porto e Daniela Mercury, desde que o samba é samba.
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1: Roberta Assad, Rafael Rocha, Delírio.

0: Céu, de Caetano Veloso, Tropicália. Cidade Negra, de Tony Garrido, Da Gama, Bino, Lazão e Pedro Luiz, Girassol.
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0: Titãs, de Nando Reis, Os Cegos do Castelo.

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1: Valéria Oliveira, de Luiz Gonzaga e Zé Dantas, em Balança.

Russo Passapulso dele, Relógio. Milton Nascimento, de Chico Buarque, Brejo da Cruz. 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Fátima Guedes, dela, Cheiro de Mato.

0: Paulinho da Viola, de Pixinguinha, de mal para pior. Também Cazuza, dele, Jorge Israel e Nilo Romero, Solidão que Nada.
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0: Sai Guarabira e Venturini, de Sai Guarabira, Dona.

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0: Casuarina e Lenine, de Sérgio Sampaio, Eu Quero É Botar Meu Bloco na Rua. Martinalha e Toquinho, de Toquinho e Vinícius, Tarde em Itapuã.
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0: Cássia Eller, de Zé Ramalho, Vila do Sossego.

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1: É a nossa voz em AM, FM, ondas curtas. É a nossa voz na internet, o planeta está ligado. Hoje, dia 17. Hoje, dia 17 de agosto, Dia Nacional do Patrimônio Histórico e também Dia do Pão de Queijo. Oh, pãozinho de queijo, Minas Gerais, pessoal. Oh, e aí, quem gosta de pão de queijo? Hoje é o Dia do Pão de Queijo. Você gosta de pão de queijo? Você sabe fazer pão de queijo? Vamos falar sobre isso hoje? Vamos brincar um pouquinho? Falando aqui do pão de queijo, tá? E hoje nós vamos falar também do foie gras. É um alimento que foi proibido recentemente pelo governo federal. Sabe o que é um foie gras? É um patê, só que é feito com ganso. Eu vou te explicar porquê, mas daqui a pouquinho. Vamos fazer o seguinte? E aí, quem gosta de pão de queijo? Ô, Zé, que música é essa, Zé? Hein? Aurora do Mundo? Belmonte Amaraí, pra começar? Ah, meu Deus, aí eu vou te dizer agora. Chora, meu coração!

0: hora do mundo, são 5 horas e 8 minutos. Bom dia. Tá tudo bem contigo? E a bigodeada, hein?
1: Bigodeou!
0: Quem bigodeou hoje pediu essa música com o milionário José Rico? 5 e 8, Brasil. Oh, Maria Aparecida. O Emilson ficou em segundo lugar. Jacaré em terceiro. Adeilton em quarto. Vagalume em quinto. Em sexto, o Raimundo Pinto do Brejo. Sétimo, Antenor. Mente, nossa, vai lá!

0: Ah, que voz, hein? 5 e 11. Ah, que delícia o Brasil Rural, gente. Bom dia. O Emilson falou, Luciano, tá fazendo falta, Emilson. Você é maravilhoso. Pediu trio Parada Dura. Ô, Pistonha, amanhã tem trio Parada Dura pro Emilson. Ele gosta e ele pediu trio Parada Dura. O Jacaré, amanhã tem escolta de vagalumes para atender o Jacaré. Amanhã tem Adeuto. Bom dia, Adeuto.
1: Meu amigo Luciano Barroso, Brasil Rural. Saudade, eu tava com saudade, Luciano. Saudade de acordar todas as manhãs, Brasil Rural ao vivo aqui, que eu tava sintonizado a semana inteira aí, isso. Mas gravado assim, ao vivo, é bem, bem melhor. E desejando uma ótima manhã aí, uma manhã maravilhosa, descanso mais merecido aí, que você teve nessa semaninha aí. A gente ficou por aqui ansioso, e tô nessa manhã por aqui já ligado na Rádio Nacional, Brasil Rural, aqui no pé do eito, para fazer direito no sertão da Bahia, e desejando um ótimo dia, um bom início de semana aos amigos. Gestopógrafo, meu amigo alemão, o L aí no pé do eito também, né, meu amigo? Zé Flamengo, Pedro Ribeiro, né? A Milena, a minha amiga querida aí, a minha amiga Rosângela Vieira aí no Conjunto de Chácara em Brasília, tá sempre ligado na Rádio Nacional também, o Wesley e todos os demais amigos na sintonia, Luciano. Por aqui, meu querido, quero ouvir, deixar aí, pedido musical com o Sérgio Reis, o Menino da Gaita.
0: Amanhã.
1: Bom dia a todos, feliz semana, seja bem-vindo, e a gente tá por aqui. Tô feliz demais, tá ouvindo de novo aqui. Ao vivo, Brasil Rural, meu amigo.
0: Obrigado,
1: abraço,
0: obrigado, obrigado, Adeuto, obrigado. Oi, bom dia, Luciano. Uma ótima semana, que Deus abençoe a todos nós. Valeu, garoto. Juraci, obrigado, grande Juraci. Bom dia, Luciano Barroso. Hoje estou no bairro Novo Horizonte, capital de Macapá, ligado no Brasil Rural. Amanhã quero ouvir uma música com Milionário José Rico, Levando a Vida, oferecendo a todos o grupo Amigo do Amanhecer, de A a Z, para não esquecer ninguém. Uma boa noite, uma boa semana para todos nós. Ribamar, muito obrigado, tá? Raimundão Pinto do Brejo, tá sempre ligado.

0: Obrigado, muito obrigado, Raimundão. Ô, Vagalume, e aí, Vagalume?
1: Bom dia, bom dia, bom dia, bom dia, Lulu.
0: Bom dia.
1: Bom dia, José Lins, bom dia, Antônio. Nós pro cá, segundo, nada mudou. Manda um alô aí, José Lins, pra todo o caiador do programa alô! Brasil Rural, Antônio Cadu, Campo Alegre, município do Paraná, Tocantins, Carotinho de São Desidério, Tripinha do Remanso, Manequim de Oeira, Paraibinha de Fortaleza, e para todos do grupo Amigo do Amanhecer, Luiz, Pedro Ribeiro, Gessino, João Batista, Dona Dice, Diego Maradona, Facebook, Lapiseiro, enfim, para todos. Cuida, cuida. Bom dia, tchau, obrigado.
0: Bom dia, bom dia, bom dia, Vagalume. Ô, Dona Analice, bom dia, Luciano. Estou ouvindo em Santa Helena, Goiás. Saudades da sua voz. Ô, Dona Analice, a senhora é maravilhosa. Pediu uma música, vamos passar pro Mirandão, tá bom? Para que ele possa trazer para nós um programa. Ó, ó, hoje é o dia do pão de queijo. E aí, ninguém vai falar nada sobre o pão de queijo? Eu sei fazer pão de queijo. Eu aprendi a fazer o legítimo pão de queijo. E eu sei fazer pão de queijo com batata, batatinha. Você põe uma batatinha nele, ele fica uma delícia. Eu tenho a receita, mas o bom mesmo é o legítimo pão de queijo. Bom dia, meu querido Luciano. Uma ótima semana para todos nós. Um cheiro na carequinha, meu querido. Vambora, vambora. Marioneide, muito obrigado você pela sua participação, tá? Dona Cleuda.
2: E Luciano Barroso, Luciano aqui, Cleuda Santa Cruz. Luciano, eu gostaria de pedir a música pro João Mineiro e Marciano. Para oferecer para minha duas filhas, para meu esposo. Oferecer para o Gaguinho, para o Cremilho, para a Lucília, essa turminha de amanhecer, para você, Luciano. Tchau, um bom dia, lindão.
0: Oh,
2: estava
0: lindo.
2: Com saudade, viu, Luciano?
0: Eu, tarde, Fézera. Eu também, lindona. Gente, no ar, Rádio Brega Brasil. Pessoal, ao vivo, Rádio Brega Brasil. Tem o Brasil Rural, ele tá aqui, acesse o nosso site, tá? Ó, Rádio Brega Brasil tá com a gente, você que tá ouvindo a Rádio Brega Brasil, muito obrigado. É, esse aí, Novo Horizonte, Pixuna, no Pará. Um abraço, ô Zé, e aí vem, são 5 horas e 15 minutos em Brasília, tem mais uma pra você. Ô, delícia, Chitãozinho e Chororó, são 5 e 15 da manhã, tá tudo bem? Acordar legal, segunda-feira, aquele sorrisão. Daqui a pouquinho, ó, a Maria Cleusa falou assim: eu amo pão de queijo. Falou, você é meu

0: 5h19, uma ótima manhã para você na estrada, meu amigo caminhoneiro. Obrigado aí pelo carinho da sintonia. A polícia desarticula esquema de anabolizantes falsificados com ramificações no Brasil e também no Paraguai. Gente, tem certas coisas, caramba. A polícia do Paraguai prendeu em Ciudad del Este, na fronteira de Foz do Iguaçu, o cidadão Roberto Carlos... esse é o Pereira de Carvalho. O conhecido como Jiraya. Segundo as investigações, ele é apontado como um dos principais responsáveis por um esquema de produção e venda de anabolizantes. Aqueles camaradas de academia para ficar bombado, né? O cara não tem força nenhuma. Tem aquele pacote de muito, tudo anabolizante. E cadê a força mesmo? Na hora do pega, vamos ver. Claro que tem gente aí que é forte. Não vou falar não, porque tem gente aí, meu amigo. Agora, muitas vezes esses camaradas bombados, eu me lembro do Hélio, que Deus o tenha, acho que ele não está mais entre nós. Tinha um cara uma vez na cidade de Cabeceiras de Goiás, eu estava lá, era garoto, tinha uns 18, 19 anos, tinha um loirão lá, maciço, tinha um circo. Maciço. O Hélio era açougueiro. O Hélio trabalhava com açougue. O Hélio era açougueiro. Aí botaram um loirão lá, rapaz, o cara era grande. Maciste concorrente para tudo quanto é lado. Vamos decidir, vamos ver quem vai ser o maciste, quem derrota o maciste. Aí tinha lá uma aposta para tudo quanto é lado. O Hélio, açougueiro, barrigudo. Mas o Hélio, ele pegava uma vaca e derrubava ela na mão, moço. Ele matava a vaca, ele carregava um quarto da vaca sozinho. Botava nas costas e ia embora, o bicho era forte. Rapaz... Foi lá o maciste, músculo até nos fios de cabelo. O loirão parecia o He-Man. Tá, mas na época não existia He-Man. Então era maciste, o fortão. Rapaz, o Hélio deu uma pisa nesse cara no circo. O circo tava lotado. O Hélio, o circo no outro dia não amanheceu. Acabou o show. No outro dia foi circo com maciste e tudo, né? Desapareceu. Então, gente, essas histórias, não adianta. Você quer ter músculo e forte mesmo? Trabalha seu corpo, não com alguém que conheça. Aí fica tomando essas coisas, rapaz. A operação identificou laboratórios clandestinos em Brasília, João Pessoa e São Paulo. Os produtos eram vendidos pela internet. Gente, vamos pensar um pouquinho. Ô, Cavalão! Aí, fala, Percival!
1: Bom dia, esse Barroso, bom dia! Segunda-feira, meu filho, vamos lá começar pela ele, beleza?
0: Vamos!
1: Então, bom dia, bom trabalho aí! Positivo?
0: Positivo!
1: Manda tudo pra tudo, Brasil! Vamos lá! Barco de papel, que leva pra cá!
0: Ó, amanhã tem!
1: Trabalho. Tchau, obrigado!
0: Ah, amanhã tem!
2: Eu até nem vou falar nada, sabe? Pra não esticar o chicreto, que nem diz o caos.
0: É, tá bom, então não falo não! Oi! Ô, Jesuíta!
3: Bom dia, Luciana! Jesuíta de Santa Cruz da Venerada! Luciano, passa pra mim olhar a música de trio parada dura, cordão de ouro. Quero oferecer pra você, que é um ótimo locutor.
0: Obrigado!
3: Pra Creminho, pra Noé Luau, pra Zé do Padre, pra Janival Lapau. Pra Diego Maradona, pra Facebook, pra Sargento Tel, Sargento Carla, pra Dona Dirce, mas seu João, Gerson e Carla, pra Simone, pra Carminha, pra Zé Flamengo, e pra todos que estiverem ouvindo esse maravilhoso programa. Tudo de bom, Luciano, pra você, um cheiro na carequinha.
0: Ô, Dom Jesuíta, amanhã vai ter trio Parada Dura, porque a senhora é a terceira pessoa que pede trio Parada Dura, tá? Oi, Denils, é a primeira vez, é. Denils tá em Palmas, no Tocantins. Um bom dia a todos, uma saudação pro meu pai, Pedro Ribeiro, pra minha mãe, Eulina. Oh, ele é filha do Pedro Ribeiro? Será que é aquele que a gente conhece? O Pedrão Ribeiro? Será que é? Deve ser, né? Mas ó, bom dia pra você, minha querida. João Lemes. Oi, João, tá tudo bem contigo, Joãozão? Um abraço, bom dia, Luciano, como está? Quero deixar meu bom dia pra esse pessoal querido: Rosângela Alemão, Vilma Branquinho, Maria Aparecida, Celídia Vieira, Antenor, todos os ouvintes. Luciano, falar em pão de queijo é comigo mesmo. Eu faço um pão de queijo que ninguém bota defeito. Luciano, a esposa do meu irmão, estava fazendo pão de queijo pra viagem. Eu não sabia, entrei, comi o pão de queijo quase todo. Ela ficou brava demais, demais da conta. A semana passada ficou longa e vazia por sua falta. Ah, que isso, João Lemos. Aí ele tá mandando um abraço aqui pro Negro e Dona Marilu. Aqui, falar nisso, tem o pão de queijo, aquele que é maçudo, né, Zé? Esse eu não gosto. Eu gosto daquele mais crocante, que fica... Nossa senhora, fica uma beleza, né? Tessi Diniz, bom dia, Tessi. Obrigado aí pelo carinho da sintonia, tá bom? Muito obrigado. Ô, Marciano, e o pão de queijo,
4: bom dia,
0: Marciano?
4: Bom dia, Luciano Barroso. Bom dia. Aqui é o Marciano Silva de Boa Vista, Roraima. Tô ligado na programação aqui, tomando meu café. Bora, cuida.
0: Vamos embora.
4: Um abraço pra você e toda a equipe da Nacional. Marciano de Boa Vista, Roraima. Um abraço pra você. Diretamente aqui do João de Barro, meu bairro aqui.
0: Isso.
4: Abraço. Tô ligado pelas ondas aqui da 95.9.
0: Obrigado, é meu querido.
4: Valeu, um abraço.
0: Uma ótima manhã pra você, obrigado.
5: Bom dia, mas um bom dia mesmo, Luciano Barroso. Você tá bom?
0: Ouço.
5: Rapaz do céu, pensa como é difícil a gente ficar sem você, rapaz. Mas que dificuldade. A gente já viciou ficar sem você, é ruim demais. Não faz mais não, é ruim demais.
0: É só dezembro
5: todo
0: agora.
5: Todo o Brasil sofreu sem você, Luciano
0: que
5: Barroso.
0: Que isso, Atenor?
5: Uma semana sem você, foi um ano.
0: Que isso, Atenor?
5: Um abração pra todo mundo do grupo, todo mundo, pra Juan. Hoje vai participar também. É o novatinho, é o caçulinha do grupo.
0: Bora.
5: Juan Caminhoneiro.
0: Bora, Juan.
5: Passando pra esposa dele, Amanda. Eu quero pedir um modão aí, Chitãozinho Chororó, obra de um poeta, oferecendo pra
0: tá,
5: todo
0: amanhã.
5: Mundo do grupo. Dona Marilu, seu nego. E Tony, você treina aí pra ser locutor também. Quando o Luciano Barroso não puder vir, você fica substituindo ele, senhor. Treina Tony aí, Luciano Barroso. Abração pra todo mundo.
0: Ai, ai, ai, que isso? Treinar o Tony. Aí, Tony, tô pedindo. Ô, Tony, já tem 3 pedidos aqui pro trio Parada Dura amanhã. Então não tem como. Barco de papel, o Emílio falou que é qualquer um, então vai barco de papel. Dona Jesuíta, teve outra pessoa também que pediu. Ó, o Cantanhete tá digitando aqui, já tem meia hora, ele não parou ainda. Ele é da Rádio Brega Brasil. Ah, valeu, Cantanhete. Ô, Denilson, bom dia pra você, meu querido. Ele diz, bom dia, meu querido amigo Luciano Barroso. Bom dia, Denilson. Uma ótima manhã pra você. Ô, Raimundão Pinto do Brejo. Fala, Raimundo.
6: Raimundo Pinto do Brejo, Maranhão, Brasil. Vambora, segunda-feira. Tamo junto e misturado. Vambora, vambora, Luciano.
0: Bora.
6: Também eu tô de volta. Vambora. Bota Alcione aí, qualquer um de Alcione. Raimundo Pinto do Brejo, Maranhão, Brasil.
0: São 5h27. Daqui a pouquinho você vai ter aí... Alô, pessoal de Porto Franco. Daqui a pouquinho chega o professor, tá? Enquanto isso... Zezé de Camargo e Luciano, para dar uma aliviada no coração, para machucar um pouquinho mais. Delícia de música. Dois corações e uma história. Canta, Zezé.

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2: Estamos juntos, Rádio Brega Brasil, Novo Horizonte, Ipixuna. Alô, Nossa FM, de São Rafael, Rio Grande do Norte. Universitária de Boa Vista, Roraima, Serra Dourada, Novo Brasil, Goiás. Rádio Placar de Ortigueira, no Paraná. Rádio Cidade de Bom Jardim. Alô, meu querido. Ô, rapaz, cadê o positivo? Alô, Ciro. Já acordou, meu querido? Rádio Alta FM de Lago da Pedra, no Maranhão. A BR FM em São Francisco, Minas Gerais. Comunitária Alternativa FM de Terra Alta, no Pará. Alô, Bereca. Nossa FM, Barra do Chapéu, São Paulo. Mais FM em Maceió, Alagoas. Obrigado, gente. Uma ótima manhã para todos vocês que estão sempre aqui ouvindo o nosso Brasil Rural. Agradeço pelo carinho da sintonia. Fala aí, meu querido. Ó, o Rádio Brega Brasil, não, ele tá ouvindo. Ele tá lá, aqui é o Catanhede. Ô, Catanhede, o que foi, Catanhede?
3: Bom dia a todos da Rádio Nacional de Brasília. Esta grande rádio que é parceira da Rádio Brega Brasil. É, e dos programas aí da Rádio Nacional, como o programa Brasil Rural, eu de cá, você de lá, com Maurício Rabelo, já somos parceiros de muito tempo. Alô, meu amigo Luciano Barroso, que bom te rever, rapaz, faz tanto tempo, né, que eu não falo com você. É, quando você fazia o Eu de Cá, Você de Lá também, a gente sempre se falava. Você acho que não está lembrado, mas eu lembro muito bem, né? Aqui quem fala é Luciano Cantanhede, da Rádio Brega Brasil. Estamos juntos e misturados. Um ótimo dia a todos os ouvintes do Brasil Rural e Rádio Nacional de Brasília. Sucesso, meu irmão.
2: Obrigado,
3: Catanhede. Bom dia, meu Brasil.
2: O André tá aqui também, ó.
4: Bom dia, Luciano Barroso. Aqui é o professor André Luiz, aqui na Rádio Porto FM.
2: Sim.
4: Em Porto Franco, Maranhão. Ótimo começo de semana. Hoje, 17 de agosto. Bom dia. Bom dia, Brasil.
2: E o forró vem assim, 5h34. Segura. É o Jackson do Pandeiro, né, Zé? É? Como é que é o nome, rapaz? Eu não sei como é que é lá da Paraíba.

0: 5h36. Uma ótima manhã pra você, bom dia. Aí, quero trio Parada Dura. Ah, Marioneide, é a quarta pessoa pedindo trio Parada Dura. Se ele não providenciar, Tonho, você vai ver. Bom dia, Luciano. Desejando uma ótima semana abençoada para todos os ouvintes. Manda um alô aqui para os amigos do amanhecer. Luciano, alô! Eu adoro fazer pão de queijo. A dona Geralda. Ô Zéia mandou uma foto aqui. Hoje eu fiz pão de queijo quentinho na hora. Mandou a foto da bandeja. Aí eu vou falar um negócio, dona Geralda. Aí a senhora mata a gente. Ô, Miguel!
1: O que quem fala, Miguel? De ouvir chorar, seu barulho. Estamos aqui junto com o nosso Trovão Azul, ligado na nossa nacional, nosso Brasil Rural, pela Rádio Universitária, São Barroso.
0: Certo, Miguel.
1: E Luciano Barroso, um grande abraço para todos vocês do estúdio da Rádio Nacional. E Luciano Barroso, quem fala é Miguel, de ouvir chorar, Luciano Barroso, tamo junto, até a próxima, tchauzão.

0: Anderson Barroso, Miguel,
1: Ô,
0: seja
1: Miguel!
0: bem-vindo, Anderson
1: Rapaz,
0: Barroso.
1: eu vou te dizer um negócio, velho, é difícil demais. Fui tomar um café aqui, babei todo. Eu, hein?
2: Bom dia,
1: Bom
2: seja
1: dia,
2: bem-vindo
1: meu amor.
2: novamente à nossa residência, né, dos ouvintes. Tudo bem? Descansar um pouquinho. Bom dia aí ao Zé, a quem estiver aí na técnica, né? Bom dia para todos os ouvintes, todos os aniversariantes. E hoje eu quero que você cante parabéns para você, né? E também para Milena, que aniversariou ontem.
1: Que
2: Os
1: beleza.
2: demais aniversariantes, tá bom, meu querido?
1: Tá bom, meu amor.
2: Ah, que falta que você faz, Lulu. Mas precisa descansar um pouquinho mesmo, né? O povo da gente é uma máquina, né? Tem uma hora que precisa dar uma alinhada. E é por aí, nego. Tô aqui na sua escuta, ouvindo seu programa. Um beijo, boa semana. Parabéns hoje e sempre. Parabéns para todos. Bom dia.
1: Obrigado,
2: Fica
1: obrigado.
2: com Deus.
1: 5h39, você também, tá? Ó, gente, é o seguinte, eu fiquei essa semaninha aí fora, eu tinha que fazer vários exames e fiz. Fiz uns 50 exames, acho 52 ao total. E aí deu tudo certo. O médico falou, ó, tá tudo bem. É, deu um risquinho aqui, outro ali, sabe? Hein, Zé? Aquela pelejazinha, né? Um de cá, um de lá, tá, mas assim. Resumindo, tá tudo bem, não há problema nenhum, não, não é? Ô,
3: Olá,
1: Jair!
3: bom dia, Luciano. Jardim de Trompas, gostaria de ouvir aí do Gine, Gine sofrendo calado. Valeu.
1: Valeu, então vamos ver se você vai sofrer calado mesmo, porque você não sofre calado. Você começa a fazer um negócio aí, você de pendura aí pra mim. Ah, eu, hein? Saudade. E aí, de você e de todos. Brasil Rural, mande um alô pro povo de Boa Vista. Turma de Natal, Rio Grande do Norte, os conterrâneos do Piauí, obrigado. Ô doce Carminha, saudade de você, Carminha. Ô Hélio, como é que estão as coisas aí no Crixazinho, Hélio? Bom dia, Luciano, bom dia, Brasil Rural. Melhoras, meu amigo. Não, eu tava bem, tava doente, não. Eu só fiz os exames, não é para saber, porque afinal de contas eu completei 19 anos, né, Zé? Na segunda-feira, aí já tem uma semana que eu completei 19 anos, eu tinha que fazer os exames, terminar, né, porque eu já vinha fazendo alguns exames. Aí ele tá mandando abraço para Lapiseira, Alemão, Nilfácio, Pedro Ribeiro, Dona Geralda, Juraci, Bernardo Mendes, Paula de Melo, Carminha, Carminha, Carminha. O Hélio tá perguntando por que você não tá no grupo, Carminha. Hélio do Crixazinho, obrigado, uma ótima semana. Ô Hélio, eu fiquei sabendo que aí nessa área do Crixazinho diz que é uma área bonita demais da conta. Dizem que a área aí é linda, é verdade? É ou não é? Hein? Conta pra mim aí, Hélio. Ah, gente, tem algumas. Aqui, ó, na Agência Brasil, pesquisadores encontram plantas consideradas extintas há 30 anos. Olha, vamos lá. Algumas espécies de plantas raras e consideradas extintas da natureza há mais de 30 anos foram encontradas recentemente por um grupo de pesquisadores na região do Quadrilátero Ferrífero, em Minas Gerais. As descobertas ocorreram em área protegida e mantida na Vale e que fazem parte do projeto de conservação de espécies raras. Que barato, hein? Há 30 anos não tinha ideia dessa planta, agora de novo está na área, que beleza. Bom dia, Luciano. Bom dia, Francisca de Colniza, no Mato Grosso. Eu quero ouvir Adalberto e Adriano, Atitude, oferecendo para todos que gostarem. Mas quem é que mandou aqui? Uma ótima segunda-feira, com Deus. Ô, Francisca! Obrigado, Francisca, maravilhosa, seja sempre bem-vinda. Ô, Giovanni Dias, 5h42, bom dia, Giovanni. Fazenda Alegre, quero ouvir Franquito Lopes. Aí, Giovanni, dedico a você, ao Clemito, ao Gaguinho, ao Maciel, Naélio, todos que estão ouvindo. Ah, Tony, não esquece não de atender a Giovanni, tá? Não é a primeira vez que pede, então vamos atender. Fala aí, meu querido Marciano. Mandou um
4: Olha aí,
1: vídeo aqui.
4: Luciano Barroso, meu rádio aqui, rádio Aiwa, dos antigos, rádio relógio. Esse rádio aqui tem uns 20 anos, tem mais de 20 anos esse rádio.
1: Rapaz, esse é bom mesmo, Marciano. Ô, Josenildo, muito obrigado, tá? Um ótimo dia para você. Ô, Pedro Ribeiro, a menina que participou aqui a primeira vez, ela é sua filha? Que ela falou que é filha do Pedro Ribeiro, do. Como é que é? Recanto do Açaí, Guaraí, Tocantins? Pediu pão de queijo. Vai para Geralda Neves, Nildinha, Dirce Rosa, Denilson.

0: do Palmeiras e do Vasco da Gama, só. Ah, vamos conversar sobre o Palmeiras e o Vasco da Gama. Calma, vamos fofocar, só. Hoje calma. É dia de falar de fofoca.
1: Não, vou trazer para você então os resultados, tá? O Fluminense sapecou 3-2 no Palmeiras. O Atlético do Paraná empatou com o Bragantino. O São Paulo empatou com o Coritiba, 1-1. A Chapecoense empatou com o Bahia, 3-3. O Vasco da Gama tomou na orelha, 3-0, do Santos. O Zé Pilético, o Atlético Mineiro, enfiou 3-0 no Grêmio. Mirassol tomou de 5 no Flamengo, 5-1. O Vitória, para variar, sapecou o Botafogo, 1-0. O Cruzeiro ganhou do Corinthians, 2-1. E hoje tem Internacional e Remo. Tá aí. Ô Zé, o que, que vem agora pra nós? O que, que você tem? Ah, o Pedro Ribeiro respondeu aqui, ó. Sim, ela é minha filha, Luciana, Denilza. Ô, Pedrão, valeu, valeu, Denilza. O que, que é isso aí, Zé? Conta pra mim.
2: De Paulo e Paulino, fruto proibido.
1: Opa, cuidado com esse negócio aí, gente. É um perigo.

5h48, bom dia, uma ótima manhã pra você. Nós estamos com o nosso Brasil Rural. Ah, rapaz. Ah, meu Brasil. Oh, delícia.

0: Bom dia, bom dia. Gabriel Neto. Bom dia, Gabriel. Bom dia, um ótimo trabalho a todos. Cadê? Tá aqui, ó. Paixão, Rádio Paixão Nacional. Ótimo trabalho aos meus amigos da Rádio Nacional. Abençoada a semana. Um alô para os meus amigos Luciano Barroso, Zé Lins e Jaider. Fluminense 3-2 no Palmeiras. 3-1 não. Tô bem, Gabriel. Valeu, Gabriel. Uma ótima manhã para você. E aí, Marcelinho? Lá vem ele falar do Flamengo, ó.
1: Bom dia, Luciano Barroso. Bom Marcelinho, dia. Carioca, Samambaia Norte. Luciano Barroso, rola aquele modão aí. Leonardo e Eduardo Costa, meu último adeus. Cristo, meu amigo André, popular Jacinto Sertão, Goiânia, Goiás, nosso amigo Pedrinho Guaraí, nosso amigo atleticano aí de Rajão de Minas, Leodoro, Bernabete, Paramirim, Bahia, Nelson Marques. E eu ofereço para todos que estão ligados no Brasil Rural, minha esposa Josli e minha filha Ana Marcela. Se é no Flamengo, tá jogando era basquete onde? Com o Mirassol, é? Flamengo tá só se preparando pra nós comer aquela raposa. Quarta-feira. Aquele abraço, Luciano Barroso.
0: Me diga uma coisa, me tira uma dúvida. Quem é que tá liderando o campeonato? Só pra saber. Hein, Zé? Quem é que tá liderando o campeonato? Palmeiras, né? Quem é?
2: Palmeiras.
0: Não ouvi direito.
2: Palmeiras!
0: Ah, é, Zé. 5:50. Caramba. Vocês viram já imagens desse acidente lá no Rio de Janeiro? Vítimas de tombamento de ônibus em Petrópolis, né? A maioria do sexo feminino. Uma 10ª morte foi confirmada no tombamento de um ônibus no KM-91 da BR-040 em Petrópolis, Rio de Janeiro. Isso aconteceu na madrugada de domingo. Todas as vítimas são do sexo feminino, segundo a Polícia Rodoviária Federal. Mas ainda não há confirmação sobre idades, tá? 8 mortes no local do acidente foram informadas inicialmente. Uma pessoa foi a óbito no hospital. Gente, as imagens são fortes, tá? Eu vi. E aqui, mais uma vez, um acidente lá no Rio de Janeiro. Mais uma vez, um acidente com... Nossa, vítimas fatais. É difícil. São 5:51. Meu amigo, vai devagar, vai nas estradas, vamos com carinho. Ontem teve um abençoado que me deu uma fechada daquelas assim, pirracento. Um abençoado, eu só fiz uma oração, falei, vai, meu querido, vai curar essa cornice sua longe de mim. Eu não sei, um cara leva chifre e quer descontar no trânsito. Faço, não, meu querido, vambora.
3: Bom dia, Luciano bom dia. Barroso.
0: Bom dia, Eusi.
3: Eusi Viana, sítio Duas Barras, Santa Cruz.
0: Oh, Eusi.
3: Luciano, se possível, gostaria de ouvir uma música de Leandro Leonardo, das mais antigas, para curtir com meu esposo Genildo.
0: Tá bom.
3: E todo dia, 5 horas da manhã, ele está de um cafezinho pronto.
0: Ah,
3: e
0: beleza.
3: Ouvindo o seu programa. Somos seus ouvintes de todas as manhãs.
0: Obrigado, minha querida Elzy.
3: Um abraço, garoto.
0: Aquele abraço.
3: E obrigada por nos trazer tanta alegria.
0: Você é
3: maravilhosa. Todas as manhãs. Ei, sobre o pãozinho de queijo, é maravilhoso, porém, quem tem tendência a engordar não pode.
0: Por que não? Pode. Gente, é só comer assim uns 10, não precisa comer logo 30. Eu gosto daquele pão de queijo, não é? Aquele grandão, se ele ficar, né, crocante, tudo bem. Mas tem um pão de queijo que ele é maçudo, esse eu não gosto. Não. Eu gosto daquele que fica crocante. Não, Dagmar?
4: Bom dia, Luciano Barroso. É Palmeiras que está sendo líder, mas sempre no Brasileirão aí, Palmeiras e Flamengo, né? Está sempre liderando muitos anos. Bom dia. Aquele abraço. Boa semana para vocês aí da Rádio Nacional de Brasília.
0: Eu
4: daqui a pouco tô por cá no Alto Boa Vista, na Boa Vista FM. Bom dia, Luciano.
0: Daqui a pouquinho, Dagmar Faleiros com você, tá? Aí da FM de Alto Boa Vista, no Mato Grosso. Valeu, Dagmar. Ô, Manuel Souza, já chegou aí no estúdio, Manuel? Manda um oi aqui para mim, Manuel. Vamos lá. Tá, eu tô te esperando.
5: Bom dia, Luciano. Aqui é Gilvanete, daqui da Fazenda Antônica. Luciano, eu queria ouvir a música com o trio Prada Dura, Luz da Minha Vida. Pra oferecer para meus filhos, Arlinete com seus filhos, Robson e Vitor. Pra Rafaela com seus filhos, Otávio, Isabela e seu esposo, Anso. Pra Gracinha com sua filha, Manuela e seu esposo, Lucas. Pra meu filho, Alisson. Pra ter as 8 na Portelinha. com o esposo dela e toda a família dela. Pra Marinal, na Fazenda Santa Rita, pra Glória Marrumberto, pra Gonçal, pra Giovaneide, Giovanei, o Ticida e Rauan. E para todos que estiver ouvindo, bom dia.
0: Bom dia, agradeço demais. Sargento Tel, tá tudo bem, sargento? Uma ótima manhã, seja sempre bem-vindo. Ô, Cortês, tá de volta, bom dia. Almirante, ó, Almirante Barroso, sempre tocando o barco para cima. Ô, Nero Cortês, obrigado, grande compositor Nero Cortês. Já rodamos a música dele aqui, vale a pena. Música linda do Nero Cortês. Ô, Ribinha, bom dia, Luciano Barroso. Excessivo a todos os ouvintes da Rádio Nacional. Em especial, meu irmão Francis Marinheiro, reside em Taguatinga Norte. Também o amigo Zé e Titico do Rock. É Titico do Rock mesmo, é? Que também reside aí. Aqui é Ribinha, de São Rafael. Estou ouvindo a nossa FM em São Rafael, no Rio Grande do Norte. Ô, meu querido Ribinha, muito obrigado pelo carinho da sintonia, tá? De todos vocês. Agradeço demais. Ô, minha querida Carmen, que foi?
2: Eu mando um abraço pro seu Hélio Xavier, um abraço pra ele, viu? É. Ofereço o programa pra ele, pra todos que estão aí sempre dando bom dia. E você, Lulu, você é guardado pelo arquiteto do universo. Força, alegria, viu? Um abraço pra dona Geralda, dona Dice, e dona Jesuíta, dona Maria José. E o cafezinho tá no ponto. Ei, Diego, cadê tu?
0: Cadê?
2: Povo de Natal, um cheiro. Tão na tua escuta,
0: estão cobrando, viu? A sua presença no grupo.
6: Meu Deus, saudade. De novo ano, mais um ano de vida, mais um ano de experiência. Ai, Deus abençoe, então. Parabéns, feliz aniversário. Deus abençoe. Muitos anos de vida. Abraço.
0: Aí, ó, pra quem pediu atendendo geral hoje, Trio Parada Dura. Emilson, você começou que pediu o Trio Parada Dura. Tava na nossa programação, grande Miranda falou, toca aí. Eu falei, mas agora, Miranda, ele é agora. Miranda mandou, aqui nós estamos.

0: musicaço, menino. Bom dia, bom dia, tudo
1: bom
0: bem?
1: Bom dia, Luciano Barroso. Aqui é o Sargento da Silva. Cidade Floriano, xerife.
0: Fala, xerife.
1: Bom dia. Tá com tempo que eu não apareço dando, aqui pela rádio, falando, né? Mandando um alô, uma mensagem pra vocês. Mas tô ligado, tá bom? Um abraço para todos que fazem parte desse programa. Um bom dia.
0: Bom dia,
1: valeu,
0: xerife.
1: Valeu, Luciano Barroso.
0: Obrigado, xerife. Bom dia, Luciano. Você está bem? Graças a Deus. É assim que eu gosto. Você sempre com saúde. Marioneide, você é maravilhosa. Bom dia, pessoal. Eu agradeço ao Dagmar Faleiros. Vem aí, na FM de Alto Boa Vista, o grande comunicador da sua região. Na Rádio Cultura de Santa Cruz, a venerada, o mestre dos mestres. Fala aí, meu grande mestre. Fala aí, Marcel Souza, é a sua vez. Alô, Iraquara. Ô, Manuel, esperei um alô seu, Manuel. Mas amanhã manda, né, Manuel? Obrigado, hein? Manuel Souza, Rádio Iraquara FM Bahia. São 6 da manhã. Bom dia.
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0: Becos de minha terra, amo tua paisagem triste, ausente e suja. Teu ar sombrio, tua velha umidade andrajosa, teu lodo negro esverdeado, escorregadio, e a réstia de sol que ao meio-dia desce fugidia, e semeias pumes dourados no teu lixo pobre, calçando de ouro a sandália velha jogada no monturo. Amo a prantinha silenciosa do teu fio de água, descendo de quintais escuros sem pressa, e se sumindo depressa na brecha de um velho cano. Amo a avenca delicada que renasce na frincha de teus muros empenados, e a plantinha desvalida de caule mole, que se defende, viceja e floresce no agasalho de tua sombra úmida e calada. Cora Coralina, Becos de Goiás. Ela descreve a cidade de Goiás, onde tem a casa Museu de Cora Coralina, que eu tive o prazer de visitar por mais de uma vez. A cidade é linda, maravilhosa, bem conservada, pelo menos na época estava. Não sei como está hoje. Onde você atravessa ali a ponte do Rio Vermelho, logo à sua esquerda tem a casa Museu de Cora Coralina. É tão importante você sentir a atmosfera de um lugar como esse, penso eu, seja para muita gente, perceber em cada toque, em cada detalhe, a presença maravilhosa da doceira, da poetisa, da mulher rude e tão suave do estado de Goiás, Cora Coralina. É muito bom você conhecer um pouquinho da nossa cultura, a genialidade do nosso povo. Sabe de uma coisa? Você pode fazer uma fatia de amores, ter a esperança em todos os lugares, buscar, como a Jana botou aqui, tô aqui, ok, Jana, tô aqui ligadinha, viu, ok, Jana, uma abençoada semana para todos nós, tá bom, Jana. É como de repente você ter a oportunidade de traçar em versos a vida inteira contida numa pequena página, para ser admirada e respeitada, como fez Cora Coralina. 6 e 3, Brasil. Muitas vezes a gente se entrega a uma pessoa, aquele amor profundo, aquele amor que você diz, rapaz, nunca vai acabar. João Mineiro e Marciano.

0: 6 e 6. Acertei agora, Jana? Uma ótima manhã, bom dia. Ô, meu presidente, como é que tá aí? Taquara, região da Taquara. Ô, Luiz Brito, fala aí, presidente.
1: Bom dia, meu amigo Luciano Barroso.
0: Bom dia. Como é que... Ô, Luiz, e o porco, hein?
1: Você tá tudo bem?
0: Bem.
1: Rapaz, você passou uma semana sem tá aí na rádio. Rapaz, nós tava com saudade já, viu? Manda um alô aqui pra casa do Júlio, os meninos.
0: Na Dona Júlia.
1: Mãe, Tom, Judinha, Giliato, seu Deltinho, tia Nazaré, o Gaúcho. Pelé, o pescador, Roxinho. Lá em Flores de Goiás, o Dedezão. Vamos ser uma selva na Fazenda Larga. Os produtores do Bela Vista, em Planaltina de Goiás. Os produtores lá do Polo de Cinema. Alô, seu Geraldo. Ô, seu Geraldo, nós estamos tentando falar com o senhor. Liga aqui para mim, seu Geraldo. Manda um alô para todos os produtores da Associação Mista Cooperativa Cooperar. Uma boa semana pro povo aí, tá bom? Roda uma moda boa para esse povo, Luciano.
0: Deixa comigo.
1: Um abraço.
0: Na Associação Mista Cooperar tem aqui uma S10 que está vendendo, né? 2015, o cara quer 110 mil nela. Deixa eu ver o que mais tem aqui. Silagem, estão vendendo lá capim também, capim-açu. Ele disse que troca em vaca Jersey. Aqui tem alguém vendendo, acho que é Elisândia, vendendo porco. Ó, tem uma... Que carro é esse aqui? Tem um outro carro aqui vendendo também, peraí. Gente, Honda Civic completo. Ó, tudo isso. Aqui tem o Francisco, foi o primeiro a mandar um bom dia hoje na Associação Mista. Ô, presidente, tá tudo bem por aí? Tem algum curso, alguma coisa? Conta aí pra mim, presidente.
2: Bom dia, meu amigo Luciano Barroso. Tava sumido, rapaz. Eu tava mandando recado. Essa rádio aí, a gente sente falta de você.
0: Ô, menino,
2: você é um locutor famoso, você é um locutor que atende todo mundo, com todo respeito. Você é uma pessoa de ouro.
0: Obrigado, Zé.
2: É o Zé Caetano, sanfoneiro, que estava conversado. Passei o dia de sábado para cá fazendo vídeo para todo mundo. Aqui de Ribeiro Gonçalves, da minha cidade, Baixa Grande, Balsa. E um prazer, Luciano.
0: Opa!
2: Quero que você, se for possível, se não der hoje, tá pra amanhã. Aquela música de meu amigo André Andrado, Cama Fria.
0: Isso.
2: Cama fria, quarto escuro, não tem ninguém. Tô sofrendo com a falta do meu bem.
0: Ô, Zé!
2: Passo pra você e pra todos que estão ouvindo essa rádio.
0: Obrigado, Zé. Obrigado. Uma ótima manhã pra você, tá? Olambe de Salê!
3: Apareceu.

0: Aê,
1: Bom
0: beleza.
1: dia, Luciano Barroso. Bom dia,
0: Bom
1: ouvinte
0: dia.
1: da Rádio Nacional. Tamo por cá ligado e ouvindo, Luciano Barroso.
0: Ô, beleza.
1: Até que enfim apareceu. Vamos ver se não vai tirar férias mais não. Chega mais. Tirou
0: Dezembro.
1: férias agora, já pegou uma semana. Agora deixa aqui, agora tem que.
0: Dezembro.
1: Tem que ficar aqui te ouvindo aí. Bom dia, Luciano Paulo. Rapaz, você faz falta demais.
0: Que isso, moço?
1: Tá aqui ligadinho, viu, meu amigo Luciano Barroso.
0: Obrigado, meu querido.
1: A vida de
0: Lei. Ah! Ó, a rouba do boi fica estável, por enquanto. Resiste à queda nos volumes de exportação. Está no canal rural, tá? O mercado físico do boi gordo registrou uma semana de preços mais acomodados. De acordo com o analista, os frigoríficos de maior porte, especialmente centro-sul do Brasil, ainda se deparam com um posicionamento mais confortável em suas escalas de abate, contando com maior incidência de animais, né, de parceria. Tem um detalhe, entrando em vigor a questão da tarifa norte-americana, caiu um pouco a exportação, principalmente para os Estados Unidos, em torno de 12%. Mas o mercado já está sendo acomodado, né, com relação ao boi. Só para você ter uma ideia, valores do boi gordo na modalidade prazo estavam assim, dia 13 de agosto. Ó, São Paulo, capital, 355. Goiânia, Goiás, 335. Teve um aumento aí de 1,52%. Minas Gerais, 335. Mato Grosso, em Dourados, 340. Em Cuiabá, 330. Em Rondônia, Vilhena, 338, tá? O mercado atacadista aí do boi gordo. A exportação de carne, deixa eu ver o que fala aqui da exportação. Carne bovina, fresca, congelada ou resfriada do Brasil, rendendo milhões em agosto, uma média diária de tal, tal. Qual é o país que está comprando mais? Em média, tá. Só para você ter uma ideia, nós estamos vendendo aí mais de 10,489 mil toneladas diárias de carne. Tá? Houve uma redução, mas novos mercados estão sendo abertos a cada dia. Fala, Luiz.
2: Fala, meu amigo Luciano. Tá tendo curso de capacitação no campo, né? Dia de sábado, todo sábado.
0: Certo.
2: Tem um sábado que é de patologia, ensinar análise de solo, fazer adubo, adubação orgânica, defensivo. Certo. Próximo sábado agora é isso. E no outro sábado é curso básico de manutenção de máquinas.
0: Certo.
2: Motosserra, cortadora de grama, tratorito, tobata e trator de pequeno porte.
0: Uhum.
2: Tá bom?
0: Tá bom.
2: Na associação mista, a partir de 9 horas. É de 9 às 16, todo sábado.
0: Já comigo.
2: Tá bom?
0: Tá bom.
2: Valeu, um abraço.
0: Valeu, não esquece. Gente, é importante para o homem do campo qualificar a mão de obra cada vez mais. Se tem um curso lá na Associação Mista, e é de graça, né, presidente? Que eu saiba, é de graça. Então vai lá, vai fazer o curso, qualifica a sua mão de obra. Luciano, aqui Isaías, do Maranata, Braslândia. Sapeca aí esse modão. Qual modão? Hã? Esse modão dói no peito. Quero curtir, mas qual, Isaías? Você falou sapecar o modão, mas não falou qual é o modão. Ô, Carminha, tá procurando pelo Face? Aqui, deixa eu ver quem mais. Ô, Saulo, tá tudo bem contigo? São 6h13, horário de Brasília. Fala, Saulo.
3: Olá, Barrosão. Cadê você, Pucateia? Por onde você andava, moço? Você tava só curtindo aí um dia de folga aí, Luciana Barroso? Tava gravado, né, um programa, né? Mas que bom você de volta aí. Pois é, Luciano. Então, perdão, o pessoal da terceira idade aí tá aposentando tudo, né? Não é, Luciano? É o Walter, moço, cheio de gás ainda aí, mas chegou aí, né? O tempo aí, né? De aposentar, né? Então, eu. Luciano, deu um probleminha no meu chip aqui, aí eu vou ter que cadastrar outro chip hoje, aí eu. Eu quero deixar meu número aí para você passar pro Valdo. Eu quero ter o prazer de conhecer pessoalmente aquela grande figura, né? Assim, como você também, né? Mas eu sempre falava que um dia eu queria conhecer o Valdo pessoalmente.

0: Eu vou deixar o meu número aí pra você passar pra ele, pra mim, por favor, tá bom? E um bom dia, meu bom dia vai pra vocês aí, pra toda a torcida rubro-negra. Uma boa semana a todos e a todas.
1: Valeu, Saulo. O Luiz Brito, da associação. Gente, se você é presidente de uma associação, faz parte de uma associação, eu sempre falo aqui da associação mista por causa disso. Tem curso, e ele está confirmando aqui, o curso é de graça. Tem almoço, tem lanche, de graça. Então você vai lá, faz o curso, qualifica a sua mão de obra, porque você vai valorizar a terra onde você está, vai valorizar a sua chácara. Muita gente fala em fazenda. Ah, aqueles fazendão. Se você for olhar em alguns países da Europa, o que eles chamam de fazenda lá é uma chácara aqui do Brasil. 20 mil metros, 30 mil metros, 40. Gente, um alqueire de terra é coisa pra caramba se você souber produzir. Se você souber ter a criação, se você souber como agir na terra, é muita coisa. Porque o Brasil tem muita terra, muita fazenda grande, trabalho de exportação, quem planta soja. Aí você tem lá, 20 mil metros, 30 mil metros. Vamos botar um alqueire de terra, que é 4,8, o alqueire goiano. Você põe 4,8 ali. Se você vai dizer, vou plantar soja, não vai dar, moço. Aí não dá, ué. Dá para plantar um milhozinho para ajeitar uma coisa ou outra. Mas eu garanto a você que em um alqueire de terra, se bem trabalhado, você vai ganhar dinheiro. Vai ganhar. Basta você saber, é o aprendizado do dia a dia. Wellington Brasil, bom dia, meu irmão. Bom dia, família nacional. Bom dia, grande Wellington. Ó, são 6 horas e 15 minutos. O que você vai trazer agora para nós, é? Ó.
2: Bruno e Marrone, credo em cruz, Ave Maria, mas que não
1: Maria.
2: sabe, Maria.
1: Ô, Josué! Bom dia, Josué Andrade. Tá no Incra. Ixi, rapaz. Aí, Brunão. Segura. Credo em cruz. Ave Maria. Meu Deus do céu. Bom dia, gente. Ótima segunda.

0: Bruno e Marrone. 6:18, credo em cruz. Ave Maria, o que, que é isso? Ô, oh, tá tudo bem, Natanael?
1: Bom dia, Luciano Barroso. Natanael, craque Ceará, meu amigo, velho. Tamo aqui, segundo, começando a semana, né, meu amigo, velho? Um abraço, bom dia.

0: Boa semana.
1: Bom dia para você também, obrigado. Fala, Apolinário, meu querido.
2: Bom dia, Luciano Barroso. Bom dia, programa Brasil Rural. Bom dia a todos os ouvintes desse maravilhoso programa Brasil Rural.
1: Sim.
2: Bom dia, Luciano. Bom dia. Mais uma vez, o Apolinário daqui da Fazenda Vaz Antão, no Vão de Alma, município Cavalcante. Mais uma vez, passando para deixar uma alusão para esse pessoal todo aqui do Vão de Alma, M, Ribeirão. Pessoal da Fazenda Barra no município Monte Alegre. Pessoal do município Teresina, pessoal do Vão do Moleque, um alô para Isauri na Fazenda Taboca, Domingo Mais Feliz na Fazenda Correntino, Vão do Moleque, um alô para o pessoal na Fazenda Maiadinha aí no Vão do Moleque, pessoal da comunidade Engenho 2, Joaquim, o Cirilo, o Nonô, para tudo que estiver ouvindo o programa Brasil Rural da comunidade Engenho 2, em Cavalcante, o Divino, Delapa, na Fazenda Montes Claradão, na Cabeceira do Vão, a Maurílio Forró na Fazenda Carçara. E para todos que estiver ouvindo o programa Brasil Rural, um bom dia, um alô do Apolinário para todos os ouvintes. Valeu. E toca para nós amanhã, Luciano Barroso, com Chico Rei Paraná, Encanto Magia.
1: Isso,
2: desculpa, boa. Luciano, pelo segundo que passou.
1: Oh, tá tudo certo, meu querido Apolinário. Ô, gente, a Mega Sena, hein? Acumulou. A Mega Sena acumulou 45 milhões. Vai para 45, amanhã tem Mega Sena. Vai jogar, Zé? Vai jogar na Mega Sena?
3: Vou arriscar.
1: Vai arriscar, né?
3: É, dá custa pra... nada. Troquinho bom, né?
1: 45 milhões, né? Tá, ajuda. Beleza? Ajuda. Ô, como ajuda? Vai 45 milhões, Deus do céu. Oi, dona Marilu.
4: Bom dia, garotão. Voltou, hein? Que coisa boa, maravilha. E bom dia a todos os ouvintes. E que essa semana seja divinamente abençoada por Deus a todos nós. Um bom dia.
1: Ah, tá, dona Marilu, obrigado. Ah, o Isaías botou aqui, Luciano, o nome da música é Esse Modão Dói no Peito. Vamos mandar pro Miranda. Miranda, vê se ele acha essa música aqui, tá? Ó, ó o filósofo, ó o filósofo. Ah, deixa eu ver, achar aqui de hoje. Machucar alguém é como jogar uma pedra no mar. Você nunca saberá a profundidade da dor que causou. É verdade. Quando for cobiçar alguma coisa do próximo, cobiça a cruz que ele carrega também. É. Tem gente que só fica olhando as coisas que você consegue, coisa boa. Mas não sabe o sacrifício. Eu conheço um camarada, ele estava falando comigo, ô Luciano, não estamos aguentando. Eu falei, não. É assim mesmo que funciona. Ele batalhou pra caramba pra comprar um carrinho, né? Aí comprou um carro mais moderno, um carro mais novo. Mas, rapaz, onde ele chega, o povo... E aí, rapaz, o que, que é isso? Ele tava falando comigo, Luciano, não tô aguentando mais, não.
3: Ganhou povo da tá,
1: aí apretando. Aí eu falei com ele, não, não liga não. É assim mesmo. Mas ninguém sabe quanto custou, o sacrifício que foi, quantas prestações. Ai, ai, bom dia, Luciano. Eu quero ouvir Vitor e Léo, Rios de Amor. Ofereço para todos o grupo Amigo do Amanhecer. Meu Deus, é a Vilma Branquinho. Maravilhosa Vilma Branquinho, espetacular. Ô, Vilma, você é espetacular, viu? Não tem como. Ô, gente, o Ciro acordou? Ô, Ciro, seu porqueiro acordou ou não?
5: Alô, Luciano Barroso, muito bom dia.
1: Bom dia.
5: Bom dia a todos os queridos amigos que estão super ligados no Brasil Rural. Eu aqui, Luciano, para desejar aí que todos tenham uma semana super maravilhosa. E, Luciano, oferecer a próxima música para essa galera, inclusive Adeilton, aquele abraço. Grande amigo Wesley ABC, Chico Berradeiro, para Nildinho, aquele abraço.
1: Certo.
5: E Maria Erandi, Ana de Jacareacanga, aquele abraço para ela. E a todos do grupo Amigos do Amanhecer. Ok, Luciano?
1: Ok, meu querido.
5: Aquele abraço a você, aqui do amigo Zé Flamengo. Bom dia.
1: Valeu, valeu, obrigado. Ô, Ellen, tá em Goiânia. Tudo bem, Ellen? Uma ótima manhã pra você. Um bom dia pra você que está fora do Brasil. Alô, amigos em Portugal. Bom dia. Alô, Colômbia, Espanha. Buenos dias. Guiana Francesa e Bélgica. Bonjour. Estados Unidos, Canadá, Inglaterra, Guiana Inglesa, good morning. Na Alemanha, moi. No Japão, Zé Kumbawa. Já está à noite no Japão. São 6h24 em Brasília, 18h24 no Japão. Daqui a pouquinho, nós vamos falar de foie gras, que é aquele patê, né, do ganso, do fígado de ganso. Aí por que foi proibido? O Brasil convidou, né, o Brasil Rural, nós convidamos o senhor Jorge Estuaro, ele é diretor de políticas públicas e relações governamentais da ONG Mercy for Animals, tá? Vai falar sobre esse assunto daqui a pouquinho. A Carminha, o que foi, Carminha? Meu Deus do céu, fala aí, Carminha.
0: É isso que eu falo. O que é meu vem até a mim.
1: Isso.
0: E não quero nada de ninguém.
1: Isso.
0: E todos nós temos potencial. Deus é por nós, Lulu.
1: É verdade.
0: Felicidade. Plante o bem e vem a época da colheita. Agora é essa.
1: É, aqui a Ellen está dizendo: obrigado, eu te amo. Ellen, eu também te amo. Ô, Carminha, uma frase que eu acho linda, que eu aprendi recentemente, é o seguinte: ame o universo. Se você conseguir amar o universo, significa que você vai amar todas as coisas, você vai amar todos os seres, vai amar o universo. E, acima de tudo, amar o Pai Maior. É, ame o universo, tá bom? Que o universo vai te retribuir. Bom dia, Luciano Barroso. Aqui é Nabi, Sargento Nabi, Itaituba. Ele está oferecendo a próxima música para todos que estão ligados. Ô, Sargento, muito obrigado aí pelo carinho da sintonia, Sargento. Uma ótima manhã. A Bia em Taguatinga, Marinho, Franz, como é que é? Flores, como é que é? Fran Flores, Maria Facim, todos de Boa Vista. É a Carmen mandando abraço para todo mundo. Vamos mandar, falar nisso? Já mandei um abraço pro pessoal? Então vamos fazer o seguinte, Zé. Qual é a música que você traz para nós
3: Estrela
1: agora?
3: Estrela de Ouro, Zé Henrique Gabriel.
1: Por quê? É boa?
3: Boa! Não, essa é muito.
1: Ah, meu coração. Meu coração sofreu um atropelamento há um tempo atrás, mas rapaz, até hoje tá se recuperando. Aqui vai o meu abraço também pro Edgar e pro Gideon Torres. É o Zé Flamengo. Ô Zé, valeu, Zé. Obrigado. Ô, Estrela de Ouro, 6h20.

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2: No Brasil Rural nós vamos falar do efeito foie gras, alimento que foi proibido pelo governo federal e reacendeu a tensão comercial com a França. Agora, primeiro, nós vamos saber o que é foie gras, de onde vem, como é que é feito, por que isso. O senhor Jorge Essuraro é diretor de Políticas Públicas e Relações Governamentais da ONG Mercy for Animals. Seja bem-vindo ao Brasil Rural, senhor Jorge. Bom dia.
3: Opa, bom dia. Obrigado.
2: Primeiro, o que é um foie gras?
3: Foie gras é uma palavra francesa que significa fígado gordo, né? Trata-se de uma iguaria da gastronomia francesa, produzida por meio de um método chamado gavage, né, que nós podemos traduzir também por alimentação forçada. O método ele consiste em inserir um tubo metálico na boca até o esôfago dos animais, as aves. A gente está falando aqui de patos e gansos, né, marrecos, né? E por meio desse tubo metálico é despejado uma quantidade enorme de alimento, né? Geralmente algo em torno de 5 vezes a mais do que os animais consumiriam em condições naturais.
2: Certo.
3: Né? Dentro do limite da sua saciedade natural. Para que isso, né? Para que o fígado do animal cresça e acumule gordura, né? Por meio dessa prática, estima-se que o fígado animal possa crescer até 10 vezes mais, né?
2: E essa
3: alimentação forçada, ela é feita num período aí que pode variar de 2 a 4 semanas.
2: Perfeito. Agora, o presidente Lula, ele sancionou na sexta-feira, dia 24, projeto de lei que proíbe a produção e a venda de produtos obtidos por meio da alimentação forçada de animais. O que significa isso na prática?
3: Bom, na prática significa que um alimento como o foie gras que utiliza desse método, ele não pode ser nem produzido nem comercializado no Brasil.
2: E, senhor Jorge, por que se criou essa tensão comercial com a França?
3: A França, ela é hoje o maior produtor e exportador de foie gras do mundo, né? É um produto de origem da culinária, né? Da gastronomia francesa, né? E existe um comércio de foie gras com o Brasil na ordem aí de 1,15 milhões de dólares, né? Um pouco mais de 1 milhão de euros. Então, os produtores franceses, eles receiam perder esse mercado, né?
2: Tá.
3: Mas a gente precisa colocar esse número na perspectiva do comércio Brasil-França. Tá? O comércio Brasil-França é um comércio da ordem de 8,2 bilhões de dólares. Então, a venda do foie gras, ela equivale a 0,01% desse comércio. Tá? Então, o impacto nas trocas, na relação comercial, é praticamente significante, estatisticamente, né?
2: Perfeito. O senhor é diretor de políticas públicas de uma ONG, uma organização não governamental. Qual é a opinião que o senhor tem a respeito desse assunto? Qual é a opinião da ONG a respeito desse assunto?
3: Bom, a nossa organização, ela é dedicada à proteção dos animais, né? Especificamente dos animais criados em fazendas para produção de alimentos. Então, nós recebemos essa notícia com muito entusiasmo, né? Porque o Brasil, ele dá um passo importante na proteção dos animais, né? Um passo, na verdade, sem precedentes, né? Na história do nosso país. O Brasil, ele se torna aí o segundo país da América Latina a proibir a produção de foie gras e o primeiro a proibir a comercialização.
2: Agora, se produz foie gras no Brasil?
3: O Brasil, no Brasil há 3 empresas que até o início do ano atuavam nesse segmento, produziam foie gras, mas a gente está falando de empresas que são de pequeno porte e empresas que têm outras linhas de produto, né? Empresas que fabricam, por exemplo, o patê de fígado, o convencional, que não utiliza da alimentação forçada, correto? E outros produtos, né? Dessa cadeia aí de

0: produtiva, né, da agricultura de patos, gansos e marrecos, né? Então, a lei basicamente já proíbe uma linha de produto. Né?
1: Perfeito. Eu quero agradecer o senhor pela participação aqui no Brasil Rural. Qual é o recado que o senhor deixa para todos nós?
0: Olha, o recado que eu deixo é que nós conquistamos uma grande vitória, o Brasil está no caminho correto, né? O sentido, né, do progresso é nós cada vez mais protegemos os animais, desenvolvemos leis e regulamentações que protejam os animais do sofrimento. Isso é desenvolvimento sustentável, né? Isso é progresso para a nossa sociedade, para o nosso país.
1: Perfeito. Senhor Jorge Issuhara, obrigado por participar do Brasil Rural. Um bom dia.
0: Eu que agradeço. Um abraço.
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1: 634. Ô Ciro! O Ciro acordou, Zé. Ele diz, bom dia, Luciano. Bom dia a todos vocês. Bom dia aos amigos do Amanhecer Positivo. Rapaz, o Ciro mandou essa rapadura aí, ó, que eu te entreguei. Ô Ciro, o Zé tá dizendo que a rapadura é boa. O Tony tá lá de braço cruzado olhando. Falei, não sobrou nada pra mim. Uai, eu não vou te dar um copo que ele me deu. Copo do Atlético Mineiro. Você não é atleticano? Não. Você não é atleticano? Não, senhor. Não vem com essa, não. Não, e fora a rapadura. Rapaz, ele arrumou uma cachaça. Eu não bebo. Já falei isso aqui várias vezes. Eu não tenho apreço por bebida alcoólica. Mas ele arrumou uma cachaça, o Ciro tá desencaminhando. O Ciro tá me botando no caminho da perdição. Uma cachaça, é que é Palmeira o nome da cachaça, mas ela é feita de bananas, é. Quer dizer, sabor banana, né? Cachaça é feita de cana-de-açúcar. Mas é sabor banana. Menino, é uma delícia. Mas tem um detalhe, eu que não tenho, né, experiência do assunto, eu tomei um golinho, moço, mas fiquei quente, peguei fogo. Falei, nossa senhora, mas é uma delícia, rapaz, doce, é uma maravilha. Aí é que o bicho pega. Ô Ciro, você tá me desencaminhando, hein, Ciro? Você tá doido, moço? 6h35. Essa aqui vai pra todo mundo que tem carinho, responsabilidade, que tem amor pelo próximo. Retrovisor, grande embaixador. Escuta.

0: Alô, musicaço. Bom dia, Brasil Rural. Bom dia, Luciano Barroso. 6h39. Um abraço a você, todos os ouvintes. Juntos com o músico, deixa eu ver, Miran Cardoso, Vander, que estão em Jacundá, no Pará. Luciano, boa semana. Um forte abraço do missionário Antônio Cardoso, de Jacundá, no Pará. Obrigado, missionário. Ô, Tony, bom dia, Lulu. Bom dia, Zezinho Caixa d'Água.
1: Ué, por que Caixa d'Água?
0: Ah, cabeça. Cearense. Valeu, Tony Lopes. Tony, vai arrumar a lavagem de roupa, Tony. Vai arrumar o que fazer. Eu já falei que a Mega Sena acumulou, né? Pois é, tá acumulada. Aí tem gente aí que tá naquela de só esperar pra ver o que vai acontecer, menino. Vamos lá. Você vai jogar, Zé?
2: Hein? Vou jogar.
0: Ô Zé, a Nelore, eu já falei aqui a respeito do preço. 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Você comigo no 61-996-741536. Esse é o telefone aqui do Brasil Rural. São 6h40. 61-996-741536. Eu estava falando hoje no pão de queijo. Hoje é dia do pão de queijo. E eu perguntei, bom dia, Luciano. Deco de Ortigueira, no Paraná. Oi, Deco, tá tudo bem? Obrigado aí pela sintonia. Alô, pessoal de Ortigueira. Aí, Ortigueira, o pessoal gosta de pão de queijo? Você gosta de pão de queijo como? Primeiro, você sabe fazer pão de queijo? Você sabe, diz aí. Se não sabe, gosta de pão de queijo? Porque o pão de queijo, ele é originário de Minas Gerais. O queijo, queijo mineiro, pão de queijo. Rapaz, é um espetáculo. Vou te falar um negócio. É uma beleza. Você sabe fazer pão de queijo? Não sabe fazer? Você gosta de pão de queijo? Como é que você gosta do seu pão de queijo? Fala pra mim, que aí eu quero entender aqui. 61-996-741536. 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Sarampo é uma doença infecciosa altamente contagiosa. Pode causar consequências graves, tá? Inflamações no cérebro, deixar sequelas. Cuidado com o sarampo. A doença é transmitida de pessoa para pessoa pelo ar, tá? 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Sarampo. Morte, inflamação no cérebro e infecções. Entenda os riscos da doença, que pode ser evitado com vacinação. 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O que foi aí, Tony? Ah, não. Ah, tá. É outra coisa? Então tá.
3: Bom dia, meu querido amigo do Amanhecer.
0: Bom dia.
3: Que Deus abençoe o nosso dia. Que Deus abençoe a todos os nossos irmãozinhos do grupo.
0: Uhum.
3: O amigo do Amanhecer.
0: Uhum.
3: Ô, Luciana, que saudade.
0: Oi, amor.
3: Ô, muito bom ter de volta falando e escutando a sua voz, meu querido.
0: Fico tão
3: bom
0: feliz.
3: Bom dia. Grande abraço.
0: Tá, eu arrumei
3: Paula de Mello, de Sapopema, no Paraná.
0: Ô, Paula, obrigado. Eu arrumei um abrigo aqui. Mas antes de falar dessa pessoa, eu vou dizer o seguinte. De acordo com o Google, de acordo com a história, de acordo com, né, com tudo que conta o capítulo da natureza humana, pão de queijo nasceu em Minas Gerais no século XVIII. A receita surgiu nas fazendas coloniais devido à escassez de trigo. Cozinheiros locais substituíram o trigo por polvilho, tá? Fécula de mandioca, misturando ao leite, ao ovo, um pedaço de queijo curado e aí endurecendo a dispensa, tá? Tem até vídeo falando sobre isso, tá? Farinha de trigo. Então, pão de queijo, de acordo com a história, de acordo com o Google, de acordo com tudo que acontece no planeta, é de Minas Gerais. Entendeu, Maria Aparecida? A Maria Aparecida botou aqui, pão de queijo não é mineiro, é goiano, de Jussara. Ah, Maria... Maria Aparecida, não cria confusão não, Maria Aparecida. Faz isso comigo, não? Goiano de Jussara. Se o Walter tivesse aqui, ele ia dizer que é de Anápolis. Aí você fala com ele, mas a semente... Não, não vem com essa, não. A Neri tá dando bom dia. Maria Aparecida...

Aparecida, eu adoro você. Você é um espetáculo de pessoa, mas o pão de queijo é mineiro, tá? Não arruma confusão pro seu lado, não.

0: Bom dia, Neri. Bom dia, Terci Diniz. Bom dia, obrigado. Ai, ai. No dia dos pais, no dia do meu aniversário, eu ganhei um cinto.
1: Sinto muito.
0: Sinto muito. Dessa vez não vai dar. Não posso fazer isso, não. Eu ganhei camisa. Ah, a Bruninha falou, voltei. Bom dia, tio, voltei. Ô, Bruninha, maravilhosa. Cadê aquele seu pai ranzinza? Eu falo com ele para participar. Aí ele fala assim, tá, depois... E não participa. Mas tudo bem. Um abraço para você. Sua mãe já acordou? Seu pai também já acordou? Ah, já, né? Ele leva você na escola, não é, Bruninha? Hein, ô, Vitor? Vê se leva... Ah, a Bruninha tá digitando. A mamãe já acordou. Ah, então, Zé, pode mandar aquele abraço lá. Aquele alô especial lá para o amor do Vitor Castro. Vai,
2: alô!
0: Zé.
2: Alô!
0: E...
2: É o amor!
0: Isso. Aqui, e o papai, estamos no carro te escutando. Ah, eu sabia. Aí, Vitão, grande Vitor Castro, engenheiro. Valeu, bom dia.
3: Um abraço aí para Neri Camargo, um abraço para Aparecida, Celírio, seu José Alves, mais uma vez seu Hélio. Sim. E simbora, cadê Tripinha, cadê Vagalume, cadê Alemão? Um abraço, dona Cleonice. Um abraço aí para Jessinho também. Bora a gente tomar um cafezinho. Com pão de queijo, né? Mas serve da Celídia.
0: Certo, tá bom. Ó, Ronaldo Viola e João Carvalho, carro de boi. Essa aqui, porque daqui a pouquinho tem a nossa brincadeira. Gente, essa aqui é uma comparação, né, do carro de boi com o grande amor. Eu adoro essa música é linda, linda, linda. Oh, meu Deus do céu. Vai lá, Bruninha, vai com Deus. Ô, Vitor. Bom dia, Vitor. Grande

0: linda, né? Fala a verdade, hein? Cadê Zé? Cadê Zé?
1: Um bom dia, Rural. Estamos aqui no seu programa. Mandou uma música aí pra nós, quero mandar um alô lá pro grupo do Amanhecer para todos.
0: Maria Aparecida, bom dia.
1: Pro grupo Bom Dia Roraima. Tá. A todos, Carminha, Jonilton, José Alves. Pra todos e pra vocês da rádio. Amado Batista.
0: Tá bom. Aqui, a Maria Aparecida botou aqui, Zé, que o pão de queijo já tá quase pronto.
2: Ah, tá bom dia, Luciano. Aqui é o Vezinho, que é o poeta Adalto Marques, aqui na cidade de Esperança, no estado da Paraíba. Um abraço para todos os amigos aí do grupo Amanhecer Nacional e do grupo da Rádio Nacional da Amazônia. Esse é o Vezinho que apresenta o forrozão do Vezinho pela rede social, aquele abraço.
0: Ô, menino, obrigado. Esse é daqui, eu tô fazendo. É da minha cidade, a Jana. Uma bandeja de pão de queijo. Ah, não, gente. Você tem que comprar pão de queijo para nós hoje, velho? Aqui a música tem... aqui, ó. O João e Eva, eles estão falando aqui. Tem até música da Fátima Leão falando de pão de queijo mineiro. Que é mineiro pão de queijo,
3: bom
0: tá?
3: Bom dia, meu amigo Luciano. Passando aí para desejar uma excelente segunda-feira e uma ótima semana, abençoada por Deus.
0: Obrigado.
3: Dizer que nós estávamos com saudade de participar de um programa. Aqui é o Ronildo aqui de Boa Vista, Roraima.
0: Valeu, Ronildo.
3: Coloca uma bem potente aí para nós ouvir aí, meu amigo Luciano. Bom dia.
0: Vou colocar agora. Tá valendo a brincadeira. Vamos lá, gente, na brincadeira. Ednilton, bom dia para você. Você mudou o Cristiano Araújo. Vê se tem essa aí, Zé. A Milena que está pedindo. Você mudou o Cristiano Araújo. Vamos ver se tem. E o Saulo pediu o que aqui? Vamos ver.
4: Tem dois para cá, dois para lá com o Rony Roninho?
0: Tem, não sei. Tem Você Mudou, Zé? Você mudou. Dou-lhe uma. Tem Você Mudou, Zé? Dou-lhe duas. Ah, Maria Aparecida botou aquele biscoito que a gente frita, que quando não sabe fazer, explode para tudo quanto é lado. Ó. Não tem Você Mudou. Tem dois pra lá, como é que é o nome daqui da música?
4: Tem dois pra cá, dois pra lá, com o Rony Roninho.
0: Rony Roninho não deve ter, não. Não, mas tudo bem. Pesquisa aí, Zé. Vamos ver. O que mais? Tem não? Tem não. A Maria Aparecida mandou a foto. Ô Zé, mas essa aqui tem. Vivendo aqui no mato tem. Vivendo aqui no mato tem. Essa eu tenho certeza que tem. Então, a número um é Vivendo aqui no mato. Vivendo... aqui no mato. Aqui no mato. Pronto. Ave Maria. De igual para igual, Mato Grosso e Mato... Mato Grosso. Mato Grosso não, é Mato Grosso e Matias. Ai, ai. Maria Aparecida. Maria Aparecida pediu Vivendo aqui no mato. Maria Aparecida. É. Cadê, Zé? O Mato Grosso. Aqui, ó. Igual para igual. Mato. Quem foi que pediu de igual para igual? Me lembra. Gente, tá valendo. Pode despejar agora. Vamos no capricho. Vamos lá. Fica. Ué, que é isso? Mato Grosso, trio Parada Dura? Ah, tá. Então tá. Ó, Vivendo aqui no Mato é a número 1. A número 2 é de igual para igual. Tá valendo. Hélio Xavier botou na número 1. Vivendo aqui no Mato. A Jana virou e falou: bora? Uai, bora. Vambora. Vambora. Não votou. O Saulo, o que é que o Saulo
2: Mato fala? Grosso aí.
0: Mato Grosso e Matias.
2: Número 1.
0: Não, Mato Grosso e Matias é número 2. João e Eva, número 1, Vivendo aqui no Mato. Joaquim, a número 2, Mato Grosso e Matias, igual para igual. Denilson, a número 1, Vivendo aqui no Mato. Lá vamos nós. A Nova Valéria mandou uma foto aqui de pão de queijo. Ave Maria.

0: do céu. Vivendo aqui no mato, para Luciana Espíndola. Obrigado, Luciana. Uma ótima manhã para você. Fala, Rodil.
1: Luciano, bom dia. Número 2, de igual para igual.
0: De igual para igual, mas aprendi. Número 2 para Pedro Ribeiro. Fazer amor sem sentir nada. Número 1 para Ednilton. Obrigado, Ednilton. Obrigado. Clíger e Rosária, número 1. Valeu, vivendo aqui no mato. Tá ganhando, vivendo aqui no mato. Jandiro, é Mato Grosso e Matias. O Saulo.
2: Na verdade, número 2.
0: Isso. Valeu, Saulo. Obrigado. Já anotei. Bom dia, Jandiro, Mato Grosso e Matias. Obrigado, gente. Lá vamos nós. Adriano é a número 1. Valeu, Adriano. Wellington Brasil é número 1. Valeu, Wellington. Bom dia, bom dia, bom dia, bom dia. Aos amigos, amigas. Edileuza no Piauí é número 2. Mato Grosso e Matias, tá valendo. O Adalto é a número 2, Mato Grosso e Matias empatou a bagaça. A Deilton é a número 2, desempatou Mato Grosso e Matias na frente. Thales, fala Thales, meu querido. Número 2, Mato Grosso e Matias. Tony Lopes é vivendo aqui no mato. Mato Grosso e Matias tá ganhando por uma pelanquinha. O José Flamengo é a número 2, Mato Grosso e Matias. A Valéria botou de igual para igual. É número 2, Mato Grosso e Matias. Vivendo aqui no mato para Marciano. Então conta, manda, manda pra mim aí. Vai, quem foi que ganhou? Mato Grosso e Matias, número 2. Dona Dirce, Mato Grosso e Matias, número 2. Deus Ivan, é Mato... Não, é vivendo aqui no mato. Vixe, Wesley é vivendo aqui no mato. Carminha, número 2, Mato Grosso e Matias. Ganhou. Paula de Melo seria número 1. Mato Grosso e Matias para Carmen de Vila Rica. Ganhou Mato Grosso e Matias. Já, eles já ganharam. A dupla já ganhou. O Jacaré número 1. Fala, Jacaré. Aqui. Vivendo aqui no mato, tio. Tá, Bruninha. O papai também quer vivendo aqui no mato. Mas ganhou já Mato Grosso e Matias. Lindoval Figueiredo. O Jaime Alcântara é número 2. A Jana é número 2. Mato Grosso e Matias. Você me...

0: feliz.
1: A Milena ganhou, a Jana também votou, Gabriel Neto, obrigado, gente. Maria Aparecida, Gessinho, Geralda. Ó, 18 a 20, tá? 18 a 20. Agora é o seguinte, vamos formar a rede e eu volto já já atendendo você. Mas é, 7 horas aí, Brasília. Bom dia.
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1: 72. E a partir de agora, 61996741536. Seu nome, de onde você está falando e a música que você quer ouvir. Ô Zé, o que, é que Miranda preparou para nós aí hoje?
8: Leonardo, Dama de Vermelho.
1: Alô, Leonardo!

73. Oi, Rosalba. Você pediu Pra Ser Feliz, Daniel. Pra você, Rosalba, da Itaguatinga.

7:10. Obrigado, homem do campo. Muito obrigado, tá? Você que está sempre produzindo. Ô, minha querida Maria das Dores, obrigado. Nossa, Maria. Que felicidade que você me deu agora de ouvir o Paraná às 7:11. A dona da verdade. Essa música é maravilhosa. Maria das Dores, você que está aqui pertinho da gente em Planaltina, Planaltina, Goiás. Lá tem uma lagoa linda, lagoa bonita em Planaltina de Goiás. Muito obrigado, Maria das Dores. Para você, o Grande Paraná. Segura!

0: 7h15, este é o Grande Paraná.
1: Bom dia, Luciana. Aqui é Nilda, de Queimada Nova, Piauí. Gostaria de ouvir a música do padre Reginaldo Mazzotto, Milagre no Caixa 7.
0: Ó, e a dona, eu vou também oferecer a tia Nazaré, mas eu tenho com quem? A Lady Laura? Lady Laura pra você, tá? Milagre no Caixa 7.

0: 7h18. Obrigado, Zé. Obrigado, gente. Muito obrigado pelo carinho. Vou fazer o seguinte: tô indo embora e vou deixar você com essa aqui, ó. Essa música tá fazendo um sucesso em tudo quanto é lugar.
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2: Olá, bom dia. Agora são 7h30 da manhã. Um ótimo dia para você sintonizado na Rádio Nacional em Brasília, São Paulo, Rio de Janeiro, Amazônia, Alto Solimões, São Luís e Recife. Para você que nos acompanha em todo o Brasil, junto às emissoras parceiras da nossa Rede Nacional de Comunicação Pública e também pelo Instagram. Segue a gente por lá, não esquece, anota aí, é o @ Rádio Nacional Notícias. Eu sou Gilson Santa Fé, aqui comigo, Priscila Mazenotti, chegando aqui nessa manhã de segunda-feira, já trazendo os destaques. É com você, Pri, bom dia.
3: Oi, Gilson, bom dia para você, bom dia para os nossos queridos ouvintes. Vamos lá então, né? Começa oficialmente a corrida para as eleições. Principais candidatos à presidência participaram de eventos neste domingo. E mais?
4: TSE inaugura centro de divulgação das eleições e lança a campanha Coisa de Pele.
5: Está disponível o aplicativo Pardal, que recebe denúncias sobre propaganda irregular nas eleições gerais deste ano.
6: Convenção das Nações Unidas para o combate à desertificação começa na Mongólia. Quase 200 países enviaram representantes.
7: Trump anuncia redução considerável de exercícios militares anuais com a Coreia do Sul em nome da boa relação com Kim Jong-un.
3: Tudo isso e muito mais aqui no Repórter Nacional, que é produzido pela equipe de rádio jornalismo da EBC.
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2: Antes de darmos início ao nosso noticiário, lembramos que diante do período de defesa eleitoral não serão veiculados conteúdos que possam caracterizar publicidade institucional. A medida se faz necessária para garantir o cumprimento das normas que regulamentam a comunicação de instituições públicas. Defesa eleitoral será encerrado em 25 de outubro.
8: Eleições 2026.
3: Pois é, gente, agora começou mesmo, viu? Os candidatos deram start na corrida eleitoral. Domingo foi dia de lançamento de campanha, cada um ali no seu território, no seu reduto eleitoral. Lula lá em São Bernardo do Campo, no estádio da Vila Euclides, lugar que tem muita relação com a trajetória política dele, onde praticamente tudo começou ali na década de 70, e para um estádio lotado, falou sobre soberania, pautas sociais, segurança, prometendo inclusive a criação do Ministério da Segurança Pública depois da aprovação da PEC, contou uma história ali do início das assembleias na Vila Euclides, quando chegou a pedir voto de confiança aos trabalhadores para que colocassem fim a uma greve. E aí, fazendo um paralelo com hoje, Lula pediu que o eleitor compare com governos anteriores e faça uma reflexão.
9: Que futuro essas pessoas pensam pro povo brasileiro se você rir de um velhinho que tá morrendo asfixiado por falta de ar? Que futuro você quer pro povo brasileiro se você não investir em educação? Que futuro que você quer pro povo brasileiro se você não investir na saúde? Que futuro que você quer pro povo brasileiro se você não investir em casa? Que futuro que você quer se você não investir no emprego? Enquanto eles criaram no mandato dele 2 milhões de empregos, nós criamos 10 milhões e 100 mil empregos formais nesses últimos 3 anos e meio. Isso é pensar no futuro.
3: Já Flávio Bolsonaro do PL fez um evento na praia de Copacabana, no Rio de Janeiro, palco de uma série de manifestações bolsonaristas nos últimos anos. Tocou áudios do pai Jair Bolsonaro, que está cumprindo prisão domiciliar pela tentativa de golpe, defendeu, né, o pai. Falou em novas indicações para o Supremo, caso seja eleito. Na parte econômica, prometeu um tesouraço na taxa de juros e bateu na tecla da segurança pública.
10: O Brasil vai vencer, porque PCC, Comando Vermelho e milícias vão ser classificados como terroristas. O Brasil vai vencer, porque ladrão de celular vai ficar 8 anos preso no...

0: porque eu vou proteger as mulheres desse Brasil. O Brasil vai vencer, porque quem agride mulher covardemente vai ficar preso. O Brasil vai vencer, porque abusador, estuprador de mulher e de criança vai mofar na cadeia e só vai sair depois que fizer castração química.
1: Ronaldo Caiado, do PSD, começou a campanha no estado dele, Goiás, eventos aí em várias cidades, e sem o vice Gilberto Kassab, que essa semana mesmo disse que Flávio Bolsonaro não teria ali nenhuma chance no segundo turno com Lula, minimizou essa questão, viu? Ronaldo Caiado se apresentou como um candidato de terceira via capaz de vencer o petista.
2: Olha, você sabe que o primeiro turno, tá certo? É que realmente a população vai ter que escolher quem é que vai para enfrentar o Lula no segundo turno. E não adianta você lançar um candidato que ao chegar lá vai ficar explicando os seus problemas. Não ganha eleição. Precisa de alguém que possa sentar com a autoridade para poder enfrentar esses desmandos dos governos do PT no país. E aí, vocês sabem que o Caiado tem todas as condições de fazer isso.
1: Romeu Zema, do Novo, ficou em Minas Gerais, também disse acreditar que vai estar num segundo turno das eleições sem roubalheiras, segundo ele. Viu? Também em Minas, Augusto Cury, do Avante, lançou campanha prometendo escutar as pessoas. Já Renan Santos, do Missão, Hércio Dias, do PSTU, e Samara Martins, da Unidade Popular, participaram de eventos em São Paulo. Edmilson Costa, do PCB, participou de uma live no canal dele no YouTube.
3: Mas Priscila, vem cá, como é que está aí? Estamos aí de agenda.
1: Pois é, de agenda para hoje, né? Porque o domingo foi intenso para todo mundo. Para hoje, por enquanto, a gente tem agenda confirmada de Flávio Bolsonaro, que vai estar em Minas Gerais, Juiz de Fora e Belo Horizonte, na verdade, participando de motossiata por lá. Ronaldo Caiado vai estar em São Paulo. Lula, como candidato, por enquanto, sem eventos de campanha para hoje. E os demais também sem agenda confirmada. Dilson.
3: Ok, Priscila, obrigado.
1: E os profissionais de imprensa ganham a partir de hoje um centro de divulgação das eleições instalado aqui no edifício 7 do TSE, o Tribunal Superior Eleitoral. Renato Ribeiro, aqui no estúdio com a gente. Renato, bom dia. Já tudo pronto por lá para atender os jornalistas brasileiros, jornalistas estrangeiros nessa cobertura aí das eleições, da campanha e também do resultado, dia D, 4 de outubro.
4: Pois é, Priscila, muito bom dia. Quase pronto, né?
1: Quase.
4: Inauguração agora no dia de hoje, um espaço que vai atender centenas de profissionais de imprensa do Brasil e do mundo envolvidos na cobertura das eleições deste ano. Como você disse, o local é instalado na sede do TSE e vai contar aí, Priscila, com uma infraestrutura completa. A gente está falando de estações de trabalho, acesso à internet, área para TVs, mini auditório, telão para divulgação dos resultados, além de banheiros e copa. E a programação lá também inclui atividades como entrevistas coletivas e pronunciamentos. E Priscila, o presidente do TSE, ministro Cássio Nunes Marques, lança também a campanha Eleições 2026, Coisa de Pele. A iniciativa é inspirada no clássico samba de Jorge Aragão.
1: Ah, a gente logo reconheceu aí pelo nome, né?
4: Pois é. E segundo o tribunal, a ideia é aproximar a cultura popular da responsabilidade cidadã em relação à democracia e ao processo eleitoral. Nessa campanha aí, serão divulgados filmes e spots de rádio que vão contar com versos da canção e também com conteúdos sobre as principais informações das eleições. Priscila?
1: Tá certo então, Renato. E à tarde você certamente estará por lá no TSE acompanhando aí a abertura desse espaço da imprensa, até porque eleições gerais, né? Tem uma grande movimentação aí a partir até outubro. Obrigada pelas informações, um ótimo dia para você.
3: É, e ainda falando em eleições, está disponível o uso do aplicativo Pardal Móvel. A ferramenta permite que os usuários enviem denúncias sobre propaganda irregular, sendo recebidas diretamente pelos tribunais regionais eleitorais. Quem conta sobre o funcionamento e os detalhes dessa novidade é Gabriel Correia.
5: Com o início da propaganda eleitoral para as eleições gerais de 2026, a partir deste domingo, também fica disponível o aplicativo Pardal Móvel para o recebimento de denúncias sobre propaganda irregular. A ferramenta permite o acesso das denúncias diretamente pelos tribunais regionais eleitorais. O Pardal Móvel pode ser baixado de graça em tablets e celulares, tanto do sistema Android quanto iOS. O acesso exige a autentificação

0: por meio do e-título ou da plataforma gov.br, mas é só para o acesso, porque a identidade de quem faz a denúncia permanece sigilosa. O denunciante deve descrever a irregularidade e pode anexar fotos, vídeos ou áudio se quiser. Em versões anteriores, já foi possível denunciar também outras práticas, além da propaganda irregular, proibidas pela legislação eleitoral. Atenção, porque não é mais possível. Caso a irregularidade não seja sobre propaganda, como crimes eleitorais ou desinformação, o sistema direciona para outros canais, como o Ministério Público Eleitoral ou o Sistema de Alertas de Desinformação Eleitoral. A pessoa pode acompanhar o andamento da denúncia pelo próprio aplicativo ou por um link enviado para o e-mail cadastrado. A ferramenta também permite notificar candidatos e partidos para que regularizem a situação. Nas últimas eleições, as candidaturas ao Legislativo foram as mais denunciadas pelo sistema Pardal. Nas eleições gerais de 2022, foram recebidas mais de 38 mil denúncias, cerca de um terço sobre candidaturas para deputado federal e outro terço para deputado estadual. Dois anos depois, nas eleições municipais de 2024, o número de denúncias mais que dobrou, mais da metade sobre candidaturas a vereador, principalmente por banners, faixas e cartazes irregulares. Da Rádio Nacional em São Luís, Gabriel Correa.
1: E o Tribunal Superior Eleitoral determinou a remoção do vídeo publicado pelo senador Flávio Bolsonaro do PL do Rio de Janeiro, que associa o presidente Lula a facções criminosas. Os detalhes a gente confere com Daniel Ito.
2: O TSE, Tribunal Superior Eleitoral, determinou que o senador Flávio Bolsonaro, do PL do Rio de Janeiro, retire do ar uma publicação em que associa o presidente Luiz Inácio Lula da Silva ao PCC e ao Comando Vermelho. A decisão foi tomada por maioria pelo plenário do TSE, em ação apresentada pela Federação Brasil da Esperança, formada por PT, PCdoB e PV. Na postagem, Flávio Bolsonaro afirmou que Lula teria ido aos Estados Unidos como defensor do PCC e do Comando Vermelho. Para a maioria dos ministros, a associação foi feita sem um suporte factual mínimo. O senador terá 24 horas para retirar ou tornar indisponível essa publicação. O TSE também proibiu a republicação ou divulgação de conteúdo substancialmente semelhante, que relacione pessoalmente Lula às organizações criminosas sem base factual. A plataforma X, antigo Twitter, também recebeu prazo de 24 horas para remover a postagem e informar ao tribunal as providências adotadas. Prevaleceu o voto divergente do ministro Ricardo Villas Boas Cueva, acompanhado por outros 4 integrantes da corte. Os ministros Nunes Marques, relator do processo, e André Mendonça ficaram vencidos. Na mesma sessão, o plenário do TSE também derrubou uma decisão do ministro André Mendonça, que determinava ao PT apresentar documentos sobre o Congresso Nacional do Partido e o canal Porta-Vozes do Lula. A maioria dos ministros entendeu que o caso precisava ser redistribuído para nova análise, sem apontar uso irregular de recursos do fundo partidário. Da Rádio Nacional em Brasília, Daniel Ito.
3: Agora são 7 horas e 43 minutos. Você já ouviu aqui no Repórter Nacional que começou oficialmente a corrida para as eleições. Principais candidatos à presidência participaram de eventos neste domingo. E você ainda vai ouvir: luto, busca por justiça e reconstrução são a realidade da família da líder quilombola Mãe Bernadette, 3 anos após sua morte.
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1: O avanço da seca virou debate mundial. Com o aumento desse fenômeno desde os anos 2000, o problema ameaça principalmente populações vulneráveis. E é sobre isso a COP17, que começou hoje na Mongólia. Representantes de quase 200 países são aguardados para discutir e falar sobre a desertificação. Matson Euler tem os detalhes.
5: Com o tema Restaurando a Terra, Restaurando a Esperança, o avanço da seca para lugares antes considerados menos vulneráveis será um dos temas centrais em debate ao longo dos 12 dias de programação da COP, realizada no país asiático, voltada exclusivamente para as questões envolvendo a desertificação. Além dos representantes das nações, líderes governamentais, empresariais e da sociedade civil, cientistas, povos indígenas e outros grupos sociais estarão reunidos em Ulaanbaatar, capital da Mongólia, para trocar experiências, compartilhar estudos, reforçar ações e buscar apoio financeiro na busca por soluções para a desertificação, a degradação do solo e a seca. Além

0: rede formada por mais de 3 mil organizações da sociedade civil, levará para a COP tecnologias sociais e outras ações práticas de convivência com o semiárido, destacando a importância das vozes de quem convive diariamente com esse cenário climático e ambiental, como ressalta Ive Aliana, coordenadora executiva da articulação.
1: Entendendo e reconhecendo que combater a desertificação passa necessariamente pelo fortalecimento das comunidades, da agricultura familiar, dos modos de vida que convivem com o clima da região, ou seja, passa pelas pessoas. Apresentando as nossas estratégias de convivência construídas ao longo de décadas, né, pelas nossas organizações, agricultores, agricultoras, povos e comunidades tradicionais do nosso território, fazendo com que a gente possa garantir que as recursos e condições para que as comunidades permaneçam e produzam em seus territórios.
0: A COP17 de combate à desertificação terá programação até o dia 28 de agosto. Da Rádio Nacional em São Luís, Madison Euler.
2: Agora, 7h46, vamos aos estúdios da Rádio França Internacional em Paris. Daniel Franco tem informações sobre a decisão do presidente dos Estados Unidos de reduzir exercícios militares com a Coreia do Sul por causa do seu relacionamento com o líder da Coreia do Norte. Bom dia, Dani. Explica pra gente aí essa decisão de Donald Trump.
3: Olá, Adilson. Bom dia para você, para a Priscila e aos ouvintes. Pois é, apesar aí dessa decisão do Donald Trump, né, os exercícios militares anuais realizados em conjunto entre Estados Unidos e Coreia do Sul tiveram início nessa manhã, mas sob essa possibilidade aí de que eles sejam reduzidos, segundo o anúncio que foi feito pelo presidente americano Donald Trump na noite de ontem. Na rede social Truth Social, o líder republicano escreveu que pediu ao Pentágono para encurtar consideravelmente, segundo suas palavras, a participação americana nessas tradicionais manobras, devido ao, segundo disse o Trump, devido à sua muito boa relação com o dirigente norte-coreano Kim Jong-un. Eu lembro que essas operações são realizadas anualmente desde a década de 1950 e elas têm o objetivo justamente de fortalecer as defesas americana e sul-coreana contra a Coreia do Norte, que possui armas nucleares e que realiza frequentes testes de mísseis. Mas o presidente americano alega que esses exercícios com Seul não são apenas caros, mas eles também enviam um sinal totalmente inadequado e hostil à Coreia do Norte. Ele ainda destacou que o regime norte-coreano tem se mostrado respeitoso, não ameaçador, aí, segundo as palavras do Trump, desde o retorno dele ao poder em 2025. A Coreia do Sul se pronunciou nessa manhã sobre essa decisão do Trump e, em nota, disse que espera que a relação pessoal do Donald Trump com o líder norte-coreano Kim Jong-un os leve aí de volta à mesa de negociações. Esse mesmo comunicado do governo sul-coreano diz que se mantém uma boa relação estreita aí com Washington para preservar uma postura comum de defesa sólida entre os dois países. E, como eu falei, né, esses exercícios militares anuais realizados em conjunto tiveram início nessa manhã entre Estados Unidos e Coreia do Sul. Vamos acompanhar para ver como é que vai ser a sequência disso tudo. Ao vivo da Rádio França Internacional em Paris, Daniela Franco para o Repórter Nacional.
2: Valeu, Dani, obrigado.
4: E hoje, 17 de agosto, completam 3 anos da morte da líder quilombola Mãe Bernadette. 2 dos assassinos de Mãe Bernadette já foram condenados, estão presos, outros 3 ainda aguardam julgamento. Vamos conferir na reportagem de Sayonara Moreno.

0: Por trás de qualquer pessoa que representa liderança e resistência, existe o lado que a história desconhece. O afeto de quem era dentro do próprio lar. Há 3 anos, a violência voltou à família Pacífico, tirando a vida de mãe Bernadette. O quilombo Pitanga dos Palmares perdeu uma liderança. Mas, além de todas essas referências de força e legado, o filho dela, Jurandir Pacífico, destaca a perda da mãe.
1: Minha mãe não só era só minha mãe, era tudo para mim, para a família, principalmente do ponto de vista emocional e afetivo. É uma referência de união, de proteção, de orientação, mesmo após sua morte.

0: no peito de todos nós até hoje.
1: Enquanto algumas pessoas vivem o luto em silêncio, a realidade da família Pacífico é o oposto. Para quem vive com a saudade de Maria Bernadette Pacífico, se calar não é uma opção. Jurandir não substituiu a dor, mas somou a ela a indignação e a vontade de fazer justiça pela mãe e pelo irmão.
0: Após a morte de minha mãe, a família passou a enfrentar um período marcado pelo luto, pela busca por justiça e pela necessidade de reconstruir a vida. Flávio Gabriel Pacífico dos Santos, conhecido como Bill do Quilombo, que foi assassinado brutalmente no dia 19 de setembro de 2017, por buscar políticas públicas para as comunidades quilombolas da Bahia. No dia 17 de agosto de 2023, minha mãe também foi brutalmente assassinada. Alguns já foram condenados, mas a realidade da família após a morte é sintetizada por três dimensões: luto, busca por justiça e reconstrução da família.
1: Em 17 de agosto de 2023, homens armados invadiram a casa de mãe Bernadette no quilombo Pitanga dos Palmares, renderam os netos da Yalorixá e a executaram com mais de 20 tiros. Aos 72 anos, silenciaram a voz de mãe Bernadette porque ela incomodava o tráfico e o interesse pelo território quilombola. A Yalorixá também era coordenadora nacional da CONAC, a Coordenação Nacional de Articulação das Comunidades Negras Rurais Quilombolas. A articuladora política e coordenadora do coletivo de mulheres da entidade, Selma Deldina, era próxima à mãe Bernadette, com quem frequentemente convivia.
2: Eu me emociono muito para falar, porque é uma falta que não é preenchida. Toda vez que eu desço no aeroporto de Salvador, eu tenho a sensação que eu chegar em Pitanga de Palmares, eu vou encontrar com ela com a mão na cintura, na varanda da casa dela, esperando a gente. Sempre com comida, sempre com um abraço, com um sorriso. Ela tinha muita esperança e muito desejo de vida.
1: Em abril deste ano, a Justiça Baiana deu o primeiro passo. Dois dos executores de mãe Bernadette foram condenados pelo júri popular. Outros três acusados seguem aguardando julgamento. Para o quilombo Pitanga dos Palmares e ativistas de direitos humanos, ainda há muito o que se fazer. Nesses três anos de morte de uma liderança mulher e negra, o dia a dia da família se divide, conforme disse Jurandir Pacífico, entre luto, a busca por justiça e a tentativa de se reconstruir. Da Rádio Nacional em Brasília, Sayonara Moreno.
3: E aí, você se alongou hoje quando acordou? Se a resposta foi não, saiba que alguns minutos de movimentos simples logo pela manhã podem ajudar a despertar o corpo e aliviar a tensão muscular. A reportagem é de Josi Braga, da Rádio Educadora de Salvador, emissora da Rede Nacional de Comunicação Pública.
4: Para muita gente, a palavra alongamento traz à mente a imagem de atletas se preparando para uma corrida. Mas limitar essa prática ao movimento que antecede os exercícios físicos é um erro comum. Longe de ser apenas um aquecimento, o hábito de se alongar, especialmente logo após acordar, tem se mostrado um dos caminhos mais eficazes para combater as dores musculares e os impactos severos de uma rotina sedentária. O ortopedista Pedro Basto explica que passar hora na mesma posição faz com que os músculos e articulações esfrie. O alongamento matinal funciona como um despertador biológico.
5: Quando você alonga logo cedo, é como se você estivesse avisando para o cérebro: ei, vamos acordar aqui, vamos começar o dia, né? Vamos começar a fazer uma movimentação e iniciar nossa atividade diária. Então, isso é super importante para que você tenha uma boa qualidade de vida.
4: O especialista detalha ainda que o alongamento matinal é uma prática de movimentos leves, realizada logo ao acordar para despertar o corpo e a mente.
5: São alongamentos mesmo só para dar uma disposição inicial durante o dia, né? Então, aquele que você faz deitado, que você faz o alongamento atrás da cabeça, coloca as pernas para frente, puxa. Depois que você está sentado, você faz a rotação do corpo, rotação do ombro. Você em pé, tenta tocar na ponta dos pés, faz a rotação de coluna, de quadril. São coisas simples, não são coisas muito específicas.
4: O médico ainda desmistifica o pensamento de muitas pessoas que sofrem de dores crônicas, usando o argumento de que o repouso absoluto é a única forma de se proteger.
5: Ah, eu tô com dor, então não vou fazer atividade física. Mas, na verdade, na maioria das vezes, ele tá com dor porque ele não está fazendo. Então, tanto o alongamento quanto os exercícios físicos são indicados para todo tipo de paciente.
4: Segundo a Organização Mundial de Saúde, manter o corpo ativo e com boa mobilidade contribui para a preservação de lesões musculoesqueléticas, especialmente em pessoas com rotina sedentária. Da Rádio Educador FM, diretamente de Salvador, Josi Braga, para a Rádio Nacional.

0: sabia que mais da metade dos bebês de 0 a 6 meses acompanhados pelo SUS tiveram amamentação exclusiva nesses primeiros momentos de vida? Pois é, são os dados do Sistema de Vigilância Alimentar e Nutricional. E quem traz outras informações para a gente é Gabriel Correia na linha. Gabriel, bom dia.
1: Olá, Priscila. Bom dia para você. Bom dia para os ouvintes também. Priscila, a amamentação exclusiva até os 2 anos é uma orientação tanto da Organização Mundial da Saúde quanto do Ministério da Saúde. Ou seja, nada de água, chá, sucos, nem outros alimentos. Apenas o leite materno. E os dados divulgados agora mostram que o Brasil registrou 57% de amamentação exclusiva dos bebês atendidos nos primeiros 6 meses pelo Sistema Único de Saúde no ano passado. Junto com o ano anterior, essas duas marcas foram as maiores coberturas em mais de uma década, quando o índice começou a ser registrado. O levantamento parcial desse ano aponta que até agora, o mês de agosto, o índice continua crescendo, viu? 59% dos bebês estão em aleitamento materno exclusivo. A meta da OMS para 2030 é de 60%. Entretanto, Priscila, fora do acompanhamento nas unidades básicas de saúde, um estudo nacional de alimentação e nutrição infantil indica que cerca de 45% das crianças brasileiras, nesse período entre 0 e 6 meses, recebem apenas o leite materno. Segundo o Ministério da Saúde, a amamentação até os 2 anos ou mais pode reduzir em até 13% a mortalidade de menores de 5 anos por causas preveníveis. E o leite materno, vale lembrar, diminui diarreias e infecções ligadas às principais causas de mortalidade infantil, ajuda no desenvolvimento cognitivo dos dentes, na mastigação e na fala, além de diminuir no futuro possibilidade de obesidade e diabetes. Priscila, eu volto contigo.
0: Ok, Gabriel, obrigada, bom dia.
2: Esportes. É ouro, a equipe de ginástica rítmica brasileira ganhou nesse domingo 2 ouros durante a final do Campeonato Mundial da Modalidade, realizada em Frankfurt, na Alemanha. Madison Euler.
3: O Brasil fez história no Mundial de Ginástica Rítmica ao conquistar não apenas 1, mas 2 títulos inéditos neste domingo em Frankfurt, na Alemanha. O primeiro ouro veio na apresentação das 5 bolas. No sábado, o Brasil havia cometido uma falha grave e se classificado para esta final por aparelhos na 8ª e última colocação, com a nota de 29,450, sendo 13,800 de dificuldade, 7,600 de execução e 8,050 de artístico. O conjunto brasileiro fez uma apresentação limpa, liderou a final e conquistou o título. A trilha da apresentação foi a canção Feeling Good, do canadense Michael Bublé, e a pontuação do Brasil foi a maior nota do mundo em toda a temporada entre os conjuntos. O segundo ouro inédito no Mundial veio na disputa do conjunto de 3 arcos e 2 pares de massas. Ao som de Abracadabra, de Lady Gaga, a rotina das atletas brasileiras também levantou o público. A apresentação impecável rendeu a mesma nota, 29,450. Sendo 13,900 de dificuldade, 7,500 de execução e 8,050 de artístico. No sábado, a equipe brasileira de ginástica rítmica, formada por Duda Aracaki, capitã do grupo, Júlia Curuntzi, Mariane Gonçalves, Maria Paula Caminha, Nicole Pirício e Sofia Madeira, já havia conquistado bronze na prova geral e garantido vaga antecipada para os Jogos Olímpicos de 2028 em Los Angeles. Da Rádio Nacional em São Luís, Madison Euler.
2: Agora, 7h59, o repórter nacional fica por aqui. Contou com os trabalhos técnicos de Egberto Martins. Você pode conferir as nossas reportagens no site radionacional.ebc.com.br. Muitíssimo obrigado pela audiência.
0: Até mais, gente. Boa semana para todo mundo e até amanhã.
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2: Alô, alô, Brasil, começando 8 horas e 1 minuto. Sejam bem-vindos, sejam bem-vindas, começando mais uma semana, que bom, que delícia, o final de semana foi ótimo, muito bom, muito legal mesmo, muito sol, tomei um sol, viu, rapaz, tomei um bronze, mas é aquela coisa, só a cara mesmo, até metade do pescoço, o resto tá tudo branquelo, como sempre, mas valeu, foi muito bom mesmo. Vamos falar da previsão do tempo, inclusive, hoje. Tempo firme no sudeste, no sul do país ainda preocupação com chuva, com ventania também, não passa nunca esse tempo instável para as bandas do Rio Grande do Sul. Mas que bom que vocês estão com a gente, começando mais uma semana com força total, vamos para dentro. Começou a campanha eleitoral, tá valendo agora, hein? Agora é para valer e é com a gente, hein? A decisão é nossa, vamos acompanhar passo a passo cada candidato, cada candidata. Aliás, temos dados interessantes, viu? O TSE divulgou ontem perfis dos candidatos. E a gente tem algumas coisas para discutir sobre isso. Vamos falar ao longo desse Alô, Alô, Brasil. Manda mensagem para a gente aí no 11 974 69 0138. Acertei, né, Karina? Acertei. 11 974 69 0138. Hoje é dia do pão de queijo. Sabia disso? Você trouxe, Karina, como estava previsto, para comemorar o dia? Não, não é possível. Dia do pão de queijo. Que maravilha. Pão de queijo, hein? Que é um dos produtos mais vendidos nas padarias brasileiras, segundo dados da Associação Brasileira da Indústria de Panificação e Confeitarias. Aliás, nem precisava desses dados, né? A gente é só ter olhos para ver e nariz para sentir o aroma do pão de queijo, que é um sucesso mesmo. O pão de queijo surgiu onde? Em Minas Gerais. Em Minas Gerais, no século XVIII. Consta que no século XVIII, viu? Segundo pesquisadores, e tem pesquisador para tudo, o primeiro registro do nosso pão de queijo foi em 1750. Olha só. E dizem que é porque não tinha farinha de trigo em abundância, mas sobrava polvilho. E aí, algum gaiato falou assim, ah, pega o polvilho que tá sobrando aí, mistura com o queijo que também tá sobrando, e aí já era, virou pão de queijo. Pão de queijo que tá alcançando números impressionantes dentro do Brasil de vendagem e fora do Brasil também. Em 2025, o mercado do produto congelado movimentou 743 milhões e 200 mil reais no estado de São Paulo. Isso em 2025, um crescimento de 7,6% em relação ao que já tinha vendido em 2024, que era bastante coisa. E aí, está extrapolando nossas fronteiras. É um sucesso no Japão. O japonês adora o nosso pão de queijo. Na França também, na Alemanha também, na Argentina também. A gente podia retalhar a Argentina. Reciprocidade contra Javier Milei. E vamos cortar o pão de queijo para ver se eles entendem como é que funciona a parada. E é isso. E a cidade de Contagem, em Minas, é o berço do pão de queijo. É o grande produtor brasileiro de pão de queijo, com 38% da produção. Presta atenção, Karina. 38% da produção nacional é feita em Contagem do pão de queijo. Sabe quantos são? Quantas toneladas no ano passado? 101.300 toneladas de pão.

Ó, e não vem com palhaçadinha de misturar coisas no pão de queijo. Tem coisa que nasce como tem que ser. Já nasce perfeita. Mas aí tem gente que põe frango desfiado, calabresa, cream cheese. Aí vira uma miscelânea miserável. Goiabada, doce de leite, Nutella. Não. Não pode. Não pode. Temos que propor uma PEC do pão de queijo para a gente garantir que o pão de queijo vai ser mantido como veio ao mundo. Tá certo? Gostaram? É isso aí. Então, pão de queijo para vocês agora no comecinho da segunda-feira, para a gente começar muito, muito bem o dia. Vamos para Brasília? Vamos para Brasília, Ricardo Garcia. Vamos lá? Vamos.

0: isso aí, Priscila Mazenotti. O Cássio Nunes Marques tem bom gosto musical, pelo menos, né, Priscila? Bom dia.
1: Bastante bom gosto musical, né, Agostinho? Bom dia para você, bom dia também para os nossos ouvintes. Você está falando aí do Coisa de Pele, que é a campanha lançada pelo TSE esse fim de semana, né? Que é justamente para isso, para popularizar o voto, né, a responsabilidade do cidadão nessas discussões todas da democracia. É assunto importante e fundamental aí ter a participação de todo mundo aí nessa chamada festa da democracia, que é o voto, né, Agostinho?
0: É isso, e como disse o Jorge Aragão, sabemos agora nem tudo que é bom vem de fora. Isso é uma estocadinha para esses... que subjugam a nossa soberania ou tentam colocar em questão a autoridade do povo brasileiro, é para vocês, tá certo? Falou o poeta aí, ó. Sabemos agora, nem tudo que é bom vem de fora, e eu assino embaixo. Bom, para falar em eleição, né, Priscila, começou. Agora é para valer, tá todo mundo na rua agora para fazer a campanha. São muitos candidatos. Aliás, está valendo aqui, o TSE divulgou dados bem relevantes que a gente vai discutir aqui, viu, Priscila? Sobre o perfil dos nossos candidatos. Enfim, e ontem foi dia de colocar o pessoal da campanha na rua dos grandes candidatos aí que estão disputando a presidência da República, né, Priscila?
1: É, agora tá valendo, né, Agostinho? É. Foi dado aí, o pessoal deu play na campanha eleitoral, né? Começou de fato ontem. E aí todos os candidatos optaram por dar esse início na campanha no seu reduto eleitoral, né? No seu estado, na sua cidade, ali com os seus, né? A gente teve o Lula candidato, né? Importante fazer essa diferenciação. Lá em São Bernardo do Campo, mega evento, estádio cheio, fez uma retrospectiva ali da carreira dele, né? Falou em saudade, pediu voto de confiança, falou também de soberania, né? Você estava falando aí de soberania, do valorizar o que é nosso, falou sobre isso. A gente teve Flávio Bolsonaro lá em Copacabana, no Rio de Janeiro, defendendo o fim da violência, levantando a bandeira da segurança pública, né? Aquela história de castração química, de tratar como facção criminosa PCC, Comando Vermelho, e as milícias, né? Aí Ronaldo Caiado esteve em Goiás, conversou com eleitores, enfim, cada um ali buscando o seu nesse começo aí de campanha, nesses quase 2 meses aí que a gente vai ter até o dia 4 de outubro, né, Agostinho?
0: É isso aí. E o TSE divulgou um monte de dado importante e tal, da participação das mulheres, dos pretos também. E aí foi divulgado um dado que me chamou bem a atenção, Priscila, que é sobre o candidato médio, digamos assim, né? Qual é o perfil do candidato que está se apresentando aí para as várias disputas, né? Tanto para presidente, para senador, deputado federal, deputado estadual, enfim, governador. Fizeram um perfil médio aqui. Não é de impressionar boa parte dessas características aqui que aparece nesse levantamento do TSE. O perfil é de homem, hétero, empresário, casado, com idade média
1: branco.
0: De
1: 40...
0: Não, mas você sabe que não, Priscila. Nesse caso
1: é
0: aqui...
1: Mesmo.
0: Também me chamou a atenção, Foi assim, veio um histórico... É interessante, aliás, quem puder acompanhar, procura aí que é bem interessante. O TSE faz um levantamento eleição por eleição, e nesse ano de 2026, por um tantinho assim, o perfil que aparece como majoritário aqui do candidato é preto. Essa é a diferença, a novidade, digamos assim, em relação às eleições anteriores. Homens, 65,2%, negros, 49,9%. É por um tantinho.
1: Olha,
0: assim.
1: É bom isso mostrando, né, uma representatividade maior.
0: Exatamente. Foi meio uma virada nessa eleição de 2026, o que é bem significativo. Então, 49,9% negros, casados, 50,1%. Com ensino superior, 58,5%, e heterossexuais, aí a maioria esmagadora, hein? 96,41%, pelo menos se identificam, né? Se declaram heterossexuais, né? Então, vamos acreditar no que estão falando aí, tá tudo certo. Mas é isso, esse é o perfil do nosso candidato aí, que vai estar disputando essas várias candidaturas que estão colocadas em 2026, Priscila.
1: Pois é, e é importante, Agostinho, a gente pensar o seguinte, 65% são homens dos candidatos que vão ter que falar para as mulheres, para nós, porque nós, mulheres, somos a maioria do eleitorado, né? Nós somos 52% do eleitorado em todo o país. E aí, o que a gente viu no dia de ontem, que a gente tem acompanhando aí ao longo das últimas semanas, é justamente isso, essa tentativa dos candidatos de voltarem o olhar para nós, mulheres, porque a gente pode sim decidir aí uma eleição e a gente quer saber, né, o que que vai ser de nós aí na campanha e para o futuro, né, Agostinho? É interessante fazer essa comparação. São homens, muitos homens falando para muitas mulheres, vamos ver se a linguagem bate aí, se a comunicação, se dá match na comunicação.
0: É isso aí. Já que você falou, segundo o TSE, mulheres representam 34,8% das candidaturas. 34, é pouco, hein? 34,8% das candidaturas registradas para a eleição de 2026 são de mulheres. São 7.134 candidaturas de mulheres e 13.362 de homens. O dobro, praticamente, né?
1: Para a presidência da República, a gente vê, são 13 candidatos, a gente tem só a Samara Feitosa, do Unidade Popular, a única mulher aí entre esses, né?
0: É isso aí. Priscila Mazenotti, parece que as arestas foram aparadas. Estava lendo, inclusive, que parece que o Davi Alcolumbre, presidente do Senado, vai fazer uma viagem agora com o presidente Lula, enfim. Tiveram uma conversa, foram duas, na verdade. Pelo que falaram, foram duas, né? Uma um pouquinho mais tensa, de lavação de roupa suja, pelo que disseram, né? E depois uma segunda já mais simpática, mais afável. Tanto que, né, Priscila, o Davi Alcolumbre botou para andar duas propostas que são bem importantes, né?
1: Entre elas a gente fala aqui da PEC da Segurança Pública, né? Encaminhou para a comissão especial, criaram a comissão especial, encaminhou também para a CCJ, deu andamento aí essa proposta que estava parada. Depois dessa reunião na última quarta-feira, presidente Lula com o Davi Alcolumbre, falaram também com o Hugo Mota, demais líderes, e, Agostinho, importante lembrar que não vai ser a última reunião não, viu? O Zé Guimarães, que é ministro da Secretaria de Relações Institucionais, saiu de lá falando, gente, vão ter outras reuniões, outras conversas daqui para frente, nessa tentativa aí de aparar as arestas, como você falou, e de ter uma boa convivência, um bom diálogo, entre retomar o diálogo, né? Até todo mundo saiu de lá falando, gente, diálogo retomado, tá tudo certo, a paz, pelo menos a tentativa de paz, voltando a reinar aí nas relações com o Legislativo, Agostinho.
0: É isso aí, como você falou, o candidato Lula ontem falou que se avançar a PEC da Segurança Pública, se for aprovada, enfim, no Senado, que ele pretende criar o Ministério da Segurança Pública, né? Fora isso, a 6x1 também deu uma andadinha, mas eu não sei...
1: ia falar dela.
0: Mas parece que... Eu não sei, né? Você que está acompanhando aí... o fato de ter saído da gaveta é importante, bem importante mesmo, mas agora corre contra o tempo, né, Priscila?
1: Pois sair da gaveta no último dia do esforço concentrado, também na prática não é um andamento tão concreto assim, né, Agostinho? Porque o Congresso está parado por conta das eleições, vai voltar agora esforço concentrado de 31 a 3 de setembro, depois para de novo para o 4 de outubro, primeiro turno, segundo turno. Então, assim, deu uma resposta ao governo, deu andamento a 6x1, a PEC da Segurança, mas de prático a gente ainda não tem, porque, por exemplo, a PEC 6x1 vai para a Comissão de

0: Constituição e Justiça, precisa da Comissão de Constituição e Justiça ter reunião para escolher relator. E isso só vai ter no começo de setembro, né? É uma PEC, precisa de 2 turnos de votação, comissão especial, enfim, todo aquele trâmite que é um pouco mais demorado que um projeto de lei ordinária. Então, de fato, só depois das eleições mesmo.
1: É isso aí, Priscila Mazenotti falando com a gente ao vivo de Brasília. Priscila! Aí, ó. Vai, vai, Priscila.
2: Nada mais nos impede.
1: Você conhece a música? Vai.
0: Ô,
1: Dá
0: Agostinho,
1: um
0: olha,
1: tostão,
0: hoje,
1: vai.
0: deixa eu te falar, hoje é dia de samba com pão de queijo, então, né? Você estava
1: É.
0: falando aí do pão de queijo. Eu estava na esperança de receber um pão de queijo, chegar aqui, ter um pão de
1: Eu
0: queijo da
1: também.
0: equipe do Alô Alô Brasil.
1: Eu também,
0: Fiquei a
1: eu também.
0: ver navios.
1: É, então, é a Karina, né? A gente precisa reunir de novo a equipe depois do programa para
0: Puxar a orelha dela.
1: redefinir algumas funções aqui dentro. Tá certo? Mas fazer o
0: Não, e
1: quê?
0: outra coisa, você estava falando que o pão de queijo bom é o tradicional, mas olha, vou te dizer que um pão de queijo com um bom doce de leite dentro tem seu valor também, viu? Aceitamos doações, tá?
1: Tá
0: Viu,
1: bom,
0: dona Karina?
1: Priscila.
0: Aceitamos doações. Até mais, gente.
1: Um beijo, Priscila.
0: Valeu, beijo.
1: Valeu. Priscila Mazenotti falando com a gente ao vivo de Brasília. Ó, já tem entrevista importante aqui no Alô Alô Brasil. Falar sobre redes sociais, sobre o mundo virtual, até porque a gente tem visto que há riscos nesse trajeto aí da nossa juventude no mundo virtual. E a gente tem dados de um levantamento muito interessante, feito com jovens de 13 a 17 anos, que falam do relacionamento que eles têm com o ambiente digital. E tem dados bem importantes, e até surpreendentes. Para mim, foram surpreendentes. Vamos falar já já, com o pessoal que fez esse levantamento, o Instituto Alana. E é bem interessante esse levantamento, que foi feito por adolescentes, inclusive entrevistando adolescentes. Eles usaram essa estratégia, que achei bem interessante, colocando adolescentes para abordarem adolescentes, porque, segundo eles, os adolescentes têm um certo constrangimento, até vergonha e tal, de se abrir sobre alguns assuntos com os adultos. E isso é natural de entender. Então, colocando adolescentes para tratar com os próprios adolescentes, você consegue, assim, respostas mais confiáveis, mais sinceras. É bem legal, já já vamos falar sobre isso, tá bom? Aliás, sobre isso também, a gente tem uma novidade. Deve ter uma novidade até o final do dia sobre aquele caso da plataforma Discord. Lembra dela? Aquela plataforma que é de conversa e de jogos também, que está sendo usada por grupos supremacistas de divulgação de ódio. E foi lá na plataforma Discord que aconteceu aquela tragédia com uma adolescente de 13 anos em Naviraí, no Mato Grosso do Sul. A menina estava participando de uma transmissão ao vivo que durou 45 minutos. Esse dado é bem importante. 45 minutos em que essa moça, essa jovem, essa menina foi exposta, foi pressionada, foi assediada, foi instigada a cometer automutilação ao ponto de chegar ao suicídio. Isso é uma coisa trágica, trágica mesmo. E por que é que eu estou falando disso hoje de novo? Porque hoje, segunda-feira, o prazo para a plataforma Discord ser desativada no, no, na, na transmissão ao vivo, né, na funcionalidade de transmissão ao vivo, o prazo vence hoje. Prazo no Brasil, né? Óbvio que no Brasil, esse prazo foi estabelecido pela Agência Nacional de Proteção de Dados, a ANPD, e determinou que o serviço já não deve estar funcionando, deve estar fora do ar já a partir de amanhã, terça-feira. Essa decisão foi tomada com base no ECA Digital, no Estatuto da Criança e do Adolescente Digital, que foi lançado agora há pouco, esse ano ainda, pelo governo Lula. Então, são horas importantes, porque a gente não teve ainda um pronunciamento definitivo da Discord, dos representantes da Discord aqui no Brasil. Se disseram surpresos com a determinação do encerramento da transmissão ao vivo. Diziam no comunicado oficial que fizeram que estavam analisando o fato, que achavam precipitado, enfim, mas foi isso. A decisão está tomada, o prazo está valendo E até hoje, no

0: final do dia tem que sair do ar a transmissão ao vivo pela Discord. Vale lembrar ainda sobre esse caso trágico dessa menina de 13 anos que tirou a própria vida, que segundo os investigadores, segundo a polícia inclusive, o grupo utilizava essa plataforma Discord e também o Telegram para atrair vítimas, disseminar discursos de ódio, promover radicalização de jovens e estimular comportamentos violentos. A gente sabe que desde a implantação do ECA digital, essas plataformas têm obrigações a cumprir. Elas têm obrigações a cumprir. E nesse caso aqui fica evidente que não foi cumprido o protocolo estabelecido pelo ECA digital. Por exemplo, identificar a idade das pessoas que estão participando dessas lives, por exemplo. Retirar do ar, derrubar a transmissão ao vivo quando se percebe que algo estranho está acontecendo. E, inclusive, dados recentes mostram que a Discord ela tem um número o algoritmo identifica como sendo de risco de crime sendo praticado. O número maior indica que o crime está mais próximo de acontecer, que é um crime grave. E o número menor indica que a transmissão está transcorrendo com normalidade, digamos assim. Nesse caso dessa menina, o número que aparece é insignificante. O algoritmo não percebeu que a menina estava sendo submetida a assédio, estava se autoflagelando até cometer o suicídio. Então, esse algoritmo, muito obrigado por nada, não funciona para porcaria nenhuma. Então, parece evidente, vários especialistas disseram isso, que a decisão tomada pela Agência Nacional de Proteção de Dados, determinando o encerramento, temporário pelo menos, das transmissões ao vivo pelo Discord, parece ter sido uma decisão bem apropriada. Vamos aguardar para acompanhar o desfecho dessa história, que eu creio que ainda está longe de acontecer. Agora são 8h22, você está no Alô, Alô Brasil, da Rádio Nacional. Manda mensagem para a gente aí. Manda mensagem pelo WhatsApp no 11 97469-0138. 11 97469-0138. Bom, está com a gente agora aqui, para nossa satisfação, a Gabriela Barbosa, que é especialista em planejamento estratégico de comunicação do Alana. O Instituto Alana, que eu estava comentando com vocês, que tem um trabalho muito importante para garantir direitos das crianças e dos adolescentes em vários setores, na educação, na ciência, na saúde, no entretenimento também. Enfim, tem um papel muito relevante. E o Instituto está divulgando uma pesquisa bem bacana mesmo, bem interessante e importante para a gente ler e tentar entender e pensar como melhorar a relação desses jovens com o ambiente digital. Então eu queria cumprimentar a Gabriela Barbosa, agradecer, viu, Gabriela, pela sua presença aqui. Obrigado por ter atendido o nosso convite. Bom dia para você.
1: Bom dia, eu quem agradeço. Agradeço muito pela oportunidade.
0: Muito bom ter você aqui. Estava falando agora há pouco, né? Você deve ter ouvido pelo menos o finalzinho desse caso da Discord. A gente está aguardando aqui, porque o prazo fatal vai vencer hoje, segunda-feira, até o final do dia, para que essa plataforma saia do ar. Casos como esse, que são trágicos, né? Trágicos, que não deveriam acontecer, lógico, mas casos como esse, Gabriela, mostram como é importante discutir a relação dos nossos jovens, principalmente com esse ambiente digital, né, Gabriela?
1: Com certeza. Casos como esse mostram o quanto que a nossa pesquisa também é importante, né? Porque o quanto a gente deve ouvir esses adolescentes, porque eles estão ali vivendo a internet, eles estão constantemente conectados e é muito importante que a gente passe a escutá-los também na construção de diretrizes de plataformas como o próprio Discord, mas não só isso, entender que essa relação também é muito mais complexa, né? E não feita só de coisas ruins, também de coisas boas, mas também conseguir ouvi-los para que a gente consiga construir um ambiente mais saudável.
0: É isso, e eu estava vendo aqui uma parte da pesquisa de vocês, parece que fica evidente mesmo isso, né? Há muitas coisas positivas, mas há também outras coisas que preocupam os nossos jovens, e é interessante perceber que eles notam isso. Mas antes de falar do conteúdo propriamente dito, Gabriela, eu queria que você falasse um pouco sobre o método de pesquisa que vocês fizeram para abordar esses jovens de 13 a 17 anos. Foi algo bem interessante. Vocês, a pesquisa foi feita por adolescentes também, né, Gabriela?
1: Exatamente. Acho que foi um método muito inovador, porque a gente normalmente tem uma visão muito adultocêntrica, tanto da realidade dos próprios adolescentes. Então, para deixá-los mais confortáveis e fazer com que os insumos da pesquisa também fossem mais sinceros, a gente recrutou 8 adolescentes que trouxeram ali mais de 10 outros adolescentes cada um para que eles pudessem entrevistar. A gente preparou esses adolescentes também em métodos de pesquisa para que eles conseguissem produzir roteiros e assim a gente conseguiu fazer com que os dados que viessem deles, né, as entrevistas que viessem deles, fossem muito mais sinceras e honestas sobre a percepção deles sobre o ambiente digital e também marcando essa dualidade, né? Essa quase que ambivalência de como essa relação se constrói.
0: E é ambivalente mesmo, né, Gabriela? Porque pelo que vocês mostram aqui na pesquisa, parte desses adolescentes, uma boa parte deles, considera positiva essa relação, esse ambiente digital que permite aprendizado, conexões, descobertas, mas, ao mesmo tempo, uma parte significativa dos entrevistados também alertam para os riscos do excesso de tempo nas redes sociais ou no ambiente digital. Eu queria que você falasse um pouco sobre esses dois lados, o que tem de positivo identificado na pesquisa e o que tem de preocupante, digamos.
1: Perfeito. Acho que eles têm uma visão muito crítica, Agostinho, assim, muito crítica sobre o quanto esse ambiente ele pode trazer esses dois lados. Então, a gente tem um lado ali em que 71% sente diversão, 63% sente felicidade. A gente tem esse lugar da descoberta, de pertencimento, de aprendizagem, de se conectar com outras pessoas, né? Se a gente olha ali uma realidade onde pessoas vivem ou em zonas rurais ou em cidades do interior, a internet é esse lugar de acesso também. Mas quando a gente pensa no lado negativo, a gente tem ali pelo menos 44% desses adolescentes bloqueando contas ou conteúdos nocivos. A gente tem esses adolescentes também preocupados com o tempo de tela. Então, mais de 30% ali tenta fazer pausas durante o dia a dia quando entendem que estão passando tempo demais na internet. Então, acho que tem um lugar também que é muito importante trazer, que eles são nativos digitais, né? Eles já nascem, diferente de nós, adultos, que nos adaptamos à realidade da internet, vimos a internet nascer, eles já nascem num contexto em que a internet já está ali. Então, eles acabam... A internet ele tem um papel ainda mais importante, que é esse papel de construção da identidade deles. Então, eles aprendem pela internet, inclusive eles são influenciados até esse lugar de construção da própria identidade, de entender quem eles são, do que eles gostam, muito cerceado ali, muito, né, contornado pela própria internet. Então, por isso que é importante a gente olhar para esses dois lados e eu acho que ressaltar também mais uma vez essa importância da escuta desses adolescentes, né? Porque se a gente coloca esses adolescentes como parte do processo de decisão e de construção de diretrizes, a gente com certeza vai conseguir construir uma internet muito mais saudável e também pensando que eles estão críticos. A própria pesquisa diz, né, dessa criticidade desses adolescentes, eles são muito conscientes. Então, por que não trazê-los também para parte dessas discussões que são tão importantes e relevantes para o futuro da internet, né?
0: Nós estamos conversando aqui no Alô Alô Brasil da Rádio Nacional com a Gabriela Barbosa, que é especialista em planejamento estratégico de comunicação do Alana. Para falar dessa pesquisa, só repetir alguns dados bem importantes que você já disse, Gabriela. 71% usam esse ambiente digital como uma diversão, 63% atribuem a esse mundo digital momentos de felicidade, 55% curiosidade, e aí vem o lado da preocupação, que é bem importante mesmo, né, para quem acha que os nossos jovens e adolescentes não estão nem aí, não estão ligados no que está acontecendo, muito pelo contrário. 50%, metade disseram passar mais tempo online do que gostariam. Olha só, eles estão percebendo. E aí tem um dado importante, Gabriela, que é o seguinte: 71% defendem que a internet continue, lógico, mas precisa mudar. Eles identificam que é preciso mudanças. Isso é bem importante também, né, Gabriela?
1: É extremamente importante, porque ressalta mais uma vez essa criticidade, mas não só isso. Eles entendem também que quando o negativo chega, é o negativo que às vezes eles não têm controle. Até pensando mesmo no lugar dos próprios algoritmos e de como as plataformas foram construídas, é uma coisa que para eles é importante que eles tenham essa sensação de controle. Seja o controle do que passam, do tempo que passam online, mas também controle do que eles consomem. A gente pressupõe, né, que a partir do algoritmo eles conseguem ali controlar o que eles estão vendo, que eles vão em apenas conteúdos que são do próprio interesse, mas a realidade é que nem sempre isso acontece. Então é importante que eles tragam também essa visão. Porque, assim, às vezes eles estão passando tempo, principalmente a gente fez um panorama dentro da pesquisa de como é o dia desse adolescente, e principalmente nos momentos de ociosidade, é quando eles passam mais tempo e percebem que muitas vezes esse tempo escapa o controle, né? Passam mais tempo do que gostariam ali durante a noite, em momentos de maior ociosidade. Então, é importante que eles tragam isso também, para que seja uma sinalização de que, olha. Nem sempre está chegando aqui o conteúdo que eu quero consumir. Às vezes é bem algum tipo de conteúdo que demanda uma ação minha, que eu vou ter que bloquear essa conta, porque não é um conteúdo que eu gosto. Então, também entender que essa responsabilidade não deve ser só deles. Mesmo que a gente tenha um dado dentro da pesquisa que 44% diz que a responsabilidade é do próprio usuário, é um pouco até injusto falar isso, porque quando a gente pensa na construção e de forma como as plataformas são construídas, é importante entender que essa responsabilidade precisa ser dividida. Porque se a responsabilidade caber só a esse jovem usuário, muitas vezes eles ainda não têm as ferramentas que façam com que eles consigam ter controle dessa relação. Então é muito importante que essa responsabilidade também seja dividida entre os pais, as plataformas, o Estado, todos que cuidam dos direitos e da segurança dessa criança e desse adolescente.
0: É isso, e corroborando o que você disse agora, na pesquisa 19% acham que não consegue, que conseguem ajudar, não conseguem, né, ajudar significativamente a construir uma internet melhor. Acho que é isso, né? Só dizendo, ah, não, agora corrigindo. Só 19% acham que conseguem ajudar significativamente a construir uma internet melhor, ou seja, a maioria tem essa consciência de que é um trabalho de uma sociedade inteira, né? É o poder público, é a plataforma também se adaptando à legislação, e é o que nós estamos sofrendo agora no Brasil, né? Porque o Brasil tem uma legislação avançada na comparação com o mundo. O ECA digital, que está recém-implantado, representa um avanço enorme, enorme, na comparação com o mundo mais desenvolvido. Nesse aspecto, o Brasil está dando aula, mas é preciso fazer valer, né? Precisa sair do papel e acontecer. Então, nessa pesquisa, fica evidente que o jovem tem a consciência, o adolescente, de que ele sozinho não vai conseguir mudar toda essa realidade. E aí, Gabriela, há uma indicação aqui de que eles apontam também, na relação que eles têm com esse mundo digital, o cansaço, a ansiedade, discussões carregadas de julgamentos e preconceitos, que também fazem parte dessa relação. E aí entra em jogo o cyberbullying, né, Gabriela? A saúde mental, o uso do IA, da inteligência artificial. Esses são temas, também que são motivo de preocupação e que aparecem muito claramente na pesquisa, né, Gabriela?
1: Sim, e inclusive eles se mostram também muito conscientes nesse lugar das inteligências artificiais, por exemplo, porque eles entendem o lugar positivo, mas eles também têm receio e têm medo de que, às vezes, o uso excessivo da inteligência artificial pode atrapalhar a capacidade dele de aprendizado. E acho que é muito importante também você trazer o dado dos 19%, né? Porque apenas 19% acham que tem a capacidade de trazer alguma melhoria, de fazer alguma ação para que a internet mude. Porque isso demonstra também um lugar de oportunidade. Porque, assim, se esses adolescentes forem envolvidos em ambientes onde eles possam ser escutados, mas também agir e criar soluções junto com empresas, junto com o governo, junto com esses órgãos que são responsáveis também pela proteção de crianças e adolescentes, é importante que eles entendam que eles podem, né? Quando esses espaços são abertos, quando esses espaços são possibilitados, eles acabam entendendo que podem fazer isso. Eles podem, eles são relevantes, né? Eles entendem que a opinião deles também é relevante. Então, o meu lugar também é de talvez esperança, porque a partir da pesquisa e também a partir do que de todos os relatos que os adolescentes trazem, é trazer esse lugar de consciência, porque a partir do momento em que esses adolescentes também são envolvidos no lugar de

0: escuta e de construção, a gente pode reverter esse número. A gente pode entender que esse número pode ser mudado, pode ser ampliado, esses adolescentes podem se sentir capazes de construir soluções, porque sim, eles são mais do que capazes, mas cabe a esses espaços também serem abertos para eles.
1: Nós estamos conversando aqui na Rádio Nacional com a Gabriela Barbosa, que é especialista em planejamento estratégico de comunicação do Instituto Alana, para falar dessa pesquisa muito bacana. Vou convidar mais uma vez para você procurar, depois eu vou pedir para a Gabriela dar os caminhos aqui para a gente encontrar a pesquisa completinha, que é muito interessante para todo mundo, para todos nós, pais, mães, adolescentes também, educadores. Enfim, homens públicos, mulheres públicas, quem pensa o país tem que dar uma olhada com cuidado nesse levantamento que mostra aqui a relação dos nossos jovens e adolescentes com o ambiente digital. Para dar mais alguns números aqui que aparecem, só para dar mais vontade para você que está nos ouvindo para pesquisar, olha só, 46% desses adolescentes e jovens usam a internet no dia a dia para acessar as redes sociais. 37% usam para conversar com amigos e familiares, 30% para jogar, 23% para estudar e 21% para assistir vídeos. Então, esse é o perfil desses adolescentes que foram ouvidos nessa pesquisa. Ô, Gabriela, eu queria que você falasse, aproveitando a sua presença aqui, vocês estão anunciando um prêmio, primeiro prêmio Criativos 2026, a internet é nossa. A Alana está promovendo esse primeiro prêmio Criativos 2026. Fala um pouco sobre esse prêmio, o que que ele busca e quem são os alvos dessa premiação, Gabriela.
0: Esse prêmio, ele é maravilhoso pensando nesse dado também dos 19%, Agostinho, porque o Criativos da Escola é um programa do Instituto Alana que reconhece crianças e adolescentes como protagonistas dessas histórias de mudança, dessas inovações, né, que a gente pensa no mundo. Então a gente incentiva que eles inscrevam projetos e esse ano o tema é a internet, é trazer, né, a partir do a gente, o que que eles precisam, né? Eles precisam de ter um educador de pelo menos 28 anos, que os acompanhe dentro do processo, mas a partir de projetos que envolvam uma internet mais saudável, uma internet mais, além de saudável também, uma internet que possa ser mais dos adolescentes, né? Que seja construída por eles, sejam projetos de tecnologia, sejam projetos que envolvam inteligência artificial, processos que são capazes de tornar a internet também mais segura. São super bem-vindos para se inscrever. É um prêmio que vai para adolescentes ali, né, de 10 a 18 anos que estão matriculados no, na escola, mas também é um projeto que dá uma premiação de R$ 12.000 para seis premiados, né, seis grupos premiados. Adolescentes a partir de um grupo a partir de dois adolescentes pode se inscrever. E é muito importante que esse ano a gente tenha essa premiação, que já está na nona edição, porque a gente também traz uma categoria diferente, que é a categoria audiovisual, né? O primeiro ano que a gente tem a categoria audiovisual e uma categoria que a gente faz a partir de uma leitura que a gente tem sobre o ambiente digital, né? Porque muitas das plataformas, muitas das redes sociais, ela tem o vídeo como principal ali, tipo de conteúdo, formato de conteúdo, e a gente entende também que esses adolescentes, eles já criam vídeos, eles já criam podcasts, eles já criam vários formatos de conteúdo, mas não entendem isso como um projeto. Então, também é uma oportunidade, para além da categoria geral, que a gente tem a categoria de projetos mais tradicionais, a gente também tem essa categoria audiovisual, que inclui esses adolescentes que já produzem vídeos, podcasts, séries, roteiros, documentários, que também se inscrevam, para que eles possam também entender que são capazes de construir projetos que transformem a internet num lugar melhor.
1: Maravilha, Gabriela. Conta pra gente então, pra gente encerrar, e a gente vai marcar novos contatos para falar mais sobre o trabalho do Instituto. Onde é que o pessoal encontra esses dados todos dessa pesquisa e outras produções, outros levantamentos feitos pelo Instituto, Gabriela?
0: Vocês podem encontrar no site do Alana. Então, vou dar o caminho aqui, alana.org.br. Você só pesquisar Adolescência Sem Filtro, que é o nome da pesquisa, vocês vão conseguir encontrar todo o relatório completo e vários outros trabalhos que o Alana também já produziu.
1: Maravilha, Gabriela Barbosa.

0: Especialista em planejamento estratégico de comunicação do Alana. Foi um prazer ter você aqui com a gente. Parabéns pelo trabalho e até a próxima, Gabriela.
1: Prazer foi meu, Agostinho. Eu que agradeço. Até a próxima.
0: Valeu. Muito legal mesmo. Procura aí Instituto Alana, tem um trabalho muito grande. Eles têm uma produção muito, muito extensa mesmo. Em vários setores, né? Em vários setores, educação, ciência, saúde, entretenimento, enfim. Produção de conhecimento científico, criação de campanhas, conteúdos. É bem legal mesmo. E essa pesquisa que está no ar agora é muito, muito, muito importante para valer, tá bom? Agora são 8h41. Olha só, a gente estava falando sobre os perfis dos candidatos que estão na prateleira aí para a gente escolher. Agora já estão, né? Agora já é o que está aí, é o que tem. Não adianta, não vai achar mais nada. É só o que está aí mesmo e dá para achar, hein? Se escolher direitinho e tal, seguindo os critérios que você acha que devem ser seguidos, tá certo? Que você espera do país, do Estado, aí você vai decidindo. Mas olha só, uma coisa interessante em relação à nossa Câmara dos Deputados. 85% dos deputados federais registraram candidaturas, portanto, estão buscando reeleição. 85% dos nossos deputados federais. Com isso, a Câmara dos Deputados pode ter uma baixa renovação. Há essa possibilidade mesmo. Lógico que quem vai decidir é o voto, né? Se a gente votar, pode ter 85% de candidatos tentando a reeleição. Mas os 20 e tantos que estão por aí, que não são candidatos, podem ser escolhidos. E aí renova 100%, o que é pouco provável, até pelo histórico da nossa Câmara dos Deputados e do nosso Senado Federal. Dos atuais 513 deputados federais, 434, que representam 84,6%, quase 85%, vão de fato buscar a reeleição. Outros 15 parlamentares se candidatarão ou estão se candidatando já para outros cargos no Executivo ou no Senado. Então, todos os deputados vão estar em disputa, seja para uma nova candidatura, para um novo mandato na Câmara dos Deputados ou então uma outra função no Executivo ou no Senado Federal. Alguns estados do Nordeste, segundo o TSE, têm todos os parlamentares tentando a reeleição, 100%. Acontece na Paraíba, que tem 12 deputados federais, os 12 vão para a reeleição. No Piauí também, com 10 deputados, todos eles vão tentar voltar para a Câmara dos Deputados Federais. E no Rio Grande do Norte, com 8 deputados, também todos os 8 vão para a disputa de novo para um outro mandato. Em Alagoas, apenas 2 deputados federais não se registraram para tentar a reeleição. Os outros todos estão aí na luta. Essa situação, segundo o TSE, se repete desde 1998, que foi quando a Câmara passou a ter 513 deputados federais, número inclusive que se mantém até hoje. Em 2022, segundo o Tribunal Superior Eleitoral, foram 446 deputados se lançando à reeleição, 86,9%, portanto, e foi o recorde. Em 2022 foi o recorde, com 86% dos deputados tentando a reeleição. Em 1998 e em 2006, o percentual também foi muito grande, acima de 85%. E em 2014, que foi o ano com menos tentativas de reeleição, também foi bastante gente, 75%. Portanto, vai mantendo mais ou menos esse histórico com os nossos deputados federais, na maioria esmagadora, tentando uma reeleição. Vamos para São Paulo. Nosso Vicente Figueira está com a gente para falar sobre o quê, hein, Vicente? Bom dia.
2: Bom dia, Agostinho. Bom dia, nossa equipe. Bom dia aos nossos ouvintes. Agostinho, para falar sobre uma notícia que é um pouco triste, viu? Porque é um caso de irresponsabilidade, assim, no mais alto grau. Uma menina de 9 anos, Agostinho, teve 20% do corpo queimado após um incêndio em uma casa onde ela estava sozinha com 2 irmãos em Engenheiro Coelho, no interior de São Paulo. O caso aconteceu na madrugada deste domingo. Segundo a Polícia Militar, a mãe teria saído de casa e deixado as 3 crianças de 5 e 9 anos, 2 são gêmeos, tá? Sozinhas. Como o imóvel estava sem energia elétrica, ela acendeu uma vela para as crianças não ficarem no escuro. A menina de 9 anos levou a vela para o banheiro, mas acabou derrubando o objeto sobre o colchão e

provocando um incêndio. A criança conseguiu sair da residência e pedir ajuda dos vizinhos. Os bombeiros e a polícia militar foram acionados por volta de 3:30 da manhã. A mãe retornou

0: falando com a gente ao vivo aqui de São Paulo. 8h46, ó, a Polícia Federal localizou, nesse final de semana, um dos aviões do banqueiro Daniel Vorcaro. Estava em Assunção, no Paraguai. Segundo a polícia, após tratativas com as autoridades paraguaias, a aeronave retornou ao Brasil ontem. O avião se encontra agora no Aeroporto Internacional de Brasília, onde vai ser submetido às medidas judiciais. Olha só, é um aviãozinho bem invocado, digamos assim, viu? Para usar um linguajar bem da minha época. Olha só, o valor da aeronave foi calculado em 21 milhões de dólares. 117 milhões de reais. O avião possui capacidade para 16 passageiros e 2 tripulantes. Alcance de 6.750 milhas náuticas. Cerca de 12.500 quilômetros, permitindo assim voos internacionais de longa distância. É uma estabilidade fantástica para esse pequeno avião que pertencia agora, né, ao banqueiro Daniel Vorcaro. Só para lembrar, aliás, ele deixou de falar do Daniel Vorcaro, hein? Precisa voltar a falar do Daniel Vorcaro. Como é que está esse processo do Daniel Vorcaro? Enfim, o Daniel Vorcaro foi preso em março desse ano durante a Operação Compliance Zero da Polícia Federal, que investiga um esquema de fraudes financeiras envolvendo o Banco Master. A Polícia Federal também investiga os crimes de lavagem de dinheiro por meio de empresas e fundos de investimento, crimes de corrupção, organização criminosa e invasão de sistemas de órgãos públicos para obter informações sigilosas sobre as investigações. Aliás, a gente falou da grana desse avião, viu, Ricardo Garcia? 21 milhões de doletas. Falando em grana, só para a gente relembrar, onde é que foi parar a grana do Daniel Vorcaro, hein? Aquela grana toda que foi dada para o filme do Dark Horse. Só para a gente lembrar, a princípio, ele teria recebido um pedido de 24 milhões de dólares. 134 milhões de reais. Foi o pedido feito para fazer o bendito do filme Dark Horse. 134 milhões de reais. Depois da divulgação de dados, de áudios e tal, foram pagos, pelo que se ouviu e viu, 10 milhões e 600 mil dólares, ou seja, 61 milhões de reais. Isso foi pago, isso foi dito que foi pago. Foi pago. 61 milhões de reais saíram da mão do Vorcaro para fazer o diabo do filme. Só que o pedido original era de 134 milhões de reais. Então tem uma diferença que está voando, flanando. Aliás, foi prometido que seria comprovado e tal, com documentos, se é que existem, a contabilidade certinha do Dark Horse, né, que está para ser lançado aí, pelo que parece. Vai ser lançado aí. Então, até que ele seja lançado, tomara que a polícia investigue e traga dados para a gente ter certeza de onde foi parar essa grana toda aí do Daniel Vorcaro. Aliás, lembrando mais uma coisa, o Daniel Vorcaro está de advogado novo, né? Que pediu uma audiência, não sei se aconteceu já, com o ministro André Mendonça, que é o relator do caso do Master no Supremo, né? O ministro André Mendonça é o relator. E o encontro está previsto aí para acontecer, se é que já não aconteceu. O advogado Daniel Bialski foi quem assumiu a defesa do Vorcaro ao lado de Sérgio Leonardo. E, lógico, com a mudança, mais uma vez, dos representantes, dos advogados que representam Daniel Vorcaro, abre-se, lógico, a possibilidade de uma delação premiada. Ao que parece, vão tentar mais uma vez e quem sabe, nessa nova tentativa, se ela for aceita, quem sabe a gente saiba de verdade, descubra de uma vez por todas onde foi parar a grana do Daniel Vorcaro. Faltando 10 para as 9, você está no Alô, Alô Brasil da Rádio Nacional. Vamos para Brasília? Vamos para Brasília. Renato Ribeiro está com a gente. Fala aí, Renato. Bom dia.
1: Oi, Agostinho, muito bom dia. O Tribunal Superior Eleitoral inaugura hoje à tarde o Centro de Divulgação das Eleições aqui em Brasília. O espaço vai atender aí a centenas de profissionais da imprensa do Brasil e do mundo envolvidos na cobertura das eleições deste ano. O local instalado na sede do TSE terá uma infraestrutura completa. A gente está falando de estações de trabalho, acesso

0: sem internet, área para TVs, mini auditório, telão para divulgação dos resultados, além de banheiros e copa. A programação inclui ainda atividades como entrevistas coletivas e pronunciamentos. E Agostinho, o presidente do TSE, ministro Cássio Nunes Marques, lança também a campanha Eleições 2026, Coisas de Pele. A iniciativa é inspirada no clássico samba de Jorge Aragão. E segundo o tribunal, a ideia aí é aproximar a cultura popular da responsabilidade cidadã em relação à democracia e ao processo eleitoral. Os filmes e spots de rádio da campanha vão contar com os versos da canção e conteúdos sobre as principais informações das eleições de 2026. Agostinho.
1: Valeu, Renato. Obrigado, Renato Ribeiro, falando com a gente direto de Brasília. Karina tá sempre atenta aqui. Tá tudo tranquilo, né, Karina? Tudo na paz. É isso aí. Olha, não tá tranquilo? Não tá tranquilo, não. Porque o jornal britânico Financial Times revelou na edição de ontem. Você leu o Financial Times ontem, Karina? Não tive a oportunidade. No domingo a gente acaba sendo um pouco negligente mesmo, né? Mas vai ter lido hoje pela manhã, porque o jornal britânico traz na edição de ontem, trouxe, que o governo Donald Trump está considerando a hipótese de aplicar novas sanções contra o juiz Alexandre Moraes. É isso aí. Eles estão mesmo, né? Eles estão na batalha aqui para desestabilizar o governo e interferir claramente nas eleições. Isso não há mais sombra de dúvida nenhuma. Se é uma coisa que a gente não pode acusar o Donald Trump é de ser um cara dissimulado. Não, ele é descaradamente despudorado. Ele interfere mesmo, quer interferir mesmo. Então é isso. O jornal traz essa tendência de que o governo dos Estados Unidos aplique novas sanções contra o juiz do STF, Alexandre de Moraes. O ministro já havia sido alvo de medidas por parte da Casa Branca em 2025. Vocês lembram disso, né? Conta dele foi bloqueada, enfim. Então, parece que há essa tentativa. Quando surge essa fumaça, é porque tem fogo, né? E na época, quando houve essas sanções contra o ministro Alexandre de Moraes, a Casa Branca falou que ele estava promovendo caça às bruxas contra o bolsonarismo, enfim, aquela coisa toda. Então é bom ficar atento, porque é possível que o governo Trump tente mais uma vez, de novo, outra vez, uma nova investida contra o ministro Alexandre de Moraes. 8h54. Odair Braz está com a gente, Odair Braz, direto da Agência Brasil. Fala aí, Odair, bom dia para você.
2: Bom dia, Agostinho. Bom dia a todos. Infelizmente, a notícia que a gente tem para dar não é muito. Não é, muito, não, é meio triste, assim. Meio não, bastante triste. É que a República Democrática do Congo passa atualmente pelo maior surto de ebola de sua história. Os dados mais recentes, divulgados pelo governo local nesse domingo, mostram que a doença já matou 2.325 pessoas apenas nos últimos 3 meses, Agostinho. Os casos confirmados de ebola também subiram para 4.945, tendo 101 novos casos detectados apenas nas últimas 24 horas. Em número de casos, esse surto atual, pelo que passa o Congo, já era o maior da história. E agora é também o recordista em número de mortes, ultrapassando a marca do próprio país, que o próprio país registrou entre 2018 e 2020. A situação fica ainda mais dramática porque não existe um tratamento para esse tipo de ebola. Que avança sobre o Congo. E não tem uma vacina e também não tem nenhum tipo de medicamento que possa combater a doença de maneira efetiva. Para se ter uma ideia da situação dramática, a taxa de mortalidade das pessoas infectadas subiu de 20 para 46%, segundo esse mesmo relatório do governo, o que significa que uma a cada duas pessoas morrem devido à infecção. E no caso do ebola, as chances de cura são maiores quanto mais cedo a infecção é detectada. A questão é que o sistema de saúde atual do Congo não tem conseguindo detectar essa doença. E em vários casos, a doença só é detectada depois que a pessoa já morreu. Então, a situação é muito complicada. E se serve de consolo, há apenas algumas vacinas e algumas terapias experimentais sendo avaliadas nesse momento. mas assim, não tem nenhuma data para que elas cheguem ainda ao mercado, né? Ao sistema de saúde do Congo, Agostinho.
1: Tá certo. Odair Brás falando com a gente ao vivo, aqui de São Paulo, da Agência Brasil. Para encerrar o programa de hoje, teve um acidente gravíssimo na madrugada de ontem, na região serrana de Petrópolis, região serrana do Rio de Janeiro. Um ônibus de turismo tombou na madrugada na BR-040. 10 pessoas morreram, segundo a polícia, e dezenas ficaram feridas. O veículo havia saído de Belo Horizonte, em Minas Gerais, com destino a Copacabana, na zona sul do Rio de Janeiro. Segundo informações da concessionária responsável pelo trecho da rodovia, havia 56 pessoas no ônibus, entre passageiros, o motorista e dois ajudantes. E a informação que é inaceitável aqui é essa: a Agência Nacional de Transportes Terrestres informou que o ônibus não tinha autorização para realizar transportes internacionais. E lógico que não devia ser a primeira vez que esse ônibus estava realizando uma viagem como essa. Então, está agora em curso uma investigação, mas já a lamentar 10 pessoas mortas e dezenas de pessoas feridas em mais esse acidente com um ônibus clandestino circulando livremente aqui no Brasil. Fechando o Alô, Alô Brasil, vamos a São Paulo mais uma vez com Leandro Martins. Fala aí, Leandro. Bom dia.
3: Olá, bom dia, Agostinho. Bom dia a todos. Olha, o Ministério da Saúde recomenda que pessoas que não moram aqui em São Paulo, nem em Guarulhos e São Bernardo do Campo, mas trabalham diariamente ou de forma eventual e passam por esses municípios, que também se vacinem contra o sarampo. O motivo da orientação da pasta é ampliar o público-alvo diante da circulação do vírus nas 3 cidades que concentram os casos confirmados no país neste ano. Lembrando que a Secretaria de Saúde de São Paulo registrou 23 casos de sarampo no estado, 20 aqui na capital, 2 em São Bernardo e 1 em Guarulhos. Para finalizar, Agostinho, o ministro da Saúde, Alexandre Padilha, que esteve na zona sul da capital paulista no sábado, acompanhando a campanha, associou essa alta de casos a países da América do Norte, principalmente Estados Unidos, no movimento antivacina. Segundo o ministro, países contaminados por movimento antivacina estão vivendo hoje o maior surto de sarampo dos últimos 35 anos. Então, atenção total, Agostinho.
1: É isso, atenção total, vacinação total também. Tomara, que a Prefeitura de São Paulo aqui consiga abastecer adequadamente as unidades de saúde, porque a gente tem visto filas e tal. Então, as pessoas estão buscando a vacina, o que é muito importante. O poder público tem que fazer a parte dele, como tem que ser mesmo. Acabou.

É isso aí, podemos sorrir. A Karina Barbosa hoje fez a parte dela sorrindo. Dia feliz, segunda-feira, como tem que ser mesmo. Tá só começando, a gente vai junto ao longo dessa semana toda. Obrigado pela presença, pela participação, pela companhia. Amanhã a gente se encontra de novo, se Deus quiser, a partir das 8 da manhã. Boa segunda para todos nós. Tchau, tchau.

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3: Muito bem, 9 horas, 1 minuto.

Brasília, está começando mais um Ritmo da Notícia aqui na nossa Rádio Nacional. Sou a Fátima de Mello, na mesa de som, Egberto Martins, e você aqui com a gente, ouvindo o melhor da música brasileira. Daqui a pouquinho tem informação. É o Ritmo da Notícia que está começando agora, segunda-feira, 17 de agosto de 2026. Vamos começar com Maria Rita, Tá Perdoado.

0: Wilson Simonia no Ritmo da Notícia, de Marcelo Yuca e Wilson Simonia, Essência, Tulipa Ruiz, Proporcional, Dele Gustavo Ruiz, Maria Rita de Arlindo Cruz, Tá Perdoado.
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0: É, agora começou, hein? Os candidatos deram start na corrida eleitoral. Domingo foi dia de lançamento de campanha. Cada um no seu território, né, Priscila Mazenotti? No seu reduto eleitoral. É ela quem chega aí com as informações. Bom dia, Priscila.
2: Oi, Fátima. Bom dia para você, bom dia para os ouvintes. E todo mundo ontem, Fátima, falou das propostas, né? Bateram aí na tecla da segurança pública, da soberania, do combate à corrupção. Domingo foi intenso para todo mundo, hoje continuam os eventos, por enquanto a gente tem a agenda confirmada do Flávio Bolsonaro no PL, que vai estar em Minas Gerais e em Belo Horizonte. Juiz de Fora tinha agenda, não conseguiu, o helicóptero não conseguiu pousar por problemas ali de teto, vai ficar só em Belo Horizonte mesmo, participando de motossiata. Ronaldo Caiado, do PSD, vai estar em São Paulo. Lula como candidato, por enquanto, sem eventos de campanha para hoje, e os outros também sem agenda confirmada. A gente fala dos candidatos, Fátima, e a gente fala também dos eleitores, né? Por quê? Porque o eleitor que não vai estar em casa, vai estar fora do domicílio eleitoral no dia da eleição, ainda tem um deverzinho de casa para fazer, que é pedir o voto em trânsito. Prazo termina na quinta-feira agora, dia 20. A gente tem notícia aí de alguns eleitores com dificuldade para encontrar o local de voto em trânsito quando faz esse pedido lá no site. Mas paciência, tenta de novo, tudo ali no Tribunal Superior Eleitoral, tse.jus.br, na parte de autoatendimento eleitoral. Não quer fazer pela internet? Pode fazer também no cartório eleitoral, com documento, com foto, para fazer esse pedido. Prazo, então, para voto em trânsito termina na quinta-feira. Volto com você.
0: Priscila, muito obrigada pelas informações, pela sua participação aqui com a gente no Ritmo da Notícia. Seguimos com Ney Matogrosso, Rosa de Hiroshima.

0: Simone sob medida de Chico Buarque, Cláudio Zoia, Lu e eu, Ney Matogrosso, Rosa de Hiroshima, de Gerson Conrad e Vinícius Moraes.
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0: E os profissionais de imprensa ganham a partir de hoje um centro de divulgação das eleições instalado no edifício sede do Tribunal Superior Eleitoral aqui em Brasília. Assunto para Renato Ribeiro. Bom dia, Renato.
2: Muito bom dia, Fátima. É um espaço que vai atender aí centenas de profissionais de imprensa do Brasil e do mundo envolvidos na cobertura das eleições deste ano. O local terá uma infraestrutura completa, são estações de trabalho, acesso à internet, área para TVs, mini auditório, telão para divulgação dos resultados, além de banheiros e copa. E a programação inclui atividades como entrevistas coletivas e pronunciamentos. E o presidente do TSE, o ministro Cássio Nunes Marques, lança também a campanha Eleições 2026, Coisa de Pele. A iniciativa é inspirada no clássico samba de Jorge Aragão. Segundo o tribunal, a ideia é aproximar a cultura popular da responsabilidade cidadã em relação à democracia e ao processo.

0: eleitoral. Os filmes e spots de rádio da campanha vão contar com os versos da canção e conteúdos sobre as principais informações das eleições de 2026. Fátima.
1: Obrigada, Renato, pelas informações. Ritmo da notícia, vamos seguindo com o Criolo, pegue para ela.

0: Roberta Sá, Samba de um Minuto, de Rodrigo Maranhão, Lenine Respeita Januário, de Luiz Gonzaga e Humberto Teixeira, Criolo dele, Pegue Pra Ela.
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0: Mais da metade dos bebês de 0 a 6 meses, acompanhados pela atenção primária do SUS, tiveram amamentação exclusiva nesses primeiros momentos da vida. Os dados são do Sistema de Vigilância Alimentar e Nutricional. Quem traz mais detalhes para a gente desse levantamento é Gabriel Corrêa, que já está na linha. Bom dia, Gabriel.
2: Olá, Fátima. Bom dia para você. Bom dia para os ouvintes. Fátima, a amamentação exclusiva até os 2 anos, vale lembrar, é uma orientação dada tanto pela Organização Mundial da Saúde quanto pelo Ministério da Saúde, ou seja, nada de água, chá, suco, nem outros alimentos para bebês até 6 meses, a não ser o leite, claro. Os dados de agora revelam que o Brasil registrou 57% de amamentação exclusiva nos primeiros 6 meses de bebês atendidos pelo Sistema Único de Saúde no ano passado. Juntando esses dados com o do ano anterior, essas foram as maiores coberturas em mais de uma década, desde quando o índice começou a ser registrado. O levantamento parcial deste ano também aponta que até o mês de agosto agora, o índice continua aumentando. 59% dos bebês estão em aleitamento materno exclusivo. A meta da OMS para 2030 é de 60%, quase lá. Entretanto, Fátima, fora do acompanhamento nas unidades básicas de saúde, um estudo nacional de alimentação e nutrição infantil indica que cerca de 45% das crianças brasileiras entre 0 e 6 meses conseguem receber apenas o leite materno. Segundo o Ministério da Saúde, a amamentação até os 2 anos ou mais pode reduzir em até 13% a mortalidade de menores de 5 anos por causas preveníveis. O leite materno diminui diarreias e infecções ligadas às principais causas da mortalidade infantil. Também ajuda no desenvolvimento cognitivo dos dentes, na mastigação e na fala, além também de diminuir no futuro a possibilidade de obesidade ou diabetes. Fátima, eu volto contigo.
0: Gabriel Corrêa, obrigada pelas informações. Boa semana para você. Gilberto Gil agora no Ritmo da Notícia, toda menina baiana.

0: O Rapa, Vapor Barato, de Jardes Macalé e Olly Salomão. Djavan, Dele Azul, Gilberto Gil, de Gil, Toda Menina Baiana.
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0: Bom, a gente fala agora de economia. Vamos saber com Gabriel Brum o que indica a prévia do PIB divulgada hoje pelo Banco Central. Gabriel, bom dia.
2: Bom dia. Bom dia, Fátima. Bom dia a todos. A economia brasileira caiu 0,6% em junho, de acordo com o IBCBR, índice do Banco Central aí considerado uma prévia do PIB, como você disse, né? Esse número foi divulgado hoje cedo. A variação negativa aconteceu na passagem de maio para junho, e a queda foi puxada pela indústria, que caiu 1,4%, e serviços, 0,5%. Por outro lado, a agropecuária suavizou o resultado aí, com o setor apresentando uma alta de 1% no mês. Apesar dessa queda aí, de um mês para o outro, em 12 meses, o acumulado é de alta de 1,5%.

0: Para explicar, né, que o IBCBR acompanha mês a mês a atividade econômica a partir dos setores de agropecuária, indústria, serviços e também a arrecadação de impostos. Ele é considerado uma prévia do PIB porque o índice oficial, o Produto Interno Bruto, é calculado oficialmente pelo IBGE e divulgado a cada 3 meses. Outro número importante que saiu hoje do Banco Central é o Boletim Focus, né, que traz aí as projeções do mercado financeiro. Uma delas é que a inflação deve ficar em 5,2%, 0,2% neste ano. É o dado mesmo da semana passada. Outros índices do documento para 2026 também ficaram sem alteração. Então, a previsão aí do mercado financeiro para este ano é crescimento econômico de 1,98%, dólar a R$5,20 e é mais um corte aí na taxa básica de juros, com a Selic ficando em 13,75% nas apostas dos economistas. Fátima.
1: Obrigada, Gabriel Brum, pelas informações. Ritmo da Notícia segue com Flávio Venturini, Noites com Sol.

aqui, teve edição de Ana Lúcia Caldas. 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Ritmo da Notícia volta amanhã, às 9 da manhã, aqui pelas ondas da Rádio Nacional, com o melhor da música brasileira e informação para você.

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3: Através da Rádio Nacional eu fiz vários amigos, né? 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Tudo eu admiro a Rádio Nacional.
4: Me resta agradecer e dizer que eu me sinto muito lisonjeado por ter pessoas tão maravilhosas que trazem até a casa da gente todos os dias, né? Diversão, informação, entretenimento, para que a gente possa lidar melhor com as situações adversas do dia a dia. Isso é o que significa para mim a Rádio Nacional.
5: Eu também faço parte desse grupo de pessoas que foram educadas com a programação da Nacional. E tenho orgulho de falar que parte de muita coisa que eu aprendi, aprendi com a programação da Nacional.
6: Na Amazônia, prestar serviço significava também avisar quando o barco da saúde passaria por uma comunidade. Levar orientações sobre vacinação, alertar sobre períodos de cheia e de seca, ensinar sobre direitos básicos de um cidadão, dar voz às denúncias de crimes. Em muitos momentos, a rádio foi uma ponte entre o poder público e populações isoladas, como relata Beth Begonha, que apresentava o programa Amazônia Brasileira.
7: Me marcou muito uma vez em que eu recebi um telefonema desesperado de uma mulher que vivia num assentamento e as pessoas foram sendo ameaçadas e foram deixando o assentamento até chegar um ponto que ficou só ela e o marido e os pistoleiros rodeando a casa. E ela um dia me liga e fala: Beth, pelo amor de Deus, eu sei que eu não tenho como pedir a você que faça alguma coisa, mas ainda assim eu vou te pedir, faça alguma coisa. Quando a gente forma redes, como a Amazônia Brasileira proporcionou, eu comecei a acionar pessoas. Entramos em contato com o Ministério Público, que por sua vez acionou a Polícia Federal, e nós salvamos a vida dessa pessoa e mais, salvamos a vida do assentamento. Porque depois dessa organização e tal, as pessoas puderam voltar, porque elas estavam fugindo daquela situação de violência a que elas estavam expostas.
0: E esse compromisso atravessou fronteiras. Em 2024, quando as enchentes devastaram o Rio Grande do Sul, a Rádio Nacional da Amazônia fez algo inédito. As antenas foram viradas para o sul do país. A emissora passou a transmitir diariamente boletins meteorológicos, informações sobre resgate, serviços públicos e diversas orientações para a população atingida.
6: Tayana Borges, atual gestora da emissora, lembra de mais esse momento no qual as ondas curtas chegaram onde eram mais necessárias.
8: Durante as enchentes que atingiram ali o Rio Grande do Sul em 2024, o rádio ele voltou a mostrar por que ele continua sendo um instrumento essencial de solidariedade e de serviço público. Então, para ajudar a população que estava isolada, a EBC mobilizou toda a sua estrutura. As antenas do Parque do Rodeador, ali em Braslândia, em Brasília, foram direcionadas para o sul do país e também foi criado ali o programa Sintonia com o Sul. Foi uma programação especial criada exclusivamente para atender ali quem estava enfrentando aquele momento tão difícil ali das enchentes. Algumas universidades ali daquela região conseguiram radinhos de pilha para doar para as pessoas que estavam em áreas isoladas e não conseguiram deixar os seus locais ou não queriam, né? Então foi um trabalho de mobilização da EBC e do país também.
0: E já são quase 5 décadas provando que quando uma voz atravessa rios, florestas e milhares de quilômetros para chegar a quem precisa, ela deixa de ser apenas rádio. Ela se transforma em presença e, muitas vezes, em um novo começo.
6: Este episódio usou áudios do acervo da Empresa Brasil de Comunicação.
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2: Dez e oito em Brasília.
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2: Olá, bom dia. Segunda-feira, 17 de agosto de 2026. Semana começando com mais uma edição do Revista Brasil, a sua revista radiofônica diária com os principais destaques de Brasília, do Brasil e do mundo. Eu sou o Miguelzinho Martins e a partir de agora estamos juntos para levar a você, ouvinte, ao longo das próximas duas horas, os fatos e acontecimentos que certamente influenciam nas suas decisões diárias. Este é o Revista Brasil. Há 40 anos com essa missão de manter você bem informado. Brasília amanheceu com o tempo ensolarado, temperatura neste momento de 24 graus, umidade relativa do ar variando em torno de 47%. E a gente começa esta edição do Revista destacando que a Administração Nacional Oceânica e Atmosférica, NOAA, publicou um relatório que aponta para 95% as chances de um evento fortíssimo do El Niño entre outubro e dezembro de 2026. Há 69% de probabilidade de ser o mais intenso desde 1950. O órgão alerta para sérios e consistentes impactos que o fenômeno nesta magnitude pode causar. E é sobre essas consequências que vamos conversar nessa edição do nosso Revista Brasil com Gustavo Macedo de Melo Batista, professor titular do Instituto de Geociências da Universidade de Brasília. E falando em clima, começou na Mongólia, a Convenção das Nações Unidas para o Combate à Desertificação. Até o dia 28 de agosto, representantes de 196 países e da União Europeia buscaram soluções para desafios que afetam a vida de todos. Combater a seca, restaurar ecossistemas, garantir acesso universal à água e aos alimentos, valorizar povos e territórios tradicionais. Eleições 2026, a propaganda eleitoral para as eleições deste ano começou oficialmente neste domingo. A partir de agora, candidatas e candidatos já podem pedir votos de forma direta, realizar comícios e fazer transmissões ao vivo, as chamadas lives, na internet para a promoção pessoal. Já a propaganda gratuita no rádio e na televisão só terá início no dia 28 de agosto, a partir de quando as emissoras deverão reservar 70 minutos diários na programação para inserções de 30 a 60 segundos distribuídas ao longo do dia. No esporte, a 23ª rodada do Brasileirão teve de tudo um pouco. Neymar tomando vácuo antes de a bola rolar, provocações cruzadas em São Januário, Arias recebendo tratamento de Judas, entre aspas, no Maracanã, e Thiago Silva assumindo o papel de auxiliar técnico no banco do Fluminense. Teve ainda a virada épica do Flu sobre o Palmeiras, baile do Flamengo, gritos de olé para o Grêmio, enfim, uma expulsão curiosa pela Lei Vini Júnior e momentos de apreensão com Davi Duarte na Arena Condá. Enfim, e ainda as notícias internacionais, direto da Rádio França em Paris. E muito mais, claro, nessa edição do nosso Revista Brasil, que está apenas começando.
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2: 10 horas mais 12 minutos. Vamos já saber de outros destaques com os demais comunicadores que fazem o nosso programa. Começamos pela região norte do Brasil, Rádio Universitária de Roraima, 95,9 FM, em Boa Vista, lá na Tríplice Fronteira.

0: Brasil, Venezuela e Guiana. Na apresentação, Jéssica Nascimento. Bom dia, Jéssica.
1: Bom dia, Miguelzinho Martins. 9 e 12 aqui em Boa Vista. E é uma Boa Vista ensolarada, né? A gente já está chegando aqui para o nosso período de estiagem. Então, daqui até janeiro, fevereiro, o calor deve predominar aqui em Boa Vista. A temperatura hoje deve chegar aos 33 graus. Começando nossas notícias aqui por Roraima, Miguelzinho. Começa hoje, aqui em Boa Vista, a semana de intercâmbio de ações para o fortalecimento da terra indígena Yanomami, educação, gestão territorial e soberania alimentar. Promovida pela UFRR, a programação reúne pesquisadores, gestores públicos, lideranças indígenas, docentes, técnicos e parceiros para compartilhar experiências e discutir estratégias para o fortalecimento dos povos Yanomami e Iecuana. Um dos destaques da programação é o primeiro encontro de IATER indígena da região norte, que acontece de hoje até quarta no Centro Amazônico de Fronteiras da Universidade. O encontro reúne representantes de instituições federais de ensino para discutir os desafios e as perspectivas da assistência técnica e extensão rural voltada aos povos indígenas. A programação inclui a apresentação de experiências desenvolvidas na região norte, grupos de trabalho e discussões para a construção de diretrizes para uma política de IATER indígena no âmbito das instituições federais de ensino da região norte. A proposta é fortalecer a articulação entre universidades, institutos federais e o Ministério do Desenvolvimento Agrário e Agricultura Familiar. Além da programação técnica e acadêmica, a semana terá atividades culturais no Espaço Anique, que será aberto hoje com a galeria A Céu Aberto, a partir das 18h30. Essa galeria, ela foi pintada, são vários murais pintados por 11 artistas indígenas de várias etnias, entre eles Iecuana, Sonomá, Taurepã, Macuxi, Wapixana, Warau, que é uma etnia que migrou da Venezuela para cá. E também vai ter a abertura da exposição do artista indígena Doni Salmuru, com a apresentação da banda Cruviana, que é uma banda formada por artistas indígenas também. Daqui de Roraima, Miguelzinho, a gente segue nosso giro, chegando primeiro no nosso estado vizinho, o Amazonas. Um forte incêndio atingiu uma área de vegetação às margens de uma avenida movimentada no bairro Nova Cidade, zona norte de Manaus. O fogo começou por volta das 15 horas da tarde de ontem e se espalhou rapidamente pelo terreno, próximo ao Museu da Amazônia e ao supermercado TP, que é um grande supermercado da região. Não houve feridos e as causas ainda são desconhecidas. O Corpo de Bombeiros Militar do Amazonas foi acionado e atuou para controlar as chamas. Cerca de 15 bombeiros participaram da ocorrência com o uso de aproximadamente 10 mil litros de água. As equipes reforçam a atenção para o risco de queimadas durante o período de estiagem, quando a vegetação mais seca favorece a propagação rápida do fogo. Do Amazonas a gente segue até o Pará, onde um barco que fazia o transporte de açaí naufragou no município de Breves, no arquipélago paraense do Marajó, neste final de semana. Ninguém ficou ferido. O naufrágio ocorreu no rio Itupara. Imagens que circulam nas redes sociais mostram a embarcação inclinada e quase toda dentro d'água. De acordo com testemunhas, os tripulantes conseguiram se salvar e passam bem, mas toda a carga de açaí foi perdida. A Capitania dos Portos da Amazônia Oriental informou que investiga o caso e as causas do naufrágio estão em levantamento. Miguelzinho, daqui a pouco a gente volta com outras notícias da região.
0: Tá combinado. Obrigado, minha querida Jéssica Nascimento, do norte do país. Vamos à região sudeste. São Paulo é o nosso destino. Na capital paulista está Leandro Martins. Bom dia, Leandro. Os seus destaques.
2: Bom dia, Miguelzinho. Bom dia a todos. Olha, São Paulo amanheceu com céu bastante encoberto, mas o sol já apareceu e já abriu bem o tempo. Não tem previsão de chuva para hoje também. E máximas vão até 29 graus. Olha, no fim de semana, agora que passou, a meteorologia errou. Ela apontou um sol para o sábado e chuva para o domingo e foi o contrário. Bom, a gente começa destacando, Miguelzinho, que o Ministério da Saúde recomenda a vacina contra o sarampo não apenas a quem é de São Paulo, São Bernardo e Guarulhos, aqui na região metropolitana, mas também para pessoas que passam por essa cidade, estão trabalhando ou estão aqui, apenas passando por aqui, para evitar o surto que já tem 23 casos registrados este ano. E o Ministério Público de São Paulo instaurou um inquérito para apurar o patrocínio de uma plataforma de conteúdo adulto em um time de futebol aqui.

0: e de São Paulo. Tem mais notícias e a gente já já volta com detalhes, Miguelzinho.
1: Ok, obrigado, Leandro Martins. E a gente volta à nossa região, região Centro-Oeste, Planalto Central, Brasília, capital de todos os brasileiros. Vamos conhecer os destaques do Rádio Jornalismo Nacional. Começamos pelas damas Priscila Mazenotti. Tudo bem, Priscila? Bom dia.
2: Oi, Miguelzinho. Bom dia para você. Bom dia também para os ouvintes. Semana começando aí, cheia de notícias. Aliás, não é só que semana que começou, não. A campanha eleitoral também começou ontem, né? Os candidatos aí deram o valendo nessa corrida presidencial aí. Todo mundo às ruas, cada um no seu reduto eleitoral.
1: Agora é correria, não é?
2: Agora é pegar... Por quê? Faltam 45 dias, faltam menos de 2 meses, né? Verdade. Porque o primeiro turno é dia 4 de outubro. A gente está acompanhando para o dia de hoje a agenda dos candidatos. Todo mundo aí nas ruas fazendo caminhada, carreata, conversa com eleitores. Tem candidato que parou para participar de live, para gravar material de campanha. Enfim, vamos acompanhando aí esse dia de hoje. Por que que eu falei de ontem, né? Porque ontem foi um dia importante, que foi o primeiro dia. E aí, quando a gente faz essa análise olhando aqui agora pelo retrovisor, né, para o dia de ontem, o que que a gente viu, Miguelzinho? Todo mundo falando de segurança pública, de soberania, de direito das mulheres, de emprego, né? Que são aquelas questões que, de fato, preocupam aí os brasileiros e assuntos que serão certamente discutidos e muito na campanha daqui para frente. O que que a gente tem para hoje falando de segurança pública de novidade? Que na última sexta-feira, o presidente do Senado, Davi Alcolumbre, deu andamento à PEC da segurança pública, determinou a criação da comissão especial. Isso veio aí como resultado de uma conversa entre ele e o presidente Lula na última quarta-feira, dando suporte aí para aquela história que todos falaram ontem, realmente, da questão da segurança pública. O presidente Lula, enquanto candidato Lula, né? Porque agora a gente tem que diferenciar, né, o presidente do candidato. Sim. Ontem, durante o lançamento da campanha lá em São Bernardo do Campo, ele voltou a dizer que vai criar o Ministério da Segurança Pública depois da aprovação dessa PEC. Então, criada a comissão especial, a 6x1 PEC também foi para a Comissão de Constituição e Justiça. A dos minerais críticos também teve andamento. São 3 assuntos prioritários aí que Davi Alcolumbre deu andamento na última sexta-feira. E claro que a gente vai acompanhar daqui para frente.
1: Então, reforçando, nas próximas semanas, nada de, digamos, deliberações no Congresso Nacional.
2: Então, quando a gente fala, o Davi Alcolumbre deu andamento a essas 3 propostas. Deu andamento, mas na prática,
1: sim,
2: só para depois das eleições, né? Porque o esforço concentrado, a próxima é no começo de setembro, a próxima semana de votações, então só depois das eleições, mas já é alguma coisa aí, mostra uma boa vontade dele.
1: É isso. Falando em propagandas eleitorais, no rádio e na TV a partir do dia 28.
2: Rádio TV a partir do dia 28. Ah, então vamos dar um serviço aqui para, sim, o eleitor, né? Porque a gente fala do candidato, isso, mas a gente tem que falar também do eleitor. Aquele eleitor que vai estar fora de casa, fora do domicílio eleitoral, no dia da eleição, tem um deverzinho de casa para fazer, porque o prazo para voto em trânsito termina agora na quinta-feira, dia 20. É só entrar no site do TSE e pedir ali, escolher o local de votação, dizer para onde ele vai estar no dia da votação, escolher ali um local de votação. Então, para hoje, gente, só para amarrar, porque a gente, isso, começa falando assim, fica meio perdido, né? Até a gente se perde na quantidade de assuntos. O que que a gente tem? A gente tem esse andamento dessas pautas importantes que o Davi Alcolumbre deu na última sexta-feira. Vamos acompanhar como é que vai ser isso. Tudo parado na prática, só volta no esforço concentrado na segunda semana, no começo de setembro. A gente teve ontem o início da campanha eleitoral, agenda dos candidatos para o dia de hoje, que é aquilo de campanha, conversa com o eleitor, não sei o quê, e o deverzinho de casa que o eleitor que vai estar fora de casa vai ter que fazer, que é votar em trânsito. Tem até quinta-feira para entrar no site do TSE e fazer isso tudo, fazer esse pedido.
1: Tá certo. Priscila, obrigado pela participação. Os
2: até
1: microfones
2: mais, gente,
1: sempre à sua,
2: valeu,
1: disposição, viu? E a gente continua no Rádio Jornalismo Nacional, agora com a participação de Renato Ribeiro. Renato, bom dia.
3: Muito bom dia, Miguelzinho. O Tribunal Superior Eleitoral inaugura hoje à tarde o Centro de Divulgação das Eleições aqui em Brasília, um espaço que vai atender centenas de profissionais da imprensa do Brasil e do mundo envolvidos na cobertura das eleições deste ano. O local instalado na sede do TSE terá infraestrutura completa. São estações de trabalho, acesso à internet, área para TVs, mini auditório, telão para divulgação dos resultados, também banheiros e copa. A programação inclui atividades como entrevistas coletivas e pronunciamentos. E o TSE lança também a campanha Eleições 2026 Coisa de Pele, iniciativa inspirada no clássico de samba do músico Jorge Aragão. A ideia do tribunal é aproximar a cultura popular da responsabilidade cidadã em relação à democracia e ao processo eleitoral. Os filmes e spots de rádio vão contar com versos da canção e conteúdos sobre as principais informações das eleições 2026.
1: Bacana. Miguelzinho. Temos mais assunto aí?
3: A gente tem uma operação aí da Polícia Federal.
1: Maravilha.
3: Né? Lá no Rio de Janeiro, que atua contra um grupo investigado por fraudes na emissão de CPFs. São cumpridos 8 mandados de busca e apreensão na capital e no município de Nova Iguaçu. As investigações começaram após identificação de tentativas de emissão fraudulenta de CPF em unidades de atendimentos localizados na capital fluminense. Os levantamentos indicaram que integrantes do grupo apresentavam documentos civis falsificados para obtenção irregular de inscrições junto à Receita Federal. E os investigados, Miguelzinho, podem responder pelos crimes de falsificação de documento público e de corrupção ativa, e sem prejuízo aí de outros delitos eventualmente identificados ao longo das investigações. Miguelzinho.
1: Ok, Renato Ribeiro, obrigado pela participação, pelas informações. Bom dia, bom trabalho. A gente continua no Rádio Jornalismo Nacional. Agora, quem também nos amplia com mais informações é o jornalista Gabriel Brum. Bom dia, Gabriel.
4: Bom dia, Miguelzinho. Bom dia a todos. É o seguinte, a economia brasileira caiu 0,6% em junho, de acordo com o IBCBR, índice do Banco Central, considerado uma prévia do PIB. Esse número foi divulgado hoje cedo. Essa variação negativa ocorreu de maio para junho. A queda foi puxada pela indústria, que caiu em 1,4%, e também pelo setor de serviços. Por outro lado, a agropecuária suavizou o resultado, com o setor apresentando alta de 1% no mês. Já no acumulado de 12 meses, esse resultado ele é positivo, né? Uma alta é de 1,5%. Então, a partir de junho para trás, você soma o resultado é de 12 meses e esse número é positivo, que é esses 1,5% de alta. É bom lembrar que o IBCBR ele acompanha mês a mês a atividade econômica a partir dos setores de agropecuária, indústria, serviços e arrecadação de impostos. Ele é considerado uma prévia do PIB oficial, porque o Produto Interno Bruto é calculado oficialmente pelo IBGE e divulgado a cada 3 meses. Esse é o dado negativo, infelizmente, em junho da economia. A gente segue acompanhando. Com você, Miguelzinho.
1: Ok, obrigado, meu caro Gabriel Brum. 10 horas mais 25 minutos, falamos de eleições, falamos da propaganda eleitoral. E a campanha eleitoral, como eu disse, e também Priscila reforçou, começou neste domingo. E o aplicativo Pardal Móvel já está recebendo denúncias de propaganda irregular, sabia? O repórter Gabriel Corrêa nos amplia também com esta informação.
5: Com o início da propaganda eleitoral para as eleições gerais de 2026, a partir deste domingo, também fica disponível o aplicativo Pardal Móvel para o recebimento de denúncias sobre propaganda irregular. A ferramenta permite o acesso das denúncias diretamente pelos tribunais regionais eleitorais. O Pardal Móvel pode ser baixado de graça em tablets e celulares, tanto do sistema Android quanto iOS. O acesso exige a autentificação por meio do e-título ou da plataforma gov.br, mas é só para o acesso, porque a identidade de quem faz a denúncia permanece sigilosa. O denunciante deve descrever a irregularidade e pode anexar fotos, vídeos ou áudio se quiser. Em versões anteriores, já foi possível denunciar também outras práticas, além da propaganda irregular, proibidas pela legislação eleitoral. Atenção, porque não é mais possível. Caso a irregularidade não seja sobre propaganda, como crimes eleitorais ou desinformação, o sistema direciona para outros canais, como o Ministério Público Eleitoral ou o Sistema de Alertas de Desinformação Eleitoral. A pessoa pode acompanhar o andamento da denúncia pelo próprio aplicativo ou por um link enviado para o e-mail cadastrado. A ferramenta também permite notificar candidatos e partidos para que regularizem a situação. Nas últimas eleições, as candidaturas ao Legislativo foram as mais denunciadas pelo sistema Pardal. Nas eleições gerais de 2022, foram recebidas mais de 38 mil denúncias, cerca de um terço sobre candidaturas para deputado federal e outro terço para deputado deputado estadual. 2 anos depois, nas eleições municipais de 2024, o número de denúncias mais que dobrou. Mais da metade sobre candidaturas a

0: vereador, principalmente por banners, faixas e cartazes irregulares. Da Rádio Nacional em São Luís, Gabriel Corrêa.
1: 10 horas mais 27 minutos, voltamos agora a São Paulo. Leandro Martins nos detalha os seus destaques. Leandro, é com você.
2: Ok, Miguelzinho, o Ministério da Saúde recomenda que pessoas que não moram aqui em São Paulo, Guarulhos e São Bernardo do Campo, no ABC Paulista, mas que trabalham diariamente ou de forma eventual passam por esses municípios, também se vacinem contra o sarampo. O motivo da pasta é ampliar o público-alvo diante da circulação do vírus nessas três cidades que concentram os casos confirmados no país neste ano. A campanha de imunização contra o sarampo acontece desde o início do mês nessas três cidades, recomendadas a pessoas de 6 meses a 59 anos. E mesmo quem já foi vacinado antes ou já teve a doença, deve se vacinar. Lembrando que a Secretaria de Saúde do Estado registrou 23 casos de sarampo no estado, sendo 20 na capital, 2 em São Bernardo e 1 em Guarulhos. 2 são importados, ou seja, foram contraídos fora do país. E os demais estão relacionados a contágios ocorridos aqui a partir de uma origem externa. O Brasil já foi considerado livre do sarampo, mas perdeu o certificado em 2019, depois de um surto iniciado aqui em São Paulo. O título foi reconquistado em 2024, mas em 2025, 38 casos importados não evoluíram para surtos. O temor das autoridades neste ano é que a circulação atual, ligada às cepas vindas dos Estados Unidos e do Canadá, reabra esse caminho. Muito bem, ontem o ministro da Saúde, Alexandre Padilha, no sábado, ele esteve na Zona Sul aqui da capital acompanhando a campanha e associou a alta de casos em países da América do Norte, principalmente Estados Unidos, a movimentos antivacina. Segundo o ministro, países contaminados por movimentos antivacina estão vivendo hoje o maior surto de sarampo dos últimos 35 anos, Miguelzinho.
1: Ok, obrigado, Leandro Martins. 10 horas mais 29 minutos. De fato, preocupante essa situação, portanto, a necessidade de se vacinar contra o sarampo, né? Então, busque aí justamente as unidades de saúde, leve os seus filhos, enfim, você, pai, mãe, responsável, para que possa atualizar a caderneta de vacinação. 10h29, saindo para um breve intervalo. Na sequência, estamos de volta com o nosso Revista Brasil.
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São 10 horas mais 31 minutos pelo horário de Brasília, de volta com o nosso Revista Brasil, agradecendo sempre o carinho da sua audiência, da sua sintonia. Você que nos ouve pela Rádio Nacional de Brasília, AM 980 kHz, Rádio Universitária de Roraima, 95,9 FM, além da nossa página na internet em radios.ebc.com.br e que também nos acompanha pelo aplicativo Rádios EBC. É muito bom ter você em nossa companhia. E agora a gente fala de um alerta que vem do Monitoramento Climático Internacional. As chances de um El Niño de intensidade excepcional no fim deste ano chegaram a 95%, segundo previsão divulgada pela Administração Nacional Oceânica e Atmosférica dos Estados Unidos, a NOAA.

0: A expectativa é de que o fenômeno se fortaleça entre outubro e dezembro deste ano, com possibilidade de ser o mais intenso desde 1950. E para a gente entender o que está acontecendo no Pacífico, porque este episódio está sendo chamado de Super El Niño, e quais, claro, podem ser as consequências para o Brasil, o Revista Brasil conversa agora com Gustavo Macedo de Melo Batista, professor titular do Instituto de Geociências da Universidade de Brasília. Professor Gustavo, seja bem-vindo à Rádio Nacional e obrigado por ter aceito o nosso convite. Bom dia.
1: Obrigado eu. E para mim é uma honra estar na Rádio Nacional, esse veículo tão importante na história do nosso país. Então, fica aqui o meu agradecimento pela lembrança do meu nome e por poder trazer um pouco de informação aos ouvintes.
0: Professor, como definir esse fenômeno Super El Niño?
1: Tá. Bom, primeiro é importante a gente entender que o El Niño é um fenômeno que vem sendo observado há muito tempo e monitorado, como você bem salientou, desde os anos 50. Isso é um aquecimento anômalo de uma região do Pacífico Equatorial, que é uma região normalmente fria por causa de uma corrente marítima, e com isso tinha muito pescado. Os pescadores percebiam a redução da presença de peixes durante alguns anos, principalmente próximo ao fim do ano, por isso essa alusão ao Menino Jesus, né, o El Niño. E esse aquecimento, ao ser observado ao longo das décadas, por meio de medições feitas nas boias, que vários institutos, principalmente o NOAA, né, que é o Serviço Oceânico e Atmosférico Americano, vem avaliando que essa região ela se alterna. Tem momentos em que ela está com um aquecimento anômalo, né, ou em momentos com resfriamentos anômalos. O El Niño é considerado um aquecimento anômalo, ou seja, você está acima de 0,5 grau do que é considerado temperatura média. Então, estipula-se ali um período de tempo para definir essa média. Quando essa temperatura aumenta em 0,5 grau, já começa a se observar um fenômeno El Niño. E o que seria um super El Niño? É quando essa temperatura extrapola os 2 graus. E mais especificamente, nesse caso, está se prevendo em torno de 2,5 graus acima do que é essa condição natural. Então, isso muda o clima do mundo, porque você, num local em que a água é fria, normalmente, se você aquece essa água, você muda as relações de pressão e, com isso, você muda também toda a circulação. É como se você empurrasse o ar planetário e aí você vai ter consequências inversas na maioria dos lugares, né? Mas isso é algo que a gente pode e deve pensar em termos de Brasil de forma um pouco mais detalhada.
0: Pois bem, este relatório fala atualmente em 95% de probabilidade de um evento fortíssimo entre outubro e dezembro. Professor, o que significa na prática uma probabilidade tão elevada? E outra questão, já estamos diante de um fenômeno praticamente confirmado?
1: Sim, o fenômeno é confirmado. Existe um índice relativo Niño que é medido, porque existem 4 regiões de medição. Tem uma região 1 e uma região 2, que são mais próximas da costa peruana. Uma região 3, que sai da costa do Peru em direção à parte da Austrália, né? Então, dentro, na linha do Equador, seguindo a linha do Equador, mas mais em direção à Ásia e Oceania. E depois uma região 4. Então, é feita uma medição numa região de interface entre a região 3 e 4, que é a mais comum, por isso 3.4. E esse índice, ele vai avaliando as probabilidades. O El Niño já se estabeleceu, ou seja, quando a gente começa a observar as medições, nós já extrapolamos o 0,5 grau da temperatura normal. Agora, quando se fala de 95%, é o seguinte, é porque você pode ter um El Niño moderado, quando você tem de 1 grau a 1,5 grau desse índice relativo. Quando você tem acima de 1,5 até 2, é considerado um El Niño forte. E um El Niño muito forte, ou esse super El Niño, como a mídia tem chamado, é quando esse índice é superior a 2 graus. Então, o que, que acontece? Eles vão avaliando em função das observações por trimestres. E os trimestres se superpõem. Então, por exemplo, a gente tem uma previsão para setembro, outubro e novembro. Depois tem outubro, novembro, dezembro. Depois novembro, dezembro.

0: 1º de janeiro. Sempre há uma superposição dos meses. E o que se tem dito é o seguinte, o que a NOAA divulgou é que você tem 95% de probabilidade de que o trimestre, outubro, novembro e dezembro, seja muito forte, ou seja, acima de 2 graus em relação a essa média, e apenas 5% de um El Niño forte, que já é uma condição esquisita, já é uma condição complicada, e 0% de probabilidade dele ser moderado. Então, ele já está estabelecido. O primeiro trimestre que eles divulgaram, que é setembro, outubro e novembro, tem 93% de ser muito forte, e isso vai se consolidando até o fim do ano. Mas um evento como esse, de super El Niño, isso normalmente a gente observa que esses fenômenos vão se propagando e muitas vezes extrapolam a sequência de um ano de alteração. Nós já tivemos casos de El Niño que duraram 4 anos. E isso para nós é extremamente complicado. Por quê? Porque nós vamos ter chuvas na região sul, como nós vimos em 2003, 2004, as enchentes no Rio Grande do Sul, e as secas na Amazônia. Eu nunca peguei um nível tão baixo no contexto amazônico como nos anos de 2003 e 2004. Eu sempre faço campanhas de campo na região amazônica, e nesses 2 anos, em especial, eu estive no Alto Rio Negro e na região de Manaus, e sempre com um nível muito baixo, um recuo muito significativo dos rios amazônicos, o que impacta de forma geral no clima global, né? Porque a Amazônia é um grande contribuidor de águas para a atmosfera.
1: Perfeito, o senhor tocou num ponto interessante. Quando se fala em El Niño, muita gente pensa imediatamente em mais calor ou mais chuva, mas os efeitos são bastante diferentes, não é? De uma região para outra. Como é que funciona essa espécie de reorganização dos padrões climáticos provocados pelo fenômeno?
0: É porque você tem normalmente, né, os ventos saindo de áreas mais de alta pressão, no caso as áreas mais frias, em direção às áreas de baixa pressão. Como você aquece, você muda a circulação de ventos. E como o sistema é todo interligado, se você empurra algo para a esquerda, no caso você está indo do continente americano em direção à Ásia, os ventos passam a soprar mais para o meio do Pacífico, você bagunça todo o sistema, você empurra todo mundo e tenta ajustar isso daí. E com isso de forma bem simplificada, é um sistema bastante complexo. Mas você começa a ter inversões. E isso porque, veja, quando você tem uma La Niña, que é um resfriamento anômalo, você intensifica a condição natural. Então, onde chove, vai chover mais. Onde fica seco, fica mais seco. Agora, quando você tem um El Niño, isso em termos de Brasil, você tem que inverter as condições normais, porque você está dentro de um contexto em que você tem uma água fria e, de repente, você aquece essa água. É um aquecimento anômalo. E é interessante porque, se a gente pegar, por exemplo, as previsões que o INPE, em parceria com o IMET, né, o Instituto Nacional de Meteorologia, e a FUNSEMI, uma fundação de clima e meteorologia, do estado do Ceará, eles fizeram uma divulgação recente nas redes sociais falando sobre as probabilidades, a previsão climática trimestral para agosto, setembro e outubro, ou seja, o trimestre anterior ao que a NOAA salienta. E quando a gente pega o mapa brasileiro, a gente tem o país quase todo vermelho, né? Ou seja, desde a Amazônia, a região do Cerrado e a região da Caatinga, e a parte oeste do estado do Rio Grande do Sul, Santa Catarina e Paraná, como áreas que vão se caracterizar por uma probabilidade de temperaturas acima das médias, isso em grande parte do país. E nesse mesmo trimestre, agosto, setembro e outubro, a gente tem uma probabilidade de chuvas nas áreas em azul, que são justamente Paraná, Santa Catarina e Rio Grande do Sul, com a maior intensificação no Rio Grande do Sul, e o restante do país com chuvas abaixo da média. Então, a gente caminha realmente isso porque o sistema se estabeleceu e está caminhando para a condição de muito intenso ou super El Niño. Então, já dentro de uma perspectiva, já agora, agosto, estamos vivendo, e os próximos 2 meses, umas condições bastante complexas. E isso tem

0: intensificado no mundo todo. Né? A gente vê as ondas de calor. Eu falava com um amigo que é ex-professor aqui da universidade, que hoje está acompanhando a esposa, que é a embaixadora do Brasil num país europeu, me fale agora o nome, mas ele dizendo, estou aqui vivendo um calor de 35 graus na Estônia, se não me falha a memória. Então, os europeus vivendo ondas de calor, a gente vai experimentar agora um período seco mais brabo por causa da presença do El Niño, e quanto mais se intensifica, maiores são as temperaturas nossas e as secas mais prolongadas. E o pior disso tudo, meu caro, é que isso tudo é agravado pelas nossas ações, pelas mudanças climáticas. Ou seja, eu sou professor, como você bem me anunciou, sou titular aqui do Instituto de Geociências, inclusive estou na universidade agora, e a gente, quando fala sobre história geológica do planeta, a gente pensa em 5 grandes extinções que ocorreram ao longo da história planetária. E a gente está caminhando para uma sexta extinção, porém, é a primeira vez que o ser a ser extinto é o agente promotor da extinção. Ou seja, nós somos o nosso meteorito, né? Nós somos os responsáveis por essa situação. Ainda tem tempo de se mudar isso, a gente tem que trabalhar dentro de uma perspectiva mais positiva, sem otimismos românticos, mas dentro de um realismo mais, mais consistente, para a gente ter ações eficientes, porque o pessoal viu mais recentemente no Rio Grande do Sul as pessoas perdendo seus pertences, suas casas, né, cidades sendo devastadas e pessoas pagando um custo, muitas vezes, que não são os maiores contribuidores, né, para as populações mais carentes, mais vulneráveis, os refugiados climáticos, como a gente pode ver, não só no Brasil, mas na África, em países da América Latina, as populações mais pobres são as primeiras impactadas por ações que elas não são as grandes promotoras. Né?
1: Perfeito. Via de regra, a lei da ação e reação, não é isso, professor?
0: Exato.
1: Professor, nós estamos também com a participação de Leandro Martins, um dos âncoras do nosso Revista Brasil. Ele está em São Paulo e participa com a gente dessa entrevista. Leandro?
2: Maravilha. Ok, Miguelzinho. Bom dia, professor Gustavo. Professor, o El Niño e também La Niña são termos que, para o leigo, né? Claro, o senhor é geógrafo, é diferente, mas para o leigo eles são termos meio recentes, digamos assim, 12, 15 anos para cá que vem se falando mais. Uhum. Aí eu lhe pergunto a partir disso, professor, se esse fenômeno realmente ele é recente, tem algumas décadas, digamos assim, né? Quando a gente ouviu falar sobre aquela enchente em New Orleans e várias outras questões também aqui no Brasil, que Sim. O senhor apontou, mas existia o El Niño e La Niña mais antigamente ou realmente é um fenômeno recente aí dos nossos dias mesmo?
0: Olha, bom, primeiro um prazer falar com você. Eu tenho estudos bastante interessantes, uma vez saiu na Scientific American, e isso já tem uns quase 20 anos, um estudo muito interessante que mostrava um incremento dos sacrifícios humanos na época dos povos pré-colombianos como forma de aplacar o fenômeno El Niño. Então, o El Niño, existem registros do fenômeno El Niño bastante antigos e monitorado sempre desde 1950. A gente tem monitoramento com sistemas extremamente eficientes, boias, porque a medição não é feita só na superfície, ou seja, se a gente pegar agora, por exemplo, no site da NOAA, eles vão mostrar como é que está a condição da temperatura, que está 6 graus acima, tem até 300 metros de profundidade, 3 graus do que se esperava. Então, isso também se manifesta em subsuperfície, por isso que a corrente marítima desce, essa corrente fria, ela desce, não tem disponibilidade nem de nutrientes, nem de pescados, e ela é bastante antiga. No caso nosso, a gente começou a falar sobre El Niño de forma mais intensa nos anos 80, quando a gente começou a ver algumas inundações em Blumenau, no Rio Grande do Sul. A gente começou a ter algumas, mas principalmente na região do Vale do Itajaí e na região também de Blumenau, algumas enchentes

0: E é justamente isso, né? A gente, aquela frase célebre que a gente ouve muito nas discussões políticas, nunca antes na história desse país se fez tal coisa, ou nunca antes na história desse planeta se viu tantos aninhos e laninhas acontecendo com tantas intensidades, e isso fruto desse processo de degradação, de desmatamento, de poluição, de uso equivocado de combustíveis fósseis, enfim. Ou seja, as atividades humanas intensificando condições que poderiam ser normais e que a gente viveria com uma certa tranquilidade. Mas, infelizmente, como disse meu amigo, sem precedentes, está se tornando o novo normal.
1: Professor, vou aproveitar também, da mesma forma, prazer falar com o senhor, vou aproveitar e fazer mais uma pergunta. Eu sou do Rio Grande do Sul, né? E as chuvas, havia uma enchente, quando teve essa de 2024, ali que inundou o centro histórico junto ao Lago Guaíba, o pessoal sempre se manifestava lembrando que em 1941 teve uma muito grande, daquelas proporções, com fotografias, né? E teve 2024. O ano passado não teve tanto, mas esse ano está chovendo muito, mas não ao ponto novamente de inundar toda aquela região mais baixa. Eu lhe pergunto, o Porto Alegre e a região ali próximo ao Lago Guaíba precisa ficar preocupada no sentido de alerta que pode ter uma nova enchente em função desses euninho, super euninho das mesmas proporções, professor?
0: Exato. Inclusive, quando a gente pega essa previsão que foi publicada por esse múltiplo modelo do CPTEC, do INET, da FUNSEMI, o Rio Grande do Sul aparece não com a condição extrema, porque nós estamos falando de agosto, setembro, outubro, mas a tendência é que, à medida em que esses trimestres forem caminhando e com essa probabilidade de 95% de termos um super El Niño no trimestre de outubro, novembro e dezembro, a tendência é que as chuvas se intensifiquem e que o extravasamento, principalmente do Guaíba, ocorra. A questão é que, infelizmente, a gente não tem uma discussão no âmbito urbano sobre a necessidade das cidades serem resilientes, ou seja, elas sobreviverem a um impacto e retornar a uma condição dentro de uma faixa de funcionamento normal do sistema. Então, o que aconteceu com o Guaíba, e é uma coisa interessante essa sua consideração, porque realmente nos anos 40 nós tivemos enchentes, e essas chuvas extremas, elas eram previstas de décadas em décadas. Por exemplo, aqui em Brasília a gente tinha uma regra que a cada 10 anos haveria um alagamento de uma porção específica da Universidade de Brasília por causa da falta de drenagem e de uma ocupação de uma área mais alta aqui. Nós estamos na base do Lago Paranoá. Só que isso vai acontecendo e o intervalo de tempo, que era de 10 em 10 anos, vai se diminuindo. Então, isso passa a ser quase que recorrente. Então, nós tivemos em 2024 uma chuva similar ao que tivemos nos anos 40, e já temos uma previsão agora, com um nível de certeza de 95% de que será decorrente de um evento bastante atípico, ou seja, com temperatura média acima de 2 graus do que é previsto, para 2 anos seguintes. E a gente não sabe se o poder público reviu um sistema de eclusa, sistema para evitar os danos de uma subida do Guaíba. Tem um grande amigo que está hoje na Universidade de Manchester, mas durante essa chuva de 2024, essa enchente de 2024, que foi a terceira ou quarta sequência de eventos de alagamento, ele morava numa região de Porto Alegre mais elevada. E, de repente, disse, cara, a água está chegando aqui em casa. E aí chegou. E aí ele teve tempo de pegar o carro, ir para casa de uns amigos, ficar um tempo, preocupado que as pessoas estavam invadindo as casas também para saquear e levar as coisas, né? Ou seja, a pessoa já está vivendo uma situação de uma catástrofe bastante complexa, ainda tem essas perdas materiais. E o negócio foi tão traumático que ele voltou para São Gabriel, que é a cidade dele, ficou lá por um tempo, e agora ele está em Manchester, na Inglaterra.

0: Inglaterra vivendo uma onda de calor uma atrás da outra. Que eles também não estão adaptados, porque eles não têm uma tendência de terem temperaturas tão elevadas. Então, eles não têm ar-condicionado em casa. Não, as casas foram feitas para o frio e não para o calor na Europa. Então, a gente tem uma série de problemas aí associados e a gente não está preparado para isso. Eu acho que uma discussão que é extremamente importante da gente pensar quando desse período eleitoral que a gente está é qual é a agenda climática e ambiental que os candidatos apresentam.
1: Perfeito.
0: Então, se você vai discutir, por exemplo, com um governador, quais são as ações de mitigação e de adaptação climática que nós precisamos ter daqui para frente? Então, a gente precisa começar a pensar não só em benefícios imediatos, mas de longo prazo, né, por causa dessas necessidades.
1: Perfeito. Professor, o assunto ele é muito amplo. Nós passaremos aqui o dia conversando e adquirindo conhecimentos com o senhor em relação a essa temática. Daí porque já fica um convite para, numa outra ocasião, estarmos abordando e, é claro, analisando um pouco mais sobre o assunto. Mas, para concluir, nós temos apenas mais 2 minutos. De uma forma objetiva, se o senhor tivesse que deixar aqui uma mensagem para o cidadão brasileiro sobre o possível super El Niño deste de 2026, qual seria a principal preocupação e, ao mesmo tempo, qual seria a atitude mais importante neste momento, considerando justamente as ações necessárias para enfrentar a crise climática?
0: Eu penso da seguinte forma, e parafraseando Ariano Suassuna, eu sempre acho que o otimista é um tolo, o pessimista é um chato, o bom mesmo é ser um realista esperançoso. Ariano Suassuna dizia isso, e eu acho isso fantástico quando a gente pensa em termos de mudanças climáticas. É óbvio que a gente não tem individualmente condições de alterar situações tão complexas como essas. Mas o nosso papel no dia a dia, seja evitando, por exemplo, jogar lixo em sistemas de drenagem, como a gente vê em muitas cidades, as pessoas usando boca de lobo para lixeira, né? A pessoa ficar atenta à coleta dos seus resíduos, a pessoa ficar atenta ao sistema de drenagem da sua casa, ou seja, coisas que cabem ao indivíduo. E, principalmente, a pessoa ficar atenta às propostas que virão, sob o ponto de vista político, para que a gente possa ter cada vez mais cidades mais adaptadas, porque isso é uma realidade, a gente ter cidades cada vez mais adaptadas a essa nova condição, que é uma condição sem precedentes. Então, já era difícil fazer previsões meteorológicas muito amplas, agora, com essas interferências humanas no processo, aí é que a coisa fica complicada. Então, você faz a sua parte como indivíduo, como cidadão, e com isso você contribui para a coletividade. E cobrar das pessoas que estão à frente do poder público ações que mitiguem, que minimizem e que adaptem às cidades, principalmente, porque o ser humano ele é um ser urbano por excelência, que adaptem às condições climáticas adversas para que a gente possa evitar perdas, tanto econômicas como perdas de pessoas, né, de seres humanos, por eventos sem precedentes.
1: Muito bem. Professor Gustavo Macedo de Melo Batista, professor titular do Instituto de Geociências da Universidade de Brasília, mais uma vez, muito obrigado pela participação, pelos esclarecimentos que nos deixou nessa edição do nosso programa. Como eu disse, fica já o convite para, numa outra ocasião, estarmos juntos dentro da disponibilidade do senhor, tá bom?
0: Claro, para mim foi um prazer e, mais uma vez, agradecer a vocês pela lembrança do meu nome e, ao mesmo tempo, dizer que é uma honra estar na Rádio Nacional, que é um veículo que eu muito admiro pelo trabalho que faz há tantos anos, pela divulgação da informação séria para os seus ouvintes. Muito
1: Estamos
0: obrigado.
1: Juntos. 10:57, vamos até a Rádio Universitária de Roraima, em Boa Vista. O comando é de Jéssica Nascimento. Jéssica.
2: Obrigada, Miguelzinho. 9:57 aqui em Boa Vista. E a gente volta trazendo 2 casos de violência contra a mulher, infelizmente. O primeiro aqui em Roraima. Um homem de 30 anos foi preso suspeito de agredir a esposa de 38 com uma enxada na manhã de ontem em Rorainópolis, no sul do estado. Segundo a Polícia Militar, a mulher já havia procurado ajuda na noite anterior após o marido tentar agredi-la com um pedaço de madeira. Por volta de 6:30 da manhã, o homem teria voltado a agredi-la e atingido a cabeça da vítima com uma enxada. Ferida e com sangramento, ela conseguiu fugir e pedir socorro ao vizinho, que acionou a PM. A mulher foi atendida pelo SAMU e levada ao Hospital Regional de Rorainópolis. Aos policiais, ela relatou que o marido era possessivo, agressivo e que...

0: amarrado ao portão, dificultando uma possível fuga ou tentativa de socorro. Testemunhas disseram que Dilma chegou a recuperar a consciência e pedir ajuda pela grade, mas o fogo se espalhou rapidamente e impediu o resgate. Ela então morreu no local. Ainda segundo a polícia, os dois teriam discutido durante o dia por motivos de ciúmes. À noite, o suspeito teria ido à residência armado com um facão, onde houve uma nova discussão. Ele também sofreu cortes durante a ação e recebeu atendimento médico antes de ser levado à delegacia. O caso foi registrado como homicídio e incêndio criminoso e a perícia foi realizada no local. Miguelzinho, volto com você.
1: Ok, obrigado, Jéssica Nascimento. Aliás, agradecendo também a todos os ouvintes da Rádio Universitária de Roraima que estiveram conosco nessa primeira hora. 11 horas pontualmente, saímos para um breve intervalo. Na sequência, estamos de volta com as notícias internacionais.
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1: 11 horas, um minuto em Brasília e a nossa conexão agora é com a capital francesa, Paris. Estúdios da Rádio França Internacional. Vamos saber em detalhes dos últimos fatos e acontecimentos do mundo. Conversamos hoje com a jornalista Daniela Franco, a quem já agradecemos pela participação. Olá, Dani, bom dia!
4: Olá, bom dia, Miguelzinho. Bom dia aos ouvintes do Revista Brasil. A gente tem uma tarde ensolarada aqui em Paris, com previsão de máxima de 28 graus para hoje.
1: Vamos então direto aos destaques desta edição do nosso programa. É verdade que o presidente americano resolveu encurtar os tradicionais exercícios conjuntos com a Coreia do Sul? Qual o motivo, Daniela?
4: Então, Miguelzinho, os exercícios militares anuais realizados em conjunto entre Estados Unidos e Coreia do Sul, previstos inicialmente para durar 11 dias, tiveram início nessa manhã, mas com a possibilidade de que sejam reduzidos, segundo o anúncio aí feito pelo presidente americano Donald Trump na noite de ontem. Na rede social Truth Social, o líder republicano escreveu que pediu ao Pentágono para encurtar consideravelmente a participação americana nessas tradicionais manobras, devido, segundo Trump, à sua muito boa relação com o dirigente norte-coreano Kim Jong-un. Eu lembro que essas operações são realizadas anualmente, desde a década de 1950, e elas têm o objetivo justamente de fortalecer as defesas americana e sul-coreana contra a Coreia do Norte, que possui armas nucleares e realiza frequentes testes de mísseis, preocupando os países dessa região da Ásia e os Estados Unidos. Mas o presidente americano alega que esses exercícios com o Seul não são apenas caros, mas também enviam um sinal totalmente inadequado e hostil à Coreia do Norte. Ele destacou ainda que o regime norte-coreano tem se mostrado respeitoso e não ameaçador, segundo palavras do Trump, desde seu retorno à Casa Branca em 2025. Por isso, então, sua decisão de encurtar esses exercícios militares conjuntos, embora não tenha dito por quantos dias. A Coreia do Sul se pronunciou hoje de manhã sobre essa decisão do presidente americano e, em nota, disse que espera que a relação pessoal entre Trump e Kim Jong-un os leve de volta à mesa de negociações. O mesmo comunicado diz que o governo sul-coreano mantém uma coordenação estreita com Washington para preservar uma postura comum de defesa sólida.
1: Daniela, o enviado especial dos Estados Unidos e genro de Donald Trump se reúne hoje com o primeiro-ministro de Israel. Qual é o objetivo deste encontro, Daniela?
4: Então, Miguelzinho, o enviado dos Estados Unidos e genro do Donald Trump, aliás, Jared Kushner, está em Israel hoje, onde ele se reúne com o primeiro-ministro israelense Benjamin Netanyahu. O objetivo é tentar a aplicação da segunda fase do plano de paz para Gaza, promovido aí pelo governo de Donald Trump. Eu lembro que o Hamas aprovou, no fim de julho, um acordo destinado a colocar em prática essa nova etapa do compromisso.

0: e também o desejo de que Washington exerça pressão sobre Benjamin Netanyahu. Vamos ver então se essa reunião de hoje entre o Jared Kushner e o Benjamin Netanyahu consegue desbloquear o impasse sobre essa segunda fase do plano de paz para Gaza.
1: Ô, Daniela, mudando de assunto, vamos falar de clima. A propósito, há pouco estávamos aqui conversando com o professor Gustavo Macedo de Melo Batista, ele que é professor titular do Instituto de Geociências da Universidade de Brasília, falando justamente sobre o fenômeno Super El Niño. Como é que tá a onda de calor aí, hein? Parece que as altas temperaturas estão dificultando o combate aos incêndios em muitos países europeus, não é isso?
0: Olha, Miguelzinho, a Europa está saindo dessa quinta onda de calor, né? Mas ainda assim, muitos países continuam registrando temperaturas altas, o que dificulta o combate aos vários incêndios em vigor. É o caso da Grécia, que luta contra dois focos na ilha turística de Salamina, perto da capital Atenas, que resultaram na morte de duas pessoas e no deslocamento de cerca de 600 turistas e moradores ontem. Em comunicado, os bombeiros informaram nessa manhã que o fogo foi controlado, mas não extinto. Na Bélgica, um incêndio na fronteira com a Alemanha destruiu 3 mil hectares de uma reserva nos últimos dias. O exército alemão disponibilizou dois helicópteros equipados com reservatórios de água para auxiliar na luta contra as chamas. Centenas de bombeiros estão mobilizados no norte de Portugal também, onde diferentes focos de incêndio foram registrados neste fim de semana, principalmente perto da fronteira espanhola. Aliás, na Espanha, um soldado morreu ontem enquanto participava da mobilização para apagar um grande incêndio florestal em Aragão, que fica no nordeste do país. Essa região mobilizou ontem um dispositivo recorde para o combate ao fogo, com os bombeiros locais recebendo o apoio de cerca de 100 bombeiros franceses. Aliás, aqui na França, na região de Landa, sudoeste do país, o fogo que destruiu cerca de 1.700 hectares nos últimos dias foi circunscrito, anunciaram as autoridades locais hoje. Agora, nada comparável aí ao imenso incêndio na região da Gironda, no oeste da França, onde 42 mil hectares de mata foram devastados em julho. O primeiro-ministro francês, Sébastien Lecornu, realizou hoje uma visita à região e foi vaiado por lá por dezenas de moradores, sendo acusado aí de negligência.
1: Daniela, a epidemia de ebola na República Democrática do Congo se tornou hoje a mais mortal da história do país. Como está o balanço de vítimas por lá?
0: Pois é, Miguelzinho, a epidemia de ebola

0: que se espalha aí em uma velocidade inédita na República Democrática do Congo, se tornou hoje a mais mortal da história do país. O atual episódio deixou 2.325 mortos e quase 5 mil casos confirmados, superando os números da epidemia de 2018 a 2020 no leste do país, que deixou quase 2.300 mortos e mais de 3.400 casos. Essa epidemia é a mais rápida já registrada e mata uma pessoa a cada 30 minutos, disse o chefe das operações humanitárias da ONU hoje, o Tom Fletcher. Os primeiros meses do surto provocaram 7 vezes mais contágios e 5 vezes mais mortes do que os 3 primeiros meses da pior epidemia de ebola da história, que afetou o oeste da África em 2014, segundo dados aí da Agência de Saúde da União Africana. Eu lembro que a República Democrática do Congo declarou em 15 de maio, com várias semanas de atraso, essa que é a sua 17ª epidemia de ebola em regiões do norte e leste do país, onde a presença do Estado é frágil, as infraestruturas de saúde são precárias e a resposta foi ultrapassada aí pela explosão de casos. O que é mais grave, Miguelzinho, é que nenhuma vacina ou tratamento específico está disponível por enquanto para a variante que é responsável por essa epidemia lá na República Democrática do
1: É,
0: Congo.
1: de fato, lamentável este caso lá no Congo. Ô, Daniela, muito obrigado pela participação, pelas informações. Um ótimo dia, uma excelente semana para vocês aí da Rádio França Internacional.
0: Muito obrigada, Miguelzinho. Um ótimo início de semana para você e os ouvintes. E até breve.
1: Até. Ainda no cenário internacional, daqui a pouquinho a gente vai com a nossa resenha esportiva, é que milhares de desabrigados aguardavam ajuda na Ilha de Flores, no leste da Indonésia, após um potente terremoto que matou 53 pessoas, feriu dezenas e danificou centenas de casas e edifícios. Vamos saber de mais detalhes na reportagem da agência France Press em português.
2: Milhares de desabrigados esperavam por ajuda neste domingo na Ilha de Flores, no leste da Indonésia. Após um terremoto que matou mais de meia centena de pessoas, feriu dezenas e danificou centenas de casas e edifícios. Um porta-voz da Agência Nacional de Gestão de Desastres informou que cerca de 5 mil pessoas fugiram de suas casas após o tremor de magnitude 7,7 na manhã de sábado. Os sobreviventes têm necessidades urgentes de barracas, comida, medicamentos, cobertores, camas, esteiras, água potável e geradores elétricos. A Cruz Vermelha Internacional disse no sábado que estão em andamento preparativos para levar ajuda às pessoas em abrigos temporários. O governo enviou 50 mil pacotes de ajuda e a chefe da União Europeia, Ursula von der Leyen, ofereceu assistência por meio dos satélites de observação Copérnicos para apoiar as tarefas de busca e resgate. Embora o alerta de tsunami tenha sido suspenso, as autoridades pediram aos moradores para não retornarem aos edifícios danificados, devido ao risco de novas tragédias. Quando vemos os danos, sentimos medo. Agora, toda vez que entramos em casa, ficamos tomados pela ansiedade, porque a estrutura já está rachada e danificada por toda a parte. Tenho medo de entrar, então, por enquanto, ficamos do lado de fora. Flores foi atingida em 1992 por um terremoto de magnitude 7,7, que provocou um tsunami e deixou cerca de 2.500 mortos. As autoridades informaram que o epicentro do terremoto de sábado foi perto da costa norte da ilha. O país registra terremotos frequentes devido à sua localização no Anel de Fogo do Pacífico, um arco de intensa atividade sísmica que abrange o Japão, o Sudeste Asiático e a Bacia do Pacífico.
1: E na Mongólia, teve início nessa segunda-feira a Convenção das Nações Unidas para o Combate à Desertificação. Até o dia 28 de agosto, representantes de quase 200 países e da União Europeia buscarão soluções para desafios que afetam a vida de todos. Combater a seca, restaurar ecossistemas, garantir acesso universal à água e aos alimentos, valorizar povos e territórios tradicionais. Os detalhes com Madison Euler.
3: 197 países devem enviar representação para a 17ª sessão da Conferência das Partes da Convenção das Nações Unidas para o Combate à Desertificação, a COP17, que começou neste domingo, horário local, na Mongólia. Com o tema Restaurando a Terra, Restaurando a Esperança, o avanço da seca para lugares antes considerados menos vulneráveis será um dos temas centrais em debate ao longo dos 12 dias de programação da COP, realizada no país asiático, voltada exclusivamente para as questões envolvendo a desertificação. Além dos representantes das nações, líderes governamentais, empresariais e da sociedade civil, cientistas, povos indígenas e outros grupos sociais estarão reunidos em Ulaanbaatar, capital da Mongólia, para trocar experiências, compartilhar estudos, reforçar ações e buscar apoio financeiro na busca por soluções para a desertificação, a degradação do solo e a seca, além de discutir como esses cenários podem influir na segurança alimentar, na segurança hídrica e no deslocamento em massa de pessoas que fogem das condições adversas impostas pelo clima. Segundo a ONU, a degradação do solo já afeta até 40% das terras do mundo. O espaço Blue Zone, na área principal da conferência, abrigará o Pavilhão Brasil, onde ocorrerão debates e apresentações de tecnologias, políticas públicas, projetos de ONGs e de instituições de pesquisa. Entre os destaques estão a apresentação do Plano de Ação Brasileiro de Combate à Desertificação e à Mitigação dos Efeitos da Seca, que orienta ações nacionais em relação ao tema. Também haverá interlocução sobre o programa Recatingar, iniciativa voltada à recuperação de áreas degradadas da Caatinga. Já a ASA, Articulação Semiárido Brasileiro, rede formada por mais de 3 mil organizações da sociedade civil, levará para a COP tecnologias sociais e outras ações práticas de convivência com o semiárido, como soluções para o combate à desertificação, destacando a importância das vozes de quem convive diariamente com esse cenário climático e ambiental, como ressalta Ive Aliana, coordenadora executiva da articulação.
4: Entendendo e reconhecendo que combater a desertificação passa necessariamente pelo fortalecimento das comunidades, da agricultura familiar, dos modos de vida que convivem com o clima da região, ou seja, passa pelas pessoas. Apresentando as nossas estratégias de convivência construídas ao longo de décadas, né, pelas nossas organizações, agricultores, agricultoras, povos e comunidades tradicionais do nosso território, fazendo com que a gente possa garantir que recursos e condições para que as comunidades permaneçam e produzam em seus territórios.
3: A COP17 de combate à desertificação terá programação até o dia 28 de agosto. Da Rádio Nacional em São Luís, Madison Euler.
1: Agora sim, chegou a hora!
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1: 11 horas mais 16 minutos, é a nossa resenha esportiva. Hoje tem muitos assuntos em destaque. Eu vou direto a São Paulo com Leandro Martins, sobretudo a 23ª rodada do Brasileirão, hein, meu caro Leandro? Teve de tudo um pouco, é isso? O Neymar ficando no vácuo, enfim, além dos resultados, né? Alguns, inclusive, inesperados. No caso do Maracanã, né? Nós tivemos ali uma virada, Fluminense vencendo o Palmeiras, até então líder do campeonato.
6: Exatamente, Miguelzinho, olha, uma rodada impressionante, porque o Fluminense, embora jogando em casa, enfrentou o poderoso Palmeiras, virou, o Palmeiras estava ganhando, e agora, com esse resultado, e o Flamengo fez a parte dele goleando o Mirassol aqui no interior paulista, o Flamengo está a 3 pontinhos do Palmeiras, lembrando que o Flamengo ainda tem um jogo a menos, lá aquela confusão da época da Copa, alguns times têm uma rodada ainda a cumprir, né? Então o Flamengo já aparece ali no retrovisor do Palmeiras na curva, na última curva.
1: É.
6: Tá perigoso pro Palmeiras e o emocional pode complicar agora, né, Miguelzinho?
1: Foi beneficiado, né, com esta derrota aí do Palmeiras. Deixa eu aproveitar e também cumprimentar o nosso tricolor paulista, Roberto Camargo. Feliz, meu caro Roberto, ou não? Ou
7: Perunobúcio? Feliz. Aliás, eu acho que nenhum de nós três aqui, hein, Miguelzinho?
1: É, fala baixo, fala baixo, Roberto.
7: Mas olha, seguindo aí com essa comparação aí que o Leandro fez, né, de olhar para os retrovisores, já ver o adversário chegando, eu acho que a disputa está aberta, viu? Totalmente agora com os resultados dessa rodada. O Palmeiras é aquele carro que estava na liderança, mas com os pneus desgastados, pouco combustível, não dá para acelerar muito, e o Flamengo está vindo com tudo aí na cola.
1: É, de fato. Leandro, vai nadar, nadar e morrer na praia o Palmeiras?
6: Pois é, já pensou, o emocional começa a complicar agora, porque estava com bastante gordura acumulada para queimar. Outro que também deixou de aproveitar foi o Atlético Paranaense. Ele em casa só empatou com o Bragantino, 1-1, podia também ter encostado no pódio, ali fica com 43 pontos também. Ali, quem sabe, com tantas rodadas à frente, daqui a pouco os da frente tropeçam e o Furacão, vindo da Série B, poderia até disputar o título. Ainda está na briga, né?
1: Pois é.
6: Também marcou um pouquinho o passo.
1: Nesse caso do Flamengo, né? A diferença agora são 3 pontos. Só que pelo que eu estou vendo aqui, o Flamengo parece que tem um jogo a menos.
6: O Flamengo tem um jogo a menos, o Bragantino, o Galo também tem um jogo a menos, o Botafogo, o São Paulo, o Santos, o Grêmio, o Mirassol. Metade dos times, mais ou menos, tem uma rodada por cumprir. Eu acho que foi naquele ajuste da Copa.
1: Entendi.
6: E o Flamengo é um deles. Portanto, o Flamengo, se vencer o próximo jogo e o Palmeiras perder, eles estariam empatados, né? Se isso acontecer.
1: Então segue por aí, comanda aí.
6: Se ele vencer uma partida atrasada, ele encosta no Palmeiras, independente do que o Palmeiras fizer. Ele empata em número de jogos. Olha, Miguelzinho, eu vi 2 jogos ontem, né? Primeiro eu passei vergonha, né? Da tarde, vendo o Atlético Mineiro passear por cima do Grêmio lá no Horto, 3-0, sendo que o Grêmio parece que nem entrou em campo, estava assistindo o jogo, foi um fiasco. Torcida em Porto Alegre, que é a cabeça do Luiz Castro, e sobrou para todo mundo. E mais tarde eu vi um bom jogo entre Corinthians e Cruzeiro. Foi um jogo muito, outro jogo, né? Com disputa dos dois lados, golaço do Corinthians. O Cruzeiro é um time muito forte. Então, quer dizer, ali qualquer um poderia vencer, só que o Corinthians aqui em Itaquera é muito difícil de bater. Mas eu acho que não foi vergonha nenhuma. O Corinthians está em nono, enfrentou um dos melhores times desse Brasileirão, mais ajustados, e não foi possível, não conseguiu segurar o resultado. Faz falta o Yuri Alberto, faz falta o Memphis de Pai,
1: a propósito, em relação ao Memphis, parece que retomaram lá as negociações com o Memphis, hein?
6: Eles estão negociando, tem uma dívida muito grande. Aquela questão, se o Memphis fizer ali e der um desconto, que nem no desenrola, se ele fizer um bom desconto, quem sabe eles vão se acertam e seguem, né, amigo?
1: O São Paulo do Roberto está naquela fase do nem-nem, né? Nem classifica, se fosse hoje, né? Se fosse hoje o fim do campeonato, nem se classificaria para Libertadores, nem se classificaria para Sul-Americana e também nem rebaixaria, no caso. Tá nessa fase, né, Roberto?
7: É, mas se não tomar cuidado, um desses meses aí acaba, que é o não rebaixaria, viu? É um risco enorme que o time corre, talvez mais do que em anos anteriores. O saudoso Hernan Crespo já havia dito, né, e talvez esse seja um dos motivos para a demissão, que São Paulo ia passar o ano lutando aí por 45 pontos para não cair. É o que a gente está vivendo, né? O São Paulo está longe ainda desses 45 pontos e perdeu uma chance de engarrar um pouquinho aí, jogando em casa contra o Coritiba, no Brasil. Mas quando a fase não é boa, parece que nada dá certo. O goleiro falha, o atacante não acerta o alvo, passes errados o tempo todo. Olha, eu diria assim, você pode afirmar que o São Paulo foi um time apático como foi em outras ocasiões. Mas faltou organização, faltou precisão nas finalizações, ou seja, Dorival Júnior vai ter muito trabalho aí para segurar esse time na Série A, viu?
1: Eu imagino. Leandro, depois me perdoe eu dizer isso, mas daquele baile do Flamengo sobre o Grêmio, porque teve até grito de olé, você acompanhou, você sabe disso. Tivemos também no Rio de Janeiro o Fluminense sobre o Palmeiras, com gritos de Judas para o John Arias. Que é isso, hein? Nos explica aí direitinho o que aconteceu.
6: O pessoal não perdoa, né? O John Arias, que brilhou pelo Fluminense antes da Copa do Mundo, agora está no Palmeiras, é bom jogador. Isso aconteceu também, inclusive, no jogo entre o Corinthians e o Cruzeiro ontem, porque o Fagner, um atleta muito identificado com o Corinthians, aí o pessoal não chegou a chamar de Judas. Disse, pô, Fagner, você é alvinegro, tá aí do outro lado, no Cruzeiro, né? O pessoal não perdoa muito não, Miguelzinho.
1: No caso do John Arias, porque ele, numa entrevista coletiva, quando saiu do Fluminense, ele disse que se fosse para jogar novamente no Brasil, ele voltaria para o Fluminense. E foi para o Palmeiras, aí a turma pegou no pé dele.
6: É conversa fiada, eles fazem gol, beijam o distintivo, mas daqui a pouco alguém cobre a proposta e eles vão lá, juram amor eterno.
1: Disseram que o dinheiro falou assim... mais alto, é isso?
6: Exatamente, eles podem, deviam assumir.

0: premia o profissionalismo. Exceto, como a gente já conversou uns dias atrás, aí, negócio de Filipão, Renato Gaúcho, Abel Braga, alguns atletas ou treinadores que são identificados demais com o clube e não jogam pelo clube adversário, que não é o caso de Fluminense e Palmeiras, são estados diferentes, né? Mas eles são profissionais, eles têm que assumir isso, é. São profissionais, a carreira é curta, a carreira é imprevisível, e eles têm que tentar o melhor para si enquanto estão brilhando, né? Quantos jogadores aí já não estão na primeira linha, né? Você pega, por exemplo, aquele atacante, bom atacante, fez gol da Libertadores do Curitiba, que é o... Daqui a pouco eu lembro o nome dele, ponta esquerda. Ele brilhou pelo Palmeiras, mas já não está em time da primeira prateleira. A carreira é assim, né? Começa a jogar em time já da segunda prateleira. Então eles são profissionais, tem que assumir isso, né?
1: E aquele episódio envolvendo o Thiago Mendes do Vasco e o Neymar do Santos?
0: Pois é, eu vi isso aí, eu não assisti o jogo do Santos, eu vi depois na retrospectiva. Acontece nas melhores famílias, o que dizer, hein? O que você acha, Roberto?
2: Eu acho que essa briga já é antiga, mas está se tornando assim, até constrangedor, né? Porque eu acho que o jogador de futebol, rivalidade da parte, ele tem que ter uma postura. Não tô assim, defendendo o Neymar, porque também é um... É uma figurinha de difícil relacionamento dentro de campo que eles se narram os jogadores. Mas falta esportividade quando a gente vê uma situação como essa, né? De um jogador menosprezar o outro, o outro reage dizendo que é soberba, leva a queda.
1: Parece que é uma rusga antiga lá, não é, Roberto?
2: É antiga, isso vem dos tempos em que o Neymar ainda jogava pelo PSG. E o Thiago Mendes no Lyon, houve lá um lance que o Neymar reclama de uma entrada maldosa do Thiago Mendes, que causou uma lesão. Enfim, essa rixa se estendeu agora para o Brasil, né? E ganhou aí mais um capítulo aí nesse acerto de mão negado pelo Thiago Mendes ao Neymar.
1: Pois é, só para o nosso ouvinte entender, que na entrada das equipes, no cumprimento ali antes do hino nacional, o camisa 10 santista, no caso Neymar, estendeu a mão para cumprimentar, né, o rival, o Thiago Mendes, volante vascaíno. E ele passou direto, não estendeu a mão. Aí o clima seguiu ali meio gelado, até o tradicional cara ou coroa, ocasião em que os dois trocaram ali as flâmulas da partida, mas também não conversaram em nenhum momento durante a partida, não é? Mas enfim, não é exemplo, inclusive, para ninguém, né? Eu acho que, enfim, trata-se de uma questão, uma rivalidade dentro de campo, mas você não pode, né, também deixar em segundo plano o fair play. Então, ou seja, em primeiro lugar, justamente sempre o fair play. Leandro Martins, hoje tem, Leandro?
0: Hoje tem, Miguelzinho. Sabe que, surpreendentemente, não é sempre que isso acontece, mas por ajuste de datas, a rodada 23 termina hoje à noite. E é um jogo importante para a parte de baixo da tabela. Agora, se você for verificar, tirando a Chape, que tem 11 pontos, do Vasco com 22 em 19º, até o Vitória com 29 em 12º, ali está tudo embolado. Qualquer sequência ruim ou boa pode mexer tudo. E hoje, o Inter, que é o primeiro da zona de rebaixamento, com 23 pontos, mas empatado com o Mirassol, enfrenta o Remo, que está imediatamente abaixo em 18ª com 22, e o jogo é no Beira-Rio. Então, para a Crônica Esportiva Gaúcha, é ganhar ou ganharam, eles nem conseguem cogitar, e isso é um perigo, Miguelzinho, porque é nessas horas que de repente dá tudo errado, né? Não torço nem contra nem a favor, apesar da rivalidade doméstica, né? Mas realmente o Inter, se ele vence, ele dá um pulinho ali, sobe, passa à frente do Santos, fica coladinho no São Paulo, mas se perder afunda, e aí complica, porque é rival direto, Miguelzinho.
1: Eu imagino. Roberto, o Vasco é que insiste em permanecer na zona de rebaixamento. O que está acontecendo,
2: poxa,
1: hein?
2: Para a tristeza do nosso querido Aécio, né?
1: Isso.
2: Que não tomou aí um chocolate aí no final de semana. E fica difícil. Ele está sempre flertando mesmo com o rebaixamento. E eu acho que tem uma questão que está também influenciando dentro de campo, que é a gestão. Eu li meio de passagem, Miguelzinho, que o Vasco está tentando vender a SAF, alguma coisa assim, não sei se eu interpretei errado a notícia, mas imagine a insegurança que o jogador tem dentro de campo quando vê que não tem o respaldo da diretoria, ele começa a pensar na sequência da sua carreira, começa a pensar até mesmo em uma

0: atraso de pagamento. Então, eu acho que a coisa começa lá no nível da diretoria e acaba resultando dentro de campo, né, numa fraca atuação do Vasco, que perdeu mais uma partida aí, e enrolando aí na classificação, hein, Miguelzinho?
1: Perfeito. Leandro, portanto, falando em relação aos jogos de hoje, eu não me recordo, você falou que tem jogo hoje?
2: Tem sim, é o jogo dessa rodada, a 23ª, é o jogo único, né? Hoje, sim, às 8 da noite, no Beira-Rio, o Internacional tenta pular fora do Z4 contra o Remo, adversários diretos, separadinhos por um ponto. Eu já vou aproveitar e já vou dar o meu placar. Eu acho que o Internacional, com muito esforço, muita dedicação, vai conseguir passar o Remo 2-1 em casa, né?
1: 2-1. Roberto Camargo.
0: Eu acho que, apesar do risco que o Leandro levantou, né, de o Internacional se complicar, eu acho que ele vence a partida. Eu vou até dar um placar mais generoso aí, 2-0 o Inter.
1: Eu achei estranho o Leandro apostar no adversário do clube dele. Leandro, cada vez mais. Cada vez mais eu fico assim, sabe, curioso. Será que de fato ele torce para o Grêmio, meu caro Leandro Martins?
2: Não, mas.
1: Então, será? Será? Olha, eu vou de Remo para contrariar vocês dois. Eu vou de Remo, 2-0, mesmo jogando na casa do adversário.
2: Você sabe, Miguelzinho, que vai ter dois grenais aí pela Copa do Brasil em seguida, né? Quando é grenal, a gente puxa pelo lado do Grêmio, no meu caso.
1: Agora, olha, depende. Eu já vi você apostar empate aqui, viu?
2: Mas assim, nessa resenha aqui, eu falo mais o realismo do que, sim, o coração. O Grêmio ontem jogou tão mal que realmente você quer saber o que está acontecendo e você não consegue torcer para um time que não se ajuda. Então, às vezes, é melhor a casa cair e construir do zero de novo do que a casa ficar sempre torta, né? O pessoal, mesmo os cronistas identificados com o Grêmio na imprensa gaúcha, estão indignados. O time não apresentou nada ontem. Você diz, bom, jogando desse jeito, então é melhor montar um supermercado, deixa de lado o clube de futebol, porque realmente foi muito feio.
1: Diga, Roberto.
0: Me dá mais 20 segundos só para fazer.
1: Não, fica à vontade, não. Estamos com o tempo tranquilo. Pode ficar à vontade.
0: São Paulo, eu falei aqui de gestão, né, do clube. Em São Paulo, todo mundo está vendo, né, se afunda ano a ano depois de gestões bem ruins mesmo para o clube. Agora, o time está querendo vender a janta para pagar o almoço. A questão é a seguinte, as bilheterias do estádio, São Paulo está para fechar contrato com uma nova gestora aí de bilheterias, a Ticketmaster, que propôs antecipar 140 milhões de reais para o São Paulo, pagar suas dívidas, né? Então, seria antecipação de receitas de bilheteria de 5 anos, antecipação de exploração de camarote, de receita de sócio torcedor, beleza, parece que certinho. Só que São Paulo pagaria juros por essa antecipação, é como tomar um empréstimo mesmo, né? Então é complicado, viu? Eu não vejo um futuro muito animador, não.
1: A questão do dinheiro aqui no mercado interno tá difícil, não é, Leandro? Que eu digo o Corinthians, não sei se o Grêmio tá nessa situação.
2: Na verdade, em maior ou menor grau, a maioria dos clubes, tirando o Flamengo e Palmeiras, e os pequenos, porque eles já têm uma receita menor, então eles se organizam. Mas esses clubes grandes, mas que não estão hoje numa performance tão boa, eles se endividaram demais, Miguelzinho. E eu acho interessante que é como alguns governos, né? Eles passam, vão embora, o que vem depois que se vire com o balancete, né? Porque você veja, o Internacional também fez essa manobra que o São Paulo, o Roberto acabou de relatar do São Paulo, de vender direitos futuros. Eu acho isso uma furada. Você vai vender a receita de TV do ano que vem, como o Inter fez, e o ano que vem? Você vai estar zerado com as dívidas? Se tiver, tudo bem. Mas provavelmente não, que as folhas estão altas, né? Seguem contratando porque o resultado está ruim, se não contratar a torcida chia. Então nunca entrou tanto dinheiro, é dinheiro de bets, de ingresso, de direito de imagem, e nunca saiu tanto dinheiro. Os clubes nunca tiveram tão encalacrados. Daqui a pouco dá uma quebra geral. Aí a gente
1: como
2: vai
1: sempre
2: como é
1: falamos
2: que
1: aqui, a questão é de gestão, não é? De gestão, de administração, justamente da parte financeira dos clubes, porque dinheiro entra e entra muito. Então falta de fato gestão nesses clubes para que possam realmente ter uma receita saudável, não é?
2: Exatamente, é questão de gestão e tem que ter uma responsabilidade na gestão, né? Porque senão você vai.

0: embora perde as eleições, que são muito disputadas, eleições de conselho e de presidência de grandes clubes, são disputadíssimas, e aí você pode ter aí, daqui a pouco o clube fica numa situação de insolvência, né? Eu não sei, o Corinthians está numa situação muito complicada, por exemplo, né? É transfer ban atrás de transfer ban, a dívida é bilionária, já não é milionária, é bilionária. Você fica pensando, ué, onde é que vai parar isso aí? Né? Você fica imaginando a sua conta, né? É. Se você tiver suas dívidas impagas, seus boletos impagáveis, como é que fica?
1: É verdade. Senhores, antes de concluirmos a nossa resenha esportiva, vou convidá-los a gente ouvir a matéria de Madison Euler falando sobre o nosso Brasil, que conquistou dois títulos inéditos em ginástica rítmica. O conjunto venceu em Frankfurt e se classificou para Los Angeles 2028.
2: O Brasil fez história no Mundial de Ginástica Rítmica ao conquistar não apenas um, mas dois títulos inéditos neste domingo em Frankfurt, na Alemanha. O primeiro ouro veio na apresentação das cinco bolas. No sábado, o Brasil havia cometido uma falha grave e se classificado para esta final por aparelhos na oitava e última colocação, com a nota de 29,450, sendo 13,800 de dificuldade, 7,600 de execução e 8,050 de artístico. O conjunto brasileiro fez uma apresentação limpa, liderou a final e conquistou o título. A trilha da apresentação foi a canção Feeling Good, do canadense Michael Bublé, e a pontuação do Brasil foi a maior nota do mundo em toda a temporada entre os conjuntos. O segundo ouro inédito no Mundial veio na disputa do conjunto de três arcos e dois pares de massas. Ao som de Abracadabra, de Lady Gaga, a rotina das atletas brasileiras também levantou o público. A apresentação impecável rendeu a mesma nota, 29,450. Sendo 13,900 de dificuldade, 7,500 de execução e 8,050 de artístico. No sábado, a equipe brasileira de ginástica rítmica, formada por Duda Aracaki, capitã do grupo, Júlia Curuntzi, Mariane Gonçalves, Maria Paula Caminha, Nicole Pirício e Sofia Madeira, já havia conquistado bronze na prova geral e garantido vaga antecipada para os Jogos Olímpicos de 2028 em Los Angeles. Da Rádio Nacional em São Luís, Madison Euler.
1: Leandro, Roberto, que maravilha. Nosso Brasil brilhando na ginástica rítmica.
0: Exato, boas vitórias. Também eu fico também acompanhando o nosso tenista prodígio, né, o João Fonseca, o menino carioca de 19 anos. Recentemente ele foi eliminado, ele estava pegando o pessoal mais forte no ranking, mas voltou a vencer, porque é um torneio atrás do outro, né? O pessoal joga diariamente no tênis, às vezes diariamente. E a gente segue na torcida para ele subir. Daqui a pouco ele deve pintar aí no top 10 aí, e aí é só cachorro grande na jogada.
1: É claro que ele está aprendendo ainda com o nosso querido Roberto Camargo, que joga de forma exímia o tênis, né? Eu sei que aí em São Paulo se joga até por lazer, diga de passagem, Roberto.
0: É verdade, eu não sabia dessa.
1: O Roberto joga tênis, amigo.
3: Eu diria que no tênis de mesa eu até que me viro, mas no de quadra não. Mas deixa eu falar também sobre as meninas.
1: Ah, então o nosso Caldeirano, é isso? Hugo Caldeirão?
3: Opa! Não, eu não chego a tanto, mas dá pra dar um calor pronto aí no adversário,
0: viu? Não, então eu mas não sou pai, eu não jogo tênis de mesa, eu jogo ping-pong, que é o amador mesmo.
1: Não, o teu caso é futebol de botão, você já deixou claro aqui.
0: É isso mesmo. Estou procurando adversário.
1: Você é titular no futebol de botão. Tá bom. Senhores, obrigado pela participação, pela nossa resenha esportiva. Seguimos com o nosso Revista Brasil. Agora são 11 horas mais 37 minutos. Saímos para um breve intervalo. Na sequência, estamos de volta.

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3: 11 horas 38 minutos, de volta com Revista Brasil. Vamos direto a São Paulo. Quem nos amplia com mais informações é Leandro Martins. Leandro, é com você.
4: Ok, Miguelzinho, a Associação dos Antigos Alunos da Faculdade de Direito da Universidade de São Paulo e a Fundação Arcadas, criada por professores da tradicional faculdade da USP, fizeram um acordo com a Prefeitura Paulistana para desenvolver projetos de revitalização do Largo São Francisco, que fica no centro histórico aqui da capital paulista. Entre as soluções previstas está ampliação e qualificação de espaços destinados aos pedestres, acessibilidade total, reorganizar a circulação de veículos e criar novas áreas de permanência e convivência. Também devem ser apresentadas propostas de paisagismo, arborização, drenagem sustentável, iluminação, pavimentação, mobiliário urbano e valorização do patrimônio histórico e cultural da região. Esse prazo para execução dos trabalhos é de 6 meses, assim que for assinado o acordo entre a Fundação Arcadas, a USP e a Prefeitura de São Paulo. Olha, o Largo São Francisco é um dos espaços mais antigos e representativos do Centro Histórico Paulistano. Ele é situado num dos vértices do chamado Triângulo Histórico e formou-se ao redor do conjunto religioso franciscano, lá onde foi, pertinho da fundação de São Paulo, lá no século XVI. Também composto pelo convento e pelas igrejas de São Francisco de Assis e das chagas do Seráfico Pai São Francisco. E ali, claro, funciona, como falamos na semana passada, um dos primeiros cursos de direito do país, criado por Dom Pedro I lá em 1827, portanto, o ano que vem faz o bicentenário. Miguelzinho, volto com você.
3: Olha aí, faltando 20 minutos agora para o meio-dia da região sudeste, vamos para a região nordeste, Rádio Nacional de São Luís, no Maranhão. Quem está com a gente em 93,7 FM é Madison Euler. Olá, Madison, bom dia.
5: Oi, Miguelzinho, bom dia para você, bom dia para os ouvintes do Revista Brasil. Trazendo aqui um primeiro destaque de uma fiscalização em relação a criadores de camarões no Ceará, mas que abastecem aí o Brasil e o mercado internacional. O Conselho Regional de Engenharia e Agronomia do Ceará, em parceria com o Conselho Federal de Engenharia e Agronomia, começa hoje uma fiscalização, uma força-tarefa aí para dar orientações técnicas para o setor de carcinicultura. Após um alinhamento inicial, uma reunião que está acontecendo agora pela manhã em Fortaleza, 97 representantes dos dois conselhos vão seguir para as cidades cearenses de Morada Nova, Russas, Jaguaruana, Aracati e Itaiçaba para fazer essa fiscalização. Serão 303 empreendimentos que vão ser visitados, onde as equipes vão verificar a regularidade das atividades técnicas desenvolvidas nessas fazendas de camarão e nos laboratórios de larvicultura, incluindo aí a existência de se os profissionais estão habilitados e as respectivas anotações de responsabilidade técnica. Essa ação, segundo o CREA do Ceará, busca prioritariamente conscientizar esses produtores e empreendedores sobre a importância da responsabilidade técnica, né, para a produtividade dos negócios, a segurança dos alimentos, a preservação ambiental aí na criação dos camarões e a sustentabilidade dessa cadeia produtiva. E a escolha da carcinicultura como foco dessa fiscalização está relacionada à liderança do Ceará na produção nacional de camarão cultivado. O Estado responde por mais de 57% da produção do Brasil, ultrapassa 100 mil toneladas anuais e movimenta aproximadamente 3,5 bilhões de reais por ano. O Ceará também concentra 8 dos 10 principais municípios carcinicultores do Brasil. outra notícia agora do Pernambuco, para marcar o Dia Nacional do Patrimônio Cultural e a abertura da 19ª Semana Estadual do Patrimônio Cultural, que estão sendo celebradas hoje. Pernambuco vai ganhar aí mais 10 novos patrimônios vivos da cultura popular do estado.

0: são sendo homenageados mestres, mestras, detentores do saber e grupos de diferentes tradições culturais após uma deliberação do Conselho Estadual de Preservação do Patrimônio Cultural. Entre esses homenageados de hoje estão o Pacão Mãe Nádia, o Maracatu Cruzeiro do Forte, ambos em Recife, o Grêmio Recreativo Escola de Samba Preto Velho de Olinda, que é a única escola de samba em funcionamento na cidade, e a família Vitalino de Caruaru, além do mestre João Paulo de Nazaré da Mata. Com esses reconhecimentos de hoje, Pernambuco chega agora a 125 guardiões da cultura popular homenageados com esse título de patrimônio vivo, que são essas pessoas, esses grupos que disseminam e fazem aí a manutenção de várias manifestações culturais e religiosas ancestrais de Pernambuco em diferentes segmentos, só citando uma delas, a família Vitalino, por exemplo, é responsável por manter vivo o legado de mestre Vitalino, que é um dos maiores símbolos da cultura popular brasileira, de transformar aí o barro em arte na região lá de Alto do Moura. E desde a primeira edição do concurso, no ano de 2005, essa política pública do patrimônio vivo tem uma premissa de valorizar essas pessoas e essas comunidades, e esses guardiões da cultura popular, eles recebem uma bolsa ou uma pensão de incentivo mensal e, em contrapartida, eles têm que promover oficinas e repasses de suas técnicas para os jovens e para a comunidade do entorno. Volto com você, Miguelzinho.
1: Ok, obrigado, Madison. Um ótimo dia, uma excelente semana para todos vocês da Rádio Nacional de São Luís. 11 horas 44 minutos. Olha, gente, hoje comemora-se o Dia Nacional do Patrimônio Histórico. O patrimônio é o legado do nosso passado, aquilo com que convivemos hoje e é considerado de valor excepcional para a humanidade, como define a Unesco, a Organização das Nações Unidas para a Educação, a Ciência e a Cultura. Vamos falar sobre patrimônios mundiais localizados aqui no Brasil. A reportagem especial é de Raquel Mariano.
2: Cultura, identidade, tradição. Cada pedacinho desse país, que recebeu o título de Patrimônio Histórico Mundial, preserva a memória e garante a riqueza da história por gerações. O Brasil possui 26 locais que receberam essa classificação, seja pela importância da arquitetura e da cultura ou pela beleza natural e ambiental. Então, já que estamos pertinho do Dia Nacional do Patrimônio Histórico, vamos conhecer três desses lugares que já ganharam esse reconhecimento mundial da Unesco. Nossa primeira parada é no Nordeste do país. Vamos até Olinda, em Pernambuco, conhecer o Centro Histórico. Ao caminhar pelas famosas ladeiras da cidade, encontramos igrejas centenárias, conventos e casarões coloridos. O guia turístico Júlio de Paula diz que Olinda não se resume aos famosos bonecos gigantes.
3: As pessoas só conhecem a cidade de Olinda pelo carnaval, mas muita coisa em Olinda aconteceu primeiramente. A primeira ordem dos carmelitas do Brasil é em Olinda, primeiro convento franciscano do Brasil é em Olinda, primeira catedral que está de pé, né, nos dias de hoje, de 1537, Catedral da Sé, é antigo, primeira faculdade de direito, primeiro hospital do Brasil, enfim, muita coisa primeiro em Olinda, é o início da colonização.
2: E agora a gente viaja para outro destino. Estamos em Minas Gerais. E o hino do estado vem da gaita do nosso guia turístico Jim Neguinho. Ele vai nos apresentar a cidade de Ouro Preto. O município foi o primeiro do país a ser declarado Patrimônio Cultural da Humanidade pela Unesco em 1980. E aqui o passeio é completo, museus, esculturas e muitas igrejas, com destaque para São Francisco de Assis, feita pelo artista e arquiteto Aleijadinho. Além disso, podemos ver a história do Brasil por toda parte, como as Minas de Ouro, uma importante influência dos africanos, como nos conta Jim Neguinho.
4: Eram pessoas escravizadas, engenheiros, mineradores de regiões específicas do continente africano, que foram trazidos para aquelas condições de escravos para trabalhar na mina de ouro. Os portugueses trouxeram para Ouro Preto mão de obra especializada nesse tipo de mineração. Então, eu super recomendo conhecer a mina de ouro e a senzala e conhecer esse legado do povo africano aqui na nossa cidade.
2: E para fechar a nossa viagem,

Atravessamos o país e vamos percorrer mais de 1.800 quilômetros para o nosso próximo destino. Estamos em São Miguel das Missões, no Rio Grande do Sul.

0: sua própria casa, Benjimento era indígena e foi passando de pai para filho.
1: E só de falar desses três lugares já deu para perceber que o Brasil é muito rico de história e de patrimônios, não é mesmo? Para conferir a lista de patrimônios mundiais reconhecidos pela Unesco, é só acessar o site whc.unesco.org. Aqui é a Raquel Mariano e nos encontramos na nossa próxima viagem. Até lá!
2: É isso, 11 horas 49 minutos. Voltamos até São Paulo com Leandro Martins. Dia Nacional do Patrimônio Histórico, meu caro Leandro.
3: Olha, ótimo tema, porque justamente eu tenho uma notícia sobre isso, Miguelzinho, que olha só, os programas aqui do município de estímulo à requalificação de edifícios ociosos no centro de São Paulo, que são através dos chamados retrofits, eles tiveram poucos avanços na produção de moradia para a população de baixa renda, porque é o seguinte, a prefeitura quer ocupar alguns edifícios que estão meio largados, abandonados, alguns até protegidos pelo patrimônio histórico. Cerca de 5.200 unidades licenciadas pela prefeitura com incentivos fiscais, só 410 são para habitações sociais, menos de 8%. Lembrando que retrofit é o processo de modernização de um edifício para readequá-lo a novos padrões de uso, segurança, acessibilidade e eficiência energética, mas preservando total ou parcialmente a estrutura original, né? Então, de repente, tem aquela fachada histórica, mas a fiação elétrica está totalmente ruim, né, sucateada, ou não tem acessibilidade, rampas, então isso seria renovado e mantendo a parte histórica preservada. Na última quinta-feira, a prefeitura lançou um novo edital do programa de subvenção econômica para requalificar prédios antigos no centro de São Paulo, que a ideia é justamente que o centro seja ocupado e não seja largado, né? Só que a partir de agora, o benefício pode ser utilizado numa área muito maior, não só no centro mais restrito, digamos assim, mas também em outros bairros, também de certa forma centrais. Ao invés da Sé, República e parte do Brás, também abrangeria agora, incluiria Bom Retiro, Pari, Bela Vista, Santa Cecília e Liberdade. Esse programa está completando 3 anos e prevê que 60% dos recursos deva apoiar a produção de habitação de interesse social. Só que, segundo a Secretaria de Urbanismo e Licenciamento, o mercado imobiliário tem priorizado projetos voltados à renda média e alta. Por isso, em coletivo na semana passada, o prefeito Ricardo Nunes disse que pretende recuperar edifícios degradados também para ocupação com população de baixa renda, ou seja, famílias que ganham até 3 salários mínimos por mês, o que daria cerca de quase R$ 4.900 mensais, Miguelzinho.
2: Perfeito, obrigado, Leandro Martins. 11 horas mais 52 minutos. E agora nós vamos até a agência da ONU News em Nova York. É que o repórter Eleutério Guevan nos fala sobre o novo chefe da ONU no Brasil que prioriza a Amazônia e a ação climática.
4: O escritório das Nações Unidas no Brasil tem um novo representante ou coordenador residente desde junho, o economista chileno Igor Garafolich. Com quase 30 anos de experiência nas Nações Unidas, ele já serviu em países como Cazaquistão, Honduras, Paraguai e Peru. Em entrevista exclusiva à ONU News, o líder do sistema da ONU no Brasil destacou a atuação estratégica da organização no país, priorizando o desenvolvimento sustentável e a proteção da região amazônica. Falando à ONU News, Igor Garafolich sublinhou o trabalho focado na inovação feito por mais de 20 agências da organização no Brasil, focalizando em preservação da Amazônia, diplomacia e gestão de crises climáticas.
5: Que a Amazônia não é só importante para o Brasil, é importante para o mundo. Porcentagens altas de água fica lá. E o trabalho que existe aqui é muito inovativo. Se trabalha com uma organização, um consórcio chamado Amazônia Legal, que envolve 9 estados que têm relação com a Amazônia. É uma parceria em que o governo está presente, em que, obviamente, os governos estaduais estão presentes e a comunidade internacional.
4: Garafolich ressaltou a capacidade de resposta ágil do Brasil a crises ambientais emergentes e enfatizou o papel da cooperação internacional, que, em vez de substituir, atua de forma complementar para fortalecer estruturas, serviços e infraestruturas já existentes no Brasil. Ao todo, as Nações

0: Unidas contam com cerca de 3.500 colaboradores em território brasileiro. Com experiência em política local, de seus tempos como governador da área metropolitana de Santiago do Chile, Igor Garafolich realça a determinação de aliar forças com o Brasil, que tem uma estrutura consolidada. Segundo ele, as Nações Unidas têm o papel de impulsionar a agilidade, a expertise técnica e a articulação internacional, onde mais é preciso.
1: No nosso caso, tivemos umas enchentes há 2 anos atrás, no 2024, mais uma vez. O país tem a sua própria institucionalidade, enfrentar as emergências, mas chega um momento em que a cooperação internacional pode dar outras coisas. Pode, em primeiro lugar, a gente trabalha em prevenção e trabalhamos nisso aqui, mas também trabalhamos em dar ajuda humanitária no momento. Mas se eu tivesse que dar-te um exemplo, isso vem na fase seguinte, quando a gente tem que preparar-se para recuperação e reconstrução. E também nessa área, os nossos colegas da ONU conseguiram trabalhar nisso.
0: Além da preservação florestal, a ação climática da ONU no Brasil e na América Latina passa pelo suporte ágil em momentos de desastres e crises extremas. Logo a seguir às crises, como nas históricas enchentes do Rio Grande do Sul, a ONU atua na reconstrução com resiliência.
1: A primeira coisa é que a gente tem que ter claridade que o país tem uma estrutura estadual, com governos estaduais muito importantes, independentes. Uma surpresa positiva que eu tive cá é que muitas das nossas agências têm um trabalho direto com os governos estaduais. Então, quando vem uma emergência deste nível, não é que a gente se conheça nesse dia. Já tem um trabalho prévio que permite trabalhar com mais confiança. Então, os meus colegas da OPAS, por exemplo.
0: Um exemplo é o estudo de perdas e danos conduzido pela Comissão Económica para a América Latina e Caribe, CEPAL, para ajudar a reconstruir melhor e de forma mais preparada para eventos climáticos. Igor Garafolich substitui a engenheira uruguaia Silvia Rux, que liderou o trabalho da ONU no Brasil até o início deste ano e foi o ponto focal para a realização da COP30, a Conferência das Nações Unidas sobre Mudança Climática, em Belém do Pará.
2: Da ONU News em Nova York, Eleutério Guevara.
3: 11 horas 56 minutos, reta final do nosso Revista Brasil. Uma última informação por aqui, por Brasília. Olha só, a Anvisa aprovou a primeira caneta emagrecedora genérica do país. É isso mesmo, ou seja, caneta de semaglutida. Veja você, a Agência Nacional de Vigilância Sanitária, Anvisa, aprovou o primeiro genérico da semaglutida, substância usada no controle do diabetes tipo 2 em doses mais altas na perda de peso. O registro foi concedido à AMS, que vai comercializar o produto sob o nome Ozivy. Os genéricos são aqueles considerados equivalentes aos de referência com o mesmo princípio ativo, mesma dose e forma farmacêutica. Até o Ozempic não havia como fazer um medicamento genérico, isso porque ele era um medicamento biológico. A AMS tem uma semaglutida sintética, o que permite uma versão genérica. A farmacêutica ainda não informou o prazo de lançamento nem preço da caneta injetável. Hoje, a caneta considerada o medicamento de referência, a Ozivy, custa R$ 333 pelo programa de fidelidade. Pela regra, genéricos são 35% mais baratos e é o que se espera, meu caro Leandro Martins.
4: Exatamente, Miguelzinho. E o que também muita gente pode estar esperando, que é uma... acontece aqui em São Paulo, mas é de abrangência nacional, é que a FUVEST abriu hoje as inscrições para o vestibular 2027 da USP, a Universidade de São Paulo, que é uma das mais procuradas no país. O prazo final é dia 9 de outubro. Então, atenção, estudantes! São quase 8.200 vagas em cursos de graduação. A inscrição deve ser feita só pelo site da FUVEST e a taxa custa R$ 228. Claro que tem aqueles casos de isenção da taxa que está lá previsto no site da FUVEST. O importante, Miguelzinho, é que das quase 8.200 vagas oferecidas pela USP no próximo vestibular, quase 4.900 são destinadas à ampla concorrência, cerca de 2.050 são reservadas a candidatos que cursaram o ensino médio integralmente em escolas públicas e outras 1.200 são destinadas a estudantes de escolas públicas, mas também pelas ações afirmativas para pretos, pardos e indígenas. Portanto, estudantes interessados em fazer um curso na USP, inscrições abriram hoje e as provas são feitas aqui na cidade de São Paulo, mas também, Miguelzinho, em Fortaleza, capital do Ceará, Miguelzinho.
3: Olha só que maravilha. E o site da FUVEST é o www.fuvest.br. Leandro Martins, mais uma vez, muito obrigado, viu, pelas informações. Amanhã estamos juntos novamente.
4: Ok, ótima semana para você e para todos, Miguelzinho.
3: Da mesma forma, agradecendo a produção de Adriana Shimoda, nos estúdios Sueli Silva e Antônio Carlos, os trabalhos operacionais de Cláudio Lima, na Central Técnica Chico Mendes e Reinaldo Santos, além dos demais profissionais nos nossos transmissores. Eu, Miguelzinho Martins, me despeço, agradecendo a sua audiência, a sua sintonia, desejando uma ótima segunda-feira, uma excelente semana e que você fique bem. Continue em sintonia com a nossa programação. Na sequência, Repórter Nacional. Bom dia, Brasil!

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2: Em Brasília, meio-dia em ponto.
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2: Olá, muito boa tarde a você que nos escuta de todo o Brasil. Está no ar o Repórter Nacional, que tem hoje os seguintes destaques. Atenção, hein? Prazo para solicitar voto em trânsito nas eleições de outubro termina na próxima quinta-feira. Medida válida tanto para o primeiro quanto para o segundo turno. Mais.
4: Ministro da Fazenda diz que o Brasil não pode tolerar irresponsabilidade fiscal.
5: Abono salarial. Último lote paga mais de 5 bilhões de reais a 4 milhões de trabalhadores nesta segunda.
6: Fim de prazo. Discord deve suspender lives no Brasil a partir de amanhã para cumprir determinação da Agência Nacional de Proteção de Dados.
7: Derramamento de óleo no litoral brasileiro há 7 anos ainda traz consequências para comunidades ribeirinhas e pescadores.
2: É tudo isso e muito mais, claro, aqui no Repórter Nacional, produzido pela nossa equipe de radiojornalismo da EBC, Empresa Brasil de Comunicação. Estamos ao vivo nas emissoras da Rádio Nacional em Brasília, São Paulo, Rio de Janeiro, Amazônia, Alto Solimões, São Luís, Recife e, claro, também nas emissoras parceiras de todo o Brasil com a nossa Rede Nacional de Comunicação Pública. Eu sou Daniel Ito e você acompanha agora as principais notícias desta segunda-feira, 17 de agosto de 2026.
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2: E antes de darmos início ao noticiário, lembramos que diante do período de defeso eleitoral, não serão veiculados conteúdos que possam caracterizar publicidade institucional, medida necessária para garantir o cumprimento das normas que regulamentam a comunicação de instituições públicas. Defeso eleitoral que se encerra em 25 de outubro.
8: Eleições 2026.
2: Já que falamos nas eleições, olha só, o prazo para solicitar o voto em trânsito está chegando ao fim. Atenção, quem não vai estar em casa na sua cidade em outubro, viu? Porque quem não seguir esse procedimento dentro do prazo, então agora que vence daqui uns dias, só vai poder votar na sua sessão de origem ou então vai ter que justificar a ausência depois do pleito. Solimar Luz está na linha com a gente e explica como que deve ser feito, então, esse pedido de voto em trânsito. Hein, Solimar, boa tarde para você.
9: Oi, Daniel, boa tarde para você, boa tarde a todos. Eleitores que estarão fora do domicílio eleitoral nas eleições de outubro têm até a próxima quinta-feira, dia 20, para solicitar o voto em trânsito. O pedido, Daniel, pode ser feito pelo site do TSE, na opção autoatendimento eleitoral ou presencialmente em qualquer cartório eleitoral do Brasil, mediante a apresentação de documento oficial com foto. Caso o eleitor escolha votar em uma cidade fora do estado em que está registrado, ele só poderá votar para presidente da República, viu? Agora, se a troca for para uma cidade do mesmo estado em que tem domicílio eleitoral, o voto pode ser feito para todos os cargos em disputa. O eleitor habilitado para voto em trânsito, que faltar, deve justificar a ausência pelo aplicativo e-título ou presencialmente em um cartório eleitoral. Quem tem documento registrado no Brasil não vota em trânsito se estiver no exterior. Já os brasileiros residentes no exterior, aí sim, votam apenas para o cargo de presidente da República. O primeiro turno, Daniel, a gente lembra aqui que acontece em 4 de outubro. Já o segundo turno está previsto para 25 de outubro e poderá acontecer para os cargos de governador e presidente, caso nenhum candidato alcance mais de 50% dos votos válidos na primeira etapa. Eu volto com você.
2: Tá chegando cada vez mais perto, né, Solimar? Obrigado pelas informações. Olha, falta um mês e meio praticamente aí pro primeiro turno das eleições, assunto que tá ficando cada vez mais quente e a gente continua falando disso aqui no Repórter Nacional, porque agora começou, viu? Os candidatos deram o start na corrida eleitoral. Domingo foi dia de lançamento de campanhas e aí cada um no seu território, no seu reduto eleitoral, juntando, né, os seus apoiadores para fazer aquele primeiro ato de campanha. E agora colocar então a mão na massa para tentar conseguir aí o voto dos eleitores de todo o país. E a Priscila Mazinotti está aqui ao meu lado com detalhes então da agenda dos candidatos já em campanha dos presidenciáveis, né, Pri? Boa tarde para você.
0: Primeira segunda-feira, né, Dani, de campanha aí nas ruas. Bom dia, boa tarde, aliás, para você e boa tarde também para os ouvintes. Vamos lá, então, para a agenda deles, né?
2: Certo.
0: O Lula, do PT, não tem agenda de candidato para hoje, só tem agenda como presidente, aliás, participa de evento no Amapá. Já Flávio Bolsonaro, do PL, participaria de uma motossiata hoje em Juiz de Fora, Minas Gerais, mas o helicóptero não conseguiu pousar, teve problemas ali com o tempo. Então, ele vai estar só no fim do dia, começo da noite, em Belo Horizonte, lançando a candidatura do partido ao governo do estado. E aí, agora é o seguinte: Ronaldo Caiado, do PSD, Romeu Zema, do Novo, Hertz Dias, do PSTU, e Augusto Cury, do Avante, todos em São Paulo, cada um participando de eventos com lideranças, panfletagem, reuniões, né? Augusto Cury, inclusive, depois vem aqui para Brasília para participar de uma sabatina, assim como a Clariana Barão, do Democracia Cristã. Wilson Grassi, do Democrata, passa o dia reunido com a equipe de campanha. Os demais candidatos, todos também reunidos ali com a equipe. Outros também não divulgaram a agenda para hoje, mas é isso, Dani. Foi dado o play aí nas candidaturas.
2: É verdade, as ruas já estão cheias de carros, bandeiras e números de candidatos por todo o Brasil, tenho certeza, não só aqui em Brasília, né, Priscila?
0: É, até porque não é só para presidente, né? A gente tem aí para senador, para deputado, como a Solimar estava explicando para a gente.
2: Governador.
0: Para governador, deputado distrital, que é o caso aqui de Brasília. É muito candidato, a gente precisa ficar atento quem vai votar, nas plataformas, acompanhar aí a campanha, fazer o nosso deverzinho de casa também ali na hora de apertar os números na urna no dia 4 de outubro.
2: É muito número para decorar, bom já preparar a colinha desde já, observar os candidatos.
0: Anota no papelinho que vai dar tudo certo.
2: Isso, Priscila, muito obrigado
0: pela
2: agenda.
0: Até mais, gente, valeu.
2: Dos candidatos, então, à presidência da República, a gente segue tratando de eleições aqui no Repórter Nacional, porque, olha, com o início das campanhas, né, muitos candidatos já começando, dando esse start, como a gente falou, mas, olha, também tem candidato que está desistindo, que já desistiu antes mesmo da campanha começar, e aí por questões bastante graves, como medo de violência política, viu? Estou falando aqui de um exemplo bastante simbólico aqui no nosso país. Jurandir Pacífico é filho de mãe Bernadette, aquela liderança quilombola que foi assassinada lá na Bahia um tempo atrás. Ele que iria ser candidato a deputado federal e desistiu por medo. Quem conta essa história pra gente aqui ao vivo é Sayonara Moreno. Muito boa tarde pra você, Sayô.
8: Oi, Daniel, boa tarde para você, para quem acompanha a gente. A gente lembra que hoje, inclusive, completa 3 anos, né, da morte de mãe Bernadette, né, e quase 10 anos também do filho dela, Binho do Quilombo, né? Então, essa violência que silenciou essas duas vozes segue, então, produzindo medo no país. Diante, como você disse, de possíveis ameaças e do receio de ser mais um ali na família sendo assassinado, né, o outro filho da Yalorixá, Jurandir Pacífico, anunciou a desistência da candidatura a deputado federal pelo estado da Bahia nas eleições deste ano.
10: Puxa. Por motivo de segurança, pela família tá me orientando para não sair, que eu não posso adentrar todos os lugares.

0: Apesar de que o objetivo de me lançar candidato era mudar a realidade das comunidades quilombolas da Bahia, mas o sábio não é aquele que fala, é aquele que escuta. Recuei. Às vezes é necessário dar um passo para trás para dar dois para frente.
1: Pois é, Daniel, essa declaração dele foi dada, inclusive, para a nossa reportagem antes mesmo, né, dele fazer esse pedido de desistência, que ela fosse, na verdade, analisada pela Justiça Eleitoral.
2: Certo.
1: Segundo o Jurandir Pacífico, a tentativa de levar a voz dos quilombolas para o Congresso Nacional foi interrompida, então, diante do apelo dos próprios familiares, como a gente acabou de ouvir. Ele anunciou a renúncia também no perfil oficial nas redes sociais este fim de semana, escreveu uma carta de próprio punho que foi enviada à Justiça Eleitoral, classificando a decisão como extremamente difícil e dolorosa. Jurandir cita que havia se candidatado pela melhoria das condições de vida das comunidades tradicionais e quilombolas do estado da Bahia. Apesar da desistência, ele menciona também na mesma carta de renúncia à candidatura estar certo de que vai seguir nos compromissos com os povos quilombolas e tradicionais e reforçou isso pra gente.
0: A candidatura pode parar, mas a luta continua. Desistir dessa candidatura nunca foi e nunca será desistir da luta. Por segurança, seguimos em frente. A decisão pela segurança, pela família, pela sobrevivência é mais uma prova de luta e o legado continua. Hoje eu deixo a disputa eleitoral, mas nunca vamos deixar nossos princípios, nossos ideais.
1: Pois é, diante dessa situação do medo, da insegurança, né, a gente procurou a Secretaria de Justiça e Direitos Humanos da Bahia. Em nota, o secretário Felipe Freitas se solidarizou com a situação. Segundo ele, não se pode permitir que ninguém seja impedido de exercer seus direitos políticos por medo ou ameaça. E disse também, né, que a pasta está a postos para construir medidas que assegurem o direito à manifestação política de todos, inclusive junto ao Tribunal Regional Eleitoral da Bahia. A gente lembra que Jurandir Pacífico é o único filho vivo de mãe Bernadette, já que o irmão dele, como eu disse, Binho do Quilombo, também foi assassinado devido à luta pelos direitos dos povos dos quilombos. Diante desse contexto, Jurandir Pacífico justificou ao TSE que, após ouvir os familiares, então, né, foi aconselhado a priorizar a preservação da própria vida e da segurança e complementou: depois de muita reflexão, compreendi que, neste momento, continuar com a candidatura poderia representar uma exposição ainda maior a riscos que não podem ser ignorados. Daniel, volto com você.
2: Que situação, né? E é bastante simbólico que essa retirada da candidatura do filho da mãe Bernadette tenha ocorrido aí às vésperas do aniversário de 3 anos, justamente do assassinato dessa liderança quilombola. Inclusive, a Sayonara, que acabou de falar, tem uma reportagem especial sobre esses 3 anos da morte de mãe Bernadette, que já está disponível para você que está nos ouvindo escutar lá no site da Rádio Agência. Sayo, muito obrigado pelas informações. Mudando de assunto agora, para destacar que o ministro da Fazenda aqui do Brasil participa de um encontro em São Paulo, está falando lá sobre inflação, juros, endividamento e também comércio exterior, assuntos importantes para a economia do nosso país. Repórter Gabriel Brum está aqui no estúdio com mais informações sobre essa agenda. Gabriel, muito boa tarde para você.
3: Boa tarde, Daniel. Boa tarde a todos. A mesma intolerância que o Brasil tem com a inflação alta deve ter também com a irresponsabilidade fiscal, inclusive como uma forma para reduzir os juros no país, defendeu hoje o ministro da Fazenda, Dario Durigan, num evento do Banco Santander.
4: Mas isso foi um ganho civilizacional do país. O que nós temos feito, começando com o ex-ministro Renan Araújo, agora comigo em especial, é tentar incutir na discussão pública brasileira que a mesma intolerância que nós temos para a inflação alta, a gente tem que ter com irresponsabilidade fiscal.
3: Bem, o ministro destacou medidas que reforçam o arcabouço fiscal, que é um instrumento criado aí para impedir que a despesa cresça acima da receita. Um dos focos é o crescimento do gasto obrigatório. Durigan mencionou uma alteração legislativa para incluir duas travas sobre despesas vinculadas e que podem reduzir em 10 bilhões de reais a pressão no ano que vem. Ele falou também sobre o problema do endividamento, reconheceu que afeta tanto a União quanto empresas e famílias, e o esforço no lado fiscal é uma ferramenta que o governo tem para ajudar na redução dos juros. E ainda no evento, o ministro afirmou que o Brasil não deve se dobrar a outros países e que se vê como uma liderança global que deve ser respeitada. Defendeu que o Brasil siga aumentando o comércio com o mundo todo, Daniel.
2: Isso, inclusive, no contexto, né, da aplicação da reciprocidade já anunciada pelo Brasil frente ao tarifaço lá, as tarifas dos Estados Unidos. Gabriel, muito obrigado pelas informações, ao vivo com a gente, 12:13 agora. E a gente volta agora com Sayonara Moreno aqui no estúdio, porque ela está acompanhando aí toda a discussão em torno da plataforma Discord, que, lembrando, tem até hoje para suspender o serviço de transmissão de lives, transmissões online, Sayo. Conta para a gente, então, não pode mais ter live no Discord a partir de hoje, é isso mesmo?
1: Oi, Daniel. Pois é, na prática, hoje é o último dia em que a plataforma ainda pode manter essas transmissões ao vivo no ambiente digital, como você disse, as chamadas lives, né? É o que decidiu, a gente lembra, na semana passada, a ANPD, a Agência Nacional de Proteção de Dados, foram identificadas falhas na implementação de medidas e procedimentos para prevenir e combater violações graves contra crianças e adolescentes. Naquela decisão, a agência deu, então, 3 dias úteis para suspender a funcionalidade de transmissão ao vivo aqui no Brasil. Então, lembrando, o prazo termina amanhã e a plataforma, então, só pode manter lives até hoje. Amanhã já não pode mais, a partir de meia-noite. Quando tomou a decisão, a ANPD citou evidências de que a empresa não adotou medidas razoáveis, né, para prevenir e reduzir riscos de acesso, exposição, recomendação ou facilitação de contato com conteúdos ou práticas que representem aí graves violações de direitos de crianças e adolescentes. A gente lembra que a medida também ocorre, Daniel, em meio a investigações policiais contra a plataforma Discord, principalmente depois que uma adolescente de 13 anos foi incentivada em uma live para tirar a própria vida com pessoas assistindo. A ANPD também destacou que o Discord não está sendo bloqueado, não é disso que se trata. No entanto, a Agência Nacional alerta que isso não impede que outras medidas sejam adotadas em meio à fiscalização, que a gente lembra ainda está em andamento. A suspensão das lives vai ficar valendo até que a plataforma demonstre a implementação e a efetivação de medidas técnicas de segurança, né, adequadas aí em relação aos riscos. A decisão da agência chegou, inclusive, a ser considerada prematura pela plataforma Discord, que disse estar analisando cuidadosamente o conteúdo, que a caracterização feita pela ANPD não reflete a plataforma nem os investimentos feitos na segurança dos usuários. A gente segue com o espaço aberto, aguardando uma resposta do Discord em relação à suspensão especificamente das lives, o que, que vai ser feito, se de fato vai suspender, se vai precisar de mais prazo, o que, que vai ser feito, a gente continua aguardando, Daniel.
2: Lembrando que tudo isso agora foi trazido à tona depois de uma transmissão ao vivo no Discord de um episódio de uma menina que foi incentivada a tirar a própria vida, né, Sayonara?
1: E tirou.
2: E sim, exatamente, o que é ainda mais grave. Muito obrigado pelas informações mais uma vez, Sayonara Moreno. Mudando de assunto agora para falar do pagamento do PIS/PASEP, ou seja, assunto que interessa aí a milhões de trabalhadores de todo o país, porque o sétimo lote do abono salarial 2026, referente ao ano base 2024, começa a ser pago hoje para mais de 4 milhões de trabalhadores habilitados. Você que está nos ouvindo, que tem interesse nesse assunto, presta atenção aí no Renato Ribeiro, que conta para a gente quem pode receber, né, Renato, e onde que pode sacar, então, esse dinheirinho. Boa tarde para você.
5: Boa tarde, Daniel. Uma boa notícia, né?
2: Com certeza.
5: Pois é. Serão pagos 5 bilhões e 200 milhões de reais aos beneficiários nascidos nos meses de novembro e dezembro. O valor a receber varia entre R$ 136 e R$ 1.621. Pela Caixa, vão receber 3 milhões e 600 mil trabalhadores de empresas privadas. Já pelo Banco do Brasil, são 470 mil servidores públicos e os valores vão ficar disponíveis até o dia 30 de dezembro. Tem direito ao abono salarial PIS/PASEP ano base 2024? O trabalhador inscrito no PIS/PASEP há pelo menos 5 anos, que tem recebido salário mensal, médio mensal de até R$ 2.766 em 2024, e tenha trabalhado com carteira assinada por no mínimo 30 dias consecutivos ou não, além de também aí o empregador ter informado os dados corretamente no e-social. Para mais informações, basta consultar uma unidade das superintendências regionais do trabalho ou ligar para o telefone 158. Daniel, nessa medida aí, nesse pagamento que vai beneficiar 4 milhões de trabalhadores a partir de hoje.
2: Muito boa essa dica, Renato. Obrigado pelas informações aqui no Repórter Nacional. 12:18 agora é a hora certa em Brasília. E você, fique ligado para ouvir ainda hoje.
6: Pernambuco ganha hoje 10 novos patrimônios vivos e chega a 125 o número de guardiões da cultura popular do estado.
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2: Mas antes a gente volta a trazer um assunto econômico aqui no Repórter Nacional para falar sobre a prévia do PIB, o Produto Interno Bruto do nosso país, porque no segundo trimestre deste ano a economia brasileira registrou um leve crescimento, como nos conta Gabriel Brum, que está de volta aqui no estúdio, né, Gabriel?
3: Isso aí, Daniel. É o seguinte, a economia brasileira caiu 0,6% em junho, de acordo com o IBCBR, índice do Banco Central considerado uma prévia do PIB. Esse número foi divulgado hoje cedo. Essa variação negativa ocorreu na passagem de maio para junho. A queda foi puxada pela indústria e por serviços. Por outro lado, a agropecuária que suavizou o resultado aí, com o setor apresentando uma alta no mês. O economista César Bergo diz que o resultado veio pior do que o esperado pelo mercado. E aí entra na conta juros altos, guerra no Irã, dívida pública e até o clima com a bandeira amarela de energia, o que encareceu as contas, né? Uhum. Por isso, ele disse que a previsão hoje é de um crescimento econômico abaixo de 2% no ano.
7: Então, o mercado, ele somando todos esses aspectos, acaba tendo uma visão mais pessimista. Só que o número veio pior um pouco do que o mercado previu. O mercado, na média, previa 0,53 de queda da atividade econômica e veio 0,6. De todo modo, também já estão sendo revistas as previsões de crescimento para o ano de 2026, um pouco menor do que se previa anteriormente.
3: Bem, já somando o resultado de 12 meses a partir de junho, porque cada mês tem uma variação, então você soma tudo isso, o resultado no IBCBR é positivo, alta é de 1,5%. Lembrando que esse índice acompanha mês a mês a atividade econômica a partir dos setores de agropecuária, indústria, serviços e também a arrecadação de impostos. Ele é considerado uma prévia do PIB oficial, Produto Interno Bruto, porque o oficial é calculado pelo IBGE e divulgado a cada 3 meses, Daniel.
2: Perfeito, Gabriel. Obrigado mais uma vez pelas informações agora sobre a prévia do PIB. A gente segue falando de economia, agora falando de economia das pessoas. Atenção aí para quem gosta de investir um dinheirinho, está guardando, fazendo um fundo reserva e usa para isso o Tesouro Direto, viu? O aplicativo móvel passou por uma atualização e aí a versão anterior foi desativada. Então, a Tatiana Alves está na linha com a gente para trazer o passo a passo para consultar o saldo e fazer novas aplicações, né, Tatiana? Boa tarde para você.
8: Exatamente, Daniel. Esse aplicativo do desativado hoje e, segundo o Tesouro Nacional, a medida faz parte da criação de uma nova experiência digital para os parceiros. A nova plataforma será apresentada em breve, mas a data de lançamento ainda não foi divulgada. Apesar da mudança, quem investe no Tesouro Direto pode ficar tranquilo. Os títulos adquiridos, os valores aplicados, a rentabilidade e todo o histórico de investimentos permanecem preservados sem qualquer alteração. Com o encerramento do aplicativo, o acesso aos serviços passará a ser feito de duas formas: pelo portal do investidor, disponível no site oficial do Tesouro Direto, ou pelo aplicativo da instituição financeira onde o cliente mantém sua conta de investimentos. Nesses canais, os investidores continuam a acompanhar a carteira e consultar os títulos, além de verificar os rendimentos e realizar aplicações e resgates normalmente. O Tesouro Nacional destaca ainda que não é necessário tomar providência em relação aos investimentos já existentes, e continua funcionando normalmente após a desativação do aplicativo. Em caso de dúvidas, a orientação é procurar os canais oficiais de atendimento do Tesouro Direto.
2: Tatiana, muito obrigado pelas informações. Tatiana estava falando com a gente aqui, a ligação ficou um pouquinho prejudicada agora no final, sobre então a atualização do aplicativo móvel do Tesouro Direto. Meio-dia 22 agora em Brasília. 7 anos depois do derramamento de petróleo que atingiu o litoral do Nordeste, você lembra disso, né? Pois é, comunidades pesqueiras ainda convivem com os impactos ambientais, econômicos, sociais e de saúde também provocados por aquele desastre. Em Tamandaré, no litoral sul de Pernambuco, pescadores artesanais, pesquisadores, organizações sociais e representantes do poder público se reúnem até quarta-feira dessa semana para discutir, então, os efeitos daquele que foi o grande desastre ambiental aqui do nosso país, como nos conta o Gabriel Correa ao vivo. É com você, Gabriel. Muito boa tarde.
9: Olá, Daniel. Boa tarde para você. Boa tarde a todos também. Como você bem disse, né, Daniel, esse derramamento que aconteceu em 2019 atingiu 130 cidades e mais de 1.000 localidades da costa brasileira. E até hoje, o Ministério Público Federal ainda tenta e está aguardando informações de autoridades estrangeiras para tentar identificar os responsáveis por esse crime ambiental. E associados à falta de saneamento, esses danos todos citados são alguns dos temas do seminário Petróleo e os Povos da Pesca Artesanal, que fala sobre racismo e também justiça ambiental e que traz os resultados de 2 anos e meio de estudos sobre como esse petróleo todo afetou a natureza e o dia a dia de quem vive da pesca nos

0: estados de Pernambuco, Alagoas, Sergipe e na Bahia. O seminário acontece no Centro Nacional de Pesquisas e Conservação da Biodiversidade Marinha, na cidade de Tamandaré, em Pernambuco. A iniciativa é da Universidade Federal de Pernambuco com a Secretaria Nacional de Pesca Artesanal. Junto com pesquisadores de outras universidades, o trabalho acompanhou as condições de saúde dos pescadores das áreas de manguezais e também dos estuários. Além de olhar para o que aconteceu no passado, a ideia do seminário é propor para as comunidades novas formas de enfrentar possíveis vazamentos ou então lixo vindos do esgoto, de portos ou navios, além de fortalecer também as atividades econômicas, como o turismo de base comunitária. De acordo com a Universidade Federal de Pernambuco, os dados dos 3 dias de seminário apresentados até a próxima quarta-feira, dia 19, serão transformados em relatórios e mapas para ajudar na criação de novas políticas públicas. Daniel, eu volto contigo.
1: Tá certo, Gabriel. Muitíssimo obrigado pelas informações, então, atualizando aí desse desastre de 7 anos atrás que ainda traz consequências. Agora, 12:25. Em algumas regiões do país, esse período agora mais frio do ano exige cuidados especiais com a pele, viu? No caso da pele negra, inclusive, essa atenção precisa levar em conta características específicas, como uma maior tendência ao ressecamento e surgimento de manchas. Vamos conferir a reportagem de Bruna Ferraz, da Rádio Educadora de Salvador, da Rede Nacional de Comunicação Pública.
2: Períodos mais frios exigem cuidados específicos com a pele. Quando se fala de pele negra, essa rotina de atenção precisa de um tratamento específico. Foi se atentando a isso que Daniela Hermes, especialista em peles negras, resolveu estudar sobre o assunto e migrar para essa área de atuação.
3: Por muito tempo, as doenças da pele negra eram estudadas só em livros para a pele branca. E além disso, os produtos são voltados para a pele de fototipo mais claro. As doenças da pele negra são muito subnotificadas.
2: Nesse período mais frio, a pele negra está mais propensa ao ressecamento.
3: Nós temos a ceramida. Ela está na camada, na epiderme, e ela, na pele negra, ela é mais baixa. E isso faz com que a pele ela fique mais ressecada. Na pele negra também tem uma tendência a perder mais água. E quando perde mais água, é mais um fator para ter uma predisposição maior a ressecamento, a descamação, a ficar mais xerótica, né, mais ressecada.
2: Uma das principais particularidades é que a pele negra tem mais facilidade para o surgimento de manchas.
3: Quando uma pessoa de pele negra vai fazer qualquer procedimento, por exemplo, um procedimento estético, ou até é acometida por uma acne, né, ou por uma foliculite, ela tem uma propensão maior a manchar.
2: Para reduzir os danos causados pelo frio na pele, especialmente a pele negra, a especialista explica que existe um passo a passo mais simples, sem a necessidade de tantos produtos.
3: Uma boa higienização dessa pele, né, que é o primeiro passo, não usar sabonetes muito agressivos, um bom hidratante, um bom sérum. O terceiro passo é o protetor solar. São passos práticos da rotina diária que não precisa ter uma prateleira cheia de produtos.
2: Da Rádio Educador FM, diretamente de Salvador, Bruna Ferraz, para a Rádio Nacional.
1: Uma notícia legal agora para os nossos ouvintes de Pernambuco, porque o estado chega a 125 guardiões da cultura popular com novos patrimônios vivos. Que bacana, hein? Vamos entender melhor essa informação na explicação aqui de Madison Euler, que está na linha com a gente e tem detalhes, então, desse reconhecimento que acontece, inclusive, num dia especial, né, Madison? Boa tarde para você.
4: Isso mesmo, Daniel. Boa tarde para você e para os ouvintes, para marcar aí o Dia Nacional do Patrimônio Cultural e a abertura da 19ª Semana Estadual do Patrimônio Cultural, que são celebradas hoje. Pernambuco vai ganhar 10 novos patrimônios vivos da cultura popular do estado. Estão sendo homenageados aí mestres, mestras, detentores do saber e grupos de diferentes tradições culturais, após uma deliberação do Conselho Estadual de Preservação do Patrimônio. Entre esses homenageados com o título de Patrimônio Vivo estão o Barracão Mãe Nádia e o Maracatu Cruzeiro do Forte, de Recife, o Grêmio Recreativo Escola de Samba Preto Velho, de Olinda, a única escola de samba da cidade em funcionamento, a família Vitalino, de Caruaru, e o mestre João Paulo, de Nazaré da Mata. Com esses novos reconhecimentos, Pernambuco chega agora a 125 guardiões da cultura popular que detêm o título de patrimônio vivo, que são aquelas pessoas que disseminam e fazem a manutenção

0: dimensão dessas várias manifestações culturais e religiosas da cultura ancestral pernambucana nos mais diferentes segmentos. A família de Mestre Vitalino, por exemplo, é responsável por manter vivo o legado dele, um dos maiores símbolos da cultura popular brasileira, e que transforma aí o barro em arte lá na região do Alto do Moura. Desde a primeira edição do concurso de Patrimônio Vivo, no ano de 2005, essa política pública tem a premissa de valorização da pessoa e dos grupos e comunidades como promotoras da transmissão dos saberes tradicionais. Os guardiões da cultura popular recebem uma bolsa ou pensão de incentivo mensal e, em contrapartida, promovem oficinas e o repasse da sua arte, das suas técnicas para a comunidade. Volto com você, Daniel.
1: Muito obrigado pelas informações, Madison. Subiu a trilha, o Repórter Nacional fica por aqui. Uma ótima semana para você. Tchau.
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1: Olá para você que está sintonizado na Rede Nacional de Comunicação Pública. Está no ar o Rádio Sociedade, sua revista diária de educação e cultura. Eu sou Felipe Rangel e trago os destaques do programa que inicia a semana. Hoje é segunda-feira, 17 de agosto de 2026. O novo episódio da série Rádio Nacional 90 Anos em 90 Histórias fala sobre o papel da emissora na opinião pública durante a Era Vargas. O quadro Rádio Ciência na Rua, da Rádio UFOP, explica o que é bronquiolite. E o Faixa Musical fala sobre o álbum Sembal, parceria entre o músico Vicente Barreto e o Zé Cabaleiro. Tudo isso em menos de 30 minutos aqui no Rádio Sociedade.
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1: 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Vamos começar? Vem aí a série Rádio Nacional 90 Anos em 90 Histórias. O papel da Rádio Nacional na opinião pública durante a Era Vargas.
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3: O ano era 1953. Vitor Costa, até então diretor-geral e com inúmeras contribuições para o sucesso da Rádio Nacional, se despede da emissora. Mas antes de ir embora, ele faz um pronunciamento prestando contas da sua gestão.
4: Durante a gestão, procuramos levar a Rádio Nacional fora de qualquer política de governo. Haja visto que aquele comentário político que existia anteriormente à nossa gestão, este mesmo foi suprimido. Só recentemente, talvez nem um ano, por iniciativa própria, convidei o Sr. Oséias Martins para fazer um comentário político.
5: Chama a atenção que o experiente comunicador comece o seu discurso argumentando sobre a liberdade editorial da Nacional. Uma preocupação que vai marcar para sempre a história da nossa emissora até hoje.
3: A gente ainda vai falar mais sobre isso. Agora, vamos voltar para a despedida do Vitor Costa.

0: discurso que fez questão que fosse gravado durante quase 15 minutos no auditório da rádio, diante de todo o corpo de funcionários. O diretor reforça o seu argumento citando como a emissora se comportou em episódios marcantes da vida política do país.
1: Temos o caso recente do falecimento do nosso belo companheiro Nestor Moreira da Noite, assassinado barbaramente. A Rádio Nacional pôs o seu microfone à disposição do povo, cujo povo criticou seriamente o governo, com palavras ásperas, enérgicas. Nem por isso fomos advertidos sequer pelo presidente.
2: O caso do repórter do jornal A Noite, Nestor Moreira, espancado por agentes ligados à polícia do então Distrito Federal, foi um dos acontecimentos que marcaram um já instável segundo governo Vargas. Houve quem atribuísse a mentoria do crime ao próprio presidente. Versão que, segundo Vitor Costa, também teve espaço na Nacional.
0: Com suas contradições de ser uma emissora do governo, e sim, como já te contamos, também sendo usada politicamente para promover os princípios e políticas do Estado Novo, era possível encontrar na programação iniciativas com a intenção de contribuir com o debate público.
2: O chamado Departamento Político e Cultural da emissora era responsável pela redação de notas opinativas de um conjunto de comunicadores e intelectuais da época, o que podemos considerar que mais se aproxima do que hoje nós conhecemos como editorial.
0: Oséias Martins, citado por Vitor Costa, estava entre os integrantes do departamento, que teve também, ao longo dos anos, nomes como Roquete Pinto, Manuel Bandeira e Cassiano Ricardo, a quem podemos considerar os comentaristas políticos da época.
2: Para se ter uma ideia de como esses intelectuais pensavam, vamos conhecer um pouco do jornalista Oséias Martins, que foi dirigente do tal departamento político.
0: O jornalista era um reconhecido defensor da liberdade de expressão e se posicionava claramente contra a perseguição da ditadura Vargas ao comunista Luiz Carlos Prestes, o que é possível comprovar em um texto do jornal Tribuna Popular do final dos anos 1940.
2: Já Cassiano Ricardo, também poeta e ensaísta, que ocupou a cadeira 31 da Academia Brasileira de Letras, embora também crítico do Estado Novo, era reconhecido por uma visão mais nacionalista e, inclusive, anticomunista, como expressa em seu discurso quando toma posse na ABL em 1937.
3: Contra as ideologias forasteiras e infecções culturais dissolventes da nacionalidade. Comunismo, a matéria esmagando o espírito mal mortal. Democracia liberal, regime que não nos defendia. Omissão mortal. Totalitarismo, violência anticristã e antibrasileira. Remédio mortal. Única solução, democracia brasileira em estado de legítima defesa.
2: Para compreender como essas e outras iniciativas da emissora contribuíam na formação da opinião pública, é preciso considerar a liderança da Nacional na audiência e a massificação do veículo rádio.
0: A pesquisadora da Universidade Federal Fluminense e da Fundação Casa de Rui Barbosa, Lia Calabre, retoma os trabalhos de um dos maiores historiadores do século XX, Erich Hobsbawm, para explicar como o veículo criou o que hoje a gente pode chamar de uma agenda pública ou repercussão.
4: Se a gente pensar, a gente tinha um número restrito de emissoras e um número restrito de agências de notícias. Então, o Robert vai dizer o seguinte, que a partir do evento do rádio, quando a gente saía à rua, todos tinham a compartilhar com os estranhos que encontravam na rua o conjunto das mesmas notícias. Você passa a ter um repertório comum com os sujeitos que você não conhece na fila, no ônibus. E é comum hoje, ainda hoje, se a gente pensar no Rio de Janeiro, em transportes urbanos populares como o trem. Algumas vezes as pessoas dizem, puxa, viu aquilo que passou no

0: horário de ontem à noite?
1: Quando o assunto da fila do mercado não era então a própria Nacional, com suas modas de consumo lançadas, programas, artistas, concursos, a emissora também contribuía para as reflexões sobre um país imenso, extremamente diverso, amplamente desigual e com enormes desafios para consolidar a sua democracia.
2: Esse episódio usou áudios do acervo da Empresa Brasil de Comunicação. A leitura dramatizada do discurso de Cassiano Ricardo foi feita por Dilson Santa Fé.
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1: Vamos chamar aqui o professor Wagner Gomes. Hoje o Wagner fala sobre o efeito sanfona.
2: O efeito sanfona, que é a oscilação constante entre perder e ganhar peso, a pessoa engorda, emagrece, causa prejuízos com a perda de massa muscular, a desaceleração do metabolismo e o aumento da inflamação do corpo também. Esse processo dificulta novos emagrecimentos e sobrecarrega a saúde de uma forma geral. A cada ciclo de restrição, o corpo elimina gordura, mas também tecido magro, recuperando depois quase apenas gordura. O organismo aprende a gastar menos energia para se defender da falta de comida, facilitando o ganho de peso futuro. Eleva também os riscos de resistência à insulina, diabetes tipo 2, hipertensão e acúmulo de gordura no fígado. Aumenta a sobrecarga cardiovascular devido às alterações frequentes na pressão arterial e nos níveis de gordura no sangue. Por isso que é importante você ser acompanhado por endocrinologista e nutricionista, caso queira fazer o emagrecimento, complementando com a atividade física também, que vai ajudar nesse emagrecimento de uma forma mais saudável.
1: Valeu, mestre. Até amanhã com o Boletim Esportivo, combinado? Seguimos com o Fique Ligado.
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1: Segunda-feira é dia de dicas de leitura aqui no Fique Ligado. O que a natureza diria se pudesse falar? No livro Quem és tu diante da água? Um esporro do rio, a escritora Juca Ladeira transforma água, fogo, terra e ar, além do próprio planeta, em vozes narrativas para confrontar a arrogância humana e propor um deslocamento de perspectiva. A escritora conta os detalhes.
3: Olá, ouvintes da Rádio MEC. Eu sou Juca Ladeira, autora do livro Quem és tu diante da água? Um esporro do rio. Há um ditado antigo que diz: antes de aceitar um conselho, observe a vida de quem o oferece. Então, se queremos entender como a vida poderia funcionar com mais equilíbrio, talvez devêssemos observar com mais atenção aqueles que a tornam possível: a água, o ar, a terra, o fogo e o próprio planeta. O livro é uma ficção filosófica, mas flerta com o realismo fantástico, porque os elementos ganham voz e passam a falar diretamente com a humanidade. Como contra fatos não há argumentos, o ser humano ele não conduz a conversa, ele não interrompe nem tenta se justificar, ele apenas escuta. Os elementos e o planeta eles questionam a maneira como os seres humanos lidam com a superioridade, o ego, o poder e o controle. Mas não fazem isso apenas por meio de acusações. Eles mostram pelo próprio exemplo como a existência depende de relações harmoniosas, do respeito ao tempo, ao espaço e às diferenças do outro. Os elementos não competem para decidir qual deles é mais importante. Eles se misturam, se limitam e dependem uns dos outros. O planeta também não existe isoladamente. Ele se relaciona com outros corpos da Via Láctea, assim como a nossa galáxia se relaciona com tantas outras. O livro confronta o leitor com a ilusão de separação, mostrando que não existe o homem de um lado e a natureza do outro. Há apenas natureza, e nós somos a parte dela que vive se esquecendo disso. Em resumo, se queremos um exemplo de como lidar com os acontecimentos, com o outro e com a natureza da qual fazemos parte, basta observá-la. Convido vocês a conhecerem Quem é Estudiante da Água, um esporro do rio, disponível em versão física e digital nas principais plataformas. E para saber um pouco mais sobre a obra, vocês podem acessar o meu site jucaladeira.com. Até mais.
1: No livro O Homem-Máquina de Taruã, o escritor Eliander Costa traça críticas às desigualdades sociais e ao preconceito racial, em obra que valoriza a empatia e a luta por justiça. O Eliander fala mais sobre a obra.
4: Alô, galera da Rádio MEC, quem fala é Eliander Antônio Costa, autor do livro Homem-Máquina de Taruã. Um livro que fala de preconceito racial brutal, desigualdade de classe, violência doméstica, não somente aos adultos, mas também às crianças. Para tentar pôr fim a essa situação, surge um menino com uma característica peculiar. Com foco e determinação, ele pretende construir um homem-máquina. Será que ele vai conseguir construir esse homem-máquina? Será que ele vai conseguir voltar né, ao condomínio onde ele foi criado, né, e acabar com toda essa situação que marginaliza não somente a ele, mas todos os seus. Né? Nesse romance, eu misturo ficção científica com poesia. Tenho certeza que você não vai se arrepender de adquirir, né, o meu livro, que está na plataforma da Amazon, por apenas R$ 20. Tenham todos um excelente dia e um forte abraço.
1: O Rádio Sociedade segue com o quadro Rádio Ciência na Rua, produzido pela Rádio da Universidade Federal de Ouro Preto. A cada semana, um tema é colocado em pauta pela equipe da rádio e especialistas de diversas áreas esclarecem detalhes sobre o assunto por meio de informação, educação e ciência. O episódio de hoje explica o que é bronquiolite.
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6: Bronquiolite. Olá, ouvintes da Rádio FOP FM. Eu sou Cibele Lousada, pediatra e professora do Departamento de Clínicas Pediátrica e do Adulto da UFOP, e hoje vamos falar sobre bronquiolite. A bronquiolite é uma infecção respiratória que afeta principalmente os bronquíolos, que são as pequenas vias aéreas dos pulmões. Ela é causada, em geral, por vírus, que levam à inflamação e ao acúmulo de secreção nesses bronquíolos, dificultando a respiração.
7: Existe alguma época do ano em que a bronquiolite é mais frequente?
6: Sim. A bronquiolite é mais frequente nos meses mais frios do ano, como outono e inverno, ou seja, de abril a setembro, tendo um pico nos meses de junho e julho, quando há maior circulação dos vírus respiratórios. Isso não significa que não possam ocorrer casos em outros meses do ano, e isso ficou ainda mais evidente após a pandemia.
7: Quais são os principais vírus causadores da bronquiolite e quais são os grupos de risco que exigem atenção especial?
6: O principal vírus causador da bronquiolite é o vírus sincicial respiratório, mas outros vírus também podem causar, como o rinovírus, o adenovírus, influenza e parainfluenza. Os bebês e as crianças menores apresentam maior risco porque elas têm vias aéreas menores e o seu sistema imunológico ainda está em desenvolvimento. Os grupos de maior risco incluem os prematuros, os bebês com doenças cardíacas ou pulmonares crônicas e as crianças com baixa imunidade.
7: Quais são os sintomas típicos da bronquiolite em crianças e como diferenciar a bronquiolite de um resfriado comum ou asma?
6: Os sintomas mais comuns são coriza, tosse, sibilância, que é aquele chiado no peito, dificuldade para respirar e febre, que em geral é baixa. Alguns sinais podem indicar uma piora progressiva do quadro, como a presença de uma respiração rápida ou com esforço, que pode ser percebido pelo afundamento das costelas ao respirar e dificuldade para mamar ou beber líquidos. Em relação à diferenciação de resfriado ou asma, o resfriado é mais leve e não costuma causar dificuldade respiratória significativa. Já a asma é uma condição crônica e recorrente. A bronquiolite geralmente é um episódio agudo que acomete principalmente os bebês.
7: Sendo assim, quais são as principais complicações que podem vir da bronquiolite?
6: Desidratação, pela dificuldade em mamar ou beber outros líquidos, desconforto respiratório, com necessidade de oxigênio, e insuficiência respiratória, que pode levar à necessidade de um suporte ventilatório em um ambiente de CTI pediátrico.
7: Dessa forma, em que momento é recomendado procurar orientação médica e como é realizado o diagnóstico de bronquiolite?

0: considerando que a bronquiolite é causada por vírus e os antibióticos atuam apenas contra bactérias. Algumas crianças, especialmente aquelas que tiveram quadros mais graves ou repetidos, elas podem apresentar maior risco de sibilância recorrente ou asma no futuro, mas isso não acontece em todos os casos.
1: É possível aliviar os sintomas em casa?
0: Para alívio dos sintomas, nós orientamos a lavagem nasal com soro fisiológico, hidratação abundante e manter a criança numa posição mais elevada para dormir.
1: E como prevenir a bronquiolite?
0: A prevenção da bronquiolite envolve medidas simples, mas muito importantes, como higienizar frequentemente as mãos, evitar o contato do bebê com pessoas gripadas e manter o ambiente sempre ventilado, evitando as aglomerações. Além disso, hoje já existem estratégias específicas para a prevenção do vírus sincicial respiratório, que é o principal causador da bronquiolite. Uma delas é a vacinação materna durante a gestação, que ajuda a transferir anticorpos para o bebê, protegendo principalmente nos primeiros 6 meses de vida. Também existe atualmente um anticorpo monoclonal indicado para alguns bebês, especialmente os prematuros e as crianças com maior risco de formas graves. Essa proteção reduz significativamente o risco de complicações e internações. Esses avanços representam uma importante mudança na prevenção da bronquiolite grave, especialmente nessas crianças que são mais vulneráveis. A principal mensagem é prevenção. A vacinação das gestantes e das crianças de risco deve ser incentivada, bem como os demais cuidados já mencionados para a proteção dos bebês, sobretudo nos meses de maior circulação viral.
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3: O Rádio Ciência na Rua, produzido pela Rádio UFOP, volta na próxima segunda-feira. Agora é a vez do Faixa Musical, com a Gláucia Araújo. Ela fala sobre o novo trabalho dos músicos Vicente Barreto e Zé Cabaleiro.
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5: Hoje você confere o álbum Sembal, parceria entre o músico Vicente Barreto e Zé Cabaleiro.

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1: Sembal é o álbum de inéditas fruto de uma parceria de anos com produção de Rafa Barreto, filho de Vicente, via Saravá Discos, com distribuição da One RPM. O baiano Vicente Barreto é radicado em São Paulo, assim como o maranhense Zeca Baleiro. Vicente é tratado carinhosamente por Baleiro como professor. O autor não tem seu nome tão conhecido no meio, mas como compositor tem uma obra exitosa. Ele é o autor de Tropicana e Pelas Ruas que Andei, lançadas com grande sucesso pelo parceiro Alceu Valença em 1982.
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1: O álbum é composto de 12 faixas. Uma parte do álbum foi mais produzida, arranjada, pensada, enquanto algumas canções foram gravadas por Baleiro e Vicente no estúdio. Zeca Baleiro e Vicente Barreto são acompanhados por Rafa Barreto nas cordas, piano, teclados e programações, e Thiago Big Rabelo na bateria e percussões. De Mala, de Cuia e Chapéu, ainda tem a participação de Meno Del Picchia no contrabaixo e de Pablo Moura na sanfona. Confira uma faixa que separamos do álbum, Vento Bom.
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0: Você ouviu Vento Bom, na composição e interpretação de Vicente Barreto e Zé Cabaleiro. Esta faixa você encontra no álbum Sembal, lançado e disponível nas diversas plataformas digitais.
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2: O Rádio Sociedade desta segunda-feira fica por aqui. Tivemos na operação de áudio Lucas Alexandre, na coordenação de programação Rodrigo Soprana, na produção David Isidoro e na apresentação Felipe Rangel. Voltamos amanhã. Até lá!
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gente amiga, boa tarde. Boa tarde, Brasília. Estava com saudades de você. 2 dias, né, sem encontrar você. Estamos começando nesta segunda-feira o Sintonia Nacional. Boa tarde, meu querido, minha querida amiga, onde quer que você esteja. Obrigado pelo carinho da sua audiência. Nós vamos juntinhos até às 15 horas com o nosso programa Sintonia Nacional, trazendo as notícias, a sua participação através do WhatsApp 619-9674-1536. Você pode mandar aí a sua mensagem para alguém, fazer o aniversário, festejar aí, comemorar, né? Parabenizar pelo aniversário de alguém, pedir a sua música, oferecer, será sempre um prazer. WhatsApp 619-9674-1536. Boa tarde, meu querido, minha querida amiga. Onde quer que você esteja, hoje, segunda-feira, estamos começando mais uma semana, não é? E eu desejo que nesta semana você consiga realizar, né, concretizar o que começou semana passada e não deu tempo de concluir. Que nesta semana você consiga, e tudo de bom. Vamos começando o nosso programa, dia 17 de agosto, Dia Nacional do Patrimônio Histórico e Cultural no Brasil. A data homenageia o nascimento de Rodrigo Melo Franco de Andrade em 17 de agosto de 1898. Ele foi o primeiro presidente do IFAM e grande defensor da memória cultural do país. Celebra a proteção de bens, monumentos e tradições e lembra a importância de guardar a história para o futuro. Bem, 13 horas 3 minutinhos, nós vamos trazendo na abertura do programa nossa mensagem de reflexão, mensagem positiva para você. Vai dar tudo certo, confie em Deus.

0: Vai dar tudo certo, confie em Deus. Não continue à deriva, tentando encontrar por onde deve seguir, em que direção deve ir os seus passos. Tenha fé e confiança em Deus, e Ele lhe mostrará onde deve pousar os seus pés e qual é o seu rumo. Confie em Deus acima de tudo, pois Ele estará presente quando mais ninguém estiver. O poder dEle não tem limites e será usado em nossos benefícios nos momentos mais angustiantes da nossa vida. Deixe-se guiar por Ele. Procure uma orientação superior à dos homens. Deus sabe o que é o melhor para nós e sempre nos mostrará o caminho que devemos seguir. É como dizem Leandro de Sapucaí e Xande de Pilares em sua canção intitulada Nunca Foi Sorte, Sempre Foi Deus. É Deus que tem o comando de todas as coisas e tudo acontece conforme Ele determina, que sua vontade é perfeita e agradável, e até quando fica em silêncio, Ele nos ensina. Ensina a esperar e confiar que o tempo certo vai chegar. Boa tarde.
1: Leandro, acho que é o seguinte, uma pergunta que não quer calar. Foi sorte ou foi Deus?
2: Sempre foi Deus.

0: Muito bom, tivemos aí Alceu Valença, Coração Bobo.
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0: Com prazer trabalhando para você, meu querido, minha querida amiga. Eu confio em ti, meu Deus, pois sei que enquanto tiver fé, jamais me irás falhar. É isso aí, meu querido, minha querida amiga. Nosso positivismo de hoje, de fé. Um abraço, você ligadinho na gente, em casa, em qualquer ponto deste nosso querido imenso Brasil. É isso aí, o nosso programa, é um dos objetivos é trazer coisas positivas, né? É ativar aí o seu otimismo. O otimismo é combustível para enfrentar desafios com esperança e coragem, né? Então trago sempre mensagens inspiradoras que despertam força interior, renovam a fé no futuro e incentivam a seguir adiante, mesmo quando o caminho parece difícil, né, irmão? Um abraço, meu amigo, minha amiga. Agora são 13 horas 14 minutos, 13 e 14. Vamos seguindo, olha aí, minha gente, tem uma nota aqui no do fim de semana, né, aqui em Brasília. É fogo, rapaz, né? Fogo ergue naquela região. Bombeiros combatem paredão de fogo ali na região do Tororó, no Parque do Tororó, no Distrito Federal. Corpo de Bombeiros combateu um incêndio neste parque, Parque Tororó, na tarde de ontem, e a operação se estendeu ao longo da madrugada de hoje, né, até a extinção completa do fogo. As imagens feitas por drones da corporação mostram aí o paredão de fogo no horizonte. Pois é, um drone foi usado para auxiliar no monitoramento e na identificação dos focos de incêndio. A Brigada do Jardim Botânico também auxiliou no combate. De acordo com o Corpo de Bombeiros, a área continuará sendo monitorada e, caso necessário, as equipes serão reenviadas ao local, né? Agora 13 horas 15 minutos, 13:15, nós vamos seguindo, minha gente. Cuidado aí com fogo nessa época. O capimzinho seco aí é um combustível perigoso, igual gasolina, né? Qualquer faisquinha já pega fogo. E agora são 13 horas 15 minutinhos. Vamos seguindo, minha gente, vamos trazendo aí mais sucessos, mais músicas para você. Mas antes, nós vamos dar uma passadinha, né, no WhatsApp 619-9674-1536. E quem mandou mensagem para a gente foi o nosso amigo Antônio Lopes, lá de Goiânia. Boa tarde, Antônio Lopes.
2: Boa tarde, Frank Silva. Já estou trabalhando, Frank Silva, e curtindo aí o Sintonia Nacional nesta tarde maravilhosa.
0: Obrigado.
2: De segunda-feira. Toca para nós aí Djavan, Samurai. Ofereci para Milena, ofereci também para Nilda, em Porangatu, Maria Irandi, a Divina, Raquelzinho, ofereço aí o Wesley em Brasília, Deusdete, Gracia, para Cela em Brasília, para Milena também, e para todos os ouvintes aí que estão sintonizados no Sintonia Nacional Frank Silva, nesta tarde maravilhosa de segunda-feira, só agradecendo a Deus por mais um dia. Aqui em Goiânia continua muito calor, a temperatura hoje deve chegar aos 34 graus, mais ou menos, 32 graus, e a umidade está bem baixa mesmo. Antônio Lopes, aqui de Goiânia, ligado no Sintonia Nacional da Rádio Nacional de Brasília. Estou ligado. Falou. Aqui pelo fone de ouvido.
0: Obrigado, meu caro Antônio, um abraço para você, meu irmão, e todos aí de Goiânia, né? A Coricina Santos, Ivanilde, todo esse povo bom ligadinho na gente aí. 13 horas mais 17 minutinhos, nosso amigo Valdivino Antônio dos Santos, lá de São João do Paraíso, Minas Gerais, também está participando através do nosso WhatsApp 619-9674-1536. Oi, meu amigo, gostaria de ouvir de novo aquela música da Joana, Amanhã Talvez. Falou, meu caro Valdivino Antônio dos Santos, muito obrigado. Vamos curtir então aí o bom gosto musical do ouvinte nacional. 1:17. Djavan, né? Primeira música. E depois a Joana, Amanhã Talvez. Está aí para você.

0: Muito bom, tivemos aí Joana, amanhã talvez, 1h26.
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0: E vamos seguindo aqui com o nosso Sintonia Nacional, feito com carinho por este amigão Frank Silva e o João Cláudio ali na técnica de som. Tudo bom, né, João? O João tá com um semblante diferente, não sei o que que ele tá fazendo, tá mais jovial, né? Dormiu bem, né, João? Dormiu bem final de semana, né? As agências do trabalhador do Distrito Federal oferecem hoje 1.498 vagas a candidatos em busca de uma oportunidade no mercado de trabalho. As chances contemplam profissionais de diferentes níveis de escolaridade, com ou sem experiência, incluindo quem busca o primeiro emprego. Tá aí, olha, tá buscando é o primeiro emprego, fica ligado, hein? O maior salário entre as vagas ofertadas é para o cargo de calceteiro, com 10 vagas na Asa Sul e remuneração de R$ 3.400, além dos benefícios, né? Olha aí, calceteiro. Tem quantas vagas? Olha aí. Quantas vagas tem? 10. 10 vagas de para calceteiro, né? Você sabe o que que é isso? Calceteiro é o operário ou profissional da construção civil especializado em pavimentar, revestir e consertar ruas, praças, calçadas. Talvez calceteiro vem de calçada, né? E passeios públicos usando pedras irregulares, paralelepípedos ou pedras portuguesas para formar mosaicos. Então, esse é o calceteiro. E esse especialista estão oferecendo R$ 3.400, mais os benefícios que tem direito. Outro cargo que se destaca pela quantidade de vagas oferecidas é o de repositor de mercadorias, 120 oportunidades. A remuneração chega a R$ 1.700, além dos benefícios, né? Para participar dos processos seletivos, né? Você faz o seu cadastra o seu currículo no aplicativo da carteira de trabalho digital ou vá a uma das 16 agências do trabalhador, das 8 às 17 horas, de segunda a sexta-feira. Muito bom, né? Boa sorte para você. E vamos seguindo, minha gente, aqui com o nosso Sintonia Nacional. Ser capaz de enxergar o bom até na pior situação deixará você mais perto da superação, né? Agora vamos trazer às 13h29. A participação dos nossos amigos e amigas ouvintes, quem está chegando é a Márcia Ferreira de Braslândia. Márcia, boa tarde.
2: Meu amigo Frank Silva, boa tarde, bom demais participar do seu programa Sintonia Nacional. Eu amo seu programa, gosto de você e todos da Nacional. Roda uma música boa aí para o Diamado Batista para mim. Sentado na praça, ofereço para você, todos da Nacional, todos ouvintes, todos meus amigos, todos da EBC, lá do Rodeador, do CIA. Um abraço para você, Frank Silva. Manda um alô para mim aqui em Braslândia, essa cidade maravilhosa, depois de um calor e sol quente. Hoje está mais frio, está ventando, parece que está querendo chover. E manda um abraço também para minha amiga lá na Fazenda Pé de Serra, Fátima. E você manda um alô para mim aqui em Braslândia, para minha filha Silvia. Meu filho Maílson, uma ótima tarde, Frank Silva. Fica com Deus. Eu, Márcia Ferreira, amo a Rádio Nacional, seu programa. Tá de parabéns.
0: Obrigado, querida Márcia Ferreira de Braslândia. Muito obrigado pelo carinho da sua audiência, pelas palavras. e vamos trazer a sua música. 13h30, Amado Batista, sentado na praça, depois a Marília Mendonça, Infiel, 1h31.

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4: 1:38, é o nosso Sintonia Nacional, feito com muito carinho por este seu amigão Frank Silva. Para você que está aí ligadinho na gente, olha, nunca deixe de acreditar, seja otimista, pois de um dia para o outro a vida se transforma, mas pense positivo. Agora, 13h39, vamos seguindo, minha gente. Vamos ver quem é que está chegando aqui no nosso Sintonia Nacional. Olha só, a Milena Caroline. Oi, Milena, boa tarde.
5: Oi, Frank, sou a Milena de Brasília. Estou aqui na escuta, passando rapidinho só para dar um salve, é nóis. De música, hoje eu vou querer pedir aquela música lá de Gustavo Lima, 60 segundos, é nóis. Queria mandar alô para Presley de Brasília, para Cucini Ivanilde de Aparecida de Goiânia, pro Manelzinho de Livramento de Nossa Senhora na Bahia, Ângela e Aldenora do Maranhão, Neri Camargo de Samambaia, o Kleber do Rio de Janeiro, que sempre participa nesse horário. E todos os ouvintes de Azeis, era sempre para não esquecer de ninguém, é nóis.
4: Ok, Milena, muito obrigado pelo carinho da sua audiência e vamos trazer a sua música. Olha só, Gustavo Lima, 60 segundos, é o bom gosto musical da Milena de Brasília, que manda para você também. 1:40.

0: Muito bom, música boa. Roberto Carlos, Eu Só Tenho Um Caminho, composição do Getúlio Cortes, são 13h46.
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0: E vamos seguindo, minha gente. Estamos recebendo aqui no nosso Sintonia Nacional, Rádio Nacional AM Brasília, 980 kHz, o nosso amigo Wesley. Boa tarde, Wesley. Tudo bem? Estou ligado aqui no Sintonia Nacional. Quero mandar um alô para todos. Só música boa. Parabéns pelo programa, Frank Silva e Johnny. Muito bom, Wesley, obrigado, ter você aí como ouvinte é muito bom, é um privilégio, né, nosso colega aqui da estação, que tem mais de 1.000 funcionários, é, João? Tem, mas são poucos que escutam a gente igual o Wesley, né? É isso aí, prestigiando o nosso produto, é o produto final da empresa, produto fim. São 13h46, Maria Erandi, do povoado de Mercês, Novo Horizonte, Bahia. Boa tarde, Frank. Tudo bem? Tudo bom, Maria Erandi. Quero dizer que estou na escuta do programa Sintonia Nacional. Quero que cante parabéns para Milena, aí de Brasília, que fez aniversário ontem. Desejo tudo de bom para ela, que esta data se repita por muitos e muitos anos, né? Felicidades, Milena.

0: Pois é, John. Você recebeu o convite, John? Não, eu também não recebi. Será que a Didi recebeu? Hein, Milena, você mandou convite para a Amazônia e não mandou para nós?
1: Não.
0: Um beijo. Brincadeira, Milena, Caroline. E a nossa querida Maria Irandi, completa aqui, mandando um abração para todos os amigos e amigas na escuta do Sintonia Nacional, Rádio Nacional AM Brasília, 980 kHz, de A a Z. Falou, Maria Irandi, povoado Mereces, Novo Horizonte, Bahia, povoado Mereces. Andei no povoado Mereces, nem era pavimentado, né? Passei de Bitiara para Novo Horizonte, né? E nem era, mas hoje está uma comunidade bonita, uma cidade bonita, né? Um abraço, é o distrito de Novo Horizonte, não é isso, Maria Irandi? Tá bonita aí, a Maria Irandi sempre atualizando, obra nova, ela manda o vídeo, manda foto das inaugurações, enfim. Um abraço, querida, boa tarde a todos aí de Mereces, Novo Horizonte, Bahia. 13h48, vamos seguindo, vamos trazendo então aí mais sucessos, né? Nós vamos ouvir o Ger Adriane, né? Ger Adriane é versão de Rocinho Pinto. Olhos Feiticeiros, 1h48. É aquele olhar que o cara paralisa, né? Você já viu essas meninas quando olham assim pra você, você fica assim, estátua, paralisado? Não, nunca?
1: Tá. Ah, já faz tempo que ninguém olha.
0: Faz tempo que ninguém olha nos seus olhos, né, João? João, cobra que não anda. Cobra que não anda não engole sapo, hein, João? Cobra. Cobra que não anda, não engole sapo. Você fica só trabalhando aí para enricar, tem que dar uma voltinha aí, de vez em quando, viu? Aí minha avó dizia, não, moleque, cobra que não anda, não engole sapo, mas também não leva pau na cabeça. Paulada na cabeça. 1h49, olha

0: Luan Santana, e aí, são 13h55.
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0: Estamos com você nesta tarde gostosa, no Sintonia Nacional. Muito obrigado aí pelo carinho da sua audiência. Alguém que lutou até ao fim nunca será um fracassado, pois a verdadeira derrota é desistir. 13h55, olha, o Departamento de Estradas de Rodagem, DER, divulgou hoje, no Diário Oficial do Distrito Federal, lista com o número de processo de 119 motoristas que tiveram direito

de dirigir suspenso. A maior parte das suspensões das carteiras de habilitação, um total de 67 casos, é de condutores que se recusaram a realizar o teste do bafômetro. Também foram aplicadas 50 penalidades por excesso de velocidade. Os motoristas podem apresentar recursos no prazo de 30 dias, contados a partir da ciência da notificação da penalidade. Caso não haja recurso, o início do cumprimento da suspensão acontece 60 dias após a expedição da notificação. Portanto, aí, DER suspende 119 carteiras de motoristas no DF por infrações graves, né? São 13 horas mais 56 minutos e vamos seguindo aqui com o nosso Sintonia Nacional. É, mande aí a sua mensagem pelo WhatsApp 619-9674-1536. E a Maria Irandi, lá de Novo Horizonte, Bahia, agradece. Obrigado você, Maria Irandi. Fique à vontade, o programa é seu. 13h56. Quem chega agora para você? Rio Negro e Solimões, composição do Pinóquio, Temporal de Lágrimas.

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1: Agora são 2 horas em Brasília. Muito boa tarde. Eu sou Daniel Ito e este é o Nacional Notícias com um destaque do momento. É porque está aberto o período de campanha eleitoral, mas olha, tem gente que desistiu da candidatura, viu? E por um motivo grave, o medo de sofrer violência política, que infelizmente a gente sabe é uma realidade mais comum do que a gente gostaria aqui no Brasil, né?

0: Sayonara Moreno tá aqui no estúdio comigo e conta pra gente uma história, né, Sayo, que simboliza bem essa situação do medo da violência. Boa tarde pra você.
1: Oi, Daniel, boa tarde pra você, pra quem acompanha a gente. Exatamente, né? Mãe Bernadette, que foi assassinada há 3 anos, né? Uhum. E também teve o filho assassinado há pouco mais de tempo do que isso. Essa violência aí que silenciou essas duas pessoas também continua aí produzindo medo, né? Diante disso, desse medo, de possíveis ameaças, o medo, inclusive, de ser mais um na família, o outro filho dessa Yalorixá, da mãe Bernadette, Jurandir Pacífico.
0: Liderança quilombola, né?
1: Exatamente, liderança quilombola na Bahia. Jurandir Pacífico anunciou, então, a desistência da candidatura a deputado federal pela Bahia nas eleições deste ano.
2: Por motivo de segurança, pela família tá me orientando para não sair, que eu não posso adentrar todos os lugares. Apesar de que o objetivo de me lançar candidato era mudar a realidade das comunidades quilombolas da Bahia, mas o sábio não é aquele que fala, é aquele que escuta. Recuei. Às vezes é necessário dar um passo para trás para dar 2 para frente.
1: Pois é, Daniel, essa declaração aí de Jurandir Pacífico foi dada exclusivamente à nossa reportagem, antes mesmo, né, de que o pedido de afastamento fosse avaliado pela Justiça Eleitoral. Agora sim, ele já está como inapto, certo, devido à renúncia, né? Puxa. Segundo Jurandir, a tentativa de levar a voz dos quilombolas para o Congresso Nacional foi interrompida justamente diante do apelo dos próprios familiares, como ele disse. Apesar disso, ele menciona na carta que, inclusive, citou, né, na verdade, enviou para a Justiça Eleitoral, né, e disse que está certo que vai seguir no compromisso com os povos quilombolas e tradicionais.
2: Desistir dessa candidatura nunca foi e nunca será desistir da luta por segurança. Seguimos em frente. A decisão pela segurança, pela família, pela sobrevivência é mais uma prova de luta e o legado continua.
1: Pois é, Jurandir Pacífico é o único filho vivo de mãe Bernadette, já que o irmão dele, Binho do Quilombo, também foi assassinado devido à luta pelos direitos dos povos quilombolas. Daniel.
0: Jurandir Pacífico, então, retirou a candidatura a deputado federal às vésperas aí de completar 3 anos da morte da mãe Bernadette, essa liderança lá da Bahia. Reportagem completa sobre isso da Sayonara você pode conferir no site da Rádio Agência, inclusive com manifestação da Secretaria de Segurança Pública da Bahia. Sayonara, obrigado pelas informações. Agora são 2:03. Esse foi o Nacional Notícias, próxima edição às 3:00.
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6: 2:03.

Duas e sete, Raul Seixas, cowboy fora da lei. Boa tarde, Carlos Moraes, tudo bem? Tranquilo, né? Boa tarde, Manelzinho de Livramento, Nossa Senhora. Boa tarde, Frank Silva. Parabéns para Milena Caroline. Cada aniversário festejado é uma flor que nasce no jardim da sua vida, Milena. Feliz aniversário, Milena. Assina o Manelzinho da cidade de Livramento de Nossa Senhora, lá no Estadão da Bahia. 2h07. E vamos seguindo, vamos trazendo então aí aparências, Márcio Gray, que tá aí para você.

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1: 14, muito bom. 5 regras, Jorge Mateus. 2:14.
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1: Muito bom. Agora vamos seguindo aqui no nosso Sintonia Nacional. E aí, você fez seu cadastro aí para receber para o Nota Legal? Nota Legal, contribuintes, né, cadastrados, tem até 4 de setembro para regularizar débitos, né? Para poder participar do segundo sorteio de 2026, os consumidores cadastrados no Nota Legal, que estão inadimplentes com a Receita do Distrito Federal, têm até 4 de setembro para quitar ou parcelar suas dívidas para concorrer às premiações do programa. O segundo sorteio do Nota Legal está previsto para 5 de novembro. O total é de R$ 3.500.000 em prêmios, sendo o principal deles de R$ 1.000.000. Também é possível contestar o motivo da inabilitação pelo site www.receita.fazenda.df.gov.br. Né? 14:15, vamos seguindo, minha gente, aqui com o nosso Sintonia Nacional, Rádio Nacional AM Brasília, também na Parabólica, no aplicativo radios.ebc.com.br. Nacional AM 980 kHz, cantando aí, vamos curtir agora mais músicas bonitas aqui no nosso Sintonia Nacional. Nós vamos ouvir Noite Maravilhosa de Paraíso com César e Paulinho.

0: E aí acabamos de ouvir de Paulinho Mendonça e João Ricardo, Secos e Molhados, Sangue Latino, 2h21.
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0: É o nosso Sintonia Nacional, feito com carinho para você, por este amigão Frank Silva, você que está aí ligadinho, né? Em casa, em qualquer ponto deste nosso Brasil, porque estamos aí na internet, né? Estamos na Parabólica, no aplicativo radios.ebc.com.br e no Rádio de Pilha 980 AM Brasília. Vamos seguindo, gente boa, vamos trazendo aí mais sucessos, mais músicas para você, mais participações, né? Você que está ligadinho em casa, você que está aí numa boa no seu trabalho, um bom trabalho para você. Um abraço, viu? Muito obrigado pelo carinho da audiência. Anvisa aprova a primeira caneta de semaglutida genérica do país. Olha aí. A Agência Nacional de Vigilância Sanitária, Anvisa, aprovou o primeiro genérico da semaglutida, substância usada no controle do diabetes tipo 2 e na perda de peso. O registro foi concedido à empresa brasileira EMS. Os medicamentos genéricos são aqueles considerados equivalentes aos de referência, com o mesmo princípio ativo, mesma dose e forma farmacêutica. Até então, a semaglutida não tinha uma versão genérica no Brasil. O princípio ativo de medicamentos como Ozempic, da Nova Nordisk, é classificado Novo Nordisk, né? É assim mesmo o laboratório, né, João? Você conhece esses remédios, né? Novo Nordisk, laboratório da Ozempic. É classificado como biológico. Para essa categoria, não existe a figura regulatória do genérico nos mesmos moldes dos medicamentos sintéticos. Recentemente, a AMS desenvolveu uma versão sintética da semaglutida, usada em sua caneta Ozivi, que custa R$ 333 pelo programa de fidelidade. Agora, a Anvisa autorizou a empresa a produzir também um medicamento genérico à base da substância. A farmacêutica ainda não informou quando a nova caneta chegará às farmácias, nem qual será seu preço. Pela regra, os genéricos são 35% mais barato. O registro da AMS contempla quatro apresentações. 1,34 mg, caneta de 1,5 ml com aplicador e 6 agulhas. Aí vai. A entrada de genéricos no mercado da semaglutida deve intensificar a disputa entre laboratórios por uma substância cuja demanda no Brasil cresceu com a busca por tratamentos para obesidade. A empresa brasileira Germed conseguiu o registro de medicamento similar também à base de semaglutida. Medicamento similar também são cópias do medicamento de referência, com mesma composição química, concentração, eficácia, segurança e qualidade. Portanto, aí, o pessoal que precisa desse remédio, estava comprando aí por um preço altíssimo, né? Agora, com certeza, quando for para o mercado, vai baratear e as pessoas mais pobres vão poder fazer o tratamento. O João estava me contando, quando morava em São Luís, ele precisou lá na época, custava quantos por mês? 3 mil por mês, era, João?
2: Não, 600, 700.
0: Ah, 600, 700 cada dose?
2: Cada caneta.
0: Cada caneta, olha, 600, 700, já pensou, rapaz? Agora vai ficar mais fácil. Hoje está mais fácil, né, João? Está em torno de quanto o tratamento? 300. Cada caneta, 300, né, por aí, 300. Cada dose, né? Então, cada vez mais o governo vai regularizando, cada vez mais ficando mais barata, mais acessível para aquelas pessoas que ganham menos, né? As pessoas menos abonadas continuarem aí os seus tratamentos e ter uma vida saudável. 14h26, vamos seguindo. Vamos trazendo agora Sonífera Ilha com Titãs, 2h26.

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4: Ah, você vai curtir Elias Jack, né? Gosto dessa música. Mas, gente, amiga, o Brasil registrou em 2025 o menor número de casos de malária em quase 50 anos, segundo o Ministério da Saúde. Foram 118.037 casos de transmissão local no país, queda de 14,8% em relação a 2024. Além da redução no número de casos, o país também vive uma queda no número de mortes, que reduziu 30%. Segundo a pasta, a medida é reflexo do uso da tafenoquina, medicamento de dose única oferecido pelo SUS desde 2024 para evitar que a doença volte a se manifestar. O anúncio foi feito pelo ministro da Saúde em Brasília, durante Congresso da Sociedade Brasileira de Medicina Tropical, que reúne pesquisadores e profissionais dedicados a doenças tropicais. Agora são 14h35, vamos seguindo, meu Brasil. Vamos trazer aí mais músicas bonitas aqui

nosso Sintonia Nacional, programa feito com muito carinho por este amigão Frank Silva. É a vez da gente ouvir do Marcos Mena, LS Jack, Carla, 2h35.

Seguindo aqui com o nosso Sintonia Nacional, Rádio Nacional AM Brasília, 980 kHz. 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Então, você quer ouvir no aplicativo, é só procurar aí radios.ebc.com.br. Com muito carinho, nós vamos fazer o programa especialmente para você. E diga onde você nos escuta através do nosso WhatsApp 619-9674-1536. 9674-1536, né? Com a chegada do carro elétrico, né? Não foi planejado isto, né, João? Chegou de repente o carro elétrico e aí todo mundo quer carregar. E aí surge uma polêmica. Carro elétrico no condomínio. Quem deve arcar com os custos da instalação dos carregadores de bateria, hein? Pois é. Chegada dos carros elétricos às garagens de condomínios começa a criar um novo tipo de discussão entre vizinhos. Quem deve pagar pela instalação dos carregadores de bateria? A dúvida aparece porque, embora

0: Embora o veículo e a vaga sejam de uso individual, a infraestrutura necessária para levar energia até o ponto de recarga é, em muitos casos, compartilhada. Em um condomínio do Rio de Janeiro, com 170 apartamentos, há apenas uma estação de recarga, instalada em uma vaga de visitantes. Os moradores que têm carros elétricos querem que novos carregadores sejam instalados nas próprias vagas. Do outro lado, quem não tem veículo elétrico questiona por que deveria arcar com uma estrutura que não utiliza, né? Então é isso aí. O impasse levou o carregamento de veículos elétricos para a pauta dos condomínios, ou deste condomínio específico. A discussão envolve não apenas o custo da energia consumida, mas também eventuais obras necessárias para adaptar a rede elétrica do prédio, né? Quem paga pela instalação? A resposta depende da estrutura necessária para fazer a instalação. Em prédios mais antigos, pode ser preciso alterar cabeamento, equipamentos de proteção e o quadro de energia. Em alguns casos, também pode haver necessidade de solicitar aumento da carga disponível junto à concessionária. Por isso, a instalação de um carregador não deve ser tratada simplesmente como a colocação de uma tomada na garagem, né? A orientação é que o condomínio faça um projeto e siga as normas de segurança antes de instalar os equipamentos. Segundo a administração de um dos prédios ouvidos, a lógica defendida é separar os custos da estrutura coletiva do consumo individual. A estrutura necessária para permitir a instalação dos carregadores pode ser custeada pelo condomínio, enquanto a energia utilizada para abastecer cada veículo fica por conta do respectivo morador, né? E aí, os prédios antigos enfrentam um desafio maior. O problema pode ser ainda maior em edificações antigas. Segundo o especialista, uma rede elétrica projetada há décadas pode não ter capacidade para atender vários veículos carregando simultaneamente. No mesmo momento, na mesma hora. O prédio antigo, eu vou te dizer objetivamente, ele não vai dar conta de atender a uma demanda maior de energia, afirma aí um dos especialistas, né? Por isso, antes de autorizar a instalação, é necessário avaliar a capacidade da rede elétrica e identificar quais adaptações serão necessárias, né? Em São Paulo, um prédio, por exemplo, em São Paulo, a infraestrutura já foi planejada para receber carros elétricos. O condomínio tem 188 vagas e 3 carregadores instalados. Mesmo assim, já são 18 moradores com veículos elétricos, uma média de 6 carros para cada ponto de recarga. A situação mostra que o crescimento da frota também pode pressionar a infraestrutura dos condomínios. Então é isso aí. Os novos projetos já têm que incluir aí os pontos de carregar carros elétricos, né? É isso aí, minha gente. Por enquanto, os que não têm, tá sofrendo aí. Agora você imagine, né, rapaz? A dor de cabeça do síndico, né? Porque é muito difícil administrar, né, gente? E administrar um condomínio é muito complicado, porque cada morador pensa de um jeito. Para se chegar a um consenso, né, a discussão é grande. 14h49, mas tem que discutir, tem que planejar, para evitar conflitos futuros, né? 14h49, vamos seguindo, vamos trazendo aí sucessos. Agora é a vez da gente ouvir o Gustavo Lima, Retrovisor. Duas e 49, 2h50 agora, tá aí para você.
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1: Muito bom! Vamos seguindo, minha gente. Vemos aí. Gustavo Lima, né? Foi isso, garoto? Gustavo Lima?
2: Acho que foi.
1: O retrovisor primeiro. Muito bom. E vamos seguindo. Bem, já estamos na reta final do nosso programa de hoje. Quero desejar a você uma tarde maravilhosa, né? Uma noite maravilhosa. Muito obrigado aí, você, pelo carinho da sua audiência. Amanhã tem mais. Amanhã tem mais Sintonia Nacional à 1 da tarde. Até agora, até às 15. São 14h56. Já estamos na reta final.

final do programa de hoje. E, como eu sempre, trago aqui otimismo, porque o otimismo é combustível para a gente enfrentar desafios, né, com esperança e coragem. Nós sempre apresentamos aí para você mensagens inspiradoras que despertam a nossa força interior, né, renovando a fé, a esperança no futuro e em tudo que a gente faz. Agradeço a você pelo carinho da audiência. Amanhã, 1 da tarde, Sintonia Nacional com este amigão Frank Silva. Na apresentação, o João na técnica de som, na coordenação e agora também na produção musical, né? Mário Sartorello, boa tarde, tá por ali. Amanhã tem mais, minha gente, se Deus quiser. Um abraço.

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1: Agora são 3 horas em Brasília. Muito boa tarde, eu sou Daniel Ito e este é o Nacional Notícias com destaque do momento. Hoje é o último dia em que a plataforma Discord pode manter transmissões ao vivo. No ambiente digital, aquelas chamadas lives, é o que decidiu, lembrando, né, na semana passada, a ANPD, Agência Nacional de Proteção de Dados, isso porque foram identificadas falhas na prevenção de violações graves contra crianças e adolescentes. Sayonara Moreno, conta aí os detalhes, boa tarde para você.
2: Oi, Daniel, boa tarde para você. Pois é, nessa decisão, a agência deu 3 dias úteis, né, para suspender a funcionalidade de transmissão ao vivo aqui no Brasil. O prazo terminaria amanhã, mas a plataforma acabou de nos comunicar que sim, suspendeu, né, todos os recursos por vídeo em tempo real, ou seja, certo, as lives, né? Perfeito. Então, a plataforma poderia manter as lives ainda até a meia-noite de hoje, mas já suspendeu. Uhum. Quando tomou essa decisão, Daniel, a Agência Nacional de Proteção de Dados citou evidências de que a empresa não adotou medidas razoáveis para prevenir e reduzir riscos de acesso, exposição, recomendação ou facilitação de contato.

0: contato com conteúdos ou práticas que representem graves violações de direitos de crianças e adolescentes no âmbito da plataforma. A gente lembra que a medida ocorre em meio à investigação que ainda está em andamento policial contra a plataforma Discord, principalmente depois que uma adolescente de 13 anos foi incentivada em uma live a tirar a própria vida, o que acabou acontecendo, com pessoas assistindo. Verdade. A NDP destaca que essa suspensão das lives não significa bloqueio da plataforma, como eu disse que acabou de nos responder, e já também deixou explicado, né, que a suspensão abrange todas as funcionalidades de comunicação por vídeo em tempo real, né? E não afeta aí as outras formas de comunicação por texto e por áudio.
1: Perfeito, acabou de responder o Discord, então, confirmando a retirada da funcionalidade das lives. Notícia quentíssima, chegou agora aqui no celular da Sayonara, enquanto a gente se preparava para entrar ao vivo. Sayonara, muito obrigado pelas informações, viu? 3:02 agora. Esse foi o Nacional Notícias. Próxima edição às 4:00.
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Olá, uma ótima tarde para você. Agora 3 horas e 3 minutos. Eu sou Mário Sartorello e essa semana vou estar aqui, estou de volta com vocês na apresentação do Tarde Nacional. Nossa apresentadora Fátima Santos está dando uma descansadinha e volta na próxima semana. Rose Cavalcante aqui no estúdio com a gente na produção de estúdio. Andréa Quintieri e Mônica Sinadi na produção do programa. Os trabalhos técnicos nesse momento, João Cláudio. Programação musical é de Jaider Ribeiro. E a gente segue juntos até às 5 da tarde com muita informação, com muita música e entrevista. A nossa entrevista de hoje, a gente vai falar sobre um assunto muito sério. Você sabia que a temperatura média da superfície do mar atinge novo recorde em julho? Pois é, esse mês registrou a maior temperatura da superfície dos oceanos em nível global desde o início das mediações, segundo o Serviço de Mudanças Climáticas Copérnicos da União Europeia. O calor excepcional atingiu especialmente o Oceano Pacífico Tropical, região associada ao fenômeno El Niño, mas também teve consequências aí no Oceano Atlântico e o Mediterrâneo. O cenário preocupa pelos impactos sobre o clima, os ecossistemas marinhos e as comunidades costeiras. Um assunto muito importante para a gente ficar por dentro do que está realmente acontecendo com os nossos oceanos, né? Que são, claro, uma parte muito importante do nosso planeta. Importante não, mas essencial para a nossa vida também. E para falar sobre este assunto, a gente vai falar com Ronaldo Cristofoletti. Ele é professor do Instituto do Mar da Universidade Federal de São Paulo, Unifesp, e é presidente do Grupo de Especialistas em Cultura Oceânica da Unesco e membro da Rede de Especialistas em Conservação da Natureza. Então, o Ronaldo vai conversar com a gente, sabe tudo sobre o assunto e vamos tentar trazer para você todas as informações sobre este tema, certo? Olha só, o nosso WhatsApp é o 996741536. 996741536, quer participar com a gente, mandar uma mensagem, manda aí, quer participar também, fazer perguntas para o nosso convidado, né, sobre esse tema da temperatura dos oceanos, fique à vontade, tá bom? E a gente segue aqui agora então com música, vamos trazer aí ela, Martinália, cantando uma música do Djavan, Avião.

0: Muito bem, tivemos aí então o grupo Revelação com Tá Escrito, grande sucesso aí do samba, né? Uma letra muito legal pra cima, pra gente começar segunda-feira. E antes a Matinália, né? Com a música do Djavan, Avião. Agora são 3h13, vamos começar aqui então com as nossas matérias da nossa equipe de rádio e jornalismo. Lembrando que daqui a pouquinho a gente tem uma entrevista, hein, muito bacana, que vamos falar sobre a temperatura média da superfície do mar, que está atingindo um novo recorde agora nesse mês de julho. E quais são as consequências disso, né? Importante a gente entender o que está acontecendo na natureza, porque a gente reclama, né, que está quente, está frio, que chove muito, tem tempestade, tem ventania. Né? Tudo é consequência, a natureza é um sistema único, do qual a gente faz parte, né? O ser humano também faz parte da natureza. E a gente tem que estar cada vez mais ciente do que está acontecendo e ver quais são as possibilidades para a gente reverter a situação que está cada vez mais grave, a situação climática no planeta. E a gente está vendo aí as consequências a cada dia. Tem os desastres aí climáticos acontecendo. Então, vamos ficar por dentro. E a informação é a melhor arma que a gente tem. Não é isso? Vamos lá então. Vamos ouvir agora o repórter Renato Ribeiro, que vai falar sobre o último lote do abono salarial que começa a ser pago hoje, segunda-feira. Vamos ouvir.
1: Mais de 4 milhões de trabalhadores começam a receber nesta segunda-feira o último lote do abono salarial ano base 2024. Serão pagos R$5,2 bilhões aos beneficiários nascidos nos meses de novembro e dezembro. O valor a receber varia entre R$ 136 e R$ 1.621, de acordo com a quantidade de meses trabalhados. Pela Caixa, vão receber 3 milhões e 600 mil trabalhadores de empresas privadas. Já pelo Banco do Brasil, são 470 mil servidores públicos. Os valores vão ficar disponíveis até o dia 30 de dezembro. Tem direito ao abono trabalhador inscrito no PIS/PASEP há pelo menos 5 anos, que tenha recebido salário médio mensal de até R$ 2.766 em 2024, e trabalhado com carteira assinada por no mínimo 30 dias consecutivos ou não. Além disso, o empregador precisa ter informado os dados corretamente no E-Social. Para mais informações, consulte uma unidade das Superintendências Regionais do Trabalho ou ligue para o telefone 158. Da Rádio Nacional em Brasília.

0: Brasília, Renato Ribeiro.
1: Muito bem, Renato, muito obrigado pelas informações aí sobre o último lote do abono salarial. Bom, e os eleitores têm até o dia 20 de agosto, ou seja, quinta-feira, para solicitar o voto em trânsito. Essa opção é para aqueles que estarão fora de seu domicílio eleitoral nos dias da eleição. No primeiro turno, dia 4 de outubro, e no segundo turno, dia 25 de outubro. Então, vamos ouvir agora a matéria da nossa repórter da Rádio Nacional, Solimar Luz, que traz mais informações sobre como solicitar o voto em trânsito. Vamos ouvir.
2: Eleitores que estarão fora de seu domicílio eleitoral nas eleições de outubro têm até a próxima quinta-feira, 20 de agosto, para solicitar o voto em trânsito. O pedido pode ser feito tanto para o primeiro quanto para o segundo turno do pleito pelo site do Tribunal Superior Eleitoral na opção autoatendimento eleitoral ou presencialmente em qualquer cartório eleitoral do país mediante a apresentação de documento oficial com foto. Caso o eleitor escolha votar em uma cidade fora do estado em que está registrado, ele só poderá votar para presidente da República. Se a troca for para uma cidade do mesmo estado em que tem domicílio eleitoral, o voto pode ser feito para todos os cargos em disputa. Se o eleitor habilitado para votar em trânsito não puder comparecer ao local escolhido no dia do pleito, será necessário fazer a justificativa de ausência, inclusive se estiver no seu local de votação de origem. Quem não votar pode justificar a falta no aplicativo e título em até 60 dias depois de cada turno ou de maneira presencial em um cartório eleitoral. Ao final das eleições, não é necessário fazer um novo pedido de transferência de título, já que no caso do voto em trânsito, o domicílio eleitoral retorna ao local em que está registrado de maneira automática. E atenção, se o título foi emitido no Brasil e o eleitor viajar para o exterior, não é possível solicitar o voto em trânsito. Por outro lado, brasileiros que residem no exterior e transferiram seu domicílio eleitoral podem votar de onde estiverem, mas exclusivamente para o cargo de presidente da República. O primeiro turno ocorrerá em 4 de outubro para a escolha de deputados federais, estaduais e distritais, além de governadores, senadores e o presidente da República. Já o segundo turno, previsto para 25 de outubro, poderá acontecer para os cargos de governador e presidente. O eleitorado voltará às urnas caso nenhum candidato alcance mais de 50% dos votos válidos, desconsiderando brancos e nulos na primeira etapa. Da Rádio Nacional, no Rio de Janeiro, Solimar Luz.
1: Isso é importante, hein? Um assunto importante. Você que de repente vai estar fora, né, do seu domicílio eleitoral, da sua zona eleitoral nos dias da eleição, repetindo, dia 4 de outubro, o primeiro turno, dia 25 de outubro, o segundo turno. Se você quiser manter ainda o seu direito ao voto, escolher o seu candidato, então tem que ficar ligado nesse prazo até quinta-feira, 20 de agosto. É muito importante a participação de todo mundo, né? Todo mundo que está apto a votar para escolher os seus representantes aí tanto nas majoritárias quanto nas proporcionais, ou seja, majoritárias, né? Presidente da República e nas proporcionais de Senado e deputado federal, e também as proporcionais de deputado federal ou estadual, distrital, enfim. A participação de todos é muito importante. Agora são 3h21, vamos com mais música. Zélia Duncan, um grande sucesso em uma versão Catedral, que a gente ouve agora.

0: Meio-dia e 27, muito legal essa versão aí do... desculpa. 3h27, 15h27, obrigado aí, João e Rose aqui no estúdio, tomaram um susto. Sabe que acho que eu tô com... Eu almocei pouco correndo, acho que eu tô com fome, então... Tô achando que é meio-dia. Daqui a pouco vai ter um lanchinho reforçado aí, então. Vamos lá, então, 3h27, vamos ouvir mais uma matéria com o repórter Renato Ribeiro sobre o TSE, que inaugurou hoje o Centro de Divulgação das Eleições 2026.
1: O Tribunal Superior Eleitoral inaugura na tarde desta segunda-feira o Centro de Divulgação das Eleições em Brasília. O espaço vai atender aos profissionais de imprensa do Brasil e do mundo envolvidos na cobertura das eleições deste ano. O local, instalado na sede do TSE, terá infraestrutura completa. São estações de trabalho, acesso à internet, áreas para TVs, mini-auditório, telão para divulgação dos resultados, banheiros e copa. A programação inclui atividades como entrevistas coletivas e pronunciamentos. O presidente do TSE, ministro Cássio Nunes Marques, lança também a campanha Eleições 2026, Coisa de Pele. A iniciativa é inspirada no clássico samba de Jorge Aragão. Segundo o tribunal, a ideia é aproximar a cultura popular da responsabilidade cidadã em relação à democracia e ao processo eleitoral. Os filmes e spots de rádio da campanha vão contar com os versos da canção e conteúdos sobre as principais informações das eleições 2026. Da Rádio Nacional em Brasília, Renato Ribeiro.
0: Obrigado, Renato. 3h29, vamos a um breve intervalo agora e a gente volta com a nossa entrevista. Continue com a gente.
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Agora 3 horas, 15h30, 3h30 da tarde, aqui horário de Brasília. Você está com Tarde Nacional aqui pela sua Rádio Nacional. Bom, chegou agora a hora do nosso bate-papo no nosso programa, sempre trazendo informações importantes, conversando com especialistas do Brasil inteiro. E hoje a gente vai falar sobre um assunto muito importante, sobre a temperatura média da superfície do mar, que atingiu um novo recorde agora em julho. É isso mesmo, julho registrou

0: maior temperatura da superfície dos oceanos em nível global desde o início das medições. E a gente vai conversar agora com Ronaldo Cristofoletti. Ele é professor do Instituto do Mar da Universidade Federal de São Paulo, Unifesp, presidente do Grupo de Especialistas em Cultura Oceânica da Unesco e membro da Rede de Especialistas em Conservação da Natureza, que vai nos falar mais sobre este assunto. Boa tarde, professor Ronaldo. Seja bem-vindo à Rádio Nacional. Tudo bem?
1: Boa tarde, Mário. Boa tarde a todo mundo que nos ouve. Sempre um prazer estar aqui.
0: O prazer é nosso, professor Ronaldo. Vamos lá. A situação climática no mundo cada dia nos traz mais surpresas, né? Em diferentes áreas, em diferentes pontos do planeta. Agora a gente traz, então, essa questão da temperatura média dos oceanos, que está batendo novo recorde com aquecimento. Bom, para começar, professor Ronaldo, o que está realmente acontecendo com os nossos oceanos, que essa temperatura está sendo tendo um aumento gradativo constantemente?
1: Mas vamos entender, né? Acho que tem principais dois fatores aí que tem levado a esse aumento da temperatura do oceano.
0: Sim.
1: Tem uma coisa, primeira, que é um processo, vamos dizer assim, natural. Ele sempre existiu, existe, que é o chamado El Niño. O que é esse processo? Tem períodos de anos em anos que as águas ali da região tropical, do lado do Pacífico, né, ou seja, mais ali na região em direção da Colômbia, indo lá para as ilhas do Pacífico, essa água, ela esquenta naquela região mais do que o normal, e isso mexe com o clima do planeta.
0: Sim.
1: Esse processo, ele é um pouco normal, tá? De anos em anos. Agora, o que vem acontecendo? Primeiro, o fato do El Niño existir e ser um processo natural, ele mostra essa força dos 70% que cobre o nosso planeta. A gente não pode esquecer que a gente vive num planeta Terra, que 70% dele é água.
0: Né?
1: Então, a água gera muito o que acontece no nosso planeta. Agora, esse é um fator, vamos dizer assim, o natural. Por que ele está ficando mais frequente e, principalmente, que a gente está vendo esse ano, muito mais forte? Porque ele está se somando com outros impactos na mudança do clima. Quando a gente fala do aquecimento global, que a gente está aquecendo o planeta, então quanto mais gases de efeito estufa a gente joga na atmosfera, né? O que acontece é que quando os raios do Sol vêm, essa energia que era para voltar a sair do planeta, ela fica retida, uhum, né, com esses gases, se aquece a atmosfera.
0: Certo.
1: Só que, de novo, 70% da cobertura do nosso planeta é água. Essa água absorve a temperatura e ela esquenta. E aí, se você junta aquele processo que é para ser natural com o planeta cada vez mais quente, está virando esse super El Niño. Numa comparação muito simples, eu costumo dizer que é assim, é como se fosse cozinhar aquele pudim do final de semana no banho-maria no forno.
0: Entendi.
1: O pudim somos nós que estamos no continente. A água que faz o pudim ficar na textura que ele tem que ser é a água, né, o oceano. E a temperatura do forno é a nossa atmosfera. Se a gente aquecer demais o forno ou se a água aquecer demais, o pudim não vai ficar bem. Então, é um pouco disso que a gente está tendo.
0: Entendi. Muito obrigado aí pela essa forma tão clara de explicar esse problema, porque a gente ouve falar, né, na mídia de um modo geral, diariamente, como você falou, o aquecimento global, né, o El Niño, mas é importante entender, e isso é muito interessante, você aqui, o El Niño é um fenômeno que existe mesmo, né? O problema é que existem outros fatores que estão agravando essa presença, que aliás, né, professor, o que está todo mundo dizendo é que o fenômeno El Niño nesse ano de 2026 vai ser mais intenso ainda que os outros anos, é isso mesmo?
1: É isso mesmo que tem se confirmado, né? A gente sempre trabalha aí com as previsões, mas todas as previsões já mostram com mais de 90% de chance que sim, ele vai ser um dos mais fortes das últimas décadas todas, né? Porque a temperatura vai passar acima do aquecimento de 2 graus acima da média, lá naquela região do Pacífico. Para nós nem interessa muita temperatura, é só dizer que assim, ela é muito mais forte do que ela foi em outras vezes. E aí, como é o oceano que regula o clima do planeta, né? Porque, de novo, ele absorve a temperatura da atmosfera, né? Ele ajuda a resfriar. Como é o oceano que faz isso? Se ele está mais quente, ele absorve menos temperatura da atmosfera, uhum, e as correntes que gerem o oceano,

0: são como correias, assim, ela também altera ali o seu formato. Isso faz com que mude o que para nós no nosso dia a dia? Muda os ciclos de chuva, então algumas áreas vão chover muito mais do que chovia antes, outras vão ficar mais secas, vão chover menos do que chovia antes, porque o ritmo ali está desregulado. É igual o pudim que não ficou na consistência que tem que ser. É mais ou
1: Certo.
0: menos isso que acontece. Então, vem aí com, infelizmente, aí uma probabilidade muito alta, um El Niño forte, e isso vai impactar em todas as áreas do planeta.
1: Muito interessante, tá vendo? Você que está ouvindo a gente, sabia então essa informação que o professor Ronaldo Cristofoletti passou para a gente? O mar, os oceanos é que regulam a temperatura do planeta, então é muito importante. Agora, professor, a poluição dos oceanos também é uma questão que a gente cada vez vê, né? Aquelas ilhas de plástico que boiam nos oceanos, a quantidade de dejetos que é jogado ao mar diariamente. Essa poluição também oceânica, ela também ajuda no aumento desses problemas?
0: Olha, Mário, infelizmente sim. Acho que você descreveu bem aí que se por muito tempo a gente veio com uma cultura que todo mundo acha assim, ah, o oceano é tão grande, né? Descarta ali que vai. Não, agora o que a gente começa a ver são essas ilhas de plástico, plástico em todo lugar, poluição, fora o que a gente não vê, né? Os químicos, o esgoto. Agora, o que que acontece com isso? O oceano vai perdendo a saúde, ele vai ficando sobrecarregado. A poluição faz com que a saúde dele não esteja bem. E aí, o que que acontece? Ele não consegue fazer direito à regulação do clima. Então, são problemas que se somam. É igual a gente quando come alguma coisa que não cai bem, né? Eu como alguma coisa que não cai bem, eu fico um pouco indisposto no dia seguinte, aquela sensação de intoxicação. Pô, eu não vou conseguir correr, fazer meu exercício diário, eu não vou render no trabalho como eu rendo, ou não vou conseguir estudar como eu estudo. É um pouco assim. Oceano, quanto mais a gente polui ele, outros serviços que ele nos presta, como regular o clima, produção de pesca, de recursos pesqueiros, acabam diminuindo também, né? Então a
1: Claro.
0: gente está falando de vários problemas que se somam.
1: Eu estava comentando aqui no começo do programa, quando eu estava anunciando nossa entrevista, é que o ser humano, ele, eu não sei se agora está caindo um pouco a ficha, mas o ser humano sempre se colocou fora da natureza, né, professor? Como se o ser humano não fizesse parte da natureza. A gente fala assim, ah, porque a gente precisa preservar a natureza. Mas a natureza somos nós, né, também.
0: Exato.
1: Eu estava vendo uma entrevista do Krenak, do Ailton Krenak, que ele fala que para as comunidades indígenas não existe a palavra natureza, porque a natureza
0: Isso.
1: somos todos nós, né? Eu acho que
0: Exato.
1: isso é um pouco uma consequência, um reflexo dessa nossa postura em relação à natureza, né, professor? Que a gente vai, ah, a natureza não sou eu, então eu posso descartar, eu posso utilizar, eu posso, como se fosse um bem para eu consumir, né? E que como se eu não estivesse me consumindo também. O senhor concorda com isso?
0: Eu concordo com a tua visão, né? E não concordo que a gente deva fazer isso, mas você está absolutamente correto, Mário. A gente vem de um momento da nossa sociedade das últimas décadas que parece que assim, a natureza está aí para nos servir, ela é uma outra coisa que está aí para nos servir, né?
1: Sim.
0: Eu consumo, eu devasto, eu crio, eu retiro, ela é um bem consumível. E ela até é em determinados limites a sustentabilidade. Tem um limite que é
1: Sim.
0: sustentável, ou seja, eu posso retirar um pouco e algo vai retornar. O que acontece é que nós somos parte dessa natureza, nós somos mais uma espécie na natureza, igual todas as outras de animais, de vegetais que existem. E aí, uma espécie que está consumindo mais do que deveria ou do que a natureza consegue repor. Para se ter uma ideia, tem um índice anual que vai se fazendo assim, que vai olhando o quanto a gente consome por dia de recursos da natureza. Recurso é tudo, água, alimento, energia, né? Tudo que está aí, e o quanto a natureza é capaz de repor. E aí, o que tem acontecido já há muitas décadas é que normalmente no finalzinho de julho, foi agora algumas semanas atrás, é o chamado Dia da Sobrecarga da Terra. O que é o Dia da Sobrecarga da Terra? A gente já no final de julho consumiu tudo que a natureza é capaz de repor para esse ano. Ou seja, tudo que a gente está consumindo em agosto, vai consumir em setembro, outubro, novembro, dezembro, 5 meses do ano, não será reposto pela natureza, porque está
1: Olha.
0: acima do que ela consegue repor. É igual se a gente acabasse com o nosso salário no dia 20 do mês, mas a gente tem que comer, a gente tem que fazer as coisas. E aí? Entendeu? Então a gente está tirando esses recursos que não vão, que a natureza não tem condição de repor naturalmente pelo seu ciclo, a gente está retirando.

0: nossos filhos, netos, bisnetos, porque vai faltar uma hora para alguém. Né? Pode ser que demore um pouquinho, mas vai faltar para alguém.
1: É, isso é muito importante, né? Como a gente vai criando esse déficit, né? Que a natureza não consegue se recompor. E é claro, aí todos esses problemas que a gente está conversando, inclusive a questão da temperatura média dos oceanos. Agora, professor, esse aquecimento também, claro que ele impacta a vida do ser humano, mas ele impacta muito também, né, os ecossistemas e a própria vida marinha, né? Então isso também é um outro fator que a gente vai, já começa a sentir a escassez de pescado, a escassez de, né, porque a gente depende também do oceano para a nossa alimentação, né? Isso é muito grave também, né? O impacto é muito grande, né, nessa vida marinha.
0: É muito grande, Mário. E aí, assim, de novo, vou dar um exemplo de como fatores se somam. Primeiro, esse exemplo da sobrepesca, né? A gente, essa sobrepesca, volta até o que a gente estava falando agora de consumo de recursos. Vamos pegar um prático que é a pesca. A gente costuma, como sociedade, escolher algumas espécies e pescar muito mais delas do que o ciclo de vida delas consegue repor. Então a gente vai acabando com aquele estoque pesqueiro, com aquela quantidade de peixes disponíveis. Sendo que existem tantas outras espécies que não são consumidas. E pior, que muitas vezes são pescadas, somente quando é rede, e depois, como ninguém quer comprar, comer elas são simplesmente mortas e descartadas, jogadas fora. Né? E aí, o que soma de pior? Né? Além de a gente pescar muito de alguma coisa e mais do que aquilo que a reprodução é capaz de devolver para o ciclo, então vai acabando o estoque, acontece que com o aquecimento dos oceanos, em algumas áreas mais, outras menos, né? Depende aí da região, algumas espécies começam a migrar. Então algumas populações costumavam viver num lugar, né? Numa determinada região da costa. Aquela região começou a ficar mais quente do que ela era, aquela população começa a migrar para uma área mais ao sul, mais ao norte, enfim, vai depender da região do planeta. Então, essa migração das espécies faz com que aquele recurso não esteja mais disponível naquela área.
1: Uhum.
0: Porém, assim como acontece, por exemplo, em muitos lugares da nossa belíssima Amazônia, né, e dos rios, a gente tem populações ribeirinhas e aí populações costeiras da pesca artesanal que vivem de pescar determinados tipos de recursos naquela região.
1: Certo.
0: Eles não têm como ir pescar mais longe. Então, quando o oceano aquece e muda, aquela população se desloca para outro lugar, aquele recurso daquela comunidade tradicional acabou. Então, esse é um outro problema que a gente tem que lidar.
1: E fatalmente, professor Ronaldo, quando a gente fala dos oceanos, mas a gente está falando na água do planeta como um todo. Então, você citou a Amazônia, então esse aquecimento também acaba influenciando e impactando os rios também, não é?
0: Com certeza, porque se a gente pega esse aquecimento, olha só, mais de 70% da cobertura do planeta é água e mais de 97% dessa água é oceano, ou seja, ele que regula meio que o todo. Quando a gente tem agora, que nem esse super El Niño, que a gente mencionou, do alteração dos ciclos de chuva, como é que ele vai impactar fortemente a Amazônia? A região da Amazônia é uma região que é esperada de ter secas mais fortes, mais drásticas esse ano. Então, os níveis dos rios, infelizmente, talvez baixem, como inclusive já aconteceu nos últimos anos, e isso influencia toda a biodiversidade, a vida, as populações que vivem ali, né, naquela região. Então, assim, a gente vive num planeta, Mário, onde tudo é conectado.
1: Uhum.
0: E você mexe numa coisa, você acaba mexendo no sistema como um todo. Se a gente aprender a viver de forma sustentável com o planeta, onde a gente consegue se entender como parte do planeta, como parte dessa natureza e respeitar os limites de uso e consumo, aí vai começar a ficar bem para todo mundo. Enquanto a gente não fizer isso, nós vamos continuar tendo impactos tão fortes como esse.
1: Infelizmente, professor, a gente só toma conhecimento quando a coisa já está pegando, passou do limite, né, nesse caso. Então, no caso, as comunidades, por exemplo, costeiras, aí, nosso litoral é imenso, né, o litoral brasileiro. Embora esse aumento climático tenha se dado principalmente no Pacífico, né, no Pacífico chamado Pacífico Tropical, o Oceano Atlântico também vai ser atingido, claro, porque, como você falou, é um sistema, é um ecossistema. E de que forma isso pode impactar as comunidades do litoral, as chamadas comunidades costeiras?
0: Olha, as nossas comunidades costeiras vão ser impactadas como? Aí, né, independente do El Niño, a gente pensa no aquecimento do oceano como um todo, é lembrar que o oceano tem estado febril, né, o quanto ele aqueceu é como se ele estivesse com febre há 3 anos já, sem parar. Isso leva a alguns problemas. Por exemplo, a gente tem o chamado branqueamento dos recifes de coral, que é quando os recifes de corais ficam doentes, né? O branqueamento dele é porque ele está perdendo a cor bonita, chamativa que ele tem. E o que, que isso nos importa? Recifes de corais são também uma das grandes áreas de berçários de recursos pesqueiros. Então, se o recife não está bem, volta ali na questão da pesca que você falou. Uhum. Eles protegem a nossa costa das grandes ondas e tempestades, então se eles não estão bem, a gente passa a ter mais erosão costeira, mais impactos de ondas que podem prejudicar essas comunidades que vivem na zona costeira. Né? E você passa a ter com esse aquecimento do oceano aquele exemplo que eu mencionei antes de recursos pesqueiros que começam a migrar de área. Então você passa a ter não mais alguns recursos disponíveis. Né? Então a gente vai ter aí aumento do nível do mar, porque a gente também está falando do planeta conectado. Quando tudo está aquecendo, a atmosfera aquecendo, o oceano aquecendo, as regiões polares começam a derreter. A gente teve os maiores derretimentos dos gelos marinhos nos últimos 3 anos. A gente está falando que na última, um pouquinho mais de uma década, a quantidade de gelo marinho derretido que veio do gelo que veio de cima da Antártica, né, da calota polar, ele foi o equivalente a você descartar por a água do rio Amazonas, da foz do Amazonas, acumulada de 1 ano e 3 meses dentro do oceano. É muita água que a gente está falando. Isso faz o aumento do nível do mar, que influencia nas cidades costeiras, tem que deslocar as pessoas, né? Porque aí quem mora muito próximo ali à linha d'água vai começar a ter problemas, perder suas casas, erosões costeiras.
1: Com certeza.
0: Então, tudo está interligado.
1: E cada vez a gente vê mais, né? Tem locais que precisam ser recuados e muito, né? Porque o mar começa a avançar. Mas o mar não é que o mar está avançando, é porque é isso, né? A água vai aonde, né, você aumenta o volume e tem que ir para algum lugar, né? E acaba muitas vezes tendo essas consequências também. Professor Ronaldo, para a gente finalizar aqui o nosso bate-papo, o que você acha que precisa ser feito para a redução desses impactos? E de que forma a gente pode contribuir com isso?
0: Olha, a gente tem alguns pontos essenciais, Mário. Primeiro, momentos como esse que eu sempre agradeço aqui com vocês. Precisamos falar do tema. Precisamos que todo mundo conheça, tire suas dúvidas, fale. Então, os meios de comunicação, não ter medo da gente dialogar sobre esse problema é algo essencial. Soma-se a isso um outro exemplo do que o Brasil é pioneiro. A gente precisa levar isso para a escola, porque educação é um ensino de longo prazo. Então, as escolas precisam começar a ensinar essa realidade da mudança do clima e o papel do oceano, que cobre 70% do planeta. É o chamado currículo azul, que o Brasil tem virado referência no mundo. Isso precisa ver. Mas aí vem para as ações que a gente chama de adaptação climática, que são agora, e que as cidades precisam saber. O El Niño está nos mostrando, né, nesse momento triste, um pouco disso. Se a gente já é capaz de prever que talvez ocorram em alguns lugares muita chuva, em outros muito secas, como que esses municípios estão se preparando para isso? E se não vier depois? Que bom! Mas eu me preparei e não veio. Mas se vier, eu tenho que estar preparado, porque a gente já sabe o que é provável que aconteça. Então, nós temos que discutir, temos que cobrar as políticas públicas, temos que lembrar que esse é um ano, por exemplo, de eleição de governos de Estado, de governo federal, de legislativo, que são quem fazem as leis que nos protegem. Nós temos que cobrar nesses 40 dias agora do processo eleitoral quais são as propostas dos nossos candidatos, de deputados, de senadores, de presidência, de governos, para essa realidade que vai ser frequente ao longo dos próximos anos todos, ou nos próximos 4 anos, quem assumir vai precisar, seja no papel que for de deputado, senador, governador, vai precisar tomar decisões, vai precisar fazer enfrentamentos. É hora de debater e a nossa voz conta. Se a gente quer falar sobre, todo mundo vai falar sobre.
1: Tá certo. Professor Ronaldo Cristofoletti, professor do Instituto do Mar da Universidade Federal de São Paulo. Professor, uma curiosidade, você que faz parte do Instituto do Mar, qual é a sua formação? É oceanografia?
0: Eu sou biólogo de formação, na verdade, e aí segui para a área marinha, entendendo aí os ambientes marinhos costeiros.
1: Que legal, que legal. Porque eu sempre gosto de saber, né? Porque quem estiver ouvindo a gente, que se interessa, que quer estudar sobre o assunto, né? Então você pode se especializar nas questões marítimas.

0: Um abraço a todo mundo, obrigado. Até a próxima.
1: Tá aí. Viu aí, né? Que interessante, né? Como, olha só como a gente às vezes não tem acesso à informação. E você viu que o aquecimento dos oceanos, olha quantas consequências e quantos impactos ele acaba provocando no nosso dia a dia, né? E às vezes a gente não sabe, ai, tá muito quente, ai, tá chovendo muito, como se fosse culpa de alguma coisa. Não, somos nós mesmos, né? Habitantes desse planeta Terra, que, como ele falou, tem 70% de água e a gente não tá cuidando desse nosso maior patrimônio. Bom, é isso mesmo, 15h52, vamos de música pra gente dar aí uma refrescada nessa nossa tarde de segunda-feira. Bom, vamos ouvir então Marina Lima com Fugaz, João. Lembrando esse grande sucesso da Marina.

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1: Agora 3h57.

0: Bom, antes da gente ir para o nosso noticiário aí, nosso intervalo, vamos ver aqui, ouvir uma reportagem da Priscila Mazenotti sobre a farmácia popular, que pode ampliar serviços com exames e teleatendimento. Uma boa novidade, vamos ouvir.
1: As regras do programa Farmácia Popular podem mudar. Na verdade, a ampliação do serviço é que o Ministério da Saúde estuda oferecer testes rápidos e exames como de sangue, de urina, além de teleatendimento e monitoramento terapêutico nessas farmácias populares. É uma nova regulamentação já publicada e que, por enquanto, prevê a modernização tecnológica, a ampliação do acesso e a melhoria do monitoramento dos serviços. Mas os outros serviços serão analisados por um grupo de estudos. O Ministério da Saúde quer ainda usar a inteligência artificial para permitir a identificação de pacientes por meio de biometria e de reconhecimento facial, o que vai ajudar e muito no combate às fraudes. Mas isso ainda depende de avaliações técnicas nas localidades e pesquisas de acordo com a necessidade. O Farmácia Popular oferece de graça mais de 40 itens de saúde, como fraldas geriátricas, absorventes e medicamentos diversos, por exemplo, para hipertensão, para diabetes, para asma, mal de Parkinson e glaucoma. São mais de 28 mil unidades credenciadas em todo o país. Com informações da Agência Brasil, da Rádio Nacional em Brasília, Priscila Mazenotti.
0: Obrigado, Priscila. E olha só, uma matéria aqui que sai agora à tarde na Agência Brasil, da Isabela Vieira, fala que a Anvisa aprova novas canetas de semaglutida, incluindo a primeira genérica. A Anvisa aprovou dois novos medicamentos injetáveis à base de semaglutida obtido por via sintética. A semaglutida ficou conhecida por ser o princípio ativo das chamadas canetas emagrecedoras, Ozempic e Wegovy, usadas no tratamento para a diabetes tipo 2. Os médicos também receitam essa substância para o controle da obesidade, que é o que está fazendo aí muito sucesso, muitas pessoas usando. Mas tem que ter muito cuidado e muita calma. Mas só que é importante saber que a Anvisa está, então, trabalhando para que essas novas canetas sejam comercializadas de maneira legal e sem problemas de saúde. Bom, são 3h59, vamos dar um rápido intervalo para o nosso noticiário e voltamos já já com a segunda parte do Tarde Nacional.

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1: Agora são 4 horas em Brasília. Boa tarde, eu sou Rafael Gasparotto e este é o Nacional Notícias, com os destaques do momento. A campanha eleitoral está oficialmente aberta desde ontem. Com o início da divulgação dos candidatos, também já é possível utilizar o aplicativo Pardal Móvel para denunciar propaganda irregular à Justiça Eleitoral. O repórter Gabriel Correa explica pra gente como funciona essa ferramenta de utilidade pública.
2: O Pardal Móvel pode ser baixado de graça em tablets e celulares, tanto do sistema Android quanto iOS. O acesso exige a autentificação por meio do e-título ou da plataforma gov.br, mas é só para o acesso, porque a identidade de quem faz a denúncia permanece sigilosa. O denunciante deve descrever a irregularidade e pode anexar fotos, vídeos ou áudio se quiser. Em versões anteriores, já foi possível denunciar também outras práticas, além da propaganda irregular, proibidas pela legislação eleitoral. Atenção, porque não é mais possível. Caso a irregularidade não seja sobre propaganda, como crimes eleitorais ou desinformação, o sistema direciona para outros canais, como o Ministério Público Eleitoral ou o Sistema de Alertas de Desinformação Eleitoral. A pessoa pode acompanhar o andamento da denúncia pelo próprio aplicativo ou por um link enviado para o e-mail cadastrado. A ferramenta também permite notificar candidatos e partidos para que regularizem a situação. Nas últimas eleições, as candidaturas ao Legislativo foram as mais denunciadas pelo sistema Pardal. Nas eleições gerais de 2022 foram recebidas mais de 38 mil denúncias, cerca de um terço sobre candidaturas para deputado federal e outro terço para deputado estadual.
1: Esse foi o Nacional Notícias. Próxima edição, às 5 horas.

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2: Boa tarde para você que está chegando agora. A gente está junto desde aí às 3 da tarde com o Tarde Nacional. Eu sou Mário Sartorello, vamos estar juntos nessa semana aqui na apresentação do programa, enquanto a nossa apresentadora Fátima Santos se recupera aí de um probleminha de saúde, nada sério, mas daqui a pouquinho ela está de volta. Bom, vou aqui, dei uma nota aqui rapidinho que tem a ver com a questão do Nota Legal. Você que é morador aqui do Distrito Federal, contribuintes têm até o dia 4 de setembro para regularizar os débitos. Para poder participar do segundo sorteio de 2026, os consumidores cadastrados no Nota Legal, que estão inadimplentes com a Receita do Distrito Federal, têm até o dia 4 de setembro para quitar ou parcelar suas dívidas para concorrer às premiações do programa. O segundo sorteio do Nota Legal está previsto para 5 de novembro. O total é de R$ 3.500.000 em prêmios, sendo o principal deles de R$ 1.000.000. Então, se você está afim aí de tentar essa sorte também pelo sorteio do programa Nota Legal, você tem que se regularizar com seus débitos. Você pode também contestar o motivo da inabilitação pelo site www.receita.fazenda.df.gov.br. Ah, mas eu não estou devendo, já paguei e consta como inadimplente. Vai lá no site da Receita, receita.fazenda.df.gov.br, e você pode então regularizar a sua situação. Vamos de música, agora são 3 horas e 4 minutos. Vamos de Alceu Valença, Como Dois Animais.

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1: Quatro horas e 11 minutos. Daqui a pouco a gente vai entrar aí com o Instituto Nacional de Meteorologia em instantes para saber da previsão do tempo. Mas antes eu trago para vocês informações do DR. O Departamento de Estradas de Rodagem divulgou nesta segunda-feira no Diário Oficial do Distrito Federal lista com o número do processo de 119 motoristas que tiveram o direito de dirigir suspenso. A maior parte das suspensões das carteiras de habilitação, um total de 67 casos, é de condutores que se recusaram a realizar o teste do bafômetro. Também foi

0: Foram aplicadas 50 penalidades por excesso de velocidade. Os motoristas podem apresentar recursos no prazo de 30 dias, contados a partir da ciência da notificação da penalidade. Caso não haja recurso, o início do cumprimento da suspensão acontece 60 dias após a expedição da notificação. Então, se você teve algum problema, né, aí com DR e tal, é melhor você fazer uma consulta naquele aplicativo, carteira digital, entrar no site do DR para ver como é que está a sua situação. Se você já teve a notificação da infração, se já foi autuado, né, é muito importante para você que teve aí algum problema de, né, de excesso de multas, excesso de velocidade, de a questão das blitz do bafômetro, né? Tem esse aplicativo Carteira Digital, que que aliás agora mudou o nome, agora chama, deixa eu ver que eu tenho aqui no meu celular, agora chama CNH do Brasil, que é um aplicativo do governo federal, que ali você tem acesso a todas as suas atuações. Inclusive, nesse aplicativo, se por acaso você teve alguma multa, você reconhece a multa e você pode ter desconto de até 40% no valor da penalidade. Então também tem essa questão que é muito importante. Tá bom? Vamos lá agora diretamente com Maísa Carvalho para a previsão do tempo, o Instituto Nacional de Meteorologia aqui com a gente. Boa tarde, Maísa, tudo bem?
1: Boa tarde, Sotorelli, tudo bem?
0: Vamos lá então, o que você traz aí de destaques para a gente nessa segunda-feira? A gente está vendo aí que Rio Grande do Sul pode ter uma semana aí com fortes tempestades, ao mesmo tempo tem a secura, todo mundo reclamando do calor aqui no Distrito Federal, no Centro-Oeste. Vamos lá, Maísa, o que você traz de destaques para a gente?
1: Sim, a gente tem esse ambiente bem instável no sul do país, né? Incluindo o Rio Grande do Sul, Santa Catarina e também o sul do Paraná. A gente tem previsão de tempestade para o sul, né?
0: Um alerta vermelho, né, Maísa? Aqui.
1: Isso mesmo, de acumulado de precipitação ali para o extremo sul do Rio Grande do Sul. E a gente tem avisos de amarelo e laranja também para tempestade, para essa região.
0: Uhum.
1: A gente teve máximas hoje próximos dos 34 graus lá, a previsão, apesar da chuva, né, a gente tem temperaturas bem altas.
0: Isso é muito interessante, né, porque apesar da chuva, a gente sempre associa a chuva com frio, né? Mas nesse caso lá, você, mesmo com essa questão das tempestades, a temperatura também continua alta, não é isso?
1: Sim, é um inverno bem quente, né? Meio anômalo para essa época do ano. E justamente essas altas temperaturas que favorecem ali, junto com a umidade que vem, transportado pelo que a gente chama de jatos de baixos níveis, que chega à região trazendo umidade, juntando calor, é o ingrediente perfeito para tempestades.
0: Entendi, olha só. Bom, vamos torcer para que nada de grave, de tão grave aconteça e que as pessoas se preparem, né? Ali a galera já está ficando mais acostumada porque essas tempestades estão ficando mais rotineiras, né, Maísa? Vamos seguir agora, vamos subindo ali para a região sudeste, então.
1: A região sudeste a gente tem tempo estável, com pouca ou nenhuma probabilidade de chuva, né, durante hoje e amanhã. A gente teve máximas lá previstas de 35 graus lá no próximo, ali no oeste de São Paulo.
0: Certo.
1: Né? As temperaturas também devem ficar ali próximas, muito mais elevadas, mas o tempo deve permanecer firme.
0: Entendi.
1: Durante essa semana, com previsão de chuvas mais lá para o fim da semana.
0: Certo. E aqui no Centro-Oeste, hein, a gente já está sentindo que essa seca, estão dizendo aí que essa seca vai ser bem difícil esse ano, que vai ser mais intensa. A gente já pode estar sentindo aí os efeitos dessa seca desse ano, Maísa?
1: Sim, a gente já tem temperaturas muito altas, né? Não é tão normal para essa época do ano, então a gente pode associar isso a condições de El Niño também, que já influencia um pouco. Não é o principal fator, mas já é uma consequência. Então a gente tem temperaturas bem altas, Hoje

0: essas temperaturas elas podem ficar até próximo dos 38 graus lá entre o Mato Grosso e o Mato Grosso do Sul. A previsão era essa, tempo seco, firme. E sem chuva, a gente, como não tem previsão de chuva para os próximos dias, a gente vê essa condição se perpetuando, né? Se tornando constante.
1: E aqui no Distrito Federal a temperatura também tá assim mais alta do que costuma estar ou está dentro do que é esperado?
0: Não, ela tá mais alta do que é normal para essa época do ano, né? A média da temperatura aqui no Distrito Federal é para ficar ali entre os 27, 28. E a gente tem tido muitos dias que essa temperatura ficou acima dos 30.
1: Olha
0: A
1: só.
0: gente teve o dia mais quente lá no dia 10 de agosto, marcando 34,4, se não me engano, de temperatura. Uma temperatura muito alta para essa época do ano.
1: Certo. Então, olha só, então a gente tá aí, todo mundo tem que se preparar, né? Porque a gente sabe que a questão esse ano aí climática não está fácil. Bom, e a região Nordeste, Maíssa?
0: A região Nordeste a gente tem tempo firme no, na região mais central dela. Mas a gente tem condição de chuva ali na costa da Bahia, ali Alagoas, Sergipe, no litoral dessas regiões. Mas a temperatura também permanece alta, mas não é uma coisa anormal, é normal para essa época do ano lá, né? Com temperaturas máximas de 36 graus lá no interior do centro-norte do Piauí.
1: Certo. E finalizando, a região norte também tá com climas atípicos para essa época do ano, Maíssa? Ou está seguindo a normalidade?
0: Não está fora da normalidade, não, tá
1: Certo.
0: normal. Chuvas mais concentradas no fim da tarde, que é uma coisa meio normal da região, porque ela é muito úmida, né? Tem muito calor, então provoca esses temporais de fim de tarde. Então a gente tem essas condições ali na parte oeste da região, no Amazonas, no litoral do Maranhão, Pará, essas chuvas mais isoladas, sem nada de acumulado significativo, só aquela chuva do fim da tarde mesmo.
1: Tá
0: Com
1: bom.
0: temperaturas máximas que podem ficar ali nos 37 graus.
1: Tá certo. Tá bom, Maísa. Muito obrigado aí pelas informações da previsão do tempo para essa segunda-feira. Esperamos que principalmente na região sul, estas tempestades aí, esse alerta vermelho, né, não fique tão intenso e que não tenha muitas consequências. Valeu, muito obrigado, bom trabalho e até amanhã.
0: Obrigada, Inácio, agradece.
1: Tá aí. Instituto Nacional de Meteorologia com a gente diariamente, trazendo para você as informações do tempo em todo o país. Agora são 4 horas e 20 minutos, vamos de música. Você achou a Ivete Sangalo? O Sanderson com a gente aqui na operação de áudio. Vamos lá, daqui a pouco a gente volta com mais informações.

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1: Agora 4 horas e 24 minutos, depois da Ivete Sangalo, vamos com mais informações. Agora a gente vai ouvir uma matéria do João Barbosa sobre o Meu SUS Digital, que agora conta com uma importante ferramenta de prevenção ao alcoolismo. Presta atenção, que é muito importante esse assunto.
2: Meu SUS Digital agora conta com uma nova ferramenta voltada à prevenção do consumo exagerado de álcool e alcoolismo. É o Modera Brasil, um mini-app que permite ao público fazer uma autoavaliação do padrão de consumo de álcool por meio de uma triagem. É feito um teste com 3 a 10 perguntas simples, que geram uma pontuação. Dependendo da quantidade de pontos, o usuário é classificado em zonas de risco: baixo, moderado e uso problemático. Cada uma dessas zonas oferece um caminho diferente dentro da plataforma, que dá orientações personalizadas, indo desde recomendações educativas à procura de serviços da rede pública de saúde. Além das perguntas e respostas, o Modera Brasil aposta na interatividade e promoção de conteúdos informativos sobre os impactos do consumo de álcool na saúde. De acordo com o Ministério da Saúde, mais de 20% da população adulta apresenta consumo excessivo. Em quase 2 décadas, este número aumentou, já que em 2006 o índice era de 15,4% da população adulta. Além disso, na atenção primária à saúde do SUS, os atendimentos por problemas e condições relacionadas ao uso do álcool aumentaram mais de 157% na última década, passando de mais de 326 mil em 2016 para 840 mil em 2025. Vale lembrar que o consumo do álcool é o principal fator de risco para doenças crônicas não transmissíveis, podendo aumentar o risco de desenvolvimento de câncer de mama, doenças cardiovasculares e hepáticas, transtornos mentais, entre outros. Caso enfrente problemas relacionados ao consumo de álcool, a recomendação é buscar por unidade básica de saúde, que oferece atendimento gratuito em espaços seguros e sem julgamentos, bem como cuidados relacionados à saúde mental. Sob supervisão de Ana Lúcia Caldas, da Rádio Nacional do Rio de Janeiro, João Barbosa.
1: Obrigado, João Barbosa. Tá aí Meu SUS Digital, né? Tem já a questão das bets também, questão de apostas, na verdade, dando auxílio para pessoas que estão ficando viciadas em apostas. Agora a questão do alcoolismo. Então, é o SUS aí, né? Ampliando as suas funções e atividades para o cidadão e a cidadã.

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2: Quatro horas e 31 minutos, estamos chegando aí na última meia hora do nosso Tarde Nacional. Passa rapidinho, né? A gente já teve muitas coisas legais, muitas informações e a nossa

0: entrevista que falou sobre o aquecimento dos oceanos no planeta e como isso impacta, inclusive, a nossa vida. Às vezes a gente acha assim, o oceano está esquentando, ele está lá, eu estou aqui. Mas não é isso não. O aquecimento, o professor Ronaldo, que a gente entrevistou, falou uma coisa muito importante. O planeta Terra é composto por 70% de água. E entre todas as águas, entre oceano, mar e rio, 97% é água dos oceanos, apenas 3% de águas dos rios, água doce. Então ele falou que a saúde do planeta depende muito do oceano, inclusive a temperatura. E o oceano é que ajuda a regular a temperatura do planeta. Então quanto mais aquecimento tiver por conta do El Niño, poluição e tal, menos os raios solares voltam para a atmosfera e ficam aqui, né, presos, digamos assim, entre aspas. Isso aquece o nosso clima de um modo geral e por isso a gente está tendo tantas crises climáticas que estão acontecendo, sem contar que o aquecimento dos oceanos também prejudica demais as comunidades marinhas, né, toda a fauna marinha, de crustáceos, de peixes, sem contar que também as pessoas que moram nas regiões costeiras. O mar está avançando, os icebergs lá da calota polar estão degelando muito rapidamente. Isso tem aumentado o nível do mar, causando invasões, né, em cidades que são mais próximas ao mar. Esse foi o assunto que a gente tratou hoje e é sempre muito importante a gente falar dessas questões aqui no Tarde Nacional. Bom, vamos agora com uma reportagem da Sayonara Moreno, que trata sobre a morte da Ialorixá Mãe Bernadette, que a família mantém luta por justiça 3 anos depois do seu assassinato.
1: Ô mãe, Bernadette deu lhe pague, orixá deu incumbência, e é o mundo quem vai cobrar.
2: Por trás de qualquer pessoa que representa liderança e resistência, existe o lado que a história desconhece. O afeto de quem era dentro do próprio lar. Há 3 anos, a violência voltou à família Pacífico, tirando a vida de Mãe Bernadette. O quilombo Pitanga dos Palmares perdeu uma liderança. Mas, além de todas essas referências de força e legado, o filho dela, Jurandir Pacífico, destaca a perda da mãe.
3: Minha mãe não só era só minha mãe, era tudo para mim, para a família, principalmente do ponto de vista emocional e afetivo. Sua ausência significa a perda de uma mãe, de uma avó, de uma amiga, é uma referência de união, de proteção, de orientação, mesmo após a sua morte, que dói no peito de todos nós até hoje. Seu carinho, seus ensinamentos, sua história e seu legado permanecem vivos na memória dos familiares e das novas gerações.
2: Enquanto algumas pessoas vivem o luto em silêncio, a realidade da família Pacífico é o oposto. Para quem vive com a saudade de Maria Bernadette Pacífico, se calar não é uma opção. Jurandir não substituiu a dor, mas somou a ela a indignação e a vontade de fazer justiça pela mãe e pelo irmão.
3: Após a morte de minha mãe, a família passou a enfrentar um período marcado pelo luto, pela busca por justiça e pela necessidade de reconstruir a vida sem suas principais referências. Flávio Gabriel Pacífico dos Santos, conhecido como Bill do Quilombo, que foi assassinado brutalmente no dia 19 de setembro de 2017 por buscar políticas públicas para as comunidades quilombolas da Bahia. E eu nunca pensei que ia passar por isso. No dia 17 de agosto de 2023, minha mãe também foi brutalmente assassinada. Alguns já foram condenados, mas a realidade da família após a morte é sintetizada por 3 dimensões. Luto, busca por justiça e reconstrução da família.
2: Em 17 de agosto de 2023, homens armados invadiram a casa de Mãe Bernadette no quilombo Pitanga dos Palmares, em Simões Filho, região metropolitana de Salvador. Renderam os netos da Ialorixá e a executaram com mais de 20 tiros. Aos 72 anos, silenciaram a voz de Mãe Bernadette porque ela incomodava o tráfico e o interesse pelo território quilombola. A Ialorixá também era coordenadora nacional da CONAC, a Coordenação Nacional de Articulação das Comunidades Negras Rurais Quilombolas. A articuladora política e coordenadora do coletivo de mulheres da entidade, Selma Deldina, era próxima à Mãe Bernadette, com quem frequentemente convivia.
4: Eu me emociono muito para falar, porque é uma falta que não é preenchida. Eu tô indo para lá agora, pra missa de 3 anos. Toda vez que eu desço no aeroporto de Salvador, eu tenho a sensação que eu

0: Chegar em Pitanga de Palmares, eu vou encontrar com ela com a mão na cintura, na varanda da casa dela, esperando a gente. Sempre com comida, sempre com um abraço, com um sorriso, porque apesar de toda a tristeza e a mazelas do que a sociedade fez ela passar, ela tinha muita esperança e muito desejo de vida. Na verdade, ela não desejava a morte, ela queria estar viva.
1: Em abril deste ano, a justiça baiana deu o primeiro passo. Dois dos executores de mãe Bernadette foram condenados pelo júri popular. Outros três acusados seguem aguardando julgamento. Para o quilombo Pitanga dos Palmares e ativistas de direitos humanos, ainda há muito o que se fazer. Nesses 3 anos de morte de uma liderança mulher e negra, o dia a dia da família se divide, conforme disse Jurandir Pacífico, entre luto, a busca por justiça e a tentativa de se reconstruir. Da Rádio Nacional em Brasília, Sayonara Moreno.
2: Obrigado, Sayonara, pelas informações. Vamos de música. Vamos ouvir agora Boca Livre, uma música tão bonita, Toada.

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1: Daí, tivemos Boca Livre Toada, né? Que música lindíssima. Essa é sempre um sucesso eterno da música brasileira. Agora chegou a hora dela, Mara Régia, com Viva Maria.
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3: Oi, oi, gente amiga desse nosso programa que segue em ritmo de contagem regressiva rumo aos seus 45 anos.

0: é nesse clima de celebração que a gente está aqui às voltas com o projeto Viva Maria na Academia. Esse projeto, para quem não sabe, foi lançado em 8 de março deste ano e já identificou aproximadamente uns 30 trabalhos acadêmicos sobre o nosso Viva Maria.
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0: E nesta edição vamos conhecer uma dessas pesquisadoras nas palavras de sua autora, Gabriela Sobral Marques Feitosa, bacharel em jornalismo pelo Instituto de Educação Superior de Brasília, o IESB, e autora do trabalho, aspas, Viva Maria, uma voz em prol das mulheres no rádio, que ela defendeu em julho de 2012, sob a orientação da professora Luciane Agnes. Gabriela, conta aí pra gente como é que nasceu esse seu interesse pelo nosso programa.
1: Oi, Mara. Sempre uma alegria estar aqui conversando contigo. Sou jornalista também. Sou do Pará, sou paraense. Fiz minha graduação no Instituto de Educação Superior de Brasília, no IESB. E o meu TCC foi uma análise de conteúdo em cima do programa Viva Maria. E esse encontro, assim, foi muito bom. Eu estava assistindo na TV Brasil o programa Caminhos da Reportagem e me deparei, né, com uma reportagem sobre o trabalho da Mara Regia, não só à frente do Viva Maria, mas também na Rádio Nacional da Amazônia, e em algum momento mostrava a relação com essas mulheres da Amazônia, né? E a importância da voz através do rádio para levar informação, uma informação que mudava a vida dessas mulheres, né? Então, se comunicava uma voz que era uma voz amiga, né? E que por meio da rádio transformou, né, a realidade de muitas mulheres. E eu, como nortista, como paraense, como mulher amazônida, também aquilo me tocou. E resolvi, né, fazer uma breve pesquisa sobre a vida da Mara Regia, sobre o programa, e me encantei. E foi aí que eu decidi fazer meu trabalho de conclusão de curso em jornalismo, fazendo uma análise, né, sobre o programa.
0: Bem, depois desse primeiro encontro, como foi transformar todo esse interesse em pesquisa, hein? Por onde você começou, menina?
1: Então, primeiro, através de publicações, de pesquisas em arquivos de jornal, principalmente o Correio Brasiliense e o Jornal de Brasília. Fiz uma pesquisa de arquivo e também em cima de um livro, né, que continha depoimentos de ouvintes da Mara. Foi possível fazer ali um apanhado, né, sobre a história desse programa, sobre a história dela enquanto comunicadora. Depois disso, a gente abordou ali, né, alguns conceitos teóricos, como mobilização, a importância da comunicação para a mobilização social, a comunicação popular.
0: E que referências e conceitos ajudaram você a olhar para o Viva Maria durante o desenvolvimento do trabalho?
1: Através do conceito de educomunicação foi possível, né, fazer uma investigação teórica sobre o Viva Maria. E depois disso, eu analisei alguns programas, né, peguei ali alguns recortes temporais e pude analisar, fazer uma análise de conteúdo. O que que é uma análise de conteúdo, né? Uma análise de conteúdo é um método científico, né, de investigação. Pega ali algumas palavras, alguns temas, cria ali algumas categorias e foi possível observar, né, em cima desse trabalho, a entrega super importante que esse trabalho promoveu, né? Não é à toa que o Viva Maria, não só para o território do Distrito Federal, mas para o Brasil como um todo, influenciou até mesmo, né, na criação de políticas públicas, que fez com que se criasse, né, a primeira delegacia da mulher no Distrito Federal. Foi um programa que levou cidadania para essas pessoas, que levou informações educativas.
0: E nessa sua pesquisa, o que você descobriu também em relação ao Viva Maria junto ao movimento de mulheres?
1: Em conversa até com outras pessoas, né, que fizeram parte do programa, como algumas representantes do CEFEMEA, né, colocaram a Mara como essa figura importante e o Viva Maria como esse veículo essencial para levar essa informação de interesse público, que é a real função da comunicação.
0: Ah, Gabriela, é emocionante ver o Viva Maria ganhando vida e corpo dentro da academia através do seu olhar. Por fim, queria uma mensagem para toda a nossa audiência.
1: A gente espera aí que o Viva Maria ainda ecoe não só nas ondas do rádio, mas também na história da comunicação. Então, Mara, é um prazer aqui de novo, né, tá falando contigo, falando do meu trabalho.
0: Muitíssimo obrigada, minha querida Gabriela, por compartilhar com a gente essa pesquisa e, ao mesmo tempo, nos ajudar a fazer esse registro pelas lentes da universidade, uma parte da história do Viva Maria! Quanto a você que está aí nos prestigiando com a sua audiência, por favor, se tiver uma história parecida com a da Gabriela, queremos conhecê-la, tá bom? Se você, por acaso, desenvolveu um artigo científico, um trabalho de conclusão de curso, dissertação ou tese sobre o Viva Maria, participe do projeto Viva Maria na Academia. Mande um e-mail contando sobre sua pesquisa para vivamariaano45@gmail.com. Repetindo, vivamariaano45@gmail.com. Vamos juntas e juntos celebrar nossos 45 anos, dando voz também a quem transformou o Viva Maria em objeto de estudo, pesquisa e conhecimento. Muitíssimo obrigada, um beijo no coração de Gabriela e de todas as nossas Marias que estão aí celebrando os 45 anos desse nosso programa.
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3: Aí, Mara Régia, parabéns, 45 anos, hein, gente, do Viva Maria, não são 45 dias, né, uma história aí de sucesso no rádio, de pioneirismo, de protagonismo da mulher nas ondas do rádio. Então é sempre um prazer a gente ouvir a Mara Régia e celebrar aí esses 45 dias com essa grande comunicadora e nossa colega aqui da Rádio Nacional. Vamos de música? Agora são 4 horas e 50 minutos. Caetano Veloso e a música do Djavan, Linha do Equador.

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1: Seguimos aqui no finalzinho do nosso programa com mais informação. Agora vamos falar sobre o alongamento matinal diário, que pode ser um aliado importante para combater dores musculares. Você sabia disso? Então vamos ouvir a repórter Josi Braga, da Rádio Educadora de Salvador.
2: Para muita gente, a palavra alongamento traz à mente a imagem de atletas se preparando para uma corrida. Mas limitar essa prática ao movimento que antecede os exercícios físicos é um erro comum, longe de ser apenas um aquecimento. O hábito de se alongar, especialmente logo após acordar, tem se mostrado um dos caminhos mais eficazes para combater as dores musculares e os impactos severos de uma rotina sedentária. O ortopedista Pedro Basto explica que passar hora na mesma posição faz com que os músculos e articulações esfrie. O alongamento matinal funciona como um despertador biológico.
3: Quando você alonga logo cedo, é como se você estivesse avisando para o cérebro: ei, vamos acordar aqui, vamos começar o dia, né? Vamos começar a fazer uma movimentação e iniciar nossa atividade diária. Então, isso é super importante para que você tenha uma boa qualidade de vida.
2: O especialista detalha ainda que o alongamento matinal é uma prática de movimentos leves, realizada logo ao acordar para despertar o corpo e a mente.
3: São alongamentos mesmo só para dar uma disposição inicial durante o dia, né? Então, aquilo que você faz deitado, que você faz o alongamento atrás da cabeça, coloca as pernas para frente, puxa. Depois que você está sentado, você faz a rotação do corpo, rotação do ombro. Você em pé, tenta tocar na ponta dos pés, faz a rotação de coluna, de quadril. São coisas simples, não são coisas muito específicas.
2: O médico ainda desmistifica o pensamento de muitas pessoas que sofrem de dores crônicas, usando o argumento de que o repouso absoluto é a única forma de se proteger.
3: Ah, eu tô com dor, então não vou fazer atividade física. Mas, na verdade, na maioria das vezes, ele tá com dor porque ele não está fazendo. Então, tanto o alongamento quanto os exercícios físicos são indicados para todo tipo de paciente.
2: Segundo a Organização Mundial de Saúde, manter o corpo ativo e com boa mobilidade contribui para a preservação de lesões musculoesqueléticas, especialmente em pessoas com rotina sedentária. Da Rádio Educadora FM, diretamente de Salvador, Josi Braga, para a Rádio Nacional.
1: Muito obrigado, Josi Braga, pelas informações aí. Alongar é muito importante, hein? Tem que alongar para não ter dores aí depois. Olha só, chegamos ao final do nosso programa, agora 4 horas e 57 minutos. Agradecendo aos trabalhos técnicos do Sanderson Átomo aqui com a gente agora. Antes teve o João Cláudio, produção Andréa Quintieri, Monique Sinaide, produção de estúdio Rosemary Cavalcante e Fátima Araújo, programação musical de Jaider Ribeiro. E a gente volta amanhã a partir das 3 da tarde. Muito obrigado. Daqui a pouquinho, mais tarde, hein? Agora é Tudo Brasil, depois eu de cá, você de lá. Até amanhã. E vamos encerrar então com um sorriso maroto.

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1: Agora são 5 horas em Brasília. Boa tarde. Eu sou Rafael Gasparotto e este é o Nacional Notícias, com os destaques do momento. Atenção, eleitores de todo o Brasil, porque tem prazo importante chegando ao fim. Termina nesta quinta-feira, 20 de agosto, o prazo para solicitar o voto em trânsito para aquelas pessoas que estarão fora do seu domicílio eleitoral em pelo menos um dos turnos das eleições. Quem explica pra gente é a Solimar Luz.
2: Caso o eleitor escolha votar em uma cidade fora do estado em que está registrado, ele só poderá votar para presidente da República. Se a troca for para uma cidade do mesmo estado em que tem domicílio eleitoral, o voto pode ser feito para todos os cargos em disputa. Se o eleitor habilitado para votar em trânsito não puder comparecer ao local escolhido no dia do pleito, será necessário fazer a justificativa de ausência, inclusive se estiver no seu local de votação de origem. Quem não votar pode justificar a falta no aplicativo e título em até 60 dias depois de cada turno ou de maneira presencial em um cartório eleitoral. Ao final das eleições, não é necessário fazer um novo pedido de transferência de título, já que no caso do voto em trânsito, o domicílio eleitoral retorna ao local em que está registrado de maneira automática. E atenção, se o título foi emitido no Brasil e o eleitor viajar para o exterior, não é possível solicitar o voto em trânsito. Por outro lado, brasileiros que residem no exterior e transferiram seu domicílio eleitoral podem votar de onde estiverem, mas exclusivamente para o cargo de presidente da República.
1: Esse foi o Nacional Notícias. Mais informações às 6h30, no Repórter Nacional.
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0: Olá, muito boa tarde. São 5 horas e 4 minutos. Está começando o É Tudo Brasil, ao vivo na Rádio Nacional. Comigo, Luciana Valle, até às 6 horas. Transmitindo para Rio de Janeiro, São Paulo, Brasília, São Luís, Recife, Amazônia, em ondas curtas, Alto Solimões. E para os ouvintes da Rádio Ceará. Sejam todos bem-vindos e bem-vindas. 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Hoje é segunda-feira, 17 de agosto de 2026. Joca Sanz nos trabalhos técnicos e Rosalina Rocha na assistência de estúdio, acompanhando a gente na programação desta segunda-feira.
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0: O programa de hoje traz na abertura uma jovem cantora e compositora do interior do país que está encantando o velho mundo com a música brasileira. A cantora Mari Frois, de 23 anos, encerrou no início do mês uma turnê que percorreu 35 cidades em 17 países da Europa. A goiana, nascida em Anápolis, participou de festivais internacionais importantes como Nossi Jazz, em Rotterdam, em julho, um dos maiores eventos de jazz do mundo, que já recebeu nomes como Miles Davis, Herbie Hancock, Prince e Stevie Wonder. Mari Frois é o tipo de artista que passa longe das emissoras de rádio e TV. Como? Ela começou a carreira cantando covers no YouTube. Dona de uma voz grave e de muita personalidade, a cantora despontou em 2024, depois que uma versão dela, da música Figa de Guiné, de Ney Lopes e Reginaldo Bessa, ganhou um remix do duo francês Trini. A produção viralizou nas redes sociais, ultrapassando 72 milhões de visualizações. Outros remixes de Mari Frois seguem fazendo sucesso na música eletrônica, como a canção autoral Vai-te Embora, que a gente ouve aí por baixo.

Desde que começou a investir nas próprias composições, Mari Frois fechou com o selo 777 Music Group, em parceria com a Sony Alemanha, o que ajudou a direcioná-la para o mercado internacional. O próximo álbum de estúdio, Esquina do Sol, deverá chegar às plataformas digitais na primeira semana de setembro. O single Rio Lua, gravado entre o Rio de Janeiro e Los Angeles no mês passado, em meio à turnê internacional, abre o novo projeto da cantora goiana. A partir de 8 de setembro, Mari Frois levará sua turnê para os Estados Unidos e Canadá. Ela também planeja uma passagem pelo Brasil no fim do ano, a partir de dezembro. Com vocês, Mari Frois em Figa de Guiné e Rio Lua na sequência. Mas...

5:12, é tudo Brasil na Rádio Nacional. E agora eu trago uma dica para quem está se programando já para o fim de semana no Rio de Janeiro e curte muito uma certa família gaúcha. Estou falando dos irmãos Cleiton Cledir e Vitor Ramil. No sábado, dia 22, a partir das 9 da noite, o palco do Vivo Rio recebe um encontro especial do

os irmãos Clayton Cledir e Vitor Ramil. O espetáculo de estreia apresenta estilos diferentes, carregados de memórias, laços familiares e a força de uma obra que atravessa gerações. O registro do show realizado em março deste ano pelos irmãos Ramil, na capital gaúcha, vai ganhar um registro que será lançado em setembro nos formatos de álbum digital e audiovisual pela gravadora Biscoito Fino. Nascidos em Pelotas, no Rio Grande do Sul, Clayton Cledir e Vitor Ramil têm canções que já foram gravadas por grandes intérpretes, como Mercedes Sosa, Nara Leão, Milton Nascimento, Gal Costa, Ney Matogrosso e muitos outros. No show do Vivo Rio, vozes se juntam aos violões, violas, violino e quatro venezuelano, passeando pela música popular brasileira com influências uruguaias e argentinas e a sonoridade do rock acústico dos anos 1960 e 70. Gostou? Então põe na agenda. Sábado, dia 22, 9 da noite, no Vivo Rio, Clayton Cledir e Vitor Ramil.

0: Você ouviu Vitor Ramil, dele Não é Céu, e Cleiton e Cledir, Vira Virou. 5:22.
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0: Na coluna de Leandro Martins, da Rádio Nacional de São Paulo, o assunto é o Festival C6 Fest, dedicado ao rock dos anos 80. O jornalista conta tudo pra gente. Boa tarde, Leandro.
2: Mesmo no próximo fim de semana, dias 22 e 23, um festival dedicado ao rock brasileiro dos anos 80. É a segunda edição do C6 Fest, que vai rolar na área externa do Parque Ibirapuera. O evento vai reunir no palco grandes nomes daquela década e com um detalhe, para levar ao palco o álbum mais icônico de suas carreiras. A Blitz vai tocar seu álbum de estreia, de 1982, que levou a banda ao estrelato imediato, com os sucessos Você Não Soube Me Amar e Mais Uma de Amor. Fernanda Abreu vai participar, cantando com a banda na qual iniciou sua trajetória artística, antes de seguir.

Marina Lima vai fazer a releitura de Fugaz, de 1984, disco que consolidou a cantora como uma das principais artistas de sua geração, embalada por canções como Fugaz, Pra Começar, Difícil e Me Chama. E com a presença super especial de Liminha e Lobão, que participaram da gravação original. Tudo em

Dado Villa-Lobos e Marcelo Bonfá, da Legião Urbana, vão tocar o álbum 2, gravado há exatos 40 anos, com hinos como Tempo Perdido, Eduardo e Mônica, Índios e Quase Sem Querer. Os Titãs vão tocar Cabeça Dinossauro, álbum que também está completando 40 anos. Embalado por canções consagradas como Polícia, Bichos Escrotos, Homem Primata e A.A.U.U.

Os Paralamas do Sucesso, que mantém a formação original, também vão revisitar um álbum lançado em 1986, Selvagem, que trazia os hits Alagados, A Novidade e Melô do Marinheiro, além da faixa título.

Também lançado em 86, o álbum Rádio Pirata ao Vivo, do RPM, um dos maiores fenômenos comerciais da história do rock nacional, será interpretado pelo ex-vocalista do grupo, Paulo Ricardo. O disco empilhou sucessos na época, como Louras Geladas, Olhar 43, Revoluções por Minuto, além da própria faixa título.

Outra banda paulistana raiz e que segue em plena atividade é o Ira. Eles vão tocar o álbum Vivendo e Não Aprendendo, que traz faixas como Envelheço na Cidade, Dias de Luta e Flores em Você, com a presença do núcleo original, o vocalista Nazi e o guitarrista Edgar Scandurra. Também estão confirmados os brasilienses da Plebe Rude, com seu disco de estreia, O Concreto Já Rachou. Com temática política, lançado no contexto da redemocratização do país, levou ao público canções como Até Quando Esperar e Proteção.

A programação do C6 Fest Rock Brasil 80 terá ainda outras duas apresentações especiais. Um time de All Stars, comandado por Liminha, um dos grandes produtores de álbuns do rock nacional, que vai mergulhar no repertório de Cazuza, no show Todo Amor Que Houver Nessa Vida. Outra homenageada será Rita Lee, figura central do rock e da música brasileira. Ela será interpretada por cantoras de diferentes gerações, como Alice Caymmi, Baby do Brasil, Cato, Fernanda Abreu, Letrux, Marina Sena, Miranda Cassim e Sandra Sá, em show regido por Beto Lee, filho da artista. A idade mínima para entrar no C6 Fest é 16 anos. Abaixo dessa idade, crianças ou adolescentes devem estar acompanhados dos pais ou responsáveis legais. Crianças a partir dos 2 anos de idade pagam meia entrada para acessar o festival. Eu fico por aqui e deixo vocês com a nossa rainha do rock, Rita Lee.

0: 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É Tudo Brasil, segue ao vivo até às 6 horas, comigo, Luciana Valle. A gente pega agora o Expresso direto para o Sul.
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0: Marta Schmidt, radialista da FM Cultura 107,7 de Porto Alegre, trazendo para a gente hoje o lançamento do álbum Pelo Escuro, Letra e Música, volume 1, do grupo Desagravo. A principal inspiração do grupo é a obra do poeta Oliveira Silveira, um homem que dedicou sua vida a denunciar ausências, reivindicar memórias e afirmar a presença negra na formação do Rio Grande do Sul. Vamos saber mais. Conta pra gente, Marta. Boa tarde.
2: Olá, Luciana. Olá, ouvintes do É Tudo Brasil, Rádio Nacional do Rio de Janeiro e emissoras parceiras, Rede EBC. Hoje o destaque vai para o lançamento do álbum Pelo Escuro, Letra e Música, volume 1, do grupo Desagravo. O álbum chegou nas plataformas, também teve show de lançamento no sábado no Teatro Bruno Kiefer, Casa de Cultura Mário Quintana, show emocionante, né? Eu estava presente, casa lotada, fila de espera, né? Venho acompanhando o trabalho fundamental desse grupo, que é formado pela Renata Pires e Ceissa Vidal nas vozes, Vladimir Rodrigues, violão, e Mingo Niemey, Beto Silva nas percussões. O Desagravo apresenta a obra do mestre Oliveira Silveira em forma de canção. São poemas do livro Pelo Escuro, desse grande escritor, poeta Oliveira Silveira, referência da literatura gaúcha, da literatura afro-gaúcha e afro-brasileira. Oliveira Silveira foi integrante e um dos fundadores do Grupo Palmares, de 1970, né? Participando ativamente aí na proposição do dia 20 de novembro como Dia da Consciência Negra. E dentro da vasta produção de Oliveira Silveira, destaca-se, né, o registro, a documentação da presença, da resistência e das contribuições do negro no sul do Brasil, desconstruindo, né, a invisibilidade do povo negro na formação do Rio Grande do Sul. Os poemas foram musicados pelo compositor Vladimir Rodrigues, violonista do Desagravo, e agora podem ser acompanhados então nas plataformas digitais e também lançamento em disco físico. Vale ressaltar que o despertar do Vladimir para a obra do Oliveira Silveira foi através de uma composição de Luiz Wagner, o guitarreiro. Ele musicou um poema, canção, né, Negros no Sul. É um álbum, então, que articula, né, ritmos da cultura gauchesca com expressões

canções da diáspora africana. Milonga, chamamé, vaneira, xot, convive aí lado a lado, junto com samba, candombe, ijexá e outras matrizes negras. Aí uma sonoridade muito rica, né? Reafirmando o que o grupo entende como essencial, o reconhecimento da presença negra na gênese da cultura do Rio Grande do Sul. Separei para a gente ouvir Negro no Sul com o Desagravo, ressaltando que a trajetória do Desagravo inclui também apresentações em escolas, eventos culturais e espaços aí de letramento racial. Então, a gente vai ouvir Negro no Sul com o grupo Desagravo. Um beijo, uma ótima semana e até a próxima segunda-feira.

Grupo Desagravo, destaque desta segunda-feira com Marta Schmidt de Porto Alegre. 5 horas e 39 minutos, é tudo Brasil. Apresentando agora Moacir Luz e Gabriel Moura. Eles levam ao palco um disco lançado em parceria, Moa mais Moura. O disco chegou às plataformas de streaming em abril, realçando o talento dos compositores de diferentes gerações que agora se juntam no palco do Blue Note Rio. Moacir Luz, o Moa, sambista que há 25 anos realiza um dos eventos mais tradicionais do Rio, o Samba do Trabalhador. Gabriel Moura, um dos membros do grupo Farofa Carioca, nome de destaque do samba nas noites cariocas há décadas. Moa mais Moura chega aos palcos nesta quinta-feira, dia 20, a partir das 8 da noite, quando os dois compositores mostram faixas inéditas e recriações enquanto trocam histórias. Atravessado, Banzo, Brasis e Chamego estão no repertório intimista, pautado pelos violões da dupla. Eles prometem uma celebração às raízes brasileiras no Blue Note Rio, nesta quinta-feira. Avenida Atlântica, 1919, em Copacabana, a partir de 8 da noite, com ingressos à venda pela internet. A gente começa com Moacir Luz e, na sequência, tem Gabriel Moura.

No Rio de Janeiro, 5 horas e 45 minutos, é tudo Brasil, na Rádio Nacional. Gabriel Moura, mini saia dele, Valmir Ribeiro e Carlos Moura. Vamos seguindo ao vivo até as 6 horas pela sua Rádio Nacional, trazendo agora a divulgação do show de Céu e Chico César no Festival de Comemoração dos 80 anos da PUC São Paulo, que rola neste sábado, dia 22, a partir de 10 da manhã, com apresentações gratuitas. O evento ocupa o Teatro Tuca e a Rua Monte Alegre, no bairro de Perdizes, em São Paulo, com programação cultural, música e serviços de alimentação abertos à comunidade. Os shows de Céu e Chico César acontecem no palco do Teatro da PUC às 16h. Os ingressos para assistir aos shows serão distribuídos gratuitamente por ordem de chegada. A programação de aniversário da PUC São Paulo terá apresentações de corais, baterias universitárias e atividades organizadas por centros acadêmicos e associações da instituição, além de atividades coordenadas por professores, funcionários e alunos. É o Festival 80 Anos PUC São Paulo, lá no Teatro Tuca e também na Rua Monte Alegre, no bairro de Perdizes, sábado 22, a partir de 10 da manhã. De graça, os shows de Céu e Chico César a partir de 16h. A gente segue com os dois aqui no É Tudo Brasil,

Trazendo para você aqui no É Tudo Brasil, a música de... Cadê a música? Essa foi... Olha a cola, Chico César, de Djavan, Nem Um Dia, e Céu, Samba na Sola, dela e Alec Hayati. Fiquei perdida aqui, minha gente. Mas já me encontrei para encerrar o nosso É Tudo Brasil desta segunda-feira. O programa volta amanhã ao vivo a partir das 5 da tarde, aqui pela Rádio Nacional 87.1 FM e 1130 no AM. Com a apresentação de Luciana Valle, produção executiva de Cláudio da Mata e Luciana Valle, produção de estúdio Rosalina Rocha. E nos trabalhos técnicos, Joca Sainz. Vem aí no Mundo da Bola com Rodrigo Ricardo e Raquel Mota. Grande abraço para você, obrigada pela companhia e um excelente fim de segunda-feira. Até amanhã.

0: Mirante Paz e Guia, encomendo-me a Deus e a Virgem Maria, minha mãe, os 12 apóstolos, meus irmãos, andarei neste dia e nesta noite com meu povo.
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0: Muito boa noite, 18 horas, segunda-feira, 17 de agosto de 2026, está no ar o programa No Mundo da Bola, com a minha apresentação, os comentários de Raquel Mota, trabalhos técnicos Joca Sanz, produção executiva Luiz Ferreira e Wagner Gomes. A gente começa esse programa No Mundo da Bola falando de Brasileirão. E no duelo dos desesperados deste domingo, o Santos levou a melhor para cima do Vasco dentro de São Januário. Você conferiu esse jogo aqui pela Rádio Nacional e Rafael Monteiro traz toda a repercussão da partida para a gente. Salve, salve, Rafa!
1: Salve, salve, salve, salve, amigos ligados no programa No Mundo da Bola. Quem chegou ao microfone da Rádio Nacional é o técnico do Vasco, Pedro Emanuel, que falou sobre a derrota por 3-0 contra o Santos em São Januário.
2: No cômputo geral, já sei que vamos falar que a derrota de 0-3 é bastante pesada, é uma realidade, mas hoje é tudo negro e amanhã é um novo dia, é uma nova oportunidade que nós vamos ter. Era um momento importante para nós, da época. Acreditávamos muito que hoje era esse dia da virada, não foi possível, estamos desiludidos, apontados, concordamos com a reação que teve o nosso, porque nós não podemos sair do jogo ao minuto 70, porque foi um golo que sofremos, mas temos de ter capacidade e é isso que vamos trabalhar de seguida, respondendo objetivamente agora à sua pergunta, porque isto é um fator também mental, como é lógico, o futebol não é só técnico, não é só tático, não é só físico, é muito mental.
1: Na vice-lanterna do Campeonato Brasileiro, com pior ataque, Pedro Emanuel foi questionado se é momento para utilizar os jogadores da categoria de base.
2: E nós percebemos perfeitamente a qualidade que nós temos na base, e sabemos disso. Mas eu também não quero queimar etapas, nem quero queimar jogadores naquilo que é a forma como nós queremos fazer promover a nossa base, dando oportunidades nos momentos certos, e por isso mesmo acredito mesmo sinceramente que temos muita qualidade e muitos deles já treinam e trabalham connosco diariamente e irão ter as suas oportunidades, como já teve o Rica, como agora está o Avelar, como temos vários que irão cá chegar de certeza absoluta e que serão não só o futuro, mas como também o presente do Vasco.
1: O Vasco volta a campo na quinta-feira para enfrentar o Olímpia em Assunção, no Paraguai, pelas oitavas de final da Copa Sul-Americana. Só a vitória interessa ao clube carioca, já que no jogo de ida em São Januário terminou empatado de 0-0. Pelo lado do Santos, o técnico Cuca falou sobre a importância da vitória para a continuidade da temporada.
3: Eu acho que a vitória passada, mesmo ela sendo apertada, ela já foi um marco para a gente, porque nós tivemos 2-3 reuniões com as torcidas organizadas, né? E ali deu para se notar que não existia racha no grupo, que não existia atraso de pagamento que tirasse a vontade. Pelo contrário, nós não estávamos conseguindo vencer. E eu acho que essa junção que ocorreu veio a calhar, né? Nos ajudou muito. Há muito tempo que eu não vejo o Santos comemorar uma vitória com a torcida, assim como fez hoje, há muito tempo mesmo. Tamanha era a necessidade de ambos, né? Torcida e jogadores também.
1: Cuca ainda falou sobre o próximo jogo contra o Macará do Equador.
3: A gente sempre faz a reavaliação na representação deles e sempre pesa o que vale a pena, né? Então, a gente tem que pensar bem. Mas independente do time que viaje e que vá para lá, você pode saber que nós vamos pôr a alma, o espírito, como a gente tem posto aí nos jogos, para sair classificado de lá, porque é muito importante, além do lado financeiro, é um título, né? E cada vez que você vai eliminando um adversário, você vai ficando mais próximo.
1: O Santos enfrenta o Macará na próxima quinta-feira, no estádio Bela Vista, na cidade de Ambato, pelas oitavas de final da Copa Sul-Americana. Como o Santos venceu o primeiro jogo por 2-1 na Vila Belmiro, o empate fora de casa é suficiente para o Peixe avançar. Forte abraço!
0: Forte abraço, Rafael Monteiro. Tá aí, o Santos consegue uma boa vitória, uma ótima vitória sobre o Vasco. Dentro de São Januário, o Santos conseguiu sua primeira vitória como visitante no Brasileirão. Estava mordido pelo campeonato passado, que tinha levado aquela goleada de 6. O Neymar também estava mordido na sua treta ali com o Thiago Mendes, enfim. E o Vasco agora errando, né? Faz muito volume de jogo, mas não tem um camisa 9, hein, Raquel?
4: Pois é. Boa noite, Rodrigo Ricardo. Você que nos acompanha mais um no Mundo da Bola.
0: Boa noite, Raquel.
4: Pois é, né? Falta eficiência nesse ataque do Vasco, né? Que não tem um camisa 9, até apresenta um certo volume de jogo, mas a situação do Vasco é preocupante, né? Já são 5 rodadas aí que o Vasco tá beirando no Z4. Agora está na vice-lanterna do campeonato e 3 meses sem vencer. Então, é aquele momento que o Vasco tem que ligar a sua atenção, tem que tentar, de alguma forma, reverter esse quadro, porque o Vasco, se não melhorar, pode acabar sendo rebaixado, né? E é muito triste ver a festa que a torcida de São Januário fez, foi uma festa linda, né, que a torcida do Vasco fez, mas acabou perdendo ali por 3-0 e ainda rolou gol do Gabigol, que ainda saiu comemorando, né, e falando que sempre foi flamenguista, ainda botou aquela velha rivalidade à prova. Então é muito delicada a situação do Vasco, que precisa rever principalmente e encontrar um camisa 9, né, que tá faltando isso. O Vasco até consegue criar, consegue chegar à frente, mas na hora de finalizar não tem eficiência. Então esse é um ponto realmente de atenção que a torcida do Vasco tem que começar a cobrar ali a diretoria do Vasco, também, que a gente sabe que tem crises em bastidores, e torcer para que o Vasco se recupere dessa má fase para não ser um time carioca rebaixado, né?
0: É verdade, situação complicada. O Vasco tem jogo pela Copa Sul-Americana na quinta-feira, vai até o Paraguai encarar o Olímpia. Empatou em São Januário com o Olímpia, então é jogo decisivo. E depois vai até São Paulo encarar o Palmeiras, que também aí está perigando, está vendo o Flamengo no seu radar. Então o Vasco não vai ter vida fácil aí nos seus próximos compromissos. E depois de Sul-Americana, Brasileirão, já começa o confronto com Vitória pela Copa do Brasil. Será que o Vasco não tem que abrir mão de alguma coisa, não?
4: Pois é, né? Parece que o Vasco abriu mão do Campeonato Brasileiro,
0: naturalmente,
4: né?
0: Naturalmente, alguma coisa vai cair
4: então,
0: por terra, né?
4: Mas o Vasco parece que abriu mão justamente do Campeonato Brasileiro, né? Porque na Copa Sul-Americana o Vasco não conseguiu ir bem. Parece que tá contando com a Copa do Brasil, que é o que tem uma das maiores premiações, né? Mas a Copa do Brasil não te garante na elite do futebol no próximo ano. Então, acho que o Vasco, nesse momento, se eu fosse diretor do Vasco, se eu fosse o treinador do Vasco, eu priorizaria o Campeonato Brasileiro, deixaria a Copa do Brasil segunda e esquecer a Sul-Americana. Porque empatou com o Olímpia aqui em São Januário, ganhar lá é muito difícil. Muito difícil jogando fora de casa. O Olímpia não é um time absurdamente bom, mas também não é um time ruim. É um time que está bem no Campeonato Paraguaio, vem de bons resultados no Campeonato Paraguaio. Então, o Vasco tem que, como você colocou bem, priorizar alguma coisa. Eu deixaria a Sul-Americana de lado por um momento e focaria no Campeonato Brasileiro para sair do Z4.
0: E chegou a hora do
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0: com o nosso professor Wagner Gomes.
1: O judô brasileiro faz bons resultados no Grand Prix de Lima. Foram 5 medalhas em 5 categorias diferentes no domingo. Os destaques foram Beatriz Souza e Rafael Macedo, que conquistaram ouro nas categorias acima de 78 quilos feminino e até 90 quilos masculino. Tauana Silva e Guilherme Smith ficaram com bronze nas mesmas categorias. A outra medalha de bronze ficou com Leonardo Gonçalves na categoria até 100 quilos. O Brasil terminou a competição na liderança no quadro de medalhas, com 5 ouros, 1 prata e 5 bronzes e 11 pódios. A ginástica rítmica do Brasil está classificada para os Jogos Olímpicos de Los Angeles. A participação no Mundial de Frankfurt foi muito produtiva. O conjunto conquistou a medalha de bronze na prova olímpica, garantindo a vaga de forma antecipada, o que é inédito para a ginástica rítmica do país. Nas provas não olímpicas, foram 2 medalhas de ouro, no conjunto misto e nas 5 bolas. O Brasil, no momento, é considerado uma potência emergente na ginástica rítmica.
0: A gente segue falando de Campeonato Mundial de Ginástica Rítmica de Frankfurt. Treinadora da equipe, Camila Ferezin, faz uma avaliação da histórica campanha brasileira na competição disputada na Alemanha, em depoimento divulgado pela Confederação Brasileira de Ginástica. Ela também revela alguns bastidores antes das apresentações da equipe e reforça a satisfação em mostrar ao mundo que o Brasil também é o país da ginástica.
2: Ontem a gente conseguiu realizar, né, todos os nossos objetivos através dessa vaga olímpica. Ontem era um dia difícil porque elas tinham que controlar a emoção, a adrenalina que faz parte desse primeiro dia. Graças a Deus tudo deu certo e hoje elas conseguiram com mais leveza, com mais tranquilidade mostrar aquilo que elas vêm treinando, né? Então hoje estavam um pouquinho mais tranquilas, com menos emoção, e aí a série saiu, as duas séries cravadas com as maiores notas até conquistadas até hoje, 2 medalhas de ouro. Então mais uma vez o nosso país fez história na ginástica rítmica e a gente cada vez mais acredita que o nosso país, o Brasil, é o país da ginástica. Então a gente está bastante feliz com esses resultados e agora é comemorar, porque a gente sabe o que a gente passou ao longo de tantos anos, né? 15 anos se preparando para esse momento. Então é muito trabalho, é muita dedicação, abdicação de muitas coisas para realizar esse sonho. Por trás dessas leoas existe uma equipe gigante de trabalho que se dedica também à nossa ginástica, que sonha junto comigo, né, de realizar esse sonho que é colocar o Brasil no topo. E a gente conseguiu, agora é hora de comemorar e agradecer a Deus, né? Porque quando a gente realiza um sonho tão grande como esse, depois de tantos anos, né, se dedicando, é um momento de alegria, então podemos comemorar.
0: Tem que comemorar sim, grande vitória brasileira. O Brasil conquistou ouro nas 5 bolas ao som de Feeling Good, clássico do jazz interpretado por Michael Bublé. Já no conjunto misto, Duda Aracaki, Sofia Madeira, Nicole Pirício, Mariane Gonçalves, Maria Paula Caminha e Júlia Curunzi se apresentaram ao som de Abracadabra, da cantora Lady Gaga. E falando de tênis, o brasileiro João Fonseca venceu o holandês Botik van der Schoop por 2 sets a 0, parciais de 6-4 e 7-6, na primeira rodada do Master 1000 de Cincinnati, nos Estados Unidos. Na segunda rodada, João enfrenta o australiano Christopher O'Connell, em partida marcada para amanhã. O adversário do brasileiro eliminou Casper Ruud na primeira rodada do torneio estadunidense. E o papo agora é futebol feminino.
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0: Em jogo transmitido pela TV Brasil ontem pela manhã, o São Paulo goleou o Botafogo por 5-1. E divide a liderança do Brasileirão Feminino com 38 pontos ao lado do Corinthians, sendo superado pelas Bravas apenas nos critérios de desempate. A meio-campo, Via Amaral, falou sobre o gol marcado na partida e garantiu que a equipe vai brigar por todos os títulos.
4: Ai, Estou muito feliz. Graças a Deus eu consegui fazer esse gol. Faz jogos que eu estou tentando para sair isso. Fiquei um ano afastada por conta de uma lesão no joelho. Até me emociono. Mas Deus é comigo, nunca me deixou na mão. E se eu conseguir, é por conta do meu time que acreditou em mim, da minha comissão técnica, da minha família, que sempre vem me apoiando. E deixa eu respirar um pouquinho. É isso, a gente vai lutar por tudo que vem pela frente. A gente quer ganhar o Brasileiro, Copa do Brasil, Paulista, se Deus permitir. E vamos continuar lutando.
0: Pelos lados das gloriosas, a volante Zóio lamentou mais uma derrota e falou em falta de maturidade da equipe alvinegra.
5: É difícil falar porque também é a primeira vez que eu passo por algo parecido na minha carreira, mas falta maturidade, a gente precisa matar a partida, o jogo a gente saiu ganhando, depois a gente não conseguiu empatar a partida, enfim, não dá pra lamentar porque hoje a gente dependia da gente pra sair da zona e se Deus quiser na última rodada também vai depender só de nós e lutar até o final, porque o Botafogo não merece estar onde está não.
0: Raquel Mota, você acompanha esse jogo aí, essa goleada aí sobre as gloriosas, que uma campanha longe de ser gloriosa, né? Já tá rebaixado o Botafogo.
6: Pois é, né? Botafogo vai muito mal, muito mal mesmo. Ficou tudo pra última rodada, né? Porque o Botafogo, se pelo menos tivesse empatado, teria feito 6 pontos, né? Tá tudo muito apertado no Z4, que na verdade são 2, só que são rebaixados, né? E tava o Botafogo com o América Mineiro, que são as espartanas. Então, se o Botafogo, por um milagre, vencer a última, pode ser que fique fora da zona do rebaixamento. Mas é muito, muito, muito difícil o Botafogo ficar longe dessa...
0: Pelo desempenho também,
6: pelo,
0: né?
6: Pelo desempenho,
0: não vem
6: porque
0: mostrando performance.
6: Se a gente olhar nas 16 partidas que o campeonato teve, né? O Botafogo só teve uma vitória. Foram 13 derrotas e 2 empates. Então, é muito difícil conseguir uma vitória no final, na última rodada. Principalmente jogando contra... Se eu não me engano, é contra o Grêmio, mas eu vou depois confirmar. E o Grêmio está em busca do Z8. Do G8, quer dizer. Então, o Grêmio precisa se fazer um bom resultado, precisa jogar bem. O Flamengo está tentando também, dos cariocas, né? Está tentando chegar no G8. Flamengo que bobeou e empatou no jogo contra justamente as espartanas, que precisavam fazer um bom resultado para poder se livrar ali da zona do rebaixamento. E o Botafogo fez uma campanha muito, muito, muito ruim. E assim, tem um bom time, RR. Tem um bom time, tem jogadoras muito boas, jogadoras que subiram da base, que fizeram um bom sub-20. Mas algo não está funcionando, não acontece, não rolou.
0: Por outro lado, as São Paulinas ali, ó, tentando botar para baixo as brabas e as palestrinas, né?
6: Pois é.
0: São Paulo fazendo grande campanha.
6: Fazendo grande campanha, dando a vice-liderança, perdendo apenas por saldo de gols ali para a equipe do Corinthians, né? Se eu não me engano, tá em 9 gols de diferença. Acho que o Corinthians tem 25 e o São Paulo tem 16. Então, isso é um dos critérios também, né? Primeiro é o número de vitórias, que tá igual, as duas equipes com 16 vitórias, e depois vem o saldo de gols e aí o Corinthians está bem à frente. Mas o que importa é a classificação para a próxima fase, né? E aí o São Paulo, passando, pega o sétimo colocado, que ainda há definição, né? Tá em aberto ainda, porque tá tudo muito apertado.
0: A própria liderança, né?
6: Sim. Se a gente pegar o campeonato feminino, né? A tabela do Campeonato Brasileiro Feminino. Do sétimo até o décimo lugar, tá quase todo mundo com o mesmo ponto, ou diferença de um ponto pro outro. Então, tá tudo muito apertado e ficou muita coisa pra última rodada. Inclusive as duas últimas vagas, que é o G7 e o G8. Então, tá ali na disputa Flamengo, Fluminense, o próprio Grêmio, que tá dentro da zona de classificação, mas claro, que quer se manter. Então, é uma situação muito delicada pro Botafogo, que eu acho que não vai conseguir se safar desse rebaixamento. E é muito triste, né, ver um time carioca caindo, conseguiu o acesso do A2 pro A1 e vai cair de novo.
0: É uma pena. E hoje tem mais futebol feminino na sua TV Brasil. A partir das 8h50 da noite, você confere todas as emoções de Planalto de Goiás contra a Realidade Jovem de São Paulo. Jogo de ida das semifinais do Brasileirão Feminino Série A3. direto do estádio Aníbal Batista de Toledo, em Aparecida, de Goiânia. No outro jogo dessa fase, o Juventude Sergipe venceu a Portuguesa do Amapá por 2-0. Raquel Mota, você vai estar nessa transmissão também. O que que a gente pode falar desse jogo entre Planalto de Goiás e Realidade Jovem de São Paulo?
6: Estarei, né? Planalto Esporte Clube, né? Que é um time até recente, né? Um time novo de Goiânia. Recebeu algumas ajudas, né, do governo também para que o produto se realizasse, mas são duas equipes que chegam com resultados muito bons para esse jogo, né? Estão as duas ali invictas, fizeram um bom campeonato, né? Tanto na fase de grupos quanto no mata-matas, ainda que o Planalto tenha tido algumas dificuldades durante a fase de classificação, né? E o Realidade Jovem também, que pegou, se eu não me engano, o Coxa nas quartas de final para poder entrar nas semifinais agora. Mas o importante é, essas quatro equipes, né, que a gente também fez o jogo da 3 no sábado. Então, são quatro equipes que já estão classificadas para o A2 no próximo ano. A gente sempre espera um bom jogo, né? Porque são os quatro melhores, foram as quatro equipes que avançaram. Tem jogadoras, é aquele misto, né? É assim como a gente vê acontecer em categorias mais baixas no futebol masculino, o mesmo acontece com o feminino. Você pega jogadoras muito novas com jogadoras muito experientes. Então, você tem jogadoras que passaram nos principais clubes do Brasil, como Corinthians, Palmeiras, Flamengo, Fluminense, Vasco, e agora estão ali figurando nessas duas equipes do A3. Então, a expectativa é de um bom jogo, né? Por conta do histórico que as duas fizeram. Aí eu só digo uma coisa: quer saber mais? Acompanha na TV Brasil a partir das 20h50, a gente vai estar no ar.
0: É isso aí, Raquel. É a tela da TV Brasil, é a tela do futebol feminino. E chegou a hora do
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0: E o melhor da rodada, pela segunda semana seguida, é o Flamengo. A equipe rubro-negra goleou o Mirassol por 5-1 ontem. E ainda diminuiu a distância para o líder Palmeiras para 3 pontos. O técnico Leonardo Jardim elogiou a atuação do Fla, mas colocou freio na empolgação da torcida.
7: Acredito que nós fizemos um excelente jogo, quer na primeira parte, quer na segunda. Na segunda parte, o adversário quis arriscar mais um pouco em termos ofensivos, deu alguns espaços e isso permitiu que nós fizéssemos mais 4 golos e com certeza que acabássemos com o jogo. O Mirassol é sempre um adversário difícil de jogar, mas hoje não foi o dia deles, hoje foi o dia do Flamengo. Conseguimos crescer, estamos a crescer dentro daquilo que já falámos anteriormente, com o grupo a estar junto durante 2 semanas, 3 semanas, isso permite que as ideias passem e permite um crescimento. Mas com certeza gostava de deixar uma ideia, não é? Que assim não somos os melhores do mundo hoje e há 2 semanas atrás éramos os piores. Temos que gerir os momentos, com certeza que a equipa está a evoluir, principalmente devido a estar junta e devido ao treino que tem desenvolvido, porque vocês sabem que anteriormente a gente não conseguia ter a equipa junta, porque durante 2 meses houve a Copa do Mundo.
0: Pelos lados do Mirassol, o técnico Rafael Guanais lamentou o resultado. Lembrou que sua equipe tem outras prioridades.
8: Eu confio muito na equipe, confio muito naquilo que a gente prepara para os jogos. E esse mês de agosto é um mês desafiador mesmo, né? Uma sequência muito pesada para nós. Mas não é nosso campeonato, né? Então, esses 4 jogos agora é um cenário muito agressivo, né? Com a Libertadores, com o Flamengo em casa, com o Palmeiras em casa. E aí, 2 confrontos diretos fora. Então a gente precisa agora conseguir avaliar esses pontos, sanar determinados problemas que estão sendo recorrentes e principalmente a gente levantar a cabeça, porque a nossa temporada é uma temporada realmente de desafios muito grandes, né? Muito grandes. Então a gente tentamos equiparar o jogo nos aspectos táticos, nos aspectos estratégicos. As chances que eles criaram, eles foram muito assertivos, muito eficientes, né? Então, vamos em frente. Fica chateado pelo placar, mas eles venceram com muito mérito, obviamente. Então, dá parabéns para eles, com certeza vai brigar pelo título. E, infelizmente, hoje a gente não conseguiu equiparar o jogo.
0: Goleada flamenguista, Flamengo se aproximando velozmente aí do Palmeiras. A distância era de 8, caiu para 3, tem um jogo a menos. É natural a empolgação da torcida e é natural também que o treinador queira arrefecer esse ânimo. Agora, esse jogo mostrou quem tem café no bule, né?
6: Pois é.
0: Porque a Mirassol não tem elenco para disputar Libertadores e Brasileirão. Vai ter a LDU aí no meio da semana. O Flamengo
6: que é um time,
0: tem um Cruzeiro.
6: E é um time casquinha de ferida, a LDU. A LDU dá susto, já deu susto em muitos times grandes, o próprio Flamengo. A LDU é um time que tem que ficar de olho.
0: Eu acho difícil a LDU superar. Eu acho difícil a Mirassol superar a LDU lá no Equador.
6: Eu também acho, muito difícil. Ainda mais com o futebol que apresentou.
0: Empatou o primeiro jogo.
6: E vem desse resultado ruim contra o Flamengo, né? Mas vou te dizer, a gente nota a principal diferença das duas equipes, principalmente no segundo tempo. Porque o primeiro tempo do Flamengo não foi bom. Tanto que os gols do Flamengo vieram basicamente todos no segundo tempo. O Flamengo fez ali 1-0, com um gol jogado pela lateral. E os gols saíram basicamente no segundo tempo. Claro, teve o gol do Pedro, o Flamengo se movimentou bem, mas ali mostrou como o dedo do técnico e justamente o elenco foi o diferencial. Porque aí o Flamengo faz 5-1, vence o Mirassol, encosta no Palmeiras e vai encontrar o Mirassol de novo, que é justamente o jogo que está faltando para o Flamengo. Então o Mirassol vai encontrar o Flamengo ainda, e dessa vez jogando com o Flamengo em casa, que foi o jogo da quarta rodada que não aconteceu, que deve acontecer agora na última semana de agosto, primeira semana de setembro, ainda tem essa data a ser definida pela CBF, né? E aí o Flamengo pode encostar ou passar também, dependendo dos próximos jogos, de como é que vai estar o Palmeiras, né? E o Abel já tá dando aqueles sinais de irritação, né? O que ele fez com a imprensa depois na coletiva foi algo assim completamente desrespeitoso e antiético até o último momento.
0: Para variar, o Abel Ferreira, quando perdendo ou ganhando, ele costuma tratar mal o jornalista.
6: Mas ele se superou na última.
0: Dessa vez, né?
6: Ele se superou assim no nível de... A Leila, eu acho que deveria chegar até ele e falar, olha só, a gente precisa, de certa forma, de uma imprensa esportiva também para fazer com que o Palmeiras seja visto, não fazer o que ele fez.
0: Pois é, o Fluminense acabou derrotando o Palmeiras por 3-2, um grande
6: de virada,
0: resultado. Fluminense
6: de virada.
0: Mostra que o pessoal queria era tirar o Zubeldia.
6: A parada era... Aí é aquilo, né? Caiu o técnico, agora a gente vai jogar. Porque jogou como nunca. Cano até desencantou, fez gol. O Fluminense estava perdendo
0: Ganso
6: por 2-1, Ganso jogou. Então, é aquilo, né? Aí é aquele papo de bastidor que a gente sabe que rola muito bem, que aí o Renato Gaúcho é um cara que eu acho que ainda sabe lidar, mas que o Zubeldía perdeu o vestiário. Ficou muito claro
0: perdeu.
6: Isso.
0: E quem parece que também ter perdido é o Franklin Carvalho do Botafogo.
6: Há muito tempo
0: já,
6: né?
0: Todo mundo já esperando a demissão dele.
6: Há muito tempo.
0: Foi pedido já pelas torcidas organizadas. O Botafogo vendo aquela goleada de 6 pro Cienciano. E ontem também foi derrotado, jogando fora de casa.
6: Perdeu pro Vitória, por 1-0. Barradão.
0: Será que o Franklin também perdeu o vestiário?
6: Eu acho que ele nunca teve vestiário, sendo muito sincero. Porque desde a chegada dele, você vê que não foi uma chegada tranquila. Sempre foi uma chegada muito conturbada. O Botafogo até fez ali um jogo ou outro, jogou bem, mas você vê que não deu liga com a equipe, não deu liga com a torcida. Então, eu acho que o Franklin Carvalho, desde o seu início, não é aquele nome bem visto pela equipe do Botafogo, né?
0: Eu não sei se a diretoria do Botafogo vai estar esperando até quinta-feira o outro jogo.
6: Acho que não. Acho que roda antes.
0: Roda antes?
6: Se não aparecer ninguém pra... Aí é que tá, né? Mas aí roda, aí vai ficar... Quem vai chamar agora pra poder pegar o Botafogo pra ser técnico? Essa que é outra questão também,
0: essa,
6: né?
0: Essa é verdade. Já tem que ter com alguém na manga,
6: exatamente,
0: né?
6: Exatamente.
0: Mas o Franklin Carvalho, situação bem difícil. O Botafogo joga com o Cienciano no Nilton Santos, mas... Tem que ir. Perdeu de 6-1 lá, dificilmente.
6: Muito difícil. Ainda mais com o futebol que mostrou
0: mas
6: lá.
0: Mas se reverter...
6: Se conseguir pelo menos 5 gols, vai pros pênaltis, né? Aí, agora, fazer 5 gols, com esse Botafogo, do jeito que tá jogando, só um milagre mesmo, RR, só um milagre. Nada contra o torcedor do Botafogo, a gente sabe que o Botafogo já conseguiu coisas impossíveis. Mas dessa vez tá difícil demais.
0: Raquel Mota, boa noite pra você, bom jogo mais tarde.
6: Pra nós, valeu, RR, ó, se liga na TV Brasil, a tela do futebol feminino, hein?
0: Esse programa No Mundo da Bola fica por aqui, relembrando o gol que fechou a vitória do Santos sobre o Vasco ontem, em São Januário. Luan Pérez marcou e André Luiz Mendes narrou em cima do lance. Logo depois vem o repórter nacional com as últimas notícias do Brasil e do mundo. Uma ótima noite de segunda-feira pra vocês. Tchau!
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10: Para Real do lado, Neymar do outro. Falta pro Neymar, a preocupação é grande. O Santos tem a chance. Lá vai ele, Neymar na bola! Lá o goleiro, tem a batida! Gol! viajou no campo, deu um tapa na mão, o zagueirão Luan Pérez meteu o pé canhoto, um foguetaço na gaveta, estourando a rede Cruz Maltina em São Januário, no meu 35, 35 no meu, 35 no meu, o Vasco toma mais uma em São Januário, dessa vez o zagueiro Luan Pérez, pé canhoto na mão, um foguetaço.

terceiro, agora foi a vez do Luan Pérez, 14 nas costas, vai lá, parceiro, corre a Xandra mais querida no Brasil. Santos 1, 2, 3, Vasco 0.

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1: Seis e meia no horário de Brasília.
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1: Olá, uma ótima noite para você, sintonizado nas emissoras aqui da Rádio Nacional em Brasília, São Paulo, Rio de Janeiro, Amazônia, Alto Solimões, São Luís e Recife. E para você que nos acompanha em todo o Brasil, junto às emissoras parceiras da nossa Rede Nacional de Comunicação Pública, eu sou Juliana Batista e você ouve a partir de agora as principais notícias desta segunda, dia 17 de agosto de 2026. Tribunal Superior Eleitoral lança campanha para aproximar os cidadãos do processo eleitoral.
3: Tecnologias e a segurança do processo de votação do Brasil também foram apresentadas hoje para mais de 90 representações diplomáticas e organismos internacionais.
1: E mais.
4: Plataforma Discord anuncia suspensão de lives no Brasil. Medida cumpre determinação da Agência Nacional de Proteção de Dados.
5: Concessionária de energia Enel, em São Paulo, tem multa de quase 84 milhões de reais mantida depois de recurso ser negado pela Agência Reguladora de Serviços Públicos do Estado.
6: Brasil registra queda de 30% nas mortes por malária em 2025. Resultado vem do uso de novo medicamento, a tafenoquina.
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1: E antes da gente começar, sempre aquele aviso que estamos diante do período de defesa eleitoral e não sendo, portanto, veiculados conteúdos que possam caracterizar publicidade institucional. Essa medida é necessária para garantir o cumprimento das normas que regulamentam a comunicação de instituições públicas. O defesa eleitoral vai até o dia 25 de outubro. Agora sim, dando início ao nosso noticiário, 6 horas 32 minutos, a plataforma Discord informou hoje que suspendeu as lives no país após uma decisão da Agência Nacional de Proteção de Dados. O Discord publicou uma nota confirmando informação e uma carta aberta aos usuários. Vamos entender na reportagem de Sayonara Moreno.
4: Enquanto busca negociar a volta das transmissões ao vivo, a plataforma Discord comunicou o cumprimento da determinação da ANPD, Agência Nacional de Proteção de Dados, e suspendeu nesta segunda-feira as transmissões de vídeos em tempo real. Na semana passada, a ANPD deu 3 dias úteis para o Discord suspender a funcionalidade de transmissão ao vivo aqui no Brasil, as chamadas lives. O prazo terminaria amanhã. A agência relatou ter identificado falhas na implementação de medidas e procedimentos para prevenir e combater violações graves contra crianças e adolescentes com base no ECA Digital, que está em vigor há 5 meses. Em nota à nossa reportagem, a plataforma informou que continua dialogando com a ANPD em busca de restabelecer esses recursos para os usuários no Brasil. A empresa ainda argumentou que o vídeo é uma parte importante e muito valorizada da experiência no Discord, permitindo que os usuários se comuniquem e criem conexões significativas ao compartilhar experiências, jogar juntos e manter contato com amigos e familiares.

0: Vale lembrar que a medida ocorre em meio a investigações policiais contra a plataforma Discord, principalmente depois que uma adolescente de 13 anos foi incentivada, em uma live, a tirar a própria vida com pessoas assistindo. A ANPD destaca que o Discord não está sendo bloqueado. No entanto, a agência alerta que isso não impede que outras medidas sejam adotadas em meio à fiscalização que ainda está em andamento. Se você está passando por momentos difíceis e precisa de apoio emocional, ligue de graça para o CVV, Centro de Valorização da Vida, pelo telefone 188. Da Rádio Nacional em Brasília, Sayonara Moreno.
1: 6h34 e em São Paulo, a Enel terá que pagar uma multa de R$84 milhões. A Agência Reguladora de Serviços Públicos do Estado negou o recurso da concessionária de energia para suspender o pagamento dessa multa. Essa multa tem relação com acertos no faturamento das contas de luz de consumidores. Vamos até São Paulo, então, entender melhor esse caso com a nossa repórter Sara Quines. Boa noite, Sara.
2: Boa noite, Juliana. Boa noite, ouvintes. De acordo com a decisão publicada no Diário Oficial do Estado de São Paulo, o Conselho Diretor da Arcesp negou o recurso da Enel e manteve a multa de R$83.700.000 referentes a acertos de faturamento nas contas de luz de consumidores da região metropolitana de São Paulo. A Arcesp informou que o processo teve início em 2024 e que o valor da multa corresponde a 0,45% da receita líquida da Enel entre agosto de 2024 e julho de 2025, que consta no banco de dados da ANEEL, a Agência Nacional de Energia Elétrica. Em nota, a concessionária Enel disse que os problemas identificados pela Arcesp se referem a ocorrências pontuais entre janeiro e dezembro de 2023, em uma amostra de 110 reclamações e 96 acertos de faturamento. Para a distribuidora, a penalidade aplicada é desproporcional e, segundo a Enel, não foram identificados danos permanentes aos consumidores. A empresa afirma que todos os casos apontados foram corrigidos com devolução dos valores devidos. Com o recurso indeferido, o processo segue para análise da ANEEL. É com você, Juliana.
1: Muito obrigada. Sara Quines falando ao vivo de São Paulo, agora 6h36.
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1: É isso, vamos falar de eleições, porque ontem começou oficialmente a campanha eleitoral nas ruas e também na internet. O Tribunal Superior Eleitoral adotou uma série de medidas para aproximar as pessoas do processo de votação que vai ocorrer em outubro. Gésio Passos esteve lá no TSE hoje, vai explicar para a gente como serão essas ações. Boa noite, Gésio.
4: Boa noite, Juliana. Boa noite, ouvintes. Olha, Juliana, o TSE lançou hoje, né, uma campanha para aproximar os cidadãos do processo eleitoral. Uma série de vídeos e áudios vai ser embalada por uma música do sambista Jorge Aragão.

0: E aí, Juliana, o ministro Nunes Marques, que é o presidente do TSE, explicou como essa música marca as eleições brasileiras. Vamos ouvir.
1: Jorge é um dos grandes nomes da música brasileira, porque quando ele fala podemos sorrir, nada mais nos impede, não dá para fugir dessa coisa de pele, ele provavelmente estava inspirado no que TSE, através de todos nós, concretizamos, que são as cotas raciais, a indígena e a cota negra. Não dá para fugir dessa coisa de pele, sentida por nós, desatando os nós. Sabemos agora, nem tudo que é bom vem de fora. A urna eletrônica é brasileira. Arte popular do nosso chão. É o povo quem produz o show e assina a direção. O maior protagonista das eleições brasileiras é o eleitor.
0: E, Juliana, as peças promocionais vão ao ar pelas emissoras de rádio de todo o país e de televisão também, e pelas redes sociais da Justiça Eleitoral. O TSE também inaugurou hoje, Juliana, um centro de divulgação das eleições de 2026. O espaço vai atender os jornalistas envolvidos na cobertura do pleito de outubro. No local, na sede do TSE em Brasília, os profissionais credenciados vão poder acompanhar as atividades programadas pelo tribunal, entrevistas coletivas e pronunciamentos oficiais, Juliana.
2: Muito bom, Gési. Você também acompanhou lá no TSE uma reunião com embaixadores de outros países. O que foi discutido lá no TSE nesse encontro?

0: Olha, hoje mais cedo, Juliano, o TSE recebeu mais de 90 embaixadores, representações diplomáticas e organismos internacionais para apresentar as tecnologias e a segurança do processo de votação do Brasil. O presidente do TSE, o ministro Nunes Marques, destacou o desenvolvimento das urnas eletrônicas para assegurar a democracia.
1: O Brasil tornou-se, ao longo das últimas décadas, uma referência mundial na realização de eleições. A vanguarda entre as democracias representativas contemporâneas é resultado da contínua e paulatina construção de um processo eleitoral eficiente, ancorado em normativos modernos e em sistemas tecnológicos capazes de garantir a transparência, a segurança e a credibilidade das eleições.
0: E já estão confirmadas as participações de diversas missões internacionais para observar as eleições brasileiras, como a Organização dos Estados Americanos, a União Europeia, o Parlamento do Mercosul, a Liga dos Estados Árabes e a União Interamericana de Organismos Eleitorais, além da Comunidade dos Países de Língua Portuguesa. No evento, o ministro Nunes Marques destacou a participação das plataformas digitais para diminuir os riscos de manipulação e de notícias falsas no processo eleitoral. O presidente do TSE também destacou os riscos da inteligência artificial e as ações adotadas pelo tribunal.
1: Agigantam-se as possibilidades de mau uso da inteligência artificial nas disputas eleitorais. A produção de vídeos e áudios que visam manipular ou disseminar conteúdos capazes de enganar o eleitorado, distorcer o debate público ou comprometer a livre formação da vontade política são uma triste realidade desta década. Em razão disso, elaboramos plano de ação para uso de inteligência artificial aplicada à integridade informacional, para o uso responsável de ferramentas de inteligência artificial nas eleições de 2026.
0: Olha, Juliana, entre os presentes nesta reunião no TSE estava também a representação diplomática dos Estados Unidos. No mês passado, o governo brasileiro negou o visto de dois representantes do governo norte-americano que viriam ao Brasil para contestar o sistema eletrônico nacional e interferir nas eleições. É com você, Juliana.
2: Muito obrigada pelas informações, Gésio Passos. Agora 6h41. E seguimos no nosso assunto. Eleições, a campanha eleitoral começou oficialmente. Vários candidatos tiveram agenda também nesta segunda-feira. Lembrando que a campanha começou ontem. A Daniela Longuinho está aqui no estúdio com as informações desses candidatos. Boa noite, Dani. O que temos para hoje?
3: Boa noite, Juliana. Boa noite a todos. Olha, a maioria dos candidatos à presidência da República escolheu a região Sudeste para atividades de campanha nesta segunda-feira. Hertz Dias, do PSTU, participou de panfletagem na fábrica da Avibraz, em Jacareí, São Paulo. Na agenda, defendeu a estatização da empresa como alternativa para a preservação de empregos e da capacidade tecnológica nacional. A Avibraz atua na produção de sistemas de defesa e aeroespaciais. Na capital paulista, o candidato do PSTU ao Planalto participou de entrevista ao podcast Redcast. Romeu Zema, do Novo, esteve na 27ª Conferência Anual do Santander, em São Paulo. Aos jornalistas, defendeu a privatização de empresas públicas, a necessidade de reforma administrativa, de reforma previdenciária e revisão de programas sociais. Zema participa ainda do jantar anual promovido pelo Centro de Liderança Pública, também na capital paulista. Ronaldo Caiado, do PSD, também participou do evento do Santander em São Paulo. Em coletiva de imprensa, Caiado reforçou que prepara uma nova regra fiscal para substituir o atual arcabouço e limitar o crescimento das despesas públicas. Mais cedo, o ex-governador de Goiás participou de debate promovido pelo Grupo Voto. Às 19h, Flávio Bolsonaro, do PL, estará presente no lançamento da candidatura de Flávio Roscoe, também do PL, ao governo de Minas Gerais, em Belo Horizonte. O candidato cancelou atos programados para Juiz de Fora. Juliana?
2: Dani, você citou algumas agendas, mas são 13 candidatos presidenciáveis registrados no TSE. Quais outros tiveram compromissos hoje ou ainda terão?
3: Isso, Juliana. Olha, Augusto Cury do Avante participou de sabatina promovida pelo portal Metrópolis, em Brasília. Estreante na política, Cury afirmou que se candidatou para defender pautas como a educação integral, a partir de um currículo renovado e com valorização

0: dos professores. O escritor se disse a favor do fim da escala 6 por 1, por entender que a medida atende à necessidade do trabalhador e porque, segundo ele, também pode aumentar a produtividade das empresas. Wilson Grassi, do Democrata, realizou reuniões internas com o comitê de campanha e equipe de marketing. Os candidatos Edmilson Costa, do PCB, e Luiz Inácio Lula da Silva, do PT, não tiveram agenda pública de campanha. Clariana Barão, do Democracia Cristã, Pablo Marçal, do PRTB, Renan Santos, do Missão, Rui Costa Pimenta, do PCO, e Samara Martins, do Partido Unidade Popular, não informaram compromissos. É isso, Juliana.
1: Muito bem, Daniela Longuinho, obrigada pelas informações. Essa é a Rádio Nacional nas eleições 2026, agora 6h44, hora certa no horário de Brasília. Você vai ouvir daqui a pouco.
2: Com previsão de ganhar força nos próximos meses, El Niño acende alerta para temporais e ondas de calor no Brasil.
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1: Já já a gente traz as informações do El Niño, mas antes vamos às notícias internacionais. Chega ao fim o prazo para os Estados Unidos e Irã fecharem um acordo para pôr fim à guerra. E terremoto na Indonésia, que aconteceu no fim de semana, provoca a morte de quase 70 pessoas. Esses assuntos e outros para Antônio Trindade.
4: Terminou hoje, sem nenhum acordo, o prazo de 60 dias para que Irã e Estados Unidos chegassem a um entendimento para encerrar o conflito. Depois de mais um prazo vencido sem acordo, o Irã anunciou que vai adotar uma postura mais ofensiva em relação ao Estreito de Hormuz, por onde passam mais de 20% do petróleo mundial. Segundo a agência de notícias Reuters, fontes militares de Teerã falaram sobre a possibilidade de ataques militares para romper o bloqueio naval dos Estados Unidos caso a diplomacia falhasse novamente. Enquanto o impasse continua, o Irã e Omã vêm mantendo negociações paralelas para um acordo compartilhado de administração do Estreito de Hormuz. Os dois países dividem a saída e a entrada do estreito. O ministro de Relações Exteriores do Irã, Esmail Bagarri, confirmou as negociações com Omã. Segundo o ministro, os dois lados estão buscando um consenso que atenda aos interesses e às preocupações de ambos os países em relação ao transporte marítimo internacional. Mas essas negociações desagradam a Casa Branca. Omã é aliado de Washington no Oriente Médio e se declara um país neutro no conflito. Inclusive, já foi bombardeado pelo Irã. Em entrevista a uma rede de televisão norte-americana, o presidente Donald Trump ameaçou bombardear Omã caso o país firmasse um acordo com o Irã. E na Indonésia, o número de mortos por causa do terremoto da semana passada chega a 68. Mais de 200 pessoas ficaram feridas. Vários terremotos secundários foram registrados, inclusive na manhã de hoje, de magnitude 5.6. Com informações da agência Reuters, da TV Brasil em Brasília, Antônio Trindade.
1: Às 6h47, mudando de assunto, a Agência Climática dos Estados Unidos alertou para o aquecimento acelerado do Oceano Pacífico. Novos modelos matemáticos indicam mais de 90% de probabilidade de formação de um El Niño de intensidade histórica este ano. E aqui no Brasil, o fenômeno traz o risco de secas severas e volumes extremos de chuva. Vamos acompanhar a reportagem de Tatiana Alves, que tem as informações sobre os impactos previstos.
2: Uma nova previsão da Administração Nacional Oceânica e Atmosférica dos Estados Unidos indica um cenário de aquecimento das águas do Pacífico com probabilidade igual ou superior a 90% de ocorrência de um El Niño muito forte a partir de setembro. Segundo a instituição americana, há 69% de probabilidade de que esse El Niño seja o mais intenso já registrado desde 1950. 50. No Brasil, a influência do El Niño deve trazer mudanças importantes no clima de várias regiões. De acordo com um boletim elaborado por órgãos federais que acompanham o clima e os riscos de desastres naturais, ele deve permanecer ativo pelo menos até o início de 2027. A meteorologista do INMET, Instituto Nacional de Meteorologia, Anete Fernandes, fala sobre as características do fenômeno.
3: O que é um El Niño forte? A partir de meio grau acima da média, nós temos já um El Niño. Se está de meio a um grau, eu tenho um El Niño fraco a moderado. Se eu tenho de 1 a 2 graus, eu tenho um El Niño moderado. A partir de 2 graus, eu tenho um El Niño forte. E qual que é o problema de um El Niño forte? Os efeitos deles são potencializados, são intensificados. Existe 95% de ser um El Niño muito forte. Se isso acontecer, tem que ficar atento às notícias.
2: Esse cenário costuma provocar alterações nas chuvas em diferentes partes do país. A previsão do INMET para o período entre agosto e outubro indica mais chuva do que o normal na região sul. Já no centro-norte do Brasil, a tendência é de precipitações abaixo da média. No campo, a expectativa é positiva para a colheita do milho de segunda safra e do algodão nas regiões norte, nordeste e centro-oeste. As lavouras de inverno do sudeste também podem ser beneficiadas. Por outro lado, no sul, o excesso de chuva pode atrapalhar o trabalho nas lavouras, dificultar a colheita e aumentar o aparecimento de doenças causadas por fungos. Outro alerta importante é para o calor. A previsão aponta temperaturas acima da média durante o segundo semestre. Com isso, aumenta o risco de ondas de calor e também de incêndios florestais em várias áreas do país. Da Rádio Nacional, no Rio de Janeiro, Tatiana Alves.
1: 6h50, um dos atentados mais violentos do período da ditadura militar brasileira, completa 50 anos na próxima quarta-feira. Foi a explosão de uma bomba no prédio sede da ABI, Associação Brasileira de Imprensa, no centro do Rio de Janeiro. Para marcar a data, a associação lançou um boletim especial sobre esse tema. Vamos até lá, capital fluminense, conversar com a nossa repórter Carolina Pessoa ao vivo. Boa noite, Carol. Conta os detalhes para a gente.
5: Olá, Juliana. Boa noite para você, boa noite para todos. Olha, essa publicação especial lançada pela ABI é baseada em documentos históricos e relatórios confidenciais sobre o atentado ocorrido no edifício, que ainda hoje é a sede da instituição no centro aqui do Rio de Janeiro. A bomba explodiu no sétimo andar do edifício em 19 de agosto de 1976 e atingiu dois banheiros próximos à sala da presidência, além de causar estragos em salas vizinhas, no elevador e em outros dois andares. Ninguém se feriu. O grupo paramilitar de extrema-direita, Aliança Anticomunista Brasileira, assumiu a autoria da explosão em um panfleto deixado no prédio. A publicação relembra o atentado, a repercussão e a reação da sociedade civil. Além disso, destaca a importância da imprensa livre para a resistência em períodos autoritários e a vigília contra a censura e a violência política. Entre os documentos de base para o boletim está um informe confidencial do SNI, Serviço Nacional de Informações, disponibilizado pelo Arquivo Nacional. De acordo com a ABI, o registro impressiona pelo alto grau de informações que o órgão tinha sobre acontecimentos, reuniões e movimentações na sede da associação. O boletim apresenta também uma série de fotografias de como ficaram as áreas atingidas do prédio de três andares. Para a ABI, o atentado não deve ser visto como um caso isolado, mas como parte de um cenário de violência e intimidação política recorrente no período contra o avanço das liberdades democráticas. Nesta quarta-feira, às 17h, a associação vai fazer um ato no sétimo andar do prédio sede para lembrar os 50 anos do atentado. Também será colocada no local uma placa com dizeres de repúdio ao terrorismo e de valorização da democracia. Voltamos com você.
1: Obrigada, Carol Pessoa, falando ao vivo do Rio de Janeiro, 6h52. Agora vamos falar de saúde, porque o Brasil registrou avanços importantes no combate à malária no último ano. E essa melhoria ocorreu pelo uso de um novo medicamento do SUS. Osama El Ghauri vai contar para a gente esses resultados obtidos. Boa noite, Osama.
6: Boa noite, Juliana. Boa noite, ouvintes. Olha, Juliana, o Brasil registrou em 2025 queda de 30% nas mortes por malária. Em 2024, 56 pessoas morreram por causa da doença. No ano passado, foram 39 óbitos. Os números foram apresentados hoje pelo Ministério da Saúde em Brasília, na edição aí, número 61 do Congresso da Sociedade Brasileira de Medicina Tropical, o MedTrop. Os dados do Ministério mostram que o Brasil atingiu a menor taxa de casos de malária dos últimos 47 anos. De acordo com a pasta, os resultados refletem o início do uso do medicamento tafenoquina no SUS, o Sistema Único de Saúde. O ministro da Saúde, Alexandre Padilha, falou ainda de outros resultados alcançados em 2025 com o novo remédio na rede pública.
7: Mais de 40% de redução.

0: de 70% de redução de óbitos por malária. Isso com as ações combinadas de recuperação da situação nutricional daquele povo. Tivemos redução de 55% dos óbitos por desnutrição associada e também uma redução importante de 80% nos casos de desnutrição grave nesse território Yanomami.
1: Olha, Juliana, a tafenoquina começou a ser usada na rede pública de saúde em 2024, em dose única, para prevenir a recaída de pacientes. O remédio ataca o parasita da malária no fígado. Segundo o Ministério da Saúde, em 2025, foram registrados cerca de 118 mil casos de malária contraídos no território nacional, número 15% menor em relação a 2024. Juliana...
2: Perfeito, Samuel Gauri, até amanhã, 6h55. Hora de movimentar a nossa rede nacional de comunicação pública. Vamos até Mato Grosso. Por lá, um hospital público foi o primeiro do país a utilizar o novo aparelho coração-pulmão. Esse equipamento substitui temporariamente funções do coração e dos pulmões durante cirurgias cardíacas. Quem vai explicar é Israel Prates, da Rádio Nova FM de Cuiabá.
3: Um hospital da rede estadual de saúde de Mato Grosso, que atende pelo SUS, é o primeiro no Brasil a contar com dois equipamentos de circulação extracorpórea com tecnologia inédita. Em todo o país, existem 5 máquinas do tipo e as primeiras a entrarem em operação são as de Mato Grosso. Diferente de outras tecnologias, essa conta com sensores de monitoramento em tempo real, além de realizar exames sanguíneos simultaneamente ao procedimento cirúrgico, trazendo mais segurança ao paciente, como explica o coordenador do Centro Cirúrgico do Hospital Central de Alta Complexidade de Mato Grosso, Yuri Tamasauskas.
4: É atualmente a mais moderna tecnologia para circulação extracorpórea no mundo. Ele tem vários sensores de segurança, monitoram o fluxo, monitoram diversos outros parâmetros durante a cirurgia. Essa máquina tem, inclusive, análise laboratorial e gasométrica em tempo real.
3: A gasometria é um exame que mede os níveis de oxigênio, gás carbônico e a acidez do sangue ao longo das cirurgias. Segundo o cirurgião, onde não há aparelhos com essa tecnologia, é necessário que um profissional retire amostras do sangue constantemente para mandar para análise. Segundo a Sociedade Brasileira de Cirurgia Cardiovascular e pela Sociedade Brasileira de Circulação Extracorpórea, o hospital é uma unidade pública estadual administrada pelo Einstein Hospital Israelita e todos os pacientes são atendidos 100% pelo Sistema Único de Saúde. Israel Prates, da Rádio Nova FM em Cuiabá, para a Rádio Nacional em Brasília.
5: Esportes.
6: 23ª rodada do Campeonato Brasileiro, o Fluminense surpreendeu o Palmeiras no Maracanã, vencendo por 3-2. Atlético Paranaense, Red Bull Bragantino, São Paulo e Curitiba ficaram no 1-1. Chapecoense e Bahia jogaram no domingo pela manhã, 3-3. O Atlético Mineiro, na Arena MRV em Belo Horizonte, derrotou o Grêmio por 3-0. No Clássico dos Desesperados em São Januário, jogo de 6 pontos, o Vasco perdeu para o Santos por 3-0. Continua na zona do rebaixamento. O Mirassol foi goleado pelo Flamengo do interior paulista 5-1, o Vitória da Bahia venceu o Botafogo por 1-0 e o Corinthians foi derrotado pelo Cruzeiro por 2-1. A rodada será encerrada daqui a pouco, 8 da noite, quando o Internacional vai receber a equipe do Remo. Se o Internacional perder o jogo para o Remo sai da zona do rebaixamento, deixa o Internacional e puxa o Mirassol. Se o Internacional vencer o jogo, Mirassol na zona do rebaixamento. Se houver empate, o Remo continuará na zona do rebaixamento, porque perde no saldo de gols. Lá em cima, Palmeiras 48 pontos, o Flamengo tem 45, reduziu para 3 a diferença, tem um jogo a menos contra o próprio Mirassol, que era para ter sido realizado no primeiro turno antes da Copa do Mundo, e ainda um confronto direto com o Palmeiras. O Atlético Paranaense segue com 41, o Fluminense 38 e o Cruzeiro agora está entre os 5 primeiros com 36 pontos ganhos. A semana fica reservada para os brasileiros na Copa Sul-Americana e na Libertadores da América. Da equipe de esportes da Rádio Nacional, André Luiz Mendes.
2: O Repórter Nacional de hoje fica por aqui. A gente volta amanhã. Uma ótima noite para você.
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2: Olá, boa noite.
1: Boa noite para você que nos acompanha em todo o país.
2: Segunda-feira, 17 de agosto de 2026.
1: Vamos ao destaque do dia.
2: Petrobras confirma a existência de petróleo no litoral do Amapá.
1: Empresa seguirá com estudos para determinar a quantidade e a qualidade do óleo encontrado. Luana Karen.
3: O poço onde a Petrobras encontrou petróleo está localizado a cerca de 175 quilômetros da costa do Amapá, a uma profundidade de quase 2.900 metros.
2: Brasil registra redução de 30% nas mortes por malária em 2025 em relação ao ano anterior.
1: Foram registrados ainda 118.037 casos, 15% a menos que em 2024. Graziele Bezerra.
4: Se diagnosticada a tempo, a malária tem cura e o tratamento é eficaz.
2: E ainda, arte nas escolas.
1: Homologadas as diretrizes para o ensino na disciplina de educação básica.
2: Estudo deve ser organizado em quatro componentes: artes visuais, dança, música e teatro. Thaís Antônio.
5: De acordo com as novas diretrizes, o ensino de arte nas escolas deve aproximar os estudantes das diferentes formas de fazer e vivenciar a disciplina.
1: E hoje, na apresentação da Voz do Brasil, eu, Mariana Jungmann e Luciano Seixas.
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1: É na costa do Amapá que foi descoberta uma nova riqueza do Brasil.
2: A Petrobras anunciou a existência de petróleo num poço que está sendo perfurado pela empresa.
1: Assim que concluída a perfuração, será feito o levantamento da quantidade de petróleo na região.
2: Hoje, autoridades visitaram um navio sonda da empresa, embarcação adaptada para a perfuração de poços em águas profundas e ultraprofundas.
3: Com a descoberta da Petrobras da presença de petróleo em poço perfurado na margem equatorial, uma comitiva do governo federal visitou nesta segunda-feira o navio sonda da empresa. A embarcação está localizada em região de águas profundas no litoral do Amapá. De acordo com a presidente da Petrobras, Magda Chambriard, o poço começou a ser perfurado em outubro do ano passado e em mais alguns dias deve ter o trabalho de avaliação concluído.
6: Nós descobrimos óleo, né, no Poço Morfo, mas que até agora confirmou todas as nossas expectativas de um potencial relevante de petróleo na margem equatorial, mais especificamente no litoral do estado do Amapá. Esse poço vai acabar nos próximos, talvez, 15, 20 dias, né? Vamos ver quando é que ele acaba. Logo a seguir, nós temos que delimitar essa descoberta, ou seja, a gente tem que saber quanto é que de petróleo tem de fato nessa área, né?
3: Na semana passada, a Petrobras já havia confirmado a presença de hidrocarbonetos na região. Os hidrocarbonetos são compostos orgânicos formados exclusivamente por átomos de carbono e hidrogênio e onde são encontrados indicam presença de petróleo e gás natural. Com a exploração de novos poços, a Petrobras pretende garantir segurança energética para o futuro. Como destaca o ministro de Minas e Energia, Alexandre Silveira.
7: Que a gente possa se orgulhar de ter sim, 90% da nossa energia elétrica limpa e renovável e 50% da matriz geral. E, portanto, nenhum brasileiro em sã consciência pode abrir mão da sua soberania e das suas riquezas naturais para poder combater miséria, combater fome, fazer desenvolvimento.
3: O poço onde a Petrobras encontrou petróleo está localizado a cerca de 175 quilômetros da costa do Amapá, a uma profundidade de quase 2.900 metros. De acordo com a Petrobras, atualmente cerca de 80% do petróleo extraído no Brasil vem do pré-sal. Essa exploração deve chegar ao pico até 2035. Indicando a necessidade de outras fontes de combustível fóssil. Reportagem Luana Karen.
1: Como deve ser o ensino de arte nas escolas. O Ministério da Educação homologou diretrizes para o ensino do componente curricular na rede de educação básica.
2: O documento estabelece que o ensino deve ser organizado em 4 eixos: artes visuais, dança, música e teatro.
1: O anúncio dessas diretrizes ocorreu hoje. A repórter Thaís Antônio acompanhou tudo e traz os detalhes ao vivo para a gente aqui no estúdio. Boa noite, Thaís.
5: Boa noite, Mariana. Boa noite, Luciano. E ouvintes da Voz do Brasil, de acordo com as novas diretrizes, o ensino de arte nas escolas deve aproximar os estudantes das diferentes formas de fazer e vivenciar a disciplina. E para isso ser feito, a arte deve ser dividida em 4 componentes curriculares: artes visuais, dança, música e teatro. O texto complementa a Base Nacional Comum Curricular, que estabelece os conhecimentos, competências e habilidades esperados dos estudantes ao longo da educação básica. Com isso, as escolas passam a ensinar conteúdos, métodos e processos de criação em arte como prática educativa e não apenas como atividade secundária ou recreativa. Outro destaque é a aproximação entre professores, artistas e mestres e mestras das culturas populares. A resolução reconhece a importância de incluir esses saberes no processo educativo por meio de um trabalho colaborativo com professores de artes visuais, dança, música e teatro, como explica o ministro da Educação, Leonardo Barchini.
8: Primeiro, a gente fortalece as 4 linguagens separadamente, elas obviamente atuam em conjunto, mas a gente fortalece cada uma das 4 linguagens: as artes visuais, a música, a dança e o teatro. E a gente reconhece que na formação de professores com essas diretrizes, também precisaremos ter habilitação em cada uma dessas especificidades, dessas 4 linguagens, teremos que ter formação específica. Então, isso eleva o ensino das artes a outro nível.
5: A resolução também define orientações para a organização do currículo, a distribuição dos professores, a estrutura física e pedagógica das escolas e os processos de avaliação. Todas essas medidas devem considerar princípios como equidade, acessibilidade, inclusão e justiça social. Mariana e Luciana, com vocês.
2: Obrigado pelas informações, Thaís Antônio.
1: A malária é caracterizada por febres altas, calafrios, tremores, dores de cabeça, podendo estar associada também a vômitos e náuseas.
2: Causada principalmente pela picada de mosquitos infectados, a maior parte de casos da doença estão no norte do país.
1: Mas, no ano passado, caiu o número de infectados pela malária, bem como de óbitos em função da doença.
9: A malária contaminou cerca de 118 mil pessoas no ano passado, 15% a menos do que em 2024. Os resultados foram apresentados nesta segunda-feira, durante um congresso da Sociedade Brasileira de Medicina Tropical. O número de mortes em função da doença também caiu, especialmente na região amazônica, que concentra o maior número de casos, como disse o ministro da Saúde, Alexandre Padilha.
10: 2025, nós tivemos uma redução de mais de 50% dos óbitos por malária, mais de 40% de redução de malária em terra indígena, mais de 40% de malária em áreas de assentamento rural, assentamentos na região amazônica brasileira, que é uma das duas regiões com maior incidência de casos de malária. E tivemos o menor número de internações por malária.
9: Em menor escala, a infecção pode ocorrer devido à transfusão sanguínea, compartilhamento de agulhas contaminadas ou da gestante para o bebê. Mas o principal modo de transmissão é pela picada de fêmeas infectadas do mosquito Anopheles, também conhecido como carapanã ou mosquito prego. De acordo com o presidente da Sociedade Brasileira de Medicina Tropical, Gustavo Romero.
11: Por isso, a gente tem, às vezes, muita dificuldade, né, de definir exatamente aquela população que efetivamente está em risco, né? Os mosquitos se mexem, né? E os mosquitos crescem com as variações climáticas, que é outro detalhe importante que a gente deve levar em consideração. E, muito frequentemente, populações que estão mais vulneráveis estão mais expostas à picada desses mosquitos. E por isso que a malária se transmite com tanta eficiência, né?
9: Se diagnosticada a tempo, a malária tem cura e o tratamento é eficaz. Após a confirmação da doença, o paciente recebe o tratamento gratuitamente em unidades do Sistema Único de Saúde, inclusive a tafenoquina, medicamento que previne novas manifestações da malária. Por ser administrado em dose única, ele impede que o paciente abandone o tratamento, como explica o infectologista Marcos.

0: Marcos Lacerda.
1: Comparando com as medicações que são tradicionalmente usadas para malária, que vão de 7 a 14 dias, resulta num benefício muito grande para o paciente. É que as pessoas se tratam enquanto tem febre, geralmente 2, 3 dias, depois ela para de usar a medicação. E isso, então, faz com que as recaídas aconteçam. Praticamente metade dos casos que estão registrados hoje no Brasil são de recaídas. Então, uma medicação que iniba a recaída é uma medicação altamente estratégica no controle da malária no país.
0: O medicamento está disponível tanto para pacientes maiores de 16 anos e com mais de 35 quilos, quanto para crianças a partir de 2 anos e com peso mínimo de 10 quilos. Reportagem Graziele Bezerra.
2: Entre junho e julho, foram confirmados 21 casos de sarampo no estado de São Paulo.
3: Neste fim de semana, o ministro da Saúde, Alexandre Padilha, esteve no estado, em Grajaú, acompanhando a vacinação contra a doença.
2: E comentou que o reforço na imunização visa prevenir a circulação e a transmissão do sarampo.
4: Em 2026, nós já temos aqui na cidade de São Paulo cerca de 20 casos também com relação de importados, são cepas que circularam nos Estados Unidos e no Canadá. E esse esforço é para manter esse bloqueio, para não permitir que aconteça em São Paulo em 2026, o que aconteceu em 2019, quando começou um surto assim e se propagou para ter 20 mil casos de sarampo em 2019. Naquele momento o Brasil perdeu o certificado de livre do sarampo. Reconquistamos o certificado em 2024 e queremos manter São Paulo, o estado de São Paulo e o Brasil livre do sarampo.
3: Para crianças de 6 a 11 meses, a dose aplicada durante a estratégia é considerada dose zero e não substitui as doses previstas no calendário nacional de vacinação aos 12 e aos 15 meses.
2: Para as demais idades, os profissionais de saúde verificam a necessidade de vacinação de acordo com a faixa etária e a situação vacinal de cada pessoa.
3: A cada hora, mais de 1000 vidas são perdidas devido às doenças cardiovasculares em todo o mundo, segundo a Organização Mundial de Saúde.
2: Estima-se que cerca de 18 milhões de pessoas morrem anualmente em decorrência de condições que afetam o sistema circulatório.
3: De acordo com a Sociedade Brasileira de Cardiologia, o Brasil ocupa o 9º lugar em número de mortes cardíacas.
2: E hoje, 17 de agosto, marca o início da Semana da Saúde Vascular, que promove conscientização, prevenção e diagnóstico precoce.
5: Seu Manuel Arruda da Silva tem 80 anos. Quando precisou ser atendido para tratar de um ferimento, descobriu um grave comprometimento na circulação. Uma cirurgia vascular conseguiu inicialmente melhorar o fluxo de sangue, mas a amputação da perna direita acabou sendo inevitável. Hoje, 8 meses depois, seu Manuel agradece pela vida.
6: Eu estou aqui ainda. Eu vi quando na história.
5: Histórias como a de seu Manuel Arruda ajudam a explicar por que as doenças que comprometem a circulação continuam sendo um importante problema de saúde pública. Elas estão entre as principais causas de morte no país. Muitas dessas condições se desenvolvem de forma silenciosa. Por isso, a prevenção e o diagnóstico precoce são fundamentais para reduzir complicações e salvar vidas. O cirurgião vascular do Hospital Universitário de Brasília, Paulo Saad, alerta para hábitos e cuidados que podem prevenir doenças vasculares.
7: Controlar a glicemia, controlar a pressão, controlar as gorduras no sangue e cessar o tabagismo.
5: O aposentado Humberto dos Santos, de 62 anos, sofreu um infarto em 2022. Após o episódio, teve um AVC que comprometeu a fala e os movimentos. Desde então, faz tratamento no Hospital Universitário de Brasília. O filho, Leandro dos Santos, que o acompanha no tratamento, fala sobre um vício que colaborou para agravar o quadro de doenças cardiovasculares de seu Humberto.
8: Eu sempre fui fumante, né?
9: E aí vocês acham que a causa principal foi essa?
8: Creio que seja, né? Cigarro.
5: O especialista Paulo Saad fala sobre alguns sinais que indicam que é hora de procurar um médico.
7: Um paciente que caminha uma curta distância e já começa a ter dor, aquele paciente que faz o esforço e tem dor no peito. Então, esses sinais significam que o músculo que está trabalhando, se você tem uma obstrução da circulação, esse oxigênio não chega na quantidade necessária, esses pacientes precisam procurar ajuda urgente.

0: informação é uma aliada dos pacientes na hora de reconhecer sintomas precoces, procurar atendimento no momento certo e adotar medidas que melhoram a qualidade de vida. Por isso, na semana de 17 de agosto, é comemorada a Semana da Saúde Vascular, período dedicado à conscientização sobre doenças que afetam o sistema circulatório. Reportagem Luciana Colares de Holanda.
1: Hoje também é Dia do Patrimônio.
2: A data foi criada para marcar a importância de preservar a arte, a cultura e a história que estão por trás de tantas tradições brasileiras.
1: O patrimônio pode ser material, como conjuntos de casarões históricos ou determinados prédios e igrejas, ou imaterial, quando está ligado a festas tradicionais, por exemplo.
2: Hoje, mais cedo, eu conversei com o presidente do Instituto do Patrimônio Histórico e Artístico Nacional, Davidson Guzmão, sobre a preservação e a conservação dessa memória coletiva. Acompanhe. Presidente Davidson Guzmão, bem-vindo à Voz do Brasil para a gente falar de história, cultura, nesse Dia do Patrimônio, né? Eu queria que o senhor começasse, então, explicando por que que a gente precisa de um dia para marcar esse tema e quais são as provocações que essa data faz.
3: Mariana, primeiro quero dizer que é um prazer estar aqui para a gente falar de algo que é tão importante para o reconhecimento da diversidade cultural brasileira, que é o patrimônio cultural. Uma das nossas principais atribuições e competências é a ampla divulgação e promoção do patrimônio cultural, exatamente para que essa diversidade seja reconhecida, não só pelo Estado, mas que ela seja reconhecida e percebida também pela sociedade. E é por isso que a gente tem um dia dedicado ao patrimônio cultural, o dia 17 de agosto, que é um dia que foi escolhido em razão do nascimento, a data de aniversário de Rodrigo Melo Franco de Andrade, que foi o primeiro presidente do IPHAN e que ficou 30 anos ficou 30 anos fazendo a gestão do IPHAN e que foi a pessoa que inaugurou um sistema de proteção de patrimônio cultural no Brasil. Então, esse é a justificativa, vamos dizer assim, é por causa, né, do nascimento de Rodrigo Melo Franco que a gente tem o dia 17 de agosto escolhido, mas é sobretudo por conta da importância do patrimônio na vida das pessoas no dia a dia.
2: Agora, as celebrações vão se prolongar ao longo de todo esse mês. Qual é o tema desse ano e o que está previsto na programação?
3: Esse ano o tema é patrimônio criativo, inclusão produtiva, trabalho e renda. Exatamente para marcar uma dimensão do patrimônio cultural, que é a dimensão da cidadania e da produção de renda, da possibilidade de trabalho e renda para pessoas que vivem do patrimônio cultural. Vou dar um exemplo, o ofício de paneleiras lá em Goiabeiras, um bairro lá no Espírito Santo, né, em que a gente tem um bem cultural que é o ofício de paneleiras, um saber tradicional relacionado ao fazer a panela, né, que é produzida, a panela de barro que é produzida, onde é feita a famosa moqueca capixaba.
2: Aquela panela tradicionalíssima de fazer a moqueca capixaba, né?
3: Exatamente. E que tem uma dimensão, uma relação muito direta com o mercado, que, portanto, afere renda, né, ofere renda para aquelas paneleiras. Então, esse é um exemplo importante, mas a gente tem vários outros, né, de pessoas, de detentores que vivem diretamente do patrimônio cultural, de centros históricos que são dinamizados a partir do patrimônio que é reconhecido, desse centro histórico que é reconhecido, em algumas das nossas cidades no país.
2: E aí a gente tem uma programação prevista? As pessoas podem checar essa programação onde? Como é que funciona?
3: Isso, a gente tem uma programação em todos os estados do Brasil, nós teremos atividades. Essa programação está disponível no portal do IPHAN, www.iphan.gov.br. Quem quiser acessar e ver o que vai estar acontecendo no seu estado, pode acessar a programação lá no portal do IPHAN na internet.
2: Lembrando aqui que IPHAN se escreve com PH, né?
3: Exato.
2: Que é Instituto do Patrimônio Histórico e Cultural. Presidente, no próximo ano também vamos ter outra celebração importante, que são os 90 anos do IPHAN, né? Quais são os principais desafios que ainda permanecem em relação à preservação do patrimônio?
3: Isso, ano que vem o IPHAN completa 90 anos e nós estamos aí pensando numa série de atividades e programação que deve ocorrer ao longo do ano todo. Em termos de desafios, a gente tem vários desafios, porque o patrimônio cultural ele se relaciona com o dia a dia das pessoas, com o dia a dia das cidades. E aí eu posso posso aqui, acho que nomear dois. Um que está na ordem do dia e que a gente tem discutido muito é no que a gestão do patrimônio se relaciona, por exemplo, com as mudanças climáticas, né? Então, o aumento da intensidade de chuvas, das temperaturas, como que isso se relaciona com o patrimônio cultural na gestão dos centros históricos, que cuidados nós devemos ter e como nós devemos pensar ações de prevenção, adaptação e mitigação a essas mudanças climáticas. Esse é um desafio que está na nossa ordem do dia e que nós estamos pensando como tratar desse enfrentamento às mudanças climáticas no âmbito da gestão do patrimônio cultural. Um outro desafio é aquele que, na verdade, é um desafio e é, ao mesmo tempo, diretriz para a gestão do patrimônio cultural, que é a gestão compartilhada. Então, a articulação com estados e municípios, a articulação com a sociedade civil organizada para a gestão do patrimônio, para que essa gestão, ela, de fato, ela seja compartilhada entre os órgãos de poder público e a sociedade.
2: Pois é, e é importante que a sociedade mesmo se envolva, né, presidente, nesse tema, cobre a preservação do patrimônio na sua cidade, no seu estado. Como que é possível fazer isso?
3: Bom, hoje a gente tem a participação social como um princípio que atravessa a maioria das políticas públicas no Brasil, inclusive a de patrimônio cultural. Então, hoje, a sociedade, as pessoas podem procurar os órgãos de patrimônio de sua cidade, do seu estado. Podem procurar o IPHAN, o IPHAN tem representação, tem superintendências em todos os estados, e podem procurar também as instâncias de controle social que trabalham com patrimônio cultural, os conselhos de cultura e, em alguns casos, os próprios conselhos de patrimônio que existem nos municípios e nos estados.
2: Lembrando, né, presidente, que até para deixar um pouco mais palpável para as pessoas, quando a gente fala de patrimônio, a gente está falando tanto daquele casarão histórico, aquele prédio antigo, aquela igrejinha, mas também do fazer cultural muito típico. Tudo isso é dever nosso, como sociedade, ajudar a preservar, né? O senhor mencionou aí as paneleiras, por exemplo. Tudo isso é patrimônio e é dever da sociedade proteger, né?
3: Exato, é tudo isso e muito mais. Na verdade, a gente faz uma divisão entre patrimônio material e imaterial. Mas quando a gente está falando de patrimônio, a gente está falando de valor, na verdade, sobretudo, né? Então, é importante a gente entender que o patrimônio material, as edificações, as obras de arte, elas são reconhecidas e entendidas como integrantes da nossa identidade, como elementos que ajudam a compreender a nossa história, as várias memórias e identidades que existem no país, porque são atribuídos valores a essas coisas. Da mesma maneira, as várias celebrações, os conhecimentos tradicionais, os fazeres, os saberes, né? Lugares que são importantes, né? Para a compreensão das memórias dos vários grupos formadores da sociedade brasileira, para usar o termo da Constituição, também são importantes. É o chamado patrimônio imaterial.
2: É isso aí. Nós conversamos com Davidson Guzmão, presidente do Instituto do Patrimônio Histórico e Artístico Nacional. Falei errado mais cedo. Instituto do Patrimônio Histórico e Artístico Nacional. Muito obrigada, presidente, pela sua entrevista aqui à Voz do Brasil.
3: Obrigado, Mariana. A gente está à disposição da Voz do Brasil e de todos os brasileiros para conversar sobre o patrimônio. Essa é a nossa função, o nosso métier e é, sobretudo, a nossa alegria.
1: Concursos federais têm novas nomeações e convocações.
2: As medidas publicadas no Diário Oficial da União contemplam aprovados nas duas edições do Concurso Público Nacional Unificado e no Comando do Exército.
1: Todas as nomeações foram homologadas antes do início do período de defesa eleitoral.
2: Para o CPNU2, estão autorizadas 69 nomeações de candidatos de nível superior. E para a primeira edição do CPNU, são 40 vagas de contratação temporária.
1: Quem está na lista de espera do primeiro Concurso Público Unificado deve realizar uma nova manifestação de interesse entre os dias 24 de agosto e 4 de setembro pelo aplicativo SouGov ou pela versão web do serviço mediante login.
2: Quem não se manifestar no prazo será excluído do banco de candidatos aprovados em lista de espera de todos os cargos do CPNU 1, inclusive para fins de contratação temporária.
1: abertas as inscrições para o selo Patrocinadores do Futuro 2026.
2: Uma iniciativa que pretende reconhecer a contribuição de empresas e entidades para a promoção, para a proteção previdenciária de seus trabalhadores e associados.
1: A participação é gratuita e voluntária.
2: As inscrições vão até 31 de agosto e são realizadas por formulário eletrônico disponível no site gov.br/previdência.
1: O regulamento completo e as orientações também estão disponíveis no portal do Ministério.
2: Essas foram as notícias do Governo Federal.
1: Uma realização da Secretaria de Comunicação Social da Presidência da República.
2: Com produção da empresa Brasil de Comunicação.
1: Fique agora com as notícias do Poder Judiciário e do Congresso Nacional. Boa noite.
2: Uma boa noite. Até amanhã.
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6: Poder Judiciário inicia a 33ª semana Justiça pela Paz em Casa.
7: Para a STJ, prisão em flagrante de mãe em estado diverso da morada dos filhos não impede concessão de regime domiciliar.
6: TSE inaugura o Centro de Divulgação das Eleições 2026, o CDE.
7: Boa noite, eu sou o Arthur Filho.
6: E eu sou Walter Lima.
7: A partir de hoje até sexta-feira, 21 de agosto, o Poder Judiciário brasileiro se mobiliza na 33ª semana Justiça pela Paz em Casa.
6: Coordenada pelo CNJ, em parceria com os Tribunais de Justiça estaduais, a iniciativa promove mutirões de julgamentos e audiências para dar rapidez aos processos de violência de gênero, além de realizar ações de conscientização em todo o país. Carolina Chaves.
8: A campanha é realizada 3 vezes ao ano, nos meses de março, agosto e novembro. O foco é fortalecer a política judiciária no combate à violência doméstica e familiar contra a mulher. Segundo o presidente do STF e do CNJ, ministro Edson Fachin, esta semana, mais uma vez em todo o Brasil, os tribunais de justiça prepararam programações especiais.
9: Será o nosso esforço concentrado de julgamentos, de audiências e mutirões voltados à proteção de mulheres em situação de violência. Os números nos impactam. Os números mostram um judiciário que tem pressa.
8: Na última edição, realizada em março deste ano, foram proferidas mais de 16 mil sentenças, realizadas mais de 10 mil audiências e concedidas 11.648 medidas protetivas de urgência.
7: O fato de uma mãe ser presa em estado diferente de onde filhas menores residem não impede, por si só, a concessão da prisão domiciliar.
6: Essa conclusão é do STJ. Fátima Uchoa.
10: Durante viagem de ônibus interestadual, a mulher foi presa em flagrante e teve a prisão preventiva decretada após serem encontradas drogas na mochila dela. A defesa informou que a mulher era mãe de 2 meninas menores de 12 anos e pediu a prisão domiciliar. O Tribunal de Justiça do Paraná negou o pedido porque as crianças já estavam com a avó em outro estado. Mas no voto que prevaleceu na sexta turma do STJ, o ministro Og Fernandes explicou que mesmo com a gravidade da acusação e a expressiva quantidade de droga apreendida nesse caso, essas circunstâncias isoladamente não impedem o regime domiciliar.
7: O Tribunal Superior Eleitoral inaugurou hoje o Centro de Divulgação das Eleições 2026, o CDE.
6: O espaço instalado no TSE em Brasília foi preparado para atender aos profissionais de imprensa envolvidos na cobertura das eleições de outubro deste ano. Rimac Souto.
11: A inauguração foi feita pelo presidente do TSE, ministro Cássio Nunes Marques.
12: A ideia é que o Centro de Divulgação das Eleições seja mais do que um espaço de trabalho para os profissionais que acompanharão as eleições. O objetivo é que se torne um ambiente de diálogo aberto com a Justiça Eleitoral, em que a transparência e o acesso à informação não encontrem quaisquer obstáculos. O trabalho realizado por vocês, jornalistas, de dentro e de fora do país, é essencial para que a sociedade tenha acesso a informações corretas e contextualizadas sobre o processo eleitoral. Nunca é demais sublinhar que uma imprensa livre e participativa é sinônimo de democracia. A Justiça Eleitoral tem na imprensa uma aliada, por compartilhar com ela a paixão pela democracia e pela informação de qualidade.
11: Ao inaugurar o CDE, o ministro também lançou a campanha Eleições 2026, Coisa de Pele.
7: Comissário de bordo demitido por se recusar a tomar a vacina contra a Covid-19 deve receber as verbas rescisórias.
6: O TST entendeu que ele tinha uma justificativa médica para não se vacinar. Simone Moura.
13: O comissário da Gol foi demitido por justa causa em novembro de 2021, durante a pandemia. Ele disse que não tomou a vacina porque tinha risco elevado de trombose. Inclusive, apresentou o laudo médico que indicava a contraindicação à vacinação. Mas a empresa alegou que o atestado não tinha respaldo científico. A justa causa foi mantida na primeira instância, mas o Tribunal Regional do Trabalho do Rio de Janeiro afastou a punição. No TST, ao analisar recurso da Gol, o entendimento é que a recusa à vacina pode, em tese, ser considerada ato de indisciplina ou insubordinação.
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7: A você uma boa noite.
6: E até amanhã.
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14: Eu sou Paula Groba.
15: E eu sou Ricardo Nakaoka.
14: E estes são os destaques de hoje do Jornal do Senado, que começa agora.
15: Senado terá esforço concentrado e fim da escala 6x1 pode entrar na pauta.
14: Avança projeto que prevê biometria de recém-nascidos para evitar troca e tráfico de bebês.
15: Instalada comissão sobre MP que amplia crédito para motoristas.
14: Boa noite.
15: Boa noite.
14: Mesmo com as campanhas eleitorais em curso, o Senado vai manter a agenda de votações. O presidente do Senado, Davi Alcolumbre, convocou os parlamentares para um novo esforço concentrado de 31 de agosto a 4 de setembro.
15: Entre os temas que podem ser analisados está o fim da escala de trabalho 6x1. Os detalhes com a repórter Raíssa Abreu.
16: Os senadores e senadoras voltam a se reunir para votar temas prioritários na semana de 31 de agosto a 4 de setembro. O anúncio foi feito pelo presidente Davi Alcolumbre. Na pauta, o fim da escala de trabalho 6x1, a PEC da Segurança Pública e a criação da Política Nacional de Minerais Críticos e Estratégicos.
17: Então eu decidi, como presidente do Senado, que uma semana seria semipresencial e a outra semana de esforço concentrado presencial. Então eu queria que os gabinetes fossem avisados, as assessorias avisadas, para que no próximo esforço concentrado nós estejamos todos aqui presentes no plenário, se for possível, os 81 senadores.
16: Essa é a segunda data de esforço concentrado de votações do segundo semestre. Na primeira, de forma semipresencial, foram votados, por exemplo, o projeto que cria o Programa de Desenvolvimento da Indústria de Fertilizantes e uma medida provisória que socorreu vítimas de desastres naturais. Esforço concentrado é como se chamam as reuniões centralizadas em períodos curtos, na tentativa de votar projetos urgentes, apesar do período eleitoral, quando os parlamentares estão em campanha em seus estados. Esse ano, 2/3, ou 54 das vagas do Senado, estão em disputa. 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
14: A troca de bebês e o tráfico de crianças são riscos que podem ser evitados com mais segurança e identificação nas maternidades. Um projeto aprovado pela Comissão de Constituição e Justiça prevê a coleta de dados biométricos do recém-nascido logo após o parto.
15: A medida busca garantir a identificação segura do bebê e dar mais proteção às famílias. Os detalhes com o repórter Bruno Lourenço.
18: Pelo texto, o procedimento de identificação biométrica deverá registrar as impressões digitais da mãe e a dos pés do bebê. Essa essas informações constarão da declaração de nascido vivo. A relatora, senadora Roberta Scioli, do Republicanos de Roraima, defendeu a medida.
19: Exigência de vinculação individualizada e rastreável entre a identificação biométrica da mãe e do recém-nascido, destinada a assegurar a autenticidade, identificação e a integralidade das informações registradas.
18: A senadora doutora Eudócia, do PSDB de Alagoas, reforçou que a iniciativa aumenta a segurança do registro civil e previne a troca, o roubo, as adoções irregulares e o tráfico de bebês.
20: E aí nós iremos mudar a história dos nossos recém-nascidos para não terem o risco de serem trocados ou de ser confundido contra o bebê, enfim, de ter algum tipo de fraude.
18: A proposta passará por um turno suplementar de votação na CCJ antes de poder seguir diretamente para análise da Câmara dos Deputados.
14: O presidente da Comissão de Relações Exteriores

0: Yoris defendeu um acordo para evitar uma escalada comercial com os Estados Unidos. Isso porque uma disputa comercial pode ter impactos diretos na economia e nas relações entre os dois países.
1: Diante do novo tarifaço americano, o governo brasileiro abriu um processo de reciprocidade e o Senado acompanha as negociações. O repórter Pedro Pincer tem mais informações.
2: O governo brasileiro anunciou a abertura formal do processo para avaliar se o tarifaço dos Estados Unidos contra exportações nacionais será respondido com base na Lei da Reciprocidade Econômica, que é um novo mecanismo da legislação brasileira para disputas comerciais. O Palácio do Planalto informou que o procedimento foi iniciado a partir do compartilhamento do pedido pela Secretaria Executiva da Câmara de Comércio Exterior com os demais integrantes do seu Comitê Executivo de Gestão. O consultor legislativo do Senado, Marcos Túlio Bezerra, lembrou que o Brasil pode pôr sobre a mesa pautas essenciais para os Estados Unidos, como direitos autorais que afetam as big techs e patentes de medicamentos.
3: Então, se com a ameaça das medidas, a possibilidade de adoção das contramedidas aqui pelo governo brasileiro, o governo já consiga ser bem sucedido em retomar a negociação, a gente já considera que a lei vai ter um sucesso.
2: Em nota, o presidente da Comissão de Relações Exteriores, senador Nelsinho Tradi, do PSD de Mato Grosso do Sul, afirmou receber com atenção a decisão do Poder Executivo. Para o senador, o Brasil precisa estar preparado para agir quando necessário, sem esquecer que as relações bilaterais com os Estados Unidos ocorrem há mais de 200 anos e que todas as possibilidades de entendimento devem ser buscadas antes de uma escalada comercial.
0: Quem trabalha ao volante, o veículo é ferramenta de trabalho e fonte de renda. Mas, na hora de trocar o carro ou renovar a frota, o acesso ao crédito pode ser um obstáculo.
1: Para facilitar esse financiamento, o Congresso vai analisar uma medida provisória sobre o tema. A senadora Leila Barros foi eleita presidente da comissão mista, que vai examinar a proposta. A reportagem é de Marcela Cunha.
4: A senadora Leila Barros, do PDT do Distrito Federal, destacou que o texto foca em uma categoria que hoje reúne mais de 2 milhões de brasileiros, motoristas de aplicativo, taxistas, entregadores e motofrentistas. Esses trabalhadores dependem de seus veículos diariamente, mas esbarram na burocracia dos bancos na hora de financiar um novo modelo. Ao assumir a presidência da comissão mista, a senadora Leila ressaltou que a falta de crédito acessível acaba penalizando quem mais trabalha.
5: Quem trabalha por aplicativo sabe como é difícil chegar ao sistema financeiro apresentando uma renda variável e conseguir crédito com juros e prazos razoáveis. Muitas vezes, o resultado é continuar trabalhando com um veículo antigo e compromete uma parcela cada vez maior da renda do trabalhador.
4: Para facilitar os financiamentos, a medida provisória prevê o uso de recursos do Fundo de Investimento em Infraestrutura Social e a criação de mecanismos de garantia pública. Além de gerar renda, a proposta foca em cidades sustentáveis, incentivando frotas de baixo carbono e pontos de recarga de baterias. A relatora será a deputada Amanda Gentil, do Progressistas do Maranhão.
6: Eleições 2026.
0: Em 2026, o eleitor vai às urnas para escolher quem vai representar seu estado ou distrito federal no Senado. Mas, afinal, o que faz um senador? Além de participar da criação e da revisão das leis, ele tem a missão de fiscalizar o governo federal e exercer atribuições exclusivas do Senado.
1: A reportagem de Yasmin Rodrigues explica como funciona esse trabalho e por que o Senado tem um papel central na democracia brasileira.
7: O Senado Federal é uma das duas casas do Congresso Nacional e representa os estados e o Distrito Federal. Senadores e deputados federais apresentam, discutem e votam propostas que podem virar lei. O Senado também tem o chamado papel revisor. Depois de aprovada em uma das casas, a proposta é analisada pela outra, que pode fazer mudanças antes da aprovação final. Para o presidente do Senado, Davi Alcolumbre, o trabalho dos parlamentares é uma responsabilidade de todos.
8: Isso não é uma missão de um homem, nem de uma mulher, nem da mesa diretora. Isso é a missão dos 81 senadores, de todos os partidos constituídos no Brasil, de 513 deputados federais e deputadas, porque só a união pode transformar verdadeiramente a vida das pessoas.
7: Senadores e deputados também têm a função de fiscalizar o Poder Executivo. Isso significa acompanhar as ações do governo federal, avaliar políticas públicas, analisar as contas da Presidência da República e criar CPIs. Mas o Senado tem atribuições que são exclusivas da Casa. Uma delas é aprovar as autoridades indicadas pelo Presidente da República, como ministros dos Tribunais Superiores, o Procurador-Geral da República, diretores do Banco Central e embaixadores. Outra é autorizar operações de crédito da União, dos Estados, do Distrito Federal e dos municípios. E, por fim, o Senado é responsável por julgar o Presidente da República em um processo de impeachment, depois que a Câmara dos Deputados autoriza a abertura do processo.
1: Com trabalhos técnicos de Eliseu Caires, o Jornal do Senado fica por aqui. Acompanhe agora as notícias da Câmara dos Deputados. Boa noite.
0: Boa noite e até amanhã.
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9: Câmara aprova diretrizes para desenvolvimento do futebol feminino.
10: Deputados reduzem a carga tributária para resseguradoras nacionais.
9: Parlamentares regulamentam a profissão de conservador-restaurador.
10: Boa noite. Avança na Câmara a proposta que regulamenta a profissão de conservador-restaurador de bens culturais. A medida era uma demanda histórica da categoria, como informa a repórter Paula Bittar.
11: A Comissão de Constituição e Justiça da Câmara aprovou uma proposta que regulamenta o exercício das profissões de conservador-restaurador de bens culturais e de técnico em conservação-restauração de bens culturais. De acordo com o texto aprovado, poderá atuar como conservador-restaurador de bens culturais móveis e integrados quem tiver diploma de curso superior na área, reconhecido pelo Ministério da Educação ou expedido por instituição estrangeira e revalidado no Brasil, ou mestrado ou doutorado na área expedido por instituição brasileira reconhecida pelo Ministério da Educação ou por instituição estrangeira e revalidado no Brasil, desde que tenha elaborado dissertação ou tese em tecnologia da conservação e restauração de bens culturais móveis e integrados e comprove pelo menos 5 anos de atividades técnicas e científicas próprias do campo. Também poderão exercer a profissão aqueles com diploma de outros cursos superiores que exerçam atividades na área há pelo menos 5 anos até a data de publicação da lei e os que tenham concluído até a data de publicação da lei curso de especialização na área observada a carga horária mínima exigida pelo Ministério da Educação. Entre as atribuições do conservador restaurador de bens culturais móveis e integrados estão realizar procedimentos de conservação e restauração em bens culturais, ministrar aulas relacionadas ao tema, desenvolver e coordenar projetos e pesquisas científicas sobre o tema e elaborar laudos técnicos, orientar e supervisionar acondicionamentos e acompanhar o transporte de obras de valor histórico, artístico e cultural, como courier. Já para atuar como técnicos em conservação e restauração de bens culturais móveis e integrados, é preciso ter curso de educação profissional técnica de nível médio na área, no Brasil ou no exterior e revalidado no país, ou então atuar na atividade comprovadamente há mais de 5 anos e não possuir escolaridade técnica exigida até a data da publicação da lei. Entre as atribuições desse profissional estão realizar exame técnico do estado de conservação de bens culturais móveis e integrados e auxiliar em eventos como seminários e exposições sobre o tema. Entre os deveres e responsabilidades do conservador, restaurador e do técnico estão assumir apenas trabalhos que possam realizar com segurança dentro dos limites de sua formação, não utilizar produtos, materiais e procedimentos técnicos que ponham em risco a integridade do bem cultural e, na compensação de acidentes ou perdas, não encobrir ou modificar o que existe do original, de modo a não alterar suas características e condições físicas após o evento. A autora do projeto, deputada Fernanda Melchiona, do PSOL do Rio Grande do Sul, considerou a aprovação uma vitória para os profissionais e para as universidades. Segundo ela, os profissionais pleiteiam essa legislação.
12: Eles tinham apresentado essa iniciativa com o então deputado Chico Alencar, que nesse ano não exerceu um mandato federal. E eu apresentei, portanto, esse projeto, que depois foi qualificado pelas contribuições das universidades que têm o curso, como é o caso da UFPEL, na Universidade Federal do Pará, eu tive conhecendo a formação e o trabalho, que contribui enormemente para a preservação de bens culturais, o nosso patrimônio, a valorização da carreira, o incentivo à formação técnica, se aproxima de padrões internacionais, né? De conservação e restauração.
11: A proposta considera bem cultural móvel o objeto de natureza artística, histórica, documental, científica e tecnológica. Isso abrange obras de arte, documentos, artefatos arqueológicos, etnográficos e de cultura popular e elementos paleontológicos de ciências naturais, científicos e tecnológicos, possíveis de serem deslocados ou transportados. Já o bem cultural integrado está vinculado à superfície construída de um bem imóvel ou da natureza. Isso inclui pinturas artísticas ou decorativas, retábulos, esculturas, ourivesaria, cerâmica, azulejaria, estuques, relevos, elementos decorativos e tecnologias que envolvam os elementos construtivos e os materiais de construção empregados nas vedações, revestimentos e acabamentos. A proposta que regulamenta o exercício das profissões de conservador, restaurador de bens culturais e de técnico em conservação, restauração de bens culturais, segue agora para o Senado, a menos que haja recurso para votação antes pelo plenário da Câmara. Da Rádio Câmara, de Brasília, Paula Bittar.
6: Educação.
13: Beto Prento, do PSD, exalta a expansão dos cursos de medicina nas universidades estaduais do Paraná. O deputado cita a criação do curso de medicina em Apucarana e o lançamento da graduação no campus da Unespar, em Paranavaí, além do curso de enfermagem em Paranaguá.
10: Na opinião de Beto Prento, a ampliação das vagas em cursos da área de saúde contribui para a formação de profissionais que atuarão no Sistema Único de Saúde. O parlamentar reforça que as graduações são gratuitas e oferecem oportunidades para estudantes da rede pública.
6: Saúde.
13: Paulo Soares, do Podemos de São Paulo, apresentou projeto que visa descentralizar e regionalizar os serviços do SUS, usando estruturas hospitalares atualmente desocupadas em cidades menores para ampliar atendimentos e reduzir mortes em filas de espera.
10: Paulo Soares cita a cidade de Bauru como exemplo, com a morte de 1.123 pacientes à espera de leitos nos últimos 5 anos. O congressista cobra mais atenção do governo federal às regiões interioranas, com a disponibilização de profissionais e equipamentos.
6: Previdência.
13: Rodrigo Hollenberg, do PSB do Distrito Federal, apresentou projeto que amplia o acesso ao benefício de prestação continuada. A proposta eleva para meio salário mínimo por pessoa o limite de renda familiar e permite descontar gastos com alimentação especial, medicamentos e terapias.
10: Rodrigo Hollenberg também defende a regulamentação da avaliação biopsicossocial. Ele sustenta que a medida é necessária para garantir o acesso efetivo das pessoas com deficiência aos benefícios previstos em lei.
13: Dani Cunha, do PL do Rio de Janeiro, defende projeto que permite a pais ou responsáveis por crianças e adolescentes com deficiência trabalhar sem perder o benefício de prestação continuada. Pela proposta da deputada, a remuneração de até 10 salários mínimos não entraria no cálculo da renda familiar.
10: Dani Cunha afirma que a regra atual desestimula o retorno ao mercado de trabalho, especialmente de mãe solo, já que qualquer aumento de renda pode resultar na perda do benefício da criança. Ela acrescenta que o texto também autoriza a dedução de despesas com o tratamento da deficiência.
6: Comissões.
13: Luiz Lima, do Novo, do Rio de Janeiro, destaca os resultados da CPMI do INSS na investigação de descontos indevidos em aposentadorias. De acordo com o deputado, a comissão ajudou a identificar operadores financeiros, servidores e entidades suspeitas de participação nas fraudes.
14: A gente teve a felicidade de mostrar para o Brasil, ser um facilitador até para a Polícia Federal e para o STF, das pessoas envolvidas. Servidores do próprio INSS, operadores financeiros, recebedores de propina, sindicatos de fachada. Então a gente tem mais de 20 pessoas hoje presas e percebeu o quanto o brasileiro dispõe de tempo e de inteligência para fraudar, para enganar.
10: Luiz Lima acrescenta que três entidades investigadas teriam desviado mais de 6 bilhões de reais de aposentados, com descontos mensais que chegavam a 50 reais. Na avaliação do deputado, a CPMI contribuiu para recuperar recursos e dificultar a repetição das fraudes.
6: Segurança Pública.
13: Bom Gás, do PT gaúcho, defende a aprovação de projeto que criminaliza a misoginia, entendida como ódio ou discriminação contra mulheres por sua condição de gênero. O deputado pondera que esse tipo de conduta alimenta a violência e viola a dignidade das mulheres.
10: Bom Gás pede que a Câmara vote logo a proposta, já aprovada pelo Senado. O parlamentar rejeita a ideia de que o projeto promova censura contra homens, mas diz que o objetivo é responsabilizar quem incentiva ou dissemina práticas de discriminação contra as mulheres.
13: Roberto Monteiro Pai, do PL do Rio de Janeiro, agradece a aprovação de uma moção de louvor ao filho Gabriel Monteiro na Comissão de Segurança Pública. Segundo o deputado, a homenagem reconhece a atuação do ex-vereador no combate à criminalidade.
10: Roberto Monteiro Pai também destaca o trabalho da policial civil do Distrito Federal, Deise Andrade, no enfrentamento ao feminicídio e à violência sexual contra crianças. O parlamentar ressalta a importância das ações de combate à violência contra as mulheres.
6: Economia.
13: A Câmara aprovou um projeto que reduz tributos pagos por empresas resseguradoras nacionais. O repórter Marcelo Lascher nos conta quais as medidas propostas.
15: O plenário da Câmara aprovou o projeto que reduz a carga tributária para resseguradoras nacionais. Resseguradoras são empresas que assumem parte dos riscos das seguradoras. Elas são responsáveis por uma espécie de seguro do seguro, usado principalmente em operações de grande valor ou com potencial para gerar perdas elevadas. O principal benefício proposto pelo projeto é a redução da alíquota da Contribuição Social sobre o Lucro Líquido, a CSLL, que hoje é de 15% e passa a ser de 9%. A proposta foi apresentada pelo deputado Isnaldo Bulhões Júnior, do MDB de Alagoas, com a justificativa de que as resseguradoras nacionais perderam mercado a partir de 2019, com a eliminação de restrições à atuação de resseguradores estrangeiros. Segundo Isnaldo Bulhões Júnior, as resseguradoras estrangeiras não recolhem no Brasil CSLL e Imposto de Renda sobre Pessoa Jurídica, como as nacionais. Por isso, o projeto também isenta as empresas brasileiras de um adicional do imposto de renda. O projeto recebeu parecer favorável do relator, deputado Fernando Monteiro, do PSD de Pernambuco, mas não teve apoio do governo, como explicou o deputado Ayrton Faleiro, do PT do Pará.
16: Nós estamos tratando de um projeto que ele traz implicações financeiras, ordenamento de despesa, impactos nas finanças. Nós estamos numa reta final de governo, que tem um plano econômico em curso, que tem compromissos com a sociedade para fazer entregas. É hora de nós trazermos e aprovarmos aqui coisas que venham trazer impacto financeiro.
15: Para o relator, Fernando Monteiro, a arrecadação pode inclusive vir a aumentar, mesmo com benefício fiscal. Segundo ele, a proposta beneficia as empresas nacionais e pode forçar as estrangeiras a abrirem subsidiárias no país. Já o autor da proposta, Isnaldo Bulhões Júnior, disse que não há prejuízos para a arrecadação.
17: Não há um equívoco, não há nenhum prejuízo, não há nenhum problema. Apenas equaliza a empresa nacional, a empresa brasileira, dentro da concorrência com as empresas estrangeiras.
15: O projeto que reduz a carga tributária para resseguradoras nacional seguiu para análise do Senado. Da Rádio Câmara de Brasília, com informações de Antônio Vital, Marcelo Lascher.
6: Desenvolvimento Regional.
10: Leonardo Gadelha, do Podemos, reivindica o aumento da quantidade de água da transposição do Rio São Francisco destinada à Paraíba. O deputado afirma que o volume previsto atualmente para o estado é insuficiente para atender às demandas da população e do desenvolvimento regional.
13: Leonardo Gadelha argumenta que os canais da transposição comportam uma vazão superior à autorizada pela Agência Nacional de Águas. O parlamentar pede uma revisão da distribuição entre os estados do Nordeste diante do risco de agravamento da seca com a ocorrência de fenômenos climáticos extremos.
6: Transportes.
10: Euclides Petersen, do Republicanos de Minas Gerais, propõe financiar a modernização, ampliação e recuperação de aeródromos públicos de interesse regional. A ideia é criar um programa nacional que use incentivos fiscais para captar recursos de pessoas físicas.
13: Pela proposta, os contribuintes poderiam destinar parte do imposto de renda a projetos aprovados pelo governo. Segundo Euclides Petersen, a medida amplia a conectividade aérea e estimula o desenvolvimento econômico, o turismo e o acesso a serviços públicos no interior.
6: Trabalho.
10: Chico Alencar, do PSOL do Rio de Janeiro, defende a aprovação de um projeto de sua autoria que estabelece o fim dos penduricalhos, que são parcelas adicionais incorporadas aos salários de funcionários dos três poderes e que extrapolam o teto constitucional de R$ 46 mil reais brutos.
13: O legislador cita que 91% dos magistrados recebem acima do teto e, em sua avaliação, a medida vai combater a desigualdade salarial no país. Chico Alencar também cobra do Senado a aprovação do fim da escala 6x1 como medida de combate à desigualdade social.
10: Daniel Almeida, do PCdoB da Bahia, apoia as reivindicações da Campanha Nacional dos Bancários. O deputado destaca a recomposição.

0: que tratam da regulamentação dessa modalidade de caça.
1: Segundo o delegado Matheus Laiola, a caça esportiva não pode se sobrepor à proteção dos animais e à preservação da biodiversidade. O parlamentar afirma ainda que a medida busca eliminar brechas na legislação e reforçar a proibição de práticas de caça voltadas ao lazer.
2: Esporte.
0: A Câmara aprovou uma política de incentivo ao futebol feminino no país. O repórter Antônio Vital tem mais informações sobre a proposta.
3: A menos de um ano da realização da Copa do Mundo Feminina no Brasil, o plenário da Câmara aprovou o projeto do governo que define diretrizes para o desenvolvimento do esporte no país. O projeto inclui o futebol feminino como prioridade na política pública esportiva nacional, com foco na profissionalização e na equidade de oportunidades. O texto também exige a elaboração de um plano de legado social, esportivo e financeiro da Copa do Mundo da modalidade, prevista para ocorrer entre 24 de junho e 25 de julho do ano que vem em 8 capitais. A proposta prevê que o Ministério do Esporte deverá promover condições favoráveis para o futebol feminino e incentivar a igualdade salarial e a participação de mulheres na gestão do esporte e na arbitragem. O projeto limita a inscrição de atletas não profissionais em competições oficiais. Na principal divisão nacional, o limite será de 4 atletas amadoras por equipe, com redução gradual até alcançar a total profissionalização do esporte. O texto prevê ainda a criação de protocolos para combater a discriminação, a intolerância e a violência contra as mulheres no esporte. A medida abrange atletas, árbitras, treinadoras, torcedoras e demais profissionais. O projeto recebeu parecer favorável da relatora, deputada Jaque Rocha, do PT do Espírito Santo. Ela acrescentou na proposta diretrizes como a proteção da integridade física e psicológica das jogadoras, o combate ao racismo e à violência. No plenário, o relator foi o deputado Ayrton Faleiro, do PT do Pará, que defendeu medidas de incentivo para a modalidade.
4: Achamos por bem que a gente incentive o futebol feminino. O futebol, na sua essência, ele cumpre uma função de integração, de convívio social. E quando a gente fala de futebol, a gente vem em primeira visão muito o futebol masculino. Mas se a gente for para, inclusive, os interiores de cada um dos nossos estados, nós vamos ver lá um crescente movimento também nos clubes profissionais da participação feminina.
3: Na mesma sessão, a Câmara aprovou o projeto que reconhece o futebol praticado no Brasil como manifestação da cultura nacional. Os dois projetos foram enviados para análise do Senado. Na Rádio Câmara de Brasília, Antônio Vital.
1: Danley de Deus Interrols, do PSD Gaúcho, sugere ao Ministério da Educação medidas para melhorar a formação dos profissionais de educação física para o atendimento de estudantes com deficiência. Ele defende a atualização dos cursos superiores para fortalecer a inclusão.
0: A sugestão de Danley de Deus Interrols também prevê mais atividades práticas, estágios e formação continuada sobre o tema. Ele avalia que a preparação atual é insuficiente e pode deixar professores inseguros para garantir a participação efetiva de alunos com deficiência nas aulas.
1: Termina agora o Jornal Câmara dos Deputados, produzido pela Rádio Câmara, com trabalhos técnicos de Wellington Teles e a apresentação de Márcio Aquile Sardi e Val Monteiro. Boa noite.
0: Uma boa noite para você. Ouça agora o Minuto do TCU.
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1: Na Amazônia, as distâncias sempre foram medidas de um jeito diferente. Não apenas em quilômetros, mas em horas de barco, dias de viagem, sem telefone, sem internet.
2: Um pedido de socorro que poderia levar dias para percorrer um rio passou a levar apenas alguns segundos pelo rádio. E muitas vezes são esses segundos que mudam uma vida.
1: Foi o que aconteceu depois de uma campanha realizada por um programa da Rádio Nacional da Amazônia. Ouvintes receberam orientações sobre os primeiros socorros em caso de picada de cobra e conseguiram salvar vidas graças a esse trabalho. A apresentadora Mara Régia conta essa história.
3: Natureza viva através da personagem Maria Bela, também conhecida como Belinha, passou a ensinar como agir diante de uma picada de cobra, explicando que não se deve fazer torniquetes, nem tampouco cortar o local da picada, usar receitas caseiras ou tentar sugar o veneno. Nada disso. Nossa menina também incentivava medidas simples de prevenção, como o uso de botas e meias de cano longo durante o trabalho na floresta. Mas o mais bonito veio depois. As cartas voltaram e muitas delas traziam relatos emocionantes de pessoas que conseguiram salvar vidas porque ouviram aquelas orientações pelo rádio.
2: Pelas ondas da Nacional, famílias voltaram a se encontrar. Parentes de desaparecidos receberam notícias. Casamentos começaram depois de um recado no rádio. Houve até quem aprendesse a ler, acompanhando programas educativos. E também quem encontrasse companhia suficiente para vencer a depressão.
4: Essa rádio que em 2015 me tirou de uma depressão terrível. 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
5: Quero parabenizar a Rádio Nacional, ela é muito importante para mim. 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
6: Através da Rádio Nacional eu fiz vários amigos, né? 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Tudo eu admiro a Rádio Nacional.
7: Me resta agradecer e dizer que eu me sinto muito lisonjeado por ter pessoas tão maravilhosas que trazem até a casa da gente todos os dias, né? Diversão, informação, entretenimento, para que a gente possa lidar melhor com as situações adversas do dia a dia. Isso é o que significa para mim a Rádio Nacional.
8: Eu também faço parte desse grupo de pessoas que foram educadas com a programação da Nacional. E tenho orgulho de falar que parte de muita coisa que eu aprendi, aprendi com a programação da Nacional.
1: Na Amazônia, prestar serviço significava também avisar quando o barco da saúde passaria por uma comunidade. Levar orientações sobre vacinação, alertar sobre períodos de cheia e de seca, ensinar sobre direitos básicos de um cidadão, dar voz às denúncias de crimes. Em muitos momentos, a rádio foi uma ponte entre o poder público e populações isoladas, como relata Beth Begonha, que apresentava o programa Amazônia Brasileira.
9: Me marcou muito uma vez em que eu recebi um telefonema desesperado de uma mulher que vivia num assentamento e as pessoas foram sendo ameaçadas e foram deixando o assentamento até chegar um ponto que ficou só ela e o marido e os pistoleiros rodeando a casa. E ela um dia me liga e fala: Beth, pelo amor de Deus, eu sei que eu não tenho como pedir a você que faça alguma coisa, mas ainda assim eu vou te pedir, faça alguma coisa. Quando a gente forma redes, como a Amazônia Brasileira proporciona,

0: Eu comecei a acionar pessoas. Entramos em contato com o Ministério Público, que por sua vez acionou a Polícia Federal, e nós salvamos a vida dessa pessoa e mais, salvamos a vida do assentamento, porque depois dessa organização e tal, as pessoas puderam voltar, porque elas estavam fugidas daquela situação de violência a que elas estavam expostas.
1: E esse compromisso atravessou fronteiras. Em 2024, quando as enchentes devastaram o Rio Grande do Sul, a Rádio Nacional da Amazônia fez algo inédito. As antenas foram viradas para o sul do país. A emissora passou a transmitir diariamente boletins meteorológicos, informações sobre resgate, serviços públicos e diversas orientações para a população atingida.
2: Tayana Borges, atual gestora da emissora, lembra de mais esse momento no qual as ondas curtas chegaram onde eram mais necessárias.
3: Durante as enchentes que atingiram ali o Rio Grande do Sul em 2024, o rádio ele voltou a mostrar por que ele continua sendo um instrumento essencial de solidariedade e de serviço público. Então, para ajudar a população que estava isolada, a EBC mobilizou toda a sua estrutura. As antenas do Parque do Rodeador, ali em Braslândia, em Brasília, foram direcionadas para o sul do país. E também foi criado ali o programa Sintonia com o Sul. Foi uma programação especial criada exclusivamente para atender ali quem estava enfrentando aquele momento tão difícil ali das enchentes. Algumas universidades ali daquela região conseguiram radinhos de pilha para doar para as pessoas que estavam em áreas isoladas e não conseguiram deixar os seus locais ou não queriam, né? Então foi um trabalho de mobilização da EBC e do país também.
1: E já são quase 5 décadas provando que quando uma voz atravessa rios, florestas e milhares de quilômetros para chegar a quem precisa, ela deixa de ser apenas rádio. Ela se transforma em presença e, muitas vezes, em um novo começo.
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1: Começa agora o Trio de Ataque na sua Rádio Nacional. O Trio de Ataque está no ar, está em campo, está no mar. E o Flamengo já chegou lá em cima, na liderança por pontos perdidos do Brasileirão. Mas quem primeiro vai atacar é o nosso decano, José Trajano.
2: Olá a todos e todas, olá pessoal. Vou falar de técnicos de futebol. Com a queda do Zubeldía, foram 14 treinadores que já foram degolados durante esse Campeonato Brasileiro de 2026. Primeiro foi o Sampaoli em fevereiro. De lá para cá, 14 com o Zubeldía. Mas eu não vou falar de técnico. O Vasco é recordista, hein? O Vasco já tem 3 treinadores do Brasileiro. Tem esse português que a gente nunca tinha ouvido falar dele, Pedro Emanuel, sei lá o quê. O Vasco demitiu Fernando Diniz, Renato Gaúcho, agora tem o seu terceiro técnico. E não adiantou rigorosamente nada. O que eu queria falar do Marcão. Porque o Marcão é o interino mais antigo, talvez, do futebol brasileiro. Sempre se recorre, o Fluminense sempre se recorre ao Marcão para apagar os incêndios. E dessa vez o time foi muito... Um time que vinha muito mal. O time foi muito bem, ganhando de virada do Palmeiras no Maracanã. Com o show do Ganso, com o Cano voltando.

0: a fazer gols. Aí eu me pergunto, por que que não efetiva o Marcão? Não, não vão efetivar. Com toda certeza, isso eu não tenho dúvida nenhuma, daqui uma semana ou duas, no máximo, virá um técnico de quinta categoria, ou da Argentina ou de Portugal, para o lugar do querido Marcão.
1: Marcão conduziu o Flu ontem a uma beleza de partida, 3-2 no líder por pontos ganhos, o Palmeiras. Líder porque tem um jogo a mais que o Flamengo. Jogo este que o Flamengo, ao fazer contra o Mirassol no Maracanã, deve chegar ao mesmo número de pontos ganhos e deve, por causa disso, aumentar o seu saldo de gols em relação ao Palmeiras, que já é de 4 gols a mais, 25-21. Segura o Mengão. Quem está feliz? Lúcio de Castro. Mas o tema dele, de abertura, não é exatamente feliz, mas é bonito.
2: É isso, Juca, seu Zé, todo mundo que está vendo a gente. Eu fiquei muito impressionado e comovido a semana que fechou a carta do Messi para o pai dele. Então, meu abre hoje é falando sobre isso. Uma carta muito comovente. Seu Jorge Messi morreu e ele escreveu uma carta em que fica muito claro. O Messi já jogou Copa do Mundo de tudo que é jeito. Já jogou Copa do Mundo para a Argentina, já jogou Copa do Mundo por ele. E essa Copa está bem claro na carta dele, foi pelo pai. E a carta é de uma beleza comovente. Esse cara que já fez tudo no futebol, tudo, a dor dele falando a cada jogo e como ele jogou essa Copa para o pai. A carta, quem não leu, leia. Eu vou ler 3 linhazinhas, assim, porque realmente foi uma das coisas mais marcantes, assim, da semana passada, de uma beleza impressionante. Falou, cada vez que terminava um jogo, eu esperava e sentia falta de sua mensagem. Foi aí que percebi que a situação era realmente grave. Mesmo assim, eu não parava de pensar em chegar o mais longe possível, para te dar tempo e que você pudesse ver um jogo. Chegamos à final e você não pôde estar lá. Eu queria ganhá-la para te trazer e te mostrar uma nova. Não consegui, as pernas não aguentaram mais. Dessa vez, tentei ir contra o meu físico, mas não consegui. Nunca consegui me sentir bem. É de uma beleza essa carta. Eu acho que foi uma das coisas mais comoventes e marcantes da semana passada. A gente vai falar sobre muita coisa, mas eu queria abrir com esse trechinho.
1: Nunca consegui me sentir bem e não me perdoo por isso. Né? Ele complementa. Né? É realmente muito bonito. Muito bonito, muito bonito. Também está fazendo o Clube de Regatas do Flamengo. E eu até queria colocar na mesa aqui para os nossos companheiros discutirmos se o senhor Eduardo Jardim teve uma recaída filipada, se ele abandonou a ideia autoral que ele tinha em relação ao Flamengo e voltou aos tempos de Felipe Luiz. Porque o Flamengo, ontem em Mirassol, onde não é fácil jogar, lembremos, no ano passado, na brilhante campanha do Mirassol, o Mirassol ficou invicto em Mirassol. Ontem tomou de 5 do Flamengo, meio Flamengo, porque a Rascaeta não começou o jogo, Jorginho não começou o jogo, Samuel Lino não começou o jogo. Flamengo pensando na Libertadores, na quarta-feira no Maracanã, contra este belo time do Cruzeiro, que poupou e assim mesmo ganhou do Corinthians em Itaquera. Então eu fico me perguntando, terá o senhor Leonardo Jardim tido um ataque de bom senso e pensado, eu não tenho que mexer no que estava dando certo, vamos voltar a jogar como o Flamengo foi bem sucedido no ano passado? Você acha que é um pouco por aí, Zé?
0: Bom, primeiro eu queria dizer que, quando essas imagens saírem daí, que eu acho que já deu o que tinha que dar, o Messi jogou 3 partidas pelo Inter Miami depois da Copa. O time foi derrotado 3 vezes. E ele perdeu, se não me engano, 2 pênaltis. Quer dizer, olha a importância da história do pai, né? Na carreira dele, talvez. Verdade. Até largue a carreira muito mais cedo do que se pensava. O Flamengo, eu acho que não é só o Leonardo Jardim ter se mancado e falar, não vou inventar moda aqui e vou voltar a jogar como Flamengo dos tempos, dos bons tempos do Felipe Luiz, porque teve os últimos momentos do Felipe Luiz, foi no início desse ano, é um dos 14 técnicos que caíram. Ele também está nessa lista dos 14. Teve momentos de oscilação. Mas sobrou, poupou, tudo que foi programado deu certo. E uma coisa que está dando muito... O futebol tem essas nuances que a gente não espera. Nós mesmos somos responsáveis, muitas vezes, por falar mal, crucificam alguns jogadores. Taxam o jogador de péssimo jogador, que não valeu o investimento, que não estava fazendo o que se esperava dele. Mas, de repente, esse cara, que era tudo isso, não se esperava dele, que faz muita besteira, não sei o quê, é o grande jogador do Flamengo no momento. Chama-se Carrascal. É impressionante o que esse cara está jogando. E ele participa de um lance que foi um dos poucos lances onde a arbitragem, que funcionou muito bem nessa rodada do brasileiro, já com as novas regras e tal, que foi uma vergonha o juiz não ter dado o cartão vermelho para uma jogada excepcional do Carrascal, que ia driblando todo mundo, passando, certamente ia entrar sozinho pela área, só porque ele estava um pouco distante da área. O Denilson, jogador do Mirassol, ganhou o cartão amarelo. Mas o Flamengo está de parabéns, deu tudo certo. O Cruzeiro poupou, o Flamengo poupou. Agora vamos ver um jogo quarta-feira que não tem nenhuma poupança. É para valer.
1: Então, Lúcio, você que andava por aqui já do Leonardo Jardim, melhorou a sua relação com ele, não?
2: Ô, Juca, me lembrei de uma frase de um velho amigo nosso que eu adoro, que ele, quando ele pergunta... Qual é a hora de derrubar um treinador?
0: É isso aí, tem que ter calma.
2: Tem um amigo nosso que fala sempre essa frase, não tem, Juca?
1: Tem.
2: Qual
1: tem.
2: É a hora que se derruba um treinador? Deve cair.
1: E ele está perguntando isso em relação ao Abel Ferreira, viu, Lúcio? Só para você saber.
2: Eu quero verdade, ouvir ainda verdade. Ele falando, fazendo essa pergunta, porque eu estou com saudade dessa pergunta. Eu juntaria ao que você falou, Juca, da perseguição, o Trajano falou da perseguição a Carrascal. Então, o Flamengo é um pouco mestre nisso, né? Ela fez o mesmo com Samuel Lino, com Léo Pereira, e todos esses caras se afirmaram depois. Eu acho que a grande sacada, o que aconteceu para essa virada de chave no Flamengo, pelo que a gente escuta, e aí é informação... O time deu uma chegada nele, né? O time deu uma chegada no Leonardo Jardim e deu o famoso qual é, né? Esse time não pode jogar assim. O que se fala hoje do reativo, né? E o time falou, olha, não tem cabimento nenhum. Se eu olhava os jogos do Flamengo, não fazia sentido nenhum esse time jogar atrás em contra-ataque. E é natural, você tem um elenco de jogadores, vários consagrados lá fora, com moral, se submetendo a isso, eles têm moral suficiente para chegar no treinador. E a informação que já foi dada, que a gente tem, etc., é que o time deu um qualé nele. Olha, a gente não pode jogar assim. E isso mudou, de 3 jogos para cá mudou, e acho que responde para essa chave. Ele, naturalmente, ele não é um mau treinador. Ele sabe das coisas. Só que ele estava com uma ideia totalmente errada, tendo aquele elenco na mão, fazendo o que ele estava fazendo. Eu acho que, por tudo que a gente sabe, a chave dessa mudança está nesse qual é, do que o time deu nele.
0: E parece que foi o Danilo, né? A informação que correu por aí, foi o Varela e o Danilo.
2: É. E faz todo sentido, né? Não tinha porquê. É um time com moral suficiente para ficar naquela aberração, né? Flamengo, segundo tempo do Flamengo, então, era na área dele. Você vê aqueles jogadores com talento. Você vê o time do Flamengo jogar. Realmente, às vezes o time está mal, mas sobra tanto talento que o time vai lá e decide. E aí esse time ali, entrincheirado no seu campo, jogando em contra-ataque. Era uma aberração.
1: Ô Zé, você fez referência ao fato de que as arbitragens foram bem, em exceção feita a esse lance claro, que era para expulsar o Denilson e ele não foi expulso no jogo do Mirassol com o Flamengo. Acho que dá para fazer um balanço realmente positivo. Teve mais futebol, bola correndo e, surpreendentemente, os jogadores não atrapalharam tanto, né, Zé, como se supunha que fizessem.
0: Eu confesso que eu não esperava isso, não. Eu esperava mais confusão, um árbitro apitando de um jeito, aquela contagem em cinco. É engraçado, cada um conta de um jeito, né? Um conta de trás para frente, outro do início para o fim. Mas tudo bem, não atrapalha nada. É de 1 a 5, de 5 a 1, tudo bem. Mas funcionou tudo bem. A bola rolou
2: José,
0: mais.
2: José, repara cada detalhe, cara. Oh, meu Deus.
0: Não, mas é verdade.
2: Vou reparar nisso agora.
0: Foi rápida, houve menos cera, a bola rolou mais. Agora, na Libertadores, que também foi, já começou a valer essa regra, a coisa não funcionou tão bem. Vamos ver agora no meio da semana, que nós temos jogos importantes, principalmente para os times brasileiros, se vai voltar o lambancê, porque a Libertadores é tida e a vida como tudo pode acontecer. Tapa na cara, malandragem, né? O jogador dá cotovelada, outro faz cera. O grande termômetro da aplicação dessas novas regras do brasileiro foi, deu tudo certo. O grande termômetro vai se dar durante a semana na Libertadores.
2: Agora, ô Juca...
1: Veja uma coisa. Na Libertadores não tem o impedimento semiautomático. Ainda são as velhas linhas. Mas, ô Lúcio, o Zé falou de 1 a 5 ou de 5 a 1? 5 a 1. Foi exatamente o resultado de Marília. Você também gostou das
0: novas... De Marília,
1: novas...
0: não. De Mirassol.
1: De Mirassol. Falei Marília. Mirassol, Marília são irmãs. Diga.
2: Não, você vê como é forte a cultura. Né? Você vê que está acontecendo uma coisa engraçada. A cultura do bolinho é tão forte que o ímpeto dos jogadores é ir lá fazer o bolinho. Aí eles são avisados que, olha, agora tem punição. E aí o capitão começa a tentar tirar desesperadamente os outros jogadores, assim, mas é uma cultura muito forte ainda. E aí você vê como era necessária essa regra, né?
1: Sem dúvida alguma. Agora, entre as coisas que realmente surpreenderam no Brasil, o Brasil, neste final de semana, e que boa surpresa, foram as Leoas. A equipe de ginástica rítmica do Brasil, que foi a Frankfurt disputar o Mundial, voltou com duas medalhas de ouro e garantiu vaga
0: nas
1: Olimpíadas
0: de
1: Los Angeles.
0: E uma de bronze.
1: Sim, duas de ouro e duas de bronze. Quer dizer, o Brasil virou o país da ginástica. Amanhã, a delegação chega às 8h30 da manhã no Galeão. E a Confederação Brasileira de Ginástica está convocando os torcedores para receber essas meninas. Eu só não vou porque moro em São Paulo. Mas o Lúcio de Castro, antes de dormir, irá ao Galeão receber as meninas. Você é um admirador da ginástica rítmica, não é, Lúcio?
2: Muito, muito. Isso. Da ginástica rítmica e da outra ginástica. Só não sou muito admirador, Juca, da Confederação de Ginástica. É muito a cara do Brasil isso tudo, né? As meninas brilhando, os atletas brilhando. Só, não é o caso agora de descrever, em 2021 eu fiz uma reportagem lá no meu site, Agente Spotlight, chama A Face Oculta da Confederação, que mostra as mazelas dessa confederação. Ou seja, é a cara do Brasil. A confederação tem muitas mazelas, tem problemas de licitação, tem problemas de verba, ganha muito dinheiro público, federal, do Ministério do Esporte, e tem problemas seríssimos. Então, quem quiser, vai lá nessa matéria e dá uma olhada. É como a maior parte do esporte brasileiro, suas confederações. Os atletas brilhando, fazendo coisas excepcionais, que nos emocionam, como foram essas meninas, e administrativamente as gestões das confederações com muito problema.
0: Ô Juca, queria dizer o seguinte, você falou que das meninas da ginástica rítmica, parabéns para elas, é um feito extraordinário. Mas o Brasil, com a baixa do futebol, é hoje em dia, no esporte, não só o esporte da ginástica rítmica, é do tênis de mesa, do surf e do skate.
1: E cada vez mais das atletas, né, Zé?
0: Exatamente.
1: Porque no voleibol,
0: não, no
1: o voleibol
0: tênis de mesa
1: feminino
0: não é o
1: tá
0: caso,
1: muito melhor
0: tem o Calderano, né? Isso. Ele faz dupla com a mulher, namorada dele, mulher, mas ele é o maior destaque.
1: Então,
0: parabéns para as mulheres.
1: E por falar nas mulheres, o Brasileirão Feminino está a uma rodada de terminar a primeira fase. E está uma coisa equilibradíssima na disputa da oitava da sétima e da sexta vaga. As cinco primeiras estão garantidas. Corinthians, São Paulo, Palmeiras, enfim, esses já estão classificados. Mas tem briga nessa última rodada. E tem briga em cima, porque o São Paulo está com o mesmo número de pontos do Corinthians. Perde no saldo de gols. Então, na última rodada, é que vai se decidir quem ganhou a primeira fase, se Corinthians ou São Paulo. Fluminense perdeu do América Mineiro. Aliás, ganhou de 4 a 1 do América Mineiro. O Atlético Mineiro ganhou do Grêmio por 2 a 0, jogo que foi transmitido na sexta-feira pela TV Brasil. Bahia e Corinthians empataram, Santos 1 a 1. Santos perdeu para o Flamengo por 3 a 2. Botafogo tomou de 5 a 1 do São Paulo, jogo também transmitido pela TV Brasil ontem. Bragantino enfiou 6 a 2 no Vitória. Palmeiras 3 a 0 no Juventude e o Inter perdeu para a Ferroviária no Rio Grande do Sul por 2 a 1. Hoje nós temos o confronto de ida da semifinal da Série A3, Planalto de Goiás contra o Realidade Jovem de São Paulo, na tela da TV Brasil, às 21 horas. Por que isso? Se há uma TV que prestigia o futebol de mulheres, é a TV Brasil. 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
3: Aqui emocionadíssima, porque é muito legal ver as atletas, estar no estádio, né? Eu amo estar aqui. A gente transmite o futebol feminino desde 2024, então esse é o terceiro ano consecutivo que a gente está ali toda semana exibindo os jogos. E esse ano a gente quis ir além. A gente quis ir além e a gente criou esse prêmio TV Brasil Petrobras para elas, que eu fico feliz por, né, ter trabalhado para que ele exista em parceria com a Petrobras, o que é muito legal, porque a gente vai fazer um prêmio grandão que valoriza, reconhece o talento das jogadoras, equipe técnica, né? 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Então a gente tem falado muito de futebol feminino por causa da Copa do Mundo e claro que a Copa do Mundo no Brasil, né, a nossa Copa do Mundo merece toda a atenção, mas tem um dia a dia ali, né?
4: Sim.
3: A gente está aqui, 16ª rodada do campeonato. Então tem um dia a dia que a gente precisa valorizar e é o que a TV Brasil faz.
5: 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Segunda-feira, 6 horas da tarde na TV Brasil, 8 horas da noite na Rádio Nacional, tem Trio de Ataque, que agora fala desta palpitante semana de Libertadores para os clubes brasileiros. Começa amanhã com o Fluminense jogando contra o Rivadavia na Argentina, primeiro jogo no Maracanã. Decepcionante, 0 a 0. Amanhã, Fluminense joga às 7 da noite. Na quarta-feira, dois jogões. Às 7 da noite, Cerro Porteño e Palmeiras empataram 1 a 1 no jogo de ida em São Paulo. 9:30, o jogaço. Flamengo e Cruzeiro empataram
1: também no jogo de ida no Mineirão. Na quinta-feira, às 19h, LDU em Quito contra o nosso Mirassol. Veja, 1-1 foi o jogo de ida. E o Corinthians entra em campo em Itaquera, recebe o Rosário Central às 21h30, 0-0 o jogo na Argentina. Só deu empate, nunca aconteceu, nada parecido, nunca. Dos 8 jogos, dos 7 jogos, porque um foi adiado em função dos terríveis terremotos na Colômbia. Dos 7 jogos realizados, todos acabaram em empate, razão pela qual nós vamos terminar o programa com uma homenagem a esses empates todos. Mas, enfim, eu quero ir seco com meus dois especialistas, com os dois que têm bola de cristal. Não quero muitos prolegômenos, quero o palpite na lata, e eu vou anotar. E segunda-feira vou cobrar. José Trajano, Rivadavia e Fluminense. Quem se classifica?
0: É bom lembrar que esse empate no Maracanã culminou com a demissão do Zubeldi. Né? Isso. E agora o Fluminense está sendo dirigido pelo grande Marcão, que eu louvei aqui, que dirigiu a virada no Brasileiro contra o Palmeiras. Dá a impressão para o torcedor brasileiro que o Rivadavia é galinha morta. Não é, não. É um dos melhores times da Argentina no momento. Campanha maravilhosa. Olha, você coloca a gente numa situação meio de mandinar, querendo dizer qual vai ser alguém, vai se classificar, e periga ficar mal com as torcidas. Falou, tá vendo? Olha lá, falou que não ia se classificar, quebrou a cara. Então, eu vou te provocar. Passa o Fluminense. Para não ficar mal com a torcida tricolor. Segunda-feira eu digo se mentir ou não.
1: E você acha o quê, Lúcio de Castro?
2: Passa o Fluminense.
1: Seco. Pois eu sou mais realista e acho que passa o Rivadavia. Cerro Porteño e Palmeiras. Quem passa? Zé Trajano.
0: De novo, é o mesmo dilema, né? Se você falar que é o Cerro, o Palmeirense cai de pau em cima da gente. O Cerro é um time fraquinho, tem tradição, e o Palmeiras vem mal, mas Libertadores é Libertadores e vice-versa. Passa o Palmeiras.
1: E você o que acha, Lúcio de Castro?
2: Acompanho o relator, né? Vem tão mal que essa é a hora de se levantar, né? E tem caixa para isso, tem tradição. Acho que... E assim, esse jogo lá em Cerro não é tão... Não é um ambiente tão hostil assim, não. É em Cerro, não é?
1: É.
2: É, não é, não é jogar na Bolívia, não é jogar na Argentina, acho que passa.
1: Pois eu fico com o Cerro Porteño. Flamengo e Cruzeiro, Zé Trajano.
0: Aí que a poca entorta o rabo. Aí não é mole, não. Aí, como diria o outro, eu passo.
1: Passa não. Tem que dar um palpite.
0: Olha, eu não sou palpiteiro, eu não sou mãe de nada, mas para não te agradar, para não pegar mal, passa o Flamengo.
1: E jogando você, Lúcio de Castro?
0: Com a massa rubro-negra em cima.
2: Nessa, acompanho o relator com o maior prazer, né?
1: Eu também acho que passa o Flamengo. Vai ser duro, mas passa o Flamengo. Quinta-feira, Zé Trajano, LDU e Mirassol.
0: Sabe quem joga no LDU? O Davidson, veja você. Olha que figurinha difícil, hein? LDU, eu já falei outro dia que LDU devia disputar o Campeonato Brasileiro. Tantas vezes que a gente ouve falar na LDU, né? Eu vou de LDU.
1: LDU, Zé Trajano. E você?
2: Também.
1: Lúcio de Castro.
2: Também estou acompanhando o relator.
1: Eu também. E, finalmente...
0: Agora,
1: Corinthians e Rosário Central. Qual o seu voto, o seu palpite, Zé Trajano?
0: Olha, para não ficar mal com um amigo, começando a semana, né? Eu vou... Não vou desagradar, deixar você de mau humor até quinta-feira. Mesmo com o Di Maria, que ainda joga um bolão, né? Impressionante como o Di Maria é o dono do time, que vive encerrar a carreira lá onde começou e tal, vai dar Corinthians.
1: Você, Lúcio de Castro?
2: Estou acompanhando o relator em toda, vai dar Corinthians também.
1: E eu sou contra o relator e você na maioria. Eu acho que dá Rosário Central, por causa do Di Maria e porque o Corinthians não está confiável. Portanto, veja você, eu estou arrumando briga com a torcida do Fluminense, com a torcida do Palmeiras, com a torcida do Cruzeiro, do Mirassol e do Corinthians. Só estou bem com a massa rubro-negra.
0: Agora, é capaz de dar o contrário. Tem um jogo muito interessante. É aquele interessante porque é o desconhecido em campo. É o Coquimbo Júnior.
1: Isso, é verdade.
0: Você imaginou você ser torcedor do Coquimbo Júnior, lá Coquimbo. No Chile?
1: O que você é? Sou coquimbense. É o que pode haver.
0: Que coisa impressionante.
1: Mas agora você vai ver um sorriso ao ouvir. 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E toda semana a gente pega um momento grande da Rádio Nacional. O momento que você vai ouvir agora é enorme, mas primeiro a vinheta.
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1: E ouça um momento enorme e depois é você comenta e Lúcio de Castro chora.
6: Levantamento de bola para a entrada daquele Gabigol, brigou, ela sobrou, sai, Gabigol!
0: Olha, é um momento histórico, realmente, né? Flamengo, com o Gabigol fazendo gol, né? Um gol que o Rubro Negro jamais esquecerá. Gabigol voltou a fazer gol agora com a camisa do... Apesar que ele é o artilheiro do Santos, mas ele some de vez em quando. Agora ele tem feito gols nessa fase do Santos, está tentando se reerguer. Mas para o torcedor do Flamengo, é um momento, eu gostaria, já falei isso uma vez, de um dia só na minha vida ser torcedor do Flamengo. Mas um torcedor
2: seria
0: autêntico.
2: Seria bem-vindo, seu Zé.
0: Um torcedor autêntico,
2: tá baixo,
0: não fingindo ser torcedor. Saber como é que um torcedor do Flamengo convive com essas glórias nesses momentos emocionantes. É com você, Lúcio.
2: Seu Zé, deixei todas as minhas lágrimas em Lima já nesse dia, porque realmente foi uma coisa assim, de outro mundo você viver aquilo, né? E naquele dia eu optei por ir de arquibancada, não quis credenciamento, tribuna da imprensa, fui a Lima e fui de arquibancada e valeu. É tão único aquilo, né? É tão irrepetível, né? Assim, você pensar, porque ali um pouco antes, eu como um monte, já começava a fazer, né? Meu Deus, agora a volta, aquela velha frase do Sandro Moreira, né? E agora 10 prestações para pagar, né, meu filho? Porra, então você já começa a pensar nisso, né? Nas 10 prestações para pagar. Meu Deus, viemos aqui, Libertadores, esse time massa. E esse time do Jorge Jesus merecia muito, né? Porque esse time foi, de certa forma, uma revolução do futebol brasileiro. Inspirou muito algumas mudanças, assim. E merecia, né? Por tudo que tinha feito naquele ano. E não ia ser a mesma coisa se não ganhasse. E aí acontece essa coisa mágica e louca, né? Em 3-4 minutos você virar um jogo. Foi realmente uma loucura, assim. Deixei minhas lágrimas em Lima.
1: Tá muito bem, chega de falar de Flamengo. Vamos ao prêmio Osmar Santos, que já me encheu. que o prêmio Osmar Santos, porque o Cerqueirinho achou que tinha que ser e brigou comigo, eu quis dar para outro. Ele falou, não, tem que ser o Pedro. O Pedro agora é co-líder da artilharia do Campeonato Brasileiro. Empatou com o Viveiros, com os dois gols que fez ontem, chegou a 14. É a recuperação dele, devia ter ido para a Copa. Fez um discurso, Cerqueirinha, um discurso. E eu me submeti. O prêmio Osmar Santos vai para o Pedro. E como eu não aguento mais falar de rubro-negro, eu chamo o intervalo. A gente já volta.
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1: O Trio de Ataque está de volta na nossa TV Brasil, na nossa Rádio Nacional. E você há de estar pensando em casa. Ué, e cadê o prêmio João Saldanha? Esqueceram? Imagina. Imagina se nós íamos esquecer do prêmio João Saldanha. Roda a vinheta.
8: Meus amigos.
1: Até já falamos no primeiro bloco do programa. Mas isso não impede que a gente volte a falar, porque a façanha é digna de que se fale e fale muito. A equipe de ginástica rítmica brasileira, que ganhou 2 medalhas de ouro, 2 medalhas de bronze, olha só. Que beleza, né? Tá no Mundial. Ganhou essas medalhas no Mundial na Alemanha, está nas Olimpíadas de Los Angeles, sem precisar de fazer mais nada de pré-classificação. É realmente um momento enorme da ginástica brasileira, desse país tão surpreendente que vai virando o país da ginástica. Olha essas meninas. Eu não sei, o Lúcio é capaz de saber, tem alguém do Flamengo nessa equipe, não? O Luiz Ferreira me diz aqui, o Cerqueirinha. É o treinador, Cerqueirinha? Que beleza. Muito bem. Agora, temos também que falar do gol de letra. O gol de letra, que você sabe, também temos aqui toda semana com indicação de livros. Eu tinha 2, mas tenho 3. Tenho 2 que eu já li. Clodoaldo. A história do Clodoaldo escrita pela filha dele. Uma beleza de um livro, muito luxuoso. Clodoaldo, o Camisa 5 do Tri, de Simone Tavares de Santana. O nome do Corró, que era o apelido dele, é Clodoaldo Tavares de Santana. O livro tem tudo sobre a vida do Corró, fotos e mais fotos do Corró em campo, e com depoimentos de jornalistas, de ex-atletas, de atletas, de gente de lá de Santos, falando do cara que substituiu o Zito. Sabe lá o que é substituir o Zito? Não apenas no Santos, mas também na seleção brasileira. Zito tinha sido campeão mundial como volante do Brasil, fazendo dupla com Didi em 58 e em 62. Em 70, entrou Clodoaldo e entrou para ser campeão do mundo, e com uma jogada espetacular no gol que resultou num empate contra o Uruguai, quando ele, que não era de fazer gol, invade a área, recebe o passe e empata 1-1. Se o Brasil vai para o intervalo perdendo do Uruguai, com o fantasma de 50 buzinando o ouvido de todo mundo, sei lá o que seria. Aí, no segundo tempo, a seleção voltou muito mais tranquila e ganhou o jogo de 3-1 do Uruguai. Clodoaldo, o 5 do Tri. Esse é um livro. O outro livro é Entre Leões, Timbus, Entre Cobras, Leões e Timbus. É um livro que um jornalista conta a história da enfermeira-chefe da ambulância da Arena Pernambuco. Há 14 anos, esta enfermeira atende aos casos na Arena Pernambuco. Aí o título do livro, Entre Cobras, Leões e Timbus. Porque Cobras é uma referência ao Santa Cruz, Leões é uma referência ao Sport e Timbus é uma referência ao Náutico. Tem histórias dramáticas, é claro, a enfermeira-chefe da ambulância. Tem histórias folclóricas, tem muitas histórias muito bem contadas sobre essa mulher que comanda a ambulância lá na Arena Pernambuco. E Lúcio de Castro e eu tivemos na quinta-feira, na FLIM, a Festa Literária Internacional de Niterói. Lá fui procurado por Guilherme Bueno. Guilherme Bueno escreveu um livro de contos, Não É Só Futebol. E eu volto a dizer, não canso de repetir, como a gente se surpreende agradavelmente, como tem gente que escreve bem nesse país. Esse livro é uma delícia. É uma delícia o livro de Guilherme Bueno. Você recebeu também, Lúcio?
2: Recebi, já li alguma coisa, concordo inteiramente. Que surpresa boa.
1: Que surpresa boa. Não É Só Futebol, de Guilherme Bueno, nitoroiense, formado em Direito e Artes Cênicas. Belíssimo contista. Parabéns. Muito bem, vamos ao Observatório de Imprensa, que é de chorar. Uma homenagem que a TV portuguesa captou com toda a sensibilidade a um casal, ao jogador de um time da Holanda que perdeu a filhinha recém-nascida. E ele e a mulher vão ao estádio.

0: estão aí. Pai e mãe recebendo homenagem da torcida do time que está gritando o nome dele e pedindo coragem, pedindo coragem, pedindo coragem. É dessas coisas que revelam o quanto o futebol é capaz de fazer, o quanto de humanidade é capaz de existir dentro de um estádio de futebol. E é muito mais bonito a gente olhar para esse futebol do que olhar para aquele, né, que em vez de fraternidade, em vez de humanismo, né, em vez de solidariedade, enfim, estimula brigas, estimula aquilo para o qual o futebol não foi feito. Esse momento engrandece o futebol, dignifica o futebol. É muito mais do que tudo. É uma demonstração de afeto, de carinho, de humanismo, que realmente eu fico comovido. Quando vi essa cena a primeira vez, confesso, não aguentei. E também não aguento o que me faz dizer que vai dar ruim. Não é isso, não. O que vai dar ruim, sabe o que é? É que a torcida do Corinthians resolveu que não vai ter mais refresco para a direção do Corinthians. Não vai ter mais refresco para o presidente do Corinthians. E a torcida do Corinthians, até manifestação na porta da casa dele, está fazendo, está programando e está programando também para o Parque São Jorge. A gota d'água foi a lambança da negociação com o Memphis, que agora até está querendo ser retomada. Corinthians devendo 3 bilhões e querendo contratar um jogador, renovar o contrato de um jogador que não podia estar no Corinthians desde que chegou. Aí rompe com ele e agora volta a falar em tê-lo no elenco. Enfim, a torcida não suporta mais Osmar Stabile. A torcida não suporta mais Osmar Stabile, mas é hora da gente dar parabéns para alguns aniversariantes. Roda a vinheta ou não tem vinheta? Tem. Parabéns, Zé, pro Emicida, 40 anos hoje.
1: Ah, mas eu sou fã do Emicida, né? Figuraça, né? Feito rap, escritor, ativista, boas posições, não se omite, numa carreira invejável no meio dele ali. Fez um show agora junto com o Caetano, no Rio, no Doce Maravilha, semana passada, no Jockey Club, que foi para lá de emocionante. Então, parabéns pro quarentão, Emicida.
2: E é o gênio da raça também, sem exagerar, mas gênio da raça.
1: Gênio da raça.
0: Hein, Lúcio?
2: Oi?
0: E Elba Ramalho, que faz 74 anos.
2: Firme e forte, belíssima inspiração. Eu já fui ao show dela no Canecão, é um showzaço. E segue sendo.
1: Há muito tempo que o Lúcio não acompanha a carreira da Elba Ramalho, porque show no Canecão não acontece faz muitos anos.
2: Viu, pois é, não, eu já fui, eu relatei que eu já fui. Há muito tempo, Canecão, infelizmente, é uma dessas coisas do Rio que...
0: Você gosta muito da Elba, né, o Zé?
1: Não, eu respeito muito a carreira dela, paraibana, né? Guerreira. Você vê ela no palco, ela tem uma força, uma energia muito grande, né? E é uma brigadora, uma lutadora. Eu não acho ela uma baita, uma cantora, mas ela no palco, ela se transforma. Sim. Dá gosto ver a energia que ela passa se apresentando no palco.
0: Em homenagem à memória da minha irmã, que eu não passe vergonha. Ela era dos Doce Baianos, não era?
1: Lá no não, começo? Porque inclusive era paraibana, não podia ser dos Doce Baianos, né, Juca?
0: Ué, podia ser.
1: Não, os Doce Baianos era Betânia, Gal, Chico e Gil. Gil e Caetano. Os Doce Baianos.
0: Mas qual foi? Ela não estava num conjunto no início da carreira?
1: Teve o pessoal do Ceará, né, mas era um outro grupo, né? É. Teve o pessoal da Bahia, que era esse aí. Teve os Doces Bárbaros, que é outra história. Não, isso, mas ela, não, mas ela conviveu e foi muito homenageada, inclusive agora pelo aniversário, pelo Alceu, pelo pessoal do Nordeste. É uma guerreira.
0: E Robert De Niro faz 82 anos. Esse é um guerreiro também, que está criticando o Trump todo dia, fazendo campanha contra o Trump. Me fale de Robert, me falem ambos os dois de Robert De Niro.
1: Você sabe que quando eu vejo um cara assim com 82 anos, a gente não acompanha o dia a dia das pessoas. A imagem que a gente tem de artistas é quando o cara era mais novo. Né? Filmes, quando ele era mais novo, galã, ator principal. Mas no caso dele, é um caso até que não é tão bem assim. Porque ele não tem feito muitos filmes recentes, mas ele tem feito sim, mas não com essa intensidade que fazia, grandes filmes concorrendo ao Oscar e tal. Mas ele está sempre nas ruas, se manifestando, fazendo discurso, entregas de prêmio, ele faz questão de se manifestar, é um ativista de mão cheia. E um dos maiores atores vivos de Hollywood, né?
2: Ele chega a irritar um pouco, porque a naturalidade com a qual ele atua, né? Ele parece, e a grandeza dele está aí, né? Ele parece que está vivendo a vida, né? Você não fala que aquele cara está interpretando ali. Ele vai, passa como se estivesse no parque chupando cana. E ele faz aquilo com uma naturalidade, ele é impressionante, assim. E o homem, Robert De Niro, também não dá uma errada. E agora ele tem um festival de cinema muito significativo, né? Ele organiza o Festival de Tribeca, que dá oportunidade a muita gente, assim, no cinema.
0: Você sabe que um dia, em Nova York, eu entrei num supermercado e dei com ele, fazendo compra. Você acredita? Foi das poucas vezes na vida que eu me vi intimidado. Falei, eu peço autógrafo, não peço autógrafo. Daí falei, não, melhor não. Eu passei. Mas assim, e ele tranquilo, fazendo compras, e os nova-iorquinos passavam ali pelas gôndolas e tal, como se fosse alguém normal. Não é, é um gênio. É um gênio, Robert De Niro. E quem faz 106 anos? A portuguesa de Desportos. Que está em baixa, que está sofrendo, voltou para o Campeonato Paulista, mas não é, nunca mais foi a portuguesa desde que caiu aquela lambança que houve daquela falsificação do jogador que não podia jogar e jogou, e a portuguesa acabou caindo e agora está na mão de uma SAF safada. Mas a Lusa, para quem não sabe, a Lusa já foi um timaço. A Lusa revelou jogadores extraordinários. Djalma Santos, Julinho Botelho, Félix, o goleiro, Denner, Enéas. Já foi muito grande a Lusa. Era a quinta, era o quinto grande de São Paulo, como um dia

0: Gomes também.
1: Um abraço pro Flávio Gomes. Já foi chefe, presidente da Leões da Fabulosa, aquela torcida organizada da Portuguesa.
2: E agora é hora de mandar alguém pro chuveiro. Quem vai? Roda a vinheta. Eu mando pro chuveiro Osmar Stabile, Ética Terva. Osmar Stabile e toda a diretoria do Corinthians. Osmar Stabile e o presidente do Conselho Deliberativo do Corinthians, Romeu Tuma Júnior. Todos eles, pro chuveiro, estão simplesmente matando o glorioso Esporte Clube Corinthians Paulista. Mas sei que Zé Trajano tem um companheiro pro Osmar Stabile, pro chuveiro.
1: É, você, todo mundo é notório que se saiba que eu não sou muito fã do Neymar como cidadão, como ex-jogador, como foi aquele... Não posso tirar o mérito dele, o craque que foi durante muitos e muitos anos, o último grande craque no futebol brasileiro. Aliás, está jogando bem. Nos últimos dois jogos jogou bem, foi o grande responsável por essa vitória do Santos contra o Vasco lá em São Januário, dando passos, mamão com açúcar, inclusive para o Gabigol, que nós falamos hoje aí. Mas na hora ali da apresentação dos jogadores com o juiz e tal, é praxe jogadores cumprimentarem os árbitros, bandeirinha, etc. e tal, e um apontar a mão do outro, do capitão de um time e de outro. E o Thiago Mendes, jogador do Vasco, se negou a apertar a mão do Neymar. Por mais que eu tenha restrições ao Neymar, todo mundo sabe disso, eu acho um gesto meio... mal educado demais, para falar uma palavra mais amena do Thiago Mendes, sabe? Ele como capitão do time, se ele não quer apertar a mão de alguém, que dê a abraçadeira de capitão para outro para apertar. Eu acho uma atitude deselegante, que mesmo sendo esse crítico de Neymar em certos detalhes, eu acho que nessa eu estou com ele, o rapaz Thiago Mendes foi mal educado e vai para o chuveiro.
2: Muito bem, estamos chegando ao fim do nosso trio de ataque desta segunda-feira.
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